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2: No coração do Rio de Janeiro, o barulho nunca para. Ônibus, motos, carros, obras e buzinas fazem parte da rotina de quem circula e trabalha no centro. Mas quando o excesso do ruído é constante, ele deixa de ser só um incômodo. Passa a ser uma ameaça à saúde mental. A Organização Mundial da Saúde considera que 53 decibéis é o limite seguro para o barulho do trânsito. Acima desse valor, os riscos de ansiedade, estresse e até depressão aumentam de forma significativa.
3: Atrapalha muito. Os ruídos atrapalha na audição, atrapalha na respiração.
4: Eu acho que deve fazer mal, principalmente, eu acho que o autista, pessoas que têm sensibilidade ao barulho, então agita mais, né?
5: Eu sou estressada, então fico ouvindo esses barulhos, me estressa um pouco mais, né? Então, querendo ou não, atinge a nossa mente.
6: Um estudo recente realizado na Finlândia mostrou que a exposição constante ao barulho do trânsito aumenta, sim, o risco de desenvolver depressão e ansiedade. A pesquisa analisou mais de 114 mil jovens e confirmou. Acima de 53 decibéis, o ruído se torna um estressor psicológico importante.
2: No centro do Rio, os níveis de ruído muitas vezes ultrapassam o recomendado. Para quem vive ou trabalha na região, os efeitos podem ser silenciosos, mas profundos. Noites mal dormidas, dificuldade de concentração e maior vulnerabilidade a transtornos mentais.
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8: Fala pessoal, meu nome é Carlos Henrique, está começando mais um Pensando Verde, nosso encontro semanal para poder falar sobre fé e meio ambiente. E gente, você já sabe, mas vale a pena lembrar, né? Se você também tem alguma coisa que você sempre quis perguntar ou entender melhor, manda sua mensagem no nosso WhatsApp, DDD é 11 97 418 1456, e bora aprender juntos. Gente, depois de ouvir essa matéria aí sobre o Rio de Janeiro, eu fiquei pensando porque essa é a realidade de várias capitais brasileiras, né? A gente vive uma realidade hoje no Brasil que mais de 70% da população brasileira vive em cidades. A gente não vive mais no campo, a gente não vive mais em áreas afastadas. Mais de 70% aí, segundo o IBGE, estão nas cidades. E o problema do ruído sonoro é um problema real, né? Então, a gente vê muitas pessoas sofrendo por causa do barulho, e às vezes a gente nem sabe que a gente está sofrendo por causa do barulho, né? Eu acho que isso sempre é o mais chocante, assim. A gente às vezes nem sabe que todo esse barulho, todo esse excesso de barulho prejudica a nossa saúde. Mas aí surge uma outra pergunta também. Será que no meio desse barulho todo, a gente ainda consegue ouvir a voz de Deus? Ou será que a gente só sabe consumir ruído? Ou será que a gente só sabe viver essa lógica de barulho no nosso dia a dia? Porque talvez o problema do nosso tempo não seja só excesso de informação, né? A gente escuta muito aí falar sobre... A gente está muito exposto, muita informação e tal. Mas talvez o grande problema seja a ausência do silêncio. No último programa, a gente falou sobre cansaço, né? Sobre um mundo que nunca desliga. Sobre como as pessoas estão esgotadas, estão hiperconectadas. Como elas realmente são incapazes de descansar. Mas ainda existe uma coisa mais profunda acontecendo. Nós desaprendemos a silenciar. A gente não sabe viver sem barulho. A gente vive exposto ao barulho o tempo todo. A gente vive cercado de estímulos, de sons, é vídeo, é notificação, é música o tempo todo. Tem pessoas que não conseguem mais trabalhar sem estar ouvindo música, né? Informação o tempo todo, opinião o tempo todo. E o silêncio se tornou uma coisa desconfortável. Então essa coisa de você silenciar para poder ouvir a voz de Deus, silenciar para poder observar a paisagem onde você está inserido, isso se tornou algo desconfortável, gente. Muitas pessoas já não conseguem ficar alguns minutos sem estímulo, sem tela, sem som, sem consumir alguma coisa, né? O celular, nesse sentido, ele deixou de ser um objeto de trabalho, deixou de ser uma tecnologia importante para a gente aí viver, né, em sociedade, se comunicar, e se tornou uma companhia permanente. Muitas pessoas relatam que quando estão longe do celular, sente às vezes o celular vibrando no bolso, como se ele estivesse ali com ela, né? Porque o celular não é mais um instrumento de trabalho, não é mais uma tecnologia para poder abençoar a nossa rotina, né? O celular se tornou uma parte do corpo humano realmente. A gente dorme ouvindo conteúdo, a gente acorda olhando notificação e vive exposto aí no dia a dia, no cotidiano, aos barulhos da cidade. E aí vale a pena repetir, né, gente? Assim, eu já falei isso em outros programas, mas eu acho que tem coisa que a gente precisa falar, sempre tem alguém novo passando por aqui e tal, para não ficar ruídos, né? A tecnologia não é o grande vilão. Isso aqui não é uma fala contra a tecnologia. O problema é quando o ruído ocupa todo o espaço interior, porque uma alma sem silêncio dificilmente vai conseguir contemplar. E a contemplação é um convite bíblico para todo aquele que diz seguir Jesus. E obviamente, né, gente, que essa falta de capacidade de contemplar tem uma relação direta com a criação, com o meio ambiente, né? A Bíblia mostra que a criação comunica algo sobre Deus. Vocês já ouviram falar aqui sobre o Salmo 19? Então não é surpresa para ninguém, né? Salmo 19, versículo 1, fala o quê? Os céus proclamam a glória de Deus. Romanos 1 diz que aspectos invisíveis de Deus podem ser percebidos na criação. Mas como que a gente percebe se a gente nunca para? No fim das contas, o que a gente precisa entender, o que a gente precisa enxergar, o que a gente precisa refletir é que essa lógica do barulho é fruto, né, desse excesso de barulho, da gente não conseguir viver sem barulho e viver hiperestimulado por causa do barulho, etc. Vem aí de uma crise ambiental que é silenciosa, né, que é a poluição sonora, que foi a matéria que abriu nosso programa de hoje, né? Nossas cidades estão cada vez mais barulhentas. Ambientes naturais, eles estão perdendo seus sons originais, né? O som da natureza ali. Os animais estão mudando o comportamento por causa do ruído humano. As aves estão mudando as rotas delas. Não sei se vocês sabem disso, gente. Existem pesquisas que mostram as aves mudando as rotas delas por causa do barulho, né? As espécies estão perdendo a capacidade de comunicação. E em 1 Reis, capítulo 19, tem uma passagem muito bonita, né? Elias espera encontrar Deus no vento forte, numa barulheira, imagina, gente, a barulheira de um vento forte, né? Depois ele espera encontrar Deus no terremoto. Depois ele espera encontrar Deus no fogo. Mas Deus não estava ali. Deus se manifesta numa voz mansa e suave. Jesus também, né? Jesus também frequentemente se retirava para lugares desertos para poder orar, para poder silenciar, para poder estar com Deus. Até o Filho de Deus se afastava do barulho. E olha que naquela época nem era tanto barulho quanto é hoje, né, gente? Talvez uma das maiores crises espirituais da nossa geração seja essa incapacidade de aquietar a alma. Seja essa entrega para a lógica do barulho que a gente vive, né? Para a lógica de uma sociedade que não se aquieta nunca. Porque uma vida que é tomada por ruído constante, dificilmente a gente vai conseguir discernir alguma direção, viu? Existe uma coisa profundamente espiritual em contemplar, em parar, em ouvir a voz de Deus, em olhar para o céu, em escutar o barulho do vento, o balançar das folhas das árvores, perceber a criação, né? Permanecer em silêncio diante de Deus. Isso também virou um ato de resistência no mundo, que é um mundo acelerado, né? No Salmo 46, o salmista fala: aquietai-vos e sabei que eu sou Deus. Talvez não seja coincidência que tenhamos dificuldade nas duas coisas, em se aquietar e perceber Deus. Então eu queria te deixar algumas reflexões para hoje, né? Queria que você parasse e pensasse aí no seu dia, ao longo do seu dia, assim, você ainda consegue ficar em silêncio? Você consegue contemplar sem a necessidade de ficar registrando tudo, fotografando tudo, filmando tudo? Você consegue orar sem pegar o celular logo depois? Você consegue acordar, gente, sem que a primeira coisa que você faça seja ir lá e pegar o celular para poder olhar quem te mandou mensagem? Você ainda consegue ouvir a criação de Deus? Talvez não, né? Com certeza Deus continua falando. Eu não tenho dúvidas disso. Mas eu também não tenho dúvidas que em meio a toda essa poluição sonora, eu e você desaprendemos a silenciar. Em um mundo tomado aí por ruído, talvez uma das práticas espirituais mais necessárias hoje seja reaprender o silêncio. E aí, seja porque esse barulho todo nos gera ansiedade, depressão, né? Uma série de problemas aí emocionais, seja porque esse barulho todo nos afasta de Deus. A gente precisa reaprender o silêncio, gente. Não existe outro caminho. Bom, pessoal, está chegando ao fim de mais um programa. Sempre muito bom estar com vocês. Eu espero que vocês tenham gostado da nossa reflexão de hoje. 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O endereço é www.rtmbrasil.org.br. Abraço, pessoal, e até a próxima.
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0: Olá, está começando mais um episódio do programa Entrevista. Eu sou Michele Gomes e vamos para a última e terceira parte desta série sobre uma iniciativa muito linda que começou com um café, Café com Fé, e essa iniciativa cresceu. Deu muitos frutos, né? Então a gente tem o Projeto Clarissa, que é um estudo bíblico que tem transformado vidas, tem acampamento, enfim, são muitas ações que têm feito diferença na vida das pessoas. E ao meu lado estão a Silvana Violin e a Suzy Lee, elas que estão, né, nesse projeto. E que bom tê-las aqui. E hoje a gente vai falar um pouco da agenda, né, desse projeto que tem alcançado e transformado vidas. Obrigada pela presença de vocês.
9: Nós é que agradecemos, é um prazer sempre estar ao seu lado, essa simpatia, com essa alegria. Muito obrigada, Michele.
0: Obrigada, gente.
10: É muito bom, de novo, estar junto. E hoje também a gente tem muito que compartilhar aqui sobre o que vai acontecer nos próximos meses.
0: Uma agenda cheia aí, hein?
10: Muito cheia.
0: Vamos começar com o evento que está mais próximo.
10: Vamos.
9: Ah, ótimo.
0: Que é o acampamento, né?
10: Sim.
0: Então, explica um pouco aqui para o nosso ouvinte a proposta desse acampamento, quem pode participar e o que, que vocês pretendem, né, refletir nesses dias.
9: Bom, é o nosso terceiro acampamento. A ideia é nós agregarmos um grupo de mulheres. Nós, de verdade, não estamos tão preocupadas com o número, mas com a qualidade. E a gente confia que o Senhor é que está movendo. Mas a nossa intenção é trazer uma restauração, é trazer novos propósitos e um compromisso com o Eterno. E esse acampamento vai acontecer agora em maio, dos dias 22 a 24, será na cidade de Atibaia, será numa pousada muito agradável, um lugar muito aprazível e que certamente você vai poder desfrutar desse tempo. E evidentemente que sozinha a gente não faz verão, né? Então eu tenho uma parceira, uma querida, que é a Suzy Lee. Ela estará conosco nesse projeto. E Suzy, e aí?
10: Bom, primeiro, o que significa um acampamento, né? Eu acho que muita gente já fez um retiro, um acampamento. Eu acho que vale a pena porque é um momento de você emergir, a gente tem um tema muito interessante. Eu acho que poucas vezes eu ouvi falar de alguém conversando sobre as matriarcas. Mas por que que é tão importante? Eu entendi esse propósito e, assim, eu apoio completamente, eu tô dentro. Por quê? Porque as matriarcas, elas foram mulheres, como a gente. Sofreram, tiveram problemas sérios, né? Tiveram que se colocar diante de Deus, tiveram que mendigar amor, né? Tiveram que passar por tantas dificuldades até serem moldadas e chegar. Então, a mulher em construção. Para mim, essa palavra é interessante, por quê? Porque todas nós, de certa forma, somos moldadas, construídas, até a gente conseguir chegar num momento e falar, olha, Deus tem realmente feito algo lindo, né? E conseguir reconhecer a obra de Deus na nossa vida. Mas até lá, às vezes a gente acha que nada tá bom, né? Então, vamos compartilhar juntas. Esse é um momento muito especial por isso.
0: Muito bem. Então, para a turma, né,

0: pedido.
1: Lembrando que o Instagram do café é @caféfecps. Muito bem. Então anotem aí, caféfecps. Você vai ter todas as informações para fazer a sua inscrição. Mas vocês têm outros planos para esse ano, né? Essa mulherada não para. Além do acampamento, teremos mais encontros do café?
0: Sim, teremos agora em agosto. Se prepare, mulherada de São Paulo. Teremos o Café Fé aqui em São Paulo. Vai ser um encontro muito gostoso, onde teremos um testemunho, né, Suzili?
2: Profundo, e olha quanto milagre essa mulher passou, então vale a pena. Eu sou amiga pessoal, então posso dizer, vale a pena.
0: É verdade, até a Michelle podia ir, hein?
1: Opa, que pertinho.
0: Pertinho, em Moema, pertinho mesmo. E depois teremos duas oficinas, mais duas oficinas de artes. Essas serão em Campinas. Nós já fizemos uma agora, o mês passado, que foi uma bênção. Tivemos também ali a oportunidade de produzirmos algumas porcelanas, trabalho que eu tenho certeza que ficou lindo, ficou uma recordação maravilhosa, e tivemos uma palavra também, um testemunho de fé. E o Café com Fé Campinas, se prepare, tchananã, dia 8 de dezembro, a nossa confraternização. Aí a gente vai reunir o pessoal do Vivência Cristã, das Clarissas, Café com Fé São Paulo e a mulherada do acampamento. Bom, né?
1: Muito bom. A gente não combinou que deu certo.
0: Nem um pouco.
1: Bom, adorei aí. Você falou do Vivência Cristã e do Projeto Clarissa. É bom a gente até retomar. No episódio anterior, a Silvana explicou o que é o Projeto Clarissa. Eu acredito que muitas ouvintes devem ter ficado, né, com aquela dúvida. Nossa, que coisa linda. É possível replicar? É possível ampliar esse projeto? É possível, né, fazer aqui na minha comunidade? Ter, né, a oportunidade de viver a mesma coisa. Explica para o nosso ouvinte, a intenção é ampliar o projeto?
0: Claro, é ampliar, porque o nosso trabalho, como eu já disse, é um trabalho de formiguinha. Então, quanto mais mulheres nós tivermos interessadas em implantar este projeto, mais vidas nós alcançaremos. Mais bandeiras, lembram da bandeira? Mais bandeiras nós vamos fincar. A implantação do reino, ela é urgente, não dá mais para esperar. Então, se você, minha amada, tem interesse em implantar isso no seu grupo de vizinhas, na comunidade, na sua igreja, na sua família, nos procure, porque nós vamos te dar todo o material, o treinamento, nós vamos te municiar de armas. Sabe aquela armadura da fé? Então, nós vamos te dar tudinho isso e contamos com você. Quanto mais mulheres tivermos neste exército, mais almas nós vamos ganhar.
1: Que convite, olha que oportunidade. Elas estão oferecendo, lembrando, no Instagram é o contato, né? Para vocês terem acesso a Silvana e ter todas as informações, o Instagram @caféfecps.
0: Isso mesmo.
1: Tá certo? Então procure lá, você vai ter todas as informações. Bom, antes da gente encerrar, o tempo tá passando rápido, a gente teve a oportunidade ao longo dos últimos 3 episódios conhecer mais, né, dessas iniciativas que têm feito a diferença na vida de tantas mulheres. Rapidamente, gostaria que cada uma falasse de que maneira isso tem impactado a vida de cada uma, que vocês enxergam para o futuro também.
0: Bom, eu sempre digo, Michele, que o projeto Clarissa, o Café com Fé, sinceramente, eu acho que é primeiro para mim. O Senhor sabe que eu preciso estar aos pés dele diariamente. Então, esse ministério me faz andar de joelhos. E qual é a minha expectativa para o futuro? É implantar o reino aonde eu estiver. E eu conto com você, porque eu não consigo fazer sozinha. É isso.
2: Para mim, uma das missões, né, quando Deus me chamou, é poder espalhar essa mensagem do Evangelho.

0: Velho, aquela mensagem que me impactou, essa graça que a cada dia eu posso viver, né? Que é a graça de Deus, porque para mim foi assim um impacto muito grande, porque eu cresci eu acho que a maioria, mas eu como oriental, eu cresci num ambiente onde tudo era troca. Não existia essa coisa de você dar alguma coisa de graça. Você tem que fazer algo para você, né? Você tem que ser perfeita para você receber algo, uma recompensa. E Deus quebrou tudo isso, né? Me mostrando a graça dele. Então, como não falar disso? Então, para mim, que eu tenho muita dificuldade com mídia, com essas coisas, ninguém acredita, mas é verdade. Eu tenho muita dificuldade. Mas a única coisa que me faz ir para mídia ou para qualquer outro canal é por que que eu tô aqui? É para espalhar essa mensagem. Então, qualquer que seja a ferramenta que eu puder espalhar essa mensagem, eu vou fazer. Então, por isso que eu trabalhei em Bíblias, por isso que eu faço pregação, dou estudo, mas onde eu puder ir, seja escrito, seja falado, seja por vídeo, qualquer lugar eu quero ir. Então, eu gostaria que isso fosse também o desejo de todo mundo. Todo mundo pudesse participar desse reino que a Silvana falou, para a gente poder alcançar o máximo de pessoas o mais rápido possível para Jesus poder
1: Amém,
0: voltar. Voltar
1: amém, amém.
0: logo. Ai, que tempo especial. Foi já especial para mim. Eu espero que tudo isso também tenha tocado o seu coração, você que está ouvindo. Então, fica o convite, participe, gente. Né? Vai lá no Instagram, tire as dúvidas. A gente tem que aproveitar essas oportunidades. Muito obrigada pela sua presença. Silvana, foi um prazer conhecê-la pessoalmente. Muito obrigada, Suzy, por indicar a Silvana e a gente ter esse papo, porque foi muito rico e realmente me tocou bastante.
2: Amém.
0: Fico muito feliz
2: Honra e
0: também por estar
2: glória
0: junto,
2: ao
0: né?
2: Senhor.
0: E Deus seja louvado por tudo
2: Amém.
0: isso.
2: Obrigada. Muito obrigada. Só
0: Bom,
2: gratidão.
1: a gente teve a alegria de receber a Silvana Violin, a Suzy Lee, elas que fazem parte do projeto Café com Fé, projeto Clarissa, Vivência Cristã, Mulheres Reunidas em Prol do Reino. Ouça essa série desde o início, são três partes, estão disponíveis lá no nosso site rtmbrasil.org.br, também nas plataformas de podcast. Compartilha, gente, divulga esse conteúdo nas suas listas, né, nos grupos, para que essa missão, né, arda no coração de cada um e a gente possa implantar o reino. O programa de hoje teve produção e apresentação de Michele Gomes e nos trabalhos técnicos Luiz Felipe Pereira e Giovanni Henrique. Até a próxima entrevista.
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0: 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Transmundial e a Hora de Brasília, 21 horas e 30 minutos.
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5: Sim, hoje com ele pra gente matar a saudade. Tudo bom, Bispo?
6: Bem, graças a Deus. E muitas saudades mesmo, né? Saudades de você, saudades também desse povo querido, né? Desse povo tão especial que vai, já vai se conectando com a gente, né?
5: E o nosso assunto de hoje, hein? O tema também é vida e cabe tudo?
6: Eu acho que sim. Quero fazer uma pergunta pra você, Renato. E para você que está com a gente hoje, né? Você acredita que você pode fazer a diferença? Já parou para pensar nisso?
5: Enquanto você vai pensando também, a gente vai com a primeira canção.

domingo passado nós comemoramos o Dia das Mães. E eu escrevi sobre isso até no domingo, numa postagem. A Rê não tem rede social, né? Então eu acho que ela não sabe disso. Mas eu postei uma foto, depois vou mostrar para ela. Dizendo que era um dia, era um misto para mim nesse Dia das Mães. Primeiro, saudades da minha mãe. E até escrevi lá, né, da minha velhinha mafiosa, saudades dela. Alegria pela Ivana, né? Por ser a mãe dos meus filhos e ter me dado talvez o melhor privilégio, o privilégio de ser pai, e para mim essa é uma honra mesmo, poder ser pai, né? E também a gente poder almoçar com a Pâmela, minha nora, que agora tá grávida, então a gente tá esperando a nossa netinha. Então foi um dia muito especial. E como todo ano, na TV, né, ela diz assim que é, por exemplo, é o segundo Natal do Brasil, o comércio, é o dia que mais se faz vendas. E também sobre os rios que eu assisti, né, sobre a mãe. Então diz assim, mãe é aquela mulher que, por exemplo, me ensinou a correr. E aí aparece uma mãe com um chinelo na mão, correndo atrás da criança, né? Agradecer a mãe porque me ensinou a ser contorcionista, né? Então aí a criança, né, fugindo do chinelo da mãe, então me aprendeu a desviar dos problemas, das dificuldades. Mas por que isso, né? Porque na verdade são mulheres diferenciadas, são mulheres que fazem muitas renúncias pelos seus filhos. E eu sou testemunha disso como pastor, né, de ver invariavelmente, né, no hospital, a mãe ao lado da criança, a mãe renunciando. Eu acho que eu até comentei aqui num programa, né, de uma mãe que ficou mais de 48 horas em pé do lado da bebê, né, da neném que estava internada, sem ir ao banheiro. Eu disse, cara, essa coisa é só de mulher, só de mãe mesmo, né? Como a gente pensa nessa questão? Então, qual é o propósito da mensagem de hoje? É uma pergunta mais simples ainda. Eu posso contar com você? Quantas vezes você já ouviu essa pergunta? Quantas vezes você disse sim e cumpriu? Quantas vezes você disse não? Ok, você falou, não pode, eu não posso te ajudar, não tenho condições de te ajudar. Mas quantas vezes você disse não e até fez? Maria é para mim um modelo. Um modelo de alguém que pode fazer a diferença. Aprendi que Deus só chama quem está ocupado. Maria é essa menina, uma adolescente para sua época, uma noiva, e que de repente ela é chamada para fazer a diferença na história da salvação. E você? Você acha que você pode fazer a diferença? Vamos pensar um pouquinho mais enquanto ouvimos a próxima canção.

0: Eu quero dividir com você uma porção da palavra do nosso Deus que está no Evangelho de Lucas. No capítulo 26, ele diz assim: no sexto mês, o anjo Gabriel foi da parte de Deus para uma cidade chamada Galiléia, chamada Nazaré, a uma virgem desposada de certo homem da casa de Davi, cujo nome era José. A virgem chamava-se Maria. E entrando, o anjo onde ela estava diz: alegra-te, você é favorecida, o Senhor é contigo. Ela, porém, ao ouvir essa palavra, perturbou-se muito, pois o que significaria essa saudação? Mas o anjo lhe disse: não tenha medo, porque você achou graça diante de Deus. Eis que você conceberá e dará luz a um filho, e ele será chamado pelo nome de Jesus. Este será grande, será chamado Filho do Altíssimo. Deus, o Senhor, lhe dará o trono de seu pai. Ele reinará para sempre sobre a casa de Jacó, sobre o seu reinado não terá fim. Então Maria diz: como isso será feito? Eu não tenho relação com homem algum. Respondeu o anjo: descerá sobre ti o Espírito Santo, o Espírito do Altíssimo te envolverá, e por isso o ente que, santo que há de nascer de você será chamado o Filho de Deus. Isabel, tua parente, também terá um filho na velhice, sendo este já o sexto mês para aquelas que diziam que era estéril, porque para Deus não haverá impossíveis em nenhuma das suas promessas. E então disse Maria: aqui está a serva do Senhor, que se cumpra em mim conforme a tua palavra. E o anjo se ausentou dela. Maria é essa mulher diferenciada na história da salvação, uma jovem que recebe um chamado ímpar, um chamado para ser a mãe do Filho de Deus. Ela entraria para a história, tanto que está na história da salvação. Estamos nós hoje falando sobre esta mulher. E ela sabia o que significava isso. Porque, diferente das outras mães, Maria não idealizou no filho um homem de sucesso material. Carpintaria de Jesus, né? Jesus Styles, né? Ela não idealizou, né? Meu filho será responsável por um conglomerado de marcenarias. Nada. Ela sabia que isto não aconteceria. Ele não seria um comerciante famoso da sua época. Maria não idealizou nele o sacerdote. Meu filho será um sacerdote, né? Aqui da nossa casa, da nossa família, será um sacerdote em Nazaré. Ela sabia que estaria criando o Filho de Deus e que um dia, segundo a palavra que ela recebeu, ele seria sacrificado para a salvação de toda a humanidade. E aí eu gostaria que você parasse para pensar o que significa ser uma mãe que está criando um filho sabendo que é para a morte. Até porque, na nossa lógica cultural, nós esperamos que os nossos filhos nos enterrem, e nunca enterraram um filho. Mas Maria sabia as coisas que iriam acontecer. Maria faz diferença na história da salvação. Mas eu quero fazer um destaque também para José. A gente fala pouco de José. Nós pregamos pouco sobre José, mas José, ele acolhe Maria e ele acolhe o projeto de Deus. José, inclusive nós, na história, né, a tendência é essa, né? José educou Jesus, José criou Jesus e o adotou. Né? Eu sempre costumo dizer que Jesus é o mais ilustre adotivo da história da salvação, porque José o adotou, criou como se fosse dele, ensinou o ofício da carpintaria, porque essa é a pergunta, né? Certa ocasião, não é este Jesus, o filho de José, o carpinteiro? José não expôs a sua noiva. Você imagina, né? A noiva aparece grávida. E alguém poderia dizer: e aí, José? Ou era um pecado dele, mas José acolheu Maria, acolheu o projeto de Deus, e também faz diferença na história da salvação. E tudo isso a partir de uma declaração. Maria diz: cumpra-se em mim a tua vontade. Ela poderia ter dito: não, nós cremos no livre-arbítrio, né? Nós cremos que Maria poderia simplesmente dizer, olha, mudei de ideia, estou amamentando meu filho aqui, Deus não pode escolher um outro Jesus, um outro enviado, não deixe o meu filho passar por isso. Mas no momento da crucificação, Maria estava lá vendo o seu bebê sendo crucificado. Ela estava lá vendo o seu filho morrer de forma injusta pelos pecados de toda a humanidade. Maria é essa mãe, a mãe que esteve ao lado dele durante todo o tempo, até mesmo no momento da sua morte. Cumpra-se a tua vontade. No momento final, Jesus tem um olhar sobre Maria e sobre João, então diz para Maria e para João, eis aí o teu filho, eis aí a tua mãe, para que Maria então se sentisse cuidada. O Filho de Deus sabia que era o filho ali de Maria, mas ele era o Filho de Deus que veio fazer a diferença na história da salvação. Maria terá outros filhos com José, uma família bonita. Nós vamos encontrar Tiago, né, que vai ser aquele que vai escrever tão parecido como Jesus. Maria sempre será lembrada porque ela disse sim a Deus. Cumpra-se em mim a sua vontade. Que a partir do Dia das Mães, que nós vivemos aí no último domingo, cada um de nós possa honrar a estas mulheres, começando pelas mães, as mães que gestaram, as mães que passam pelos desafios a cada dia, pelos seus filhos, as mães que através da geração do coração adotaram, as mães que, por exemplo, são educadoras. A grande maioria das nossas igrejas, o nosso departamento infantil é feminino. São mulheres, são mães que cuidam dos nossos filhos e das nossas filhas, que fazem a diferença. Mas hoje eu quero convidar você, assim como José, a fazer a diferença na história da salvação, honrando a estas mulheres, mas também se tornando homens diferenciados a cada dia das nossas vidas. Que nós possamos assumir como o nosso papel no reino de Deus. E neste papel, a gente possa dizer, usa-nos, Senhor. Esse é o meu convite para você hoje. Que você possa fazer diferença na vida de alguém. Começando pela sua casa, pela sua família. Fazer diferença aonde você estuda, aonde você trabalha, com as pessoas que fazem parte de você. Que o Senhor te abençoe e que você faça a diferença. Eu sei que você pode fazer a diferença. Vamos orar, gente. Eu não vou poder mencionar o nome de todos vocês, mas está tudo anotado aqui. A gente segue em oração ao longo da nossa semana. Pai, nós te louvamos, ó Deus, porque sabemos que o Senhor também pode fazer a diferença nas nossas vidas. Então nós colocamos cada pedido de oração, cada história, cada família, da ação de graças, ó Deus, ao pedido pela saúde, colocando a Sol, em especial, a sua irmã, a sua mãe. Nós oramos pela vida, ó Deus, da Stephanie, nessa organização, cada história que foi pedida aqui, apresentada, pedimos por um tempo de milagre, do sobrenatural, do extraordinário. Que o Senhor faça a diferença nas nossas vidas. É a nossa oração, em nome de Jesus. Amém, Senhor. Amém, ó Pai. Amém.
1: Amém.
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4: 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Cristina Mel cantando Família.

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1: Transmundial e a Hora de Brasília, 22 horas.
3: Você ouve agora Ademar de Campos. Ele é exaltado.

nós ouvimos com Ademar de Campos, Ele é Exaltado. Você já sofreu algum tipo de calúnia? Não se desespere. Jesus também sofreu muitas. Podemos ler no Evangelho que escreveu Marcos no capítulo 14, versículos 56 a 58, que muitos testemunhavam falsamente contra Jesus. Levantando-se o sumo sacerdote, no meio perguntou a Jesus: nada respondes ao que estes depõem contra ti? Ele, porém, guardou silêncio e nada respondeu. Jesus simplesmente permaneceu em silêncio. Contrariando o velho ditado de quem cala, consente, Jesus não procurou contestar, mas deixar que o Pai resolvesse esse assunto para ele. Muitas vezes devemos nos calar diante de certas atitudes, deixar Deus ser Deus naquela situação. A revolta provavelmente só prejudicará a situação. Perdoar será o melhor remédio. Quanto àquele que o caluniou, Deus trata disso para você. Ele sempre será nosso advogado. Na sequência musical, Alex Gonzaga canta Bem Querer.

0: Bem Querer, você ouviu com Alex Gonzaga, aqui na sua Transmundial. 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
1: Você sabe, afinal, para que serve a Constituição se o crime ainda existe? Uma Constituição existe para organizar a vida coletiva, definir limites, garante direitos, estabelece deveres, protege contra abusos. Sem ela, o caos avança. Com ela, há direção. O Brasil já teve 7 Constituições, entre 1824 e 1988. Cada uma tentou responder ao seu tempo. Mas você vê as controvérsias, reformas constantes, disputas de interpretação. Aí só se pode concluir que quando a fonte das regras se organizam, a vida coletiva tem origem humana, a justiça fica balançando e a verdade sofre pressão pelas injustiças. Abrindo a Bíblia, você vive outra história. É a história iluminada pelo céu. Deus justo, pecadores reais. Promessa feita, promessa cumprida. Na antiga aliança, o pecador era declarado justo pela fé na promessa do ungido, o prometido que havia de vir. Na nova aliança, você é declarado justo pela fé no ungido que já foi revelado. No Antigo, como no Novo Testamento, o Espírito é o mesmo. A base é a mesma. Fé na ação de Deus e não no mérito humano. Agora, olhe ao redor. Constituições são necessárias. Precisam ser seguidas, não distorcidas. Tantas vezes são interpretadas ou ignoradas por interesses de grupos que defendem a si mesmos. Isso não anula sua utilidade. Revela o seu limite. A lei externa até organiza, mas não transforma o coração. O Evangelho entra exatamente aí, não como fuga, mas como resposta. Cristo não ajusta apenas regras, ele reconcilia você com Deus, ele trata a raiz, ele confronta a mentira e estabelece verdade no íntimo. Guarde. Leis humanas organizam, mas não reconciliam, não salvam. O Evangelho salva porque Deus não muda. Você pode confiar na estrutura, mas precisa confiar na fonte. Somente a fé em Cristo estabelece em você a justiça que nenhuma constituição consegue garantir, porque o Espírito de Cristo atua no Espírito humano aqui, agora e por toda a eternidade. 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Até já.
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Sua igreja tem foco ou ela atira em várias direções? Essa é uma pergunta crucial para a gente entender um pouquinho o que é uma igreja simples, missional e transformadora. E é parte dessa série que nós estamos fazendo do Envisionar Podcast, em parceria com a Rádio Transmundial, visando mostrar para você o que é uma igreja simples e missional. Ele está baseado nesse livro chamado Igreja Simples, que a Envisionar está relançando agora, uma nova edição, um capítulo especial novo sobre o que foi aprendido depois que eles lançaram, os autores lançaram o livro Igreja Simples há mais de 10 anos, e também um novo design, um novo formato que vai te ajudar muito a discutir com a sua equipe como se transformar numa igreja simples. E hoje eu quero apresentar o quarto elemento da descoberta da pesquisa Igreja Simples. Igrejas simples são igrejas que têm clareza. A liderança tem clareza de para onde está indo e qual é o propósito da igreja. Segunda coisa, existe movimento, ou seja, a liderança conduz as pessoas todas na mesma direção, construindo uma só estrada para lá. Terceira coisa, alinhamento. A liderança promove o alinhamento dos ministérios, atividades, ações e tudo que a igreja faz na mesma direção. E quarto elemento, foco. Não poderia deixar de ser esse. Parafraseando a Juliette Fante, que tem um trabalho ajudando empresas sobre isso, ela diz: tem três receitas para sua organização crescer. São três F's: foco, foco e foco. E essa também é uma descoberta da pesquisa Igreja Simples sobre igrejas que estão atingindo a missão de Jesus e deixaram de ser complexas para se tornarem extremamente simples. O que que elas fazem? Elas aliviam o peso desnecessário. Muitas igrejas enfrentam uma pressão constante, na verdade, de aumentar atividades. Na medida em que elas vão crescendo, ou chegam pessoas de outras igrejas que eram líderes do ministério A, B ou C lá na outra igreja, todo mundo quer trazer o ministério que tinha da outra igreja para essa aqui. Todo mundo quer inventar um novo ministério, todo mundo quer criar alguma coisa nova, uma conferência, um congresso, um evento, um encontro de casais, mais isso, mais aquilo. E essa pressão constante para criar novas atividades, na verdade, não é uma solução para o crescimento da igreja. Ela é uma solução para o movimento. Fazer as pessoas ficarem ocupadas, achar que a igreja é uma igreja viva porque ela tem muitas atividades. Mas, na verdade, isso só cria um peso. E uma das descobertas do livro Igreja Simples é que o foco depende de diminuir coisas, de reduzir coisas para focar no essencial. O excesso de ideias, na verdade, é o que contribui para uma igreja complexa. Ideias são muito boas e Deus nos fez criativos. Tem um amigo meu que é jornalista e ele usa a seguinte expressão: Josué, você é um ideiota, não pode trocar a letra, tá? O que é ideiota? Uma pessoa que tem muitas ideias. Se eu ficar 2 ou 3 horas no aeroporto esperando um voo que atrasou, eu volto de lá já com 2 projetos novos. Mas a questão é: esses projetos são essenciais para aquilo que eu estou fazendo? Eles vão contribuir para o objetivo central? E na igreja não é diferente. Não adianta dar uma resposta para cada nova oportunidade. Não adianta achar que um novo problema exige um novo congresso, uma nova conferência, mais isso, mais aquilo, porque existe uma única estratégia deixada por Jesus, que é fazer discípulos. Se a gente quer ver transformação na vida das pessoas, da igreja, da sociedade, da cidade onde você está, o foco é fazer discípulos. O foco no discipulado faz com que a gente elimine uma porção de coisas e coloque mais energia naquilo, e quando você coloca mais energia naquilo, aquilo se potencializa. Para alcançar um discipulado efetivo, que realmente gere impacto na vida das pessoas, é essencial eliminar distrações que não contribuem para esse foco. Deixa eu repetir isso para você ter uns segundos para processar. Para alcançar um discipulado efetivo, é essencial eliminar distrações que não contribuem para isso. Para um pouquinho e processe isso. O foco, ele deve estar em atividades que realmente promovam crescimento, formação e desenvolvimento espiritual, e uma formação tanto pessoal como comunitária.

apresentou um monte de coisas que são até boas, mas que Jesus nunca pediu que a gente fizesse. Eu sou fruto disso, eu fiz isso por muito tempo, eu fui inventando uma porção de atividades, de coisas que Jesus nunca pediu para fazer, mas chegou um dia em que Deus perguntou: então, Josué, quantos discípulos? E depois de quase 15, 16 anos de ministério, eu e a Raquel tínhamos feito milhares de atividades, mas infelizmente nenhum discípulo. Tínhamos feito até algumas pessoas que sucederam a gente em cargos, mas sucessores não necessariamente são discípulos, mas discípulos podem se transformar em sucessores. Eu vejo hoje muitas igrejas envolvidas com um tanto de coisas e precisando levantar milhares de voluntários para manter aquilo, mas eu sempre digo, um voluntário não necessariamente é um discípulo, mas um discípulo necessariamente é um voluntário, porque ele se dispôs a servir a Deus, não só servir a uma estrutura. Então perceba que a agenda lotada e os líderes cansados hoje promovem sérias dificuldades nas agendas sobrecarregadas, nos líderes exaustos, nas congregações confusas, não sabendo exatamente para onde as pessoas têm que ir, e isso causa um mal pior, um mal maior, falta de transformação verdadeira de vidas. Vamos imaginar só um exemplo prático disso aqui. Imagine que você vá correr uma maratona e você decidiu levar com você umas 5 mochilas nas costas, cada uma de um lado. Tem aqui a mochilinha de água, tem a mochila, né, de suprimento, tem uma mochila com a roupa reserva, tem uma mochila se meu tênis rasgar durante a maratona. Você acha que você vai correr essa maratona com convicção e com leveza? Claro que não. Isso dificulta o avanço e dificulta atingir o objetivo. Você tem que estar livre daqueles pesos. Então a solução é simplificar. O processo de igreja simples é exatamente isso. Como eu simplifico aquilo que nós estamos fazendo para correr a maratona e para chegar ao final da maratona? E isso implica, então, como eu já mencionei algumas vezes nos outros elementos da igreja simples, uma virada de chave. A importância de escolhas conscientes exige de você, pastor, e da sua liderança, uma decisão crítica. Cada vez que você diz sim para uma coisa nova, você está aumentando o peso e colocando mais mochilas nas costas, e a sua igreja vai ser mais lenta, morosa e complexa. Você perde o senso da essência daquilo que Jesus mandou a gente fazer e vai criando sobrecarga. E isso vai fazendo com que haja um desvio do foco, na verdade, fazendo com que a igreja seja complexa, agitada, movimentada, com muitas atividades, mas com pouca efetividade. Então vai um insight aqui que eu chamaria assim de um insight profundo. É o foco como decisão da liderança. Talvez você não precise decidir primeiro o que que a gente vai cortar, o que que a gente vai mudar, o que que a gente vai criar. Você só precisa decidir, eu quero ter um foco? Qual é esse foco? E me parece que isso não exige muita discussão, porque Jesus já deixou isso bem claro, qual é o foco? É fazer discípulos, é transformar a vida de pessoas, para que depois elas sejam usadas pelo Espírito Santo, em oração e dependência de Deus, para transformar a vida de outras pessoas. Então, o insight profundo aqui é o seguinte, foco é uma decisão, é a primeira decisão. Para construir uma igreja simples, se depois de toda essa conversa com a sua liderança, esse trabalho de processamento dessas ideias, vocês não tomarem a decisão de focar, não vai adiantar. Vocês vão continuar fazendo o que sempre fizeram, talvez até inventar mais coisas e talvez até deixar a igreja mais complexa do que já era. Foco é uma decisão de liderança que não ocorre naturalmente. Requer coragem e determinação. Simplificar significa reduzir o que é bom para proteger o que é essencial, para proteger a essência da missão que Jesus deixou para a gente. E existem alguns erros comuns que a gente comete que eu quero alertar vocês. Primeiro é manter programas ou atividades ou eventos sem uma avaliação crítica. Tem coisas que acontecem nas igrejas, especialmente as igrejas que já têm mais de 10, 20, 30 anos, que se tornam atividades comuns, mas que nunca foram avaliadas. Isso aqui realmente é necessário, isso aqui é efetivo, isso aqui transforma pessoas, isso aqui promove o alcance de novos discípulos. Se não houver essa avaliação, dificilmente vai haver
uma identificação daquilo onde

daquilo que está roubando energia da gente. E essa inércia na avaliação impede uma inovação e transformação necessária para o foco que é o discipulado. Como é que a gente pode, então, levar isso a uma aplicação muito prática? Bom, primeiro, reavaliando todas as práticas e propósitos que a gente tem. No episódio anterior eu mencionei que, quando era parte da equipe pastoral lá da Igreja do Morumbi em São Paulo, a gente fez um levantamento disso. A gente tinha 175 atividades ou projetos ou ministérios, e percebam, nós cortamos, acho que passamos lápis vermelho num 100 pelo menos, para focar naquilo que era essencial. Isso implica então em recomeçar. Quais atividades você escolheria para recomeçar, para tornar a sua igreja uma igreja simples? Segundo, implica em questionar: por que a gente faz isso? Por que ainda estamos fazendo determinadas coisas? Isso não significa que você vai parar tudo, vai jogar tudo fora, tudo que você faz é ruim. Não. Avaliação é uma atitude sincera de dizer: será que tudo que eu estou fazendo eu deveria continuar fazendo? Perceba que isso implica em fazer um questionamento sincero, em confrontar as suas práticas com o seu propósito. Percebam, essas três coisas implicam num passo prático. Primeiro eu vou avaliar para recomeçar, depois eu vou questionar aquilo que eu estou fazendo, tudo que eu estou fazendo para saber. Não é questionar no sentido negativo, é questionar no sentido de avaliação, e depois eu vou confrontar se aquilo que eu estou fazendo me leva a um propósito. Faça esse exercício prático. Comece a avaliar o que vocês fazem como igreja. Questionem, no bom sentido, tudo que está sendo feito. E depois confrontem com o propósito. Tratem a simplicidade como um propósito. Isso é parte da decisão do foco. Nós queremos ter um foco porque nós queremos ser simples. E essa simplicidade nos leva ao propósito. A simplicidade não indica preguiça, nós vamos fazer menos porque vai sobrar mais tempo. Não, não é isso. Mas é um compromisso que realmente importa. Qual é o nosso foco? O nosso fluxo de trabalho é eficaz, ele leva ao nosso foco, leva à transformação de vidas, leva a fazermos mais discípulos de Jesus? E aí então eu quero deixar um desafio final. Você está disposto a tomar decisões difíceis? Pastor, eu diria que para você e também para vocês como líderes, você sabe o que precisa decidir. Então a questão não é só de clareza, é de coragem. Você está disposto a tomar decisões difíceis que levem a sua igreja para a próxima etapa? Que vão escrever a história dos próximos 10, 20 ou 30 anos de uma maneira completamente diferente? Hoje, cerca de 70% dos pastores no Brasil, segundo uma pesquisa que a gente fez, estão operando simplesmente no estágio de manutenção e não de visão de futuro. Você quer ser parte desse grupo? Ou você quer ser parte do grupo que vai responder para Jesus: eu construí uma igreja simples, missional, discipuladora, eu honrei o chamado e eu quero apresentar os discípulos que nós alcançamos ao longo do tempo? Essa é a decisão que precisa ser tomada e eu espero que vocês tenham coragem para tomar essa decisão. Nos próximos episódios a gente vai falar um pouquinho da prática disso e de como você pode levar a igreja para o seu próximo estágio. Até lá, grande abraço e Deus te abençoe.

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1: 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Transmundial e a Hora de Brasília, 22 horas e 30 minutos.
4: A palavra do Senhor veio a Jonas, filho de Amitai, com esta ordem: vá depressa à grande cidade de Nínive e pregue contra ela, porque a sua maldade subiu até a minha presença.
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5: Vamos estudar a Bíblia versículo por versículo, sim, aqui no De Volta às Raízes, estudando o livro de Jonas, e hoje já estamos chegando ao versículo de número 6 do capítulo 3 do livro de Jonas. O que vamos encontrar na sequência do texto? A Bíblia diz que esta palavra chegou também ao rei de Nínive, e ele se levantou do seu trono, tirou as suas vestes reais e cobriu-se de pano de saco e sentou-se sobre o pó, literalmente, com o sentido de sentar-se sobre as cinzas. O texto começa falando que Hadavar, termo que pode significar coisas, que pode significar palavra, e muitas traduções corretamente traduzem por as notícias. A Nova Versão Internacional, por exemplo, diz quando as notícias ou essas notícias chegaram ao rei de Nínive. Então ele se levantou do trono, palavra hebraica kissê, muito usada no Antigo Testamento. Ele tira o manto real, a sua roupa especial, marca da sua autoridade, do seu poder, da sua posição de rei, e vai se vestir de roupas que tem a ver com lamento, que tem a ver com a ideia de humilhação, e vai ficar sentado sobre o afar, que é literalmente pó, e aqui no caso seguramente tem a ideia de sentar-se sobre cinza. O que é que nós vamos perceber dentro do contexto do livro de Jonas, conforme nós estamos observando, agora estamos caminhando por esta parte do texto que vai do versículo 5 até a primeira parte do capítulo 7, já depois da metade estrutural do livro de Jonas, quando nós vamos ver o arrependimento de Nínive. E é extremamente surpreendente o que o texto vai nos mostrar. Por quê? Porque a ideia que vamos descobrir aqui é que Deus, com o seu poder, usando um profeta com tantas dificuldades como é o caso do profeta Jonas, vai fazer com que o seu plano seja bem sucedido, de tal maneira que a cidade de Nínive é alcançada, existe um arrependimento geral, e surpreende a maneira como o texto apresenta. Porque, veja bem, no mundo antigo, nós temos uma ideia bastante clara de que toda modificação na sociedade, toda mudança de cenário se dá sempre de cima para baixo. Porque os reis, os que dominam as massas, que têm o seu poder legitimado pela maneira de ver a realidade, pela cosmovisão, pela, vamos dizer, a leitura religiosa e teológica do mundo, eles são divinos ou quase divinos, e todas as coisas se definem a partir do que eles fazem. Aqui existe uma ironia subjacente ao texto, mostrando os elementos que são decorrências sociais, decorrências igualitárias, se a gente pode dizer aqui, pré-democráticas, que aparecem no livro de Jonas, fazendo para nós aqui a possibilidade de equacionar essa relação tão importante, que é estar bem com Deus, é estar bem com o próximo e o semelhante. E estar bem com o próximo é estar bem com Deus, por isso que tanto no Novo Testamento, com aquela ideia tão importante escrita pelo apóstolo João, de quem que não ama o seu irmão a quem viu, não pode amar a Deus a quem não viu. Da mesma maneira, quando você tem os 10 mandamentos, nós temos mandamentos que têm a ver com Deus e com o próprio ser humano. As coisas estão interrelacionadas, afinal, o homem, o ser humano, é imagem e semelhança de Deus. Então, o interessante é que, primeiro, a palavra divina, vamos dizer, ela atravessa o cerco do poder aqui, ela rompe, o Jonas não vai falar com o rei primeiro, ele não vai procurar as patentes superiores, ele obedece a Deus, e mesmo pregando lá do jeito que ele pode pregar, que não é lá grande coisa, anuncia a palavra e o povo se arrepende. Os ninivitas, os homens de Nínive, literalmente disse o verso 5, se arrependem e creem em Deus. E aí, quando isso, né, essa Davar chega ao rei de Nínive, agora ele também se levanta do trono, tira a sua roupa de identidade real do seu poder e vai fazer a mesma coisa. Então é interessante porque nós temos a palavra de Deus atingindo a população e por causa desse impacto, dessa mudança, essa mudança causada por Deus vai atingir o rei, vai trazer aqui uma discussão, inclusive teológica, porque o rei é a fonte da legitimidade de tudo aquilo que envolve os aspectos idólatras e religiosos da realidade da Síria antiga. Então, nós vamos ver como é que até o rei de Nínive vem a se arrepender e vem a mudar o seu cenário de poder, se vestindo de pano de saco, sentando-se sobre a cinza, e vai haver uma transformação impressionante na cidade de Nínive a partir daí. Ao mesmo tempo em que o texto é tão extraordinário e especial, falando desse mecanismo distinto em que a palavra de Deus começa atingindo o povo lá embaixo e é fonte de transformação que vai prosseguir até chegar à pessoa mais importante, que é o rei, e aí surpreendentemente até ele vai ser atingido por essa mensagem da parte de Deus. Nós vamos ver um outro aspecto aqui que tem a ver com essa ironia do profeta Jonas, porque a gente sabe, quem lê a Bíblia e quem observa, por exemplo, a história de Israel, nós temos uma lista enorme de reis, tanto do chamado Reino do Norte e também do Reino do Sul. E é interessante que, qualquer que seja a interpretação que se faça de Jonas, ele vai refletir aqui um contexto em que se estabelece uma relação de proximidade ou contraste com essas figuras da monarquia. Por exemplo, os intérpretes mais conservadores entendem que o livro de Jonas está situado aí mais ou menos na metade do século VIII, que seria a época de Jeroboão II, que reinou de 793 a 753. E mesmo os outros que entendem que a redação é bem posterior, de qualquer maneira ela evoca a realidade que tem a ver com a leitura teológica da história dos reis de Israel. Então, o que vai surpreender é o seguinte: os reis do norte, os reis de Israel, são todos reis reprovados que andaram no caminho de Jeroboão, filho de Nebate. E os reis do sul, a minoria, apenas 8 reis são bons, e bons mesmo assim, para ter um destaque especial, a gente pode mencionar Ezequias e Josias. É difícil encontrar um rei que venha a se arrepender dessa maneira. E, portanto, há uma crítica irônica no texto dizendo o seguinte: olha que coisa interessante, o povo de Deus, o povo de Israel, é difícil. É como a gente diz na linguagem popular, é carne de pescoço, é complicado, né? Parece o nosso povo de igreja, parece esse pessoal que, vamos dizer, está mal acostumado com a bondade e a graça de Deus, de tal maneira que desenvolve um coração duro, uma ingratidão e, vamos assim dizer, se acostuma no bem bom, de maneira a não ter o seu coração sensibilizado para a graça de Deus e a sua palavra. E a grande ironia é: o pior rei do mundo, do pior povo, da cidade mais cruel, é tão poderosamente alcançado por Deus, por um profeta comum, por um profeta difícil, por uma mensagem bastante simples. Aliás, ele nem ouviu a mensagem. A ironia está aí. A mensagem tão simples e mal entregue, mal dada, atinge o povo, e a mudança do povo atinge o rei. Então o rei ouve apenas os ecos distantes da mensagem mal pregada pelo profeta complicado. E ele mostra o arrependimento mais profundo e intenso que nós temos sobre um rei na história bíblica, particularmente um rei aí sendo um rei pagão. E a ironia está aí. E essa ironia aponta para a gente um fato impressionante, talvez uma das maiores provas de que a Bíblia é um livro divino, que sendo um livro escrito em Israel, por judeus, pelo povo israelita, apresenta uma crítica ao seu próprio povo. Em vez de o tempo todo tentar dizer que Deus é apenas um Deus nacional, não. Ele é o Deus da terra, do céu e do mar. Ele é o Deus todo tentar dizer que Deus é apenas um Deus nacional, não. Ele é o Deus da terra, do céu e do mar. Ele é o

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2: Hoje é 17 de maio e o título da nossa oração é Não Desanime. Por isso, não desanimamos. Embora exteriormente nos desgastemos, interiormente estamos sendo renovados dia após dia. Segundo aos Coríntios, capítulo 4, versículo 16. Somos compostos de uma parte invisível e uma visível. Nossos corpos envelhecem, mas nosso espírito é vivificado pela fé em Cristo. Não desanime. Deus prometeu cuidar de você por toda a eternidade. Eu sou o Marcos Olivares e para mim é uma alegria muito grande ter você orando com a gente.
1: 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Ariane vem chegando para cantar A Casa.

Ouvimos com Ariane A Casa. Por que gostamos tanto de julgar os outros? Devemos ser honestos e admitir que temos a horrível tendência de fazer isso. É bem verdade que às vezes é preciso fazer julgamentos. Quando certas atitudes são cometidas, o julgamento deve ser rápido. Não podemos nos calar. Muitas vezes, no entanto, quem é sábio se cala. Jesus disse: não julguem para que vocês não sejam julgados. E Paulo nos adverte que julgar o irmão em certas circunstâncias pode ser impróprio e errado. Um bom exemplo de mau julgamento é o que estava acontecendo na igreja primitiva em Roma. Os cristãos brigavam por causa de regras alimentares. Alguns eram fracos na fé, outros não. Alguns eram rigorosos e se orgulhavam disso. As pessoas arrogantes se colocavam numa posição superior às demais e acreditavam que podiam julgar as razões e os pecados dos irmãos. Esqueciam-se, entretanto, que Deus é o juiz supremo e que devemos nos humilhar diante dele. Por causa desse erro, a igreja estava se dividindo. Precisamos discernir entre o julgamento correto e a condenação arrogante. É preciso examinar nossas razões e deixar de culpar as outras pessoas. E Jesus continua dizendo: da mesma forma que julgarem, vocês serão julgados. E a medida que usarem também será usada para medir vocês. Porque você repara no cisco que está no olho do seu irmão e não se dá conta da viga que está em seu próprio olho. Está escrito em Mateus 7, versículo 2. Na Transmundial, Cristina Mel, Sinto Falta.

0: Ouvimos Cristina Mel cantando Sinto Falta.
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5: 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Transmundial e a Hora de Brasília. 23 horas.
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1: Olá, amigos e ouvintes de todo o Brasil, Portugal e comunidades de língua portuguesa espalhados por tantos países no mundo. Aqui é Nelson Bomilca, apresentando o programa Sons do Coração, programa que quer convidar a você a adorar a Deus e refletir sobre música, adoração e arte cristã, reconhecendo os sons que Deus coloca no coração criativo de homens e mulheres, autores e compositores que têm feito a história da música e arte cristã.
2: Hoje no programa Sons do Coração, ouviremos Índio Mesquita, Demar de Campos e Raquel Novaes, Azaf Borba, Atilano Muradas, Aristeu Pires e Atletas de Cristo e Bárbara Ribeiro. Ouviremos do Sons do Coração a música Unidade com Índio Mesquita.

0: Ouvimos com Índio Mesquita nos Sons do Coração de hoje, Unidade.
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0: Uma música de Bob Fitts, cantada por Ademar de Campos e Raquel Novaes. Ele vem pra te salvar.

0: ouvimos Ele Vem Pra Te Salvar, com Ademar de Campos e Raquel Novaes.
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0: Ouviremos com Asaf Borba o clássico da música cristã, Jesus em Tua Presença.

0: ouvimos com Asaf Borba, Jesus em Tua Presença, nos Sons do Coração.
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0: Conceitos de culto, louvor e adoração se diferem em alguns pontos e objetivos. O culto no Antigo Testamento, podemos ver registrado lá em Êxodo 25:8, diz: "Me farão um santuário para que eu possa habitar no meio deles." Levítico de 1 a 7, aparecem os regulamentos sobre os sacrifícios e ofertas oferecidas em culto. No Salmo de número 100, versículo 4, encontramos esse texto: "Entrai pelas portas dele com gratidão e seus atos com louvor." O Novo Testamento enfatiza também um culto de uma maneira mais pessoal. Romanos capítulo 12, 1, apresentei os vossos corpos com sacrifício vivo, que é o vosso culto racional. Hebreus capítulo 10, versículo 25 diz: "Não deixemos de congregar-nos, perseverando na doutrina dos apóstolos, na comunhão, partir do pão e nas orações." Atos capítulo 2, 42. Culto, então, é desenvolvido de uma maneira pessoal e também comunitária. No Antigo Testamento, louvor é encorajado. Salmo 150, versículo 6: "Tudo quanto tem fôlego, louva ao Senhor." Salmo 34, 1: "Bendirei ao Senhor em todo o tempo, o seu louvor estará continuamente na minha boca." 2 Crônicas 20, 22: "Louvor acontece e precede uma vitória numa batalha do povo de Deus." Novo Testamento, Efésios capítulo 5, 19, fala: "Falando entre vós com salmos, hinos e cânticos espirituais," em Hebreus 13, 15, "oferecendo sempre a Deus um sacrifício de louvor, que é fruto de lábios que confessam o seu nome." Em Atos 16, 25, vemos Paulo e Silas louvando na prisão. No universo da adoração, é fundamental focarmos quem devemos exaltar na nossa vida e na comunhão diária de relacionamento com Deus. Êxodo capítulo 20, 3 a 5, mandamento contra a idolatria: "Não terás outros deuses diante de mim." E Josué 5, 14 diz, mostra Josué se prostrando diante de um enviado do Senhor. Salmo 95, 6 nos convida: "Vinde, adoremos, prostremo-nos, ajoelhemos diante do Senhor que nos fez. O Pai está à procura de verdadeiros adoradores que adorarão em espírito e em verdade." João capítulo 4, 23 a 24. E Apocalipse 7, 11, temos o registro: "Todos os anjos prostraram-se diante do trono, sobre os seus rostos, e adoraram a Deus." Jesus diz: "Ao Senhor teu Deus adorarás e só a Ele servirás." Portanto, o culto é a prática organizada no templo, nos sacrifícios e no Novo Testamento, na vida e comunidade. O louvor carece da celebração verbal e musical, e no Antigo Testamento temos os salmos e as festas, e no Novo Testamento cânticos de gratidão em Cristo. E a adoração é uma entrega contínua, com reverência exclusivamente a Deus, que prestamos o tempo todo em espírito e em verdade. Culto, louvor e adoração, expressão de uma vida de quem conhece e anda com Cristo. Ouviremos Atilano Muradas nos convidando a adorar num canto brasileiro.

0: ouvimos a música Canto Brasileiro com Atilano Moradas.
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0: Ouviremos com Aristeu Pires e Atletas de Cristo, Cante Louvores.

0: ouvimos Cante Louvores com Aristeu Pires e Atletas de Cristo.
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0: Na saideira do programa Sons do Coração, ouviremos Bárbara Ribeiro, O Vento.

0: Alerta a todos os ouvintes do Brasil, Portugal, comunidade de língua portuguesa que tem sintonizado o programa Sons do Coração na nossa querida RTM Brasil. Agradecendo a Pedro Campos o seu trabalho sempre eficiente na parte técnica do programa. Agradecendo ao Instituto Ser Adorador, a W4 Editora e a direção da Rádio Transmundial que tem possibilitado a feitura do nosso programa. Nelson Bomilcar, produtor e apresentador do programa, se despede nesta edição do programa Sons do Coração.
1: 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Trilhas musicais, Antes de Começar, de Guilherme Kerr e Jorge Camargo. E Marcos Cavalcante, do CD Cordas e Laços. 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
2: 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Transmundial e a Hora de Brasília, 23 horas e 31 minutos.
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5: Olá para você que está com a gente no A Palavra em Canções, que vão estar com o meu querido Itamir, hoje também com o Pedro na técnica de som, salvando a gente quando a gente lembra de marcar, quando a gente esquece. Mas Itamir, é muito bom matar a saudade de você e de canções que são antigas e atuais ao mesmo tempo, não é verdade?
6: É verdade, é um prazer também estar com você, com os nossos ouvintes, com o Pedro aqui na técnica. Nós queremos agradecer a Deus pela oportunidade. Na verdade, quando a gente faz esse programa, eu pelo menos sinto assim, é uma grande oportunidade que Deus nos dá de testemunhar, de conversar sobre a palavra de Deus. E essa palavra, então, melodiosamente bem feita, é que pode entrar no nosso coração, na nossa mente, e fazer com que a gente possa entendê-la e também aplicá-la. Então é um prazer grande estar aqui e queremos que Deus nos abençoe durante o programa de hoje.
5: Amém. Então a gente já começa ouvindo a canção, que é extremamente conhecida, com Vencedores por Cristo, tem nessa versão com o Baruque, tem em outras inúmeras versões, mas está na Bíblia, né, Itamir?
6: Tá na
5: Depois
6: Bíblia,
5: a gente
6: exatamente.
5: Vai falar onde é que está, mas antes, preste atenção na letra. Gans.

0: Ouvimos com Baruque, grandes são as tuas obras. E quando a gente lê Apocalipse, capítulo 15, lá no versículo 4, na minha versão tá bem diferente, depois o Vitamir vai ler na conhecida. Mas a partir do versículo 4 diz: eles cantavam a canção de Moisés, servo de Deus, e a canção do Cordeiro: poderosas e maravilhosas são as tuas obras. Ó Deus, soberano poderoso, justo e verdadeiro são os teus caminhos. Rei das nações, quem deixará de te temer, ó Deus? Quem deixará de dar glória ao teu nome? Porque tu, só tu, és santo. Todas as nações virão e te adorarão, porque vem que teus julgamentos são corretos.
1: Bom, nós temos aqui um texto muito bonito de Apocalipse, porque foi a visão que o Senhor concedeu a João, através de um anjo, que concedeu a visão que recebeu através do Senhor Jesus Cristo. O livro de Apocalipse é um livro muito bonito que você deve estudar. E exatamente nesse momento, então, o que está acontecendo é uma expressão de grande louvor a Deus. Justos e verdadeiros são os seus caminhos. Isso é, a maneira de Deus nos tratar é uma maneira sempre correta, justa. E alguém pode pensar: puxa, mas esse Deus de amor também vai fazer justiça? Sim. Sabe por quê? Porque Deus é santo. E o santo não fica com o pecado, ele fica com o pecador, mas não com o pecado. Por exemplo, no Salmo 66, nós temos exatamente uma palavra muito semelhante à que nós temos em Apocalipse 15. Aclamai a Deus toda a terra, então significa todas as nações. Cantai a glória do seu nome, dai glória em seu louvor. Dizei a Deus: como as suas obras são grandiosas. Teus inimigos se submetem a ti pela grandeza do teu poder. Toda a terra te adora e canta louvores, eles louvam o teu nome. Então, se já há muito tempo atrás o salmista Davi falava sobre isso, e é interessante a gente entender que até no culto de hoje, até só para você saber que a gente estava aqui em culto, toda semana temos um culto da Rádio Transmundial em favor dos nossos ouvintes. Então, você que está nos ouvindo agora, pode saber que a gente tem orado por você. E no o pregador de hoje, o pastor Jonatas, ele estava falando exatamente isso. Como as nações todas um dia ouvirão a palavra de Deus. E foi exatamente isso que o Espírito Santo disse através de Jesus lá em Atos capítulo 1, versículo 8. Você lembra desse versículo? Fala.
0: Agora, Itamir, uma coisa que quando você fala, né, que Davi já cantava isso, Moisés já cantava isso, uhum. É um arco, né, de ponta a ponta que se fecha, porque justiça é para aqueles que não creram também, uhum, né? Uhum. Quando a gente vê ali o povo saindo do Egito, Deus salvou com amor, mas aqueles que não acreditaram viram as grandes obras de Deus e que não quiseram aceitar, então ficaram aquém.
1: Sim.
0: Desse grande projeto, né? Mas a gente vê de ponta a ponta aqueles que testemunharam as grandes ações de Deus participando disso e rememorando isso, né? Então Davi relembra e lá no final a gente já pode cantar. A gente sabe que o desfecho da história está garantido. Por mais que a gente não tenha participado da abertura do Mar Vermelho, a gente canta porque a gente sabe que eles viram e a gente espera o que um dia João já vislumbrou e que a gente vai nessa segurança, né?
1: Sim.
0: Que o Senhor guardou pra gente o nosso futuro. Grandes são as tuas obras. Amor e justiça inseparáveis, santidade, amor e justiça, todos juntos, para que a gente possa agradecer o Cordeiro.
1: E é interessante ver um detalhe aqui do tanto da música como de Apocalipse, como do Salmo 66, é que todas as nações, então quando a gente olha lá para a vinda do Espírito Santo, o Senhor Jesus prometeu: chegará sobre vós o Espírito Santo e sereis minhas testemunhas aonde?
0: Jerusalém, Judéia, Samaria, aos confins da terra.
1: Exatamente. Então, todas as nações um dia conhecerão. Não é que vão aceitar a Cristo, mas conhecerão as grandes obras do Senhor. E é interessante que um dia nós temos que estar preparados, porque lá em Mateus 24:14 diz que esse evangelho do reino deve percorrer todas as nações e então virá o fim. Então, quando você estiver cantando essa música lá na sua igreja, ou você estiver ouvindo a rádio tocando essa música, fala o seguinte para você mesmo: eu estou ensaiando, porque um dia nós vamos cantar e vai ser muito bonito louvar a Deus pela sua misericórdia, sua graça e a salvação que Ele nos dá.
0: Tem alguns teólogos que dizem, né? Bom, eu não sei como é que vai ser o meu dia de amanhã, mas eu já sei o final porque eu já li a Bíblia. Deu certo! E estaremos lá cantando.
1: Exatamente.
0: E a gente, enquanto isso, como diz Itamir, só vai ensaiando. E eu vou orar aqui agradecendo no final.
1: Joia, muito bom.
0: Eterno Deus, é tão bom a gente ler isso na Tua Palavra, é tão bom a gente cantar no domingo na igreja, mas como é bom cantar isso dentro do nosso coração, Pai, que grandes são as Tuas obras. E a gente não quer ficar como o povo que não teve fé, só olhando. A gente quer participar dessas grandes obras que o Senhor preparou, Pai. A gente quer ver, a gente já quer Te louvar e um dia louvar com todos aqueles de povos diferentes, de nação distintas, que receberam Teu nome, que aceitaram e que agora tem o selo, tem o Seu nome, Pai, e por isso podem estar diante do Cordeiro. Recebe já a nossa adoração e o nosso louvor, um ensaio para o grande dia.
1: Sim,
0: em nome de Jesus. Amém.
1: Amém.
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3: 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Aqui você fica com a bonita voz de Marlene. Já faz tanto tempo

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1: Olha, eu vou te contar um segredo, mas só vai ficar entre nós dois, hein? O segredo da calma, o segredo da paz, da tranquilidade, da paciência e do amor é descansar no Senhor. E o Senhor Jesus nos disse assim: vinde a mim todos os que estáis cansados e oprimidos, e eu vos aliviarei. Tomai sobre vós o meu jugo e aprendei de mim, que sou manso e humilde de coração, e encontrareis descanso para as vossas almas, porque o meu jugo é suave e o meu fardo é leve. Olha o que o Senhor nos fala, hein? Meu jugo é suave e o meu fardo é leve. Mas você reparou que tem uma condiçãozinha aí? Vinde a mim. Quando você estiver fadigado por causa dessa vida louca, das tensões da vida, olha, preste atenção no Senhor, corra para os braços dele, para que você tenha um alívio que só ele pode lhe dar. Jesus sabe que você precisa, acima de tudo, de descanso, de paz e de passar um tempo com ele, alimentando-se da sua palavra, ouvindo o que ele tem para te falar. Não tem muitas pessoas que entendem que a alma é um corpo como espírito. Se você não descansar no espírito, vai desgastar o seu corpo. Jesus disse de si mesmo: porque eu sou manso e humilde de coração e encontrareis descanso para as vossas almas. Se você for manso e humilde de coração, vai encontrar também descanso para a sua alma. Porque o jugo dele é suave, o fardo dele é leve. Tome sobre si o jugo de Jesus. E você vai ver que tudo que estava te oprimindo vai estar a partir de agora com o Senhor. Seguimos com Amauri Fontenelle, Sol à Meia-Noite.

bonita voz de Amauri Fontenelle, Sol à Meia-Noite, aqui na sua Transmundial. Adoração e adoradores, Coalo Samorano, pertenço a ti.

0: Você ouviu Adoração e Adoradores com Coalo Samorano, Pertenço a Ti.
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1: Bom dia! Chegamos, hein? Sim! Chegamos com um amigo na madrugada nesta segunda-feira. Começo de semana útil, vamos juntos. Um aproveita para fazer companhia pro outro. Muito prazer, meu nome é Cláudio Ronchi. Peço licença para entrar na sua casa, sim. Peço licença também para entrar aí no seu trabalho. E junto com toda a família Transmundial, seguimos aqui com um amigo na madrugada até as 4 da manhã. Bom demais ter você com a gente, pelo rádio, pelo computador, pelo celular. Fique à vontade, inclusive, para participar, para deixar o seu recado nesta madrugada de segunda-feira. Hoje, dia 18 de maio. 18 de maio de 2026. Espero que você goste da programação. Espero que você venha junto conosco participando, deixando seu recado através do nosso WhatsApp. Lembrando que o número do WhatsApp, o DDD é o 11. O telefone é o 974-181-456. 974-181-456. Eu espero o seu recadinho e a gente aproveita para começar a programação de hoje com o melhor da música, lembrando que daqui a pouquinho a gente vamos parar alguns minutinhos para aprender um pouco mais e de forma prática a palavra de Deus com a leitura do presente diário. Para começar a programação, vamos com o melhor da música. Aqui tem Ludmilla Ferber.

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Bom dia para você, então vamos com o nosso momento devocional, a leitura do presente diário. Hoje é 18 de maio. O título do presente diário, O Perigo. A leitura bíblica fica em 2 Crônicas, no capítulo 8, no versículo 11. Versículo-chave, Salmo 86, versículo 11. Ensina-me o teu caminho, Senhor, para que eu ande na tua verdade. Conceda-me um coração íntegro para que eu tema o teu nome. O rei Davi era um homem que amava a presença de Deus, buscava servir e agradar ao Senhor de todo o coração. Ele teve um filho, Salomão, que assumiu o trono e ficou muito conhecido por sua grande sabedoria. A Bíblia afirma que não houve rei com tamanha fama. O monarca também foi conhecido por ter construído uma casa de oração e adoração a Deus, chamada até os nossos dias de Templo de Salomão. Toda a sabedoria, riquezas, conquistas e fama foram resultado do favor do Senhor em sua vida, porque ele iniciou o seu reinado honrando e servindo a Deus, como fez Davi, seu pai. No entanto, Salomão trilhou um caminho perigoso. O Senhor havia dito ao povo de Israel que ninguém deveria se casar com mulheres de outras nações e que servissem a outros deuses, a fim de que os israelitas não se corrompessem. E Salomão sabia disso, tanto que, ao se casar com a filha do faraó, não permitiu que ela morasse no palácio de Davi, porque a arca do Senhor já tinha passado pela casa real, tornando-a santa pela presença de Deus. Por que Salomão fez isso? Porque tinha consciência do que agradava e do que desagradava ao Todo-Poderoso, como se casar com a filha do faraó. E assim teve-se início uma jornada de conquistas, mas sem temor do Senhor. Ele tinha uma vida íntegra de comunhão com Deus, porém negociou o relacionamento eterno com coisas passageiras. Salomão buscou formas de disfarçar o que ele sabia que estava errado, o que chamamos popularmente de tapar o sol com a peneira. Este é um grande perigo para nós. Começar uma vida de honra a Deus e, no meio da caminhada, fascinar-se por coisas transitórias que estão na contramão da boa vontade do Senhor. Começar bem é bom, mas terminar bem é muito melhor. E o zelo que precisamos ter pela presença do Pai está no trajeto entre o começo e o fim de nossa jornada nesta terra. O zelo, o amor e o temor da presença de Deus devem dirigir nossas decisões do início até o fim de nossa jornada.

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0: em água, comida e remédios. Para piorar, desde janeiro, os embates entre o Exército Nacional e as forças regionais voltaram a ocorrer e há o temor de mais conflitos em larga escala. Eterno, somente o Senhor pode impedir uma catástrofe. Intervenha, poderoso Deus. Pedimos que seja colocado um ponto final nesses confrontos e que os moradores de Tigray experimentem um novo tempo de paz e de prosperidade. Oramos em nome de Jesus. Eu, Israel Mazakorati, agradeço a Deus pelo privilégio de orarmos juntos.
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3: Aí, momentos de oração aqui no Amigo na Madrugada, 20:21. Melhor da música, com a bonita voz de Marcos Witt.

0: música, Marcos Witt, Poderoso Deus. Daqui a pouco tem mais e tem também a sua participação.
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0: Muito bem, chegamos aqui com um amigo na madrugada. Vamos juntos, hein? E como é bom saber que você vem com a gente. Aproveita, pra, além de você acompanhar, ouvindo a programação, você também participa. É muito legal quando chega o seu recadinho aqui nas madrugadas da RTM. Ah, inclusive, a Miriam Martins, a moça de Aparecida de Goiânia, mandou um recadinho pra gente aqui, mandou... Tá conosco nesta madrugada, aproveitou para mandar mensagem. Hoje eu só queria que seu dia seja iluminado. Deus te abençoe, te guie, te livre de todo mal. Bom dia, moça! Seja sempre bem-vinda, muito bom receber seu recadinho no comecinho desta segunda-feira. Também vem junto com a gente, mandou mensagem, foi o Laesley, hein? Laesley nos acompanha em Hidrolândia, no Ceará. Cláudio Ronque, graça e paz, ele gosta demais da programação, deixa as nossas madrugadas mais abençoadas. O Laesley vem junto com a gente, que bom que você vem conosco. Valeu pelo carinho, espero que você goste da programação de hoje. Uma excelente madrugada de segunda-feira. Você sabe, Laesley, que o Boniex, o Boniex também aproveita para vir junto conosco, mandou recadinho pra gente.
1: Bom dia, bom dia, bom dia, Cláudio Ronco.
0: Bom dia.
1: Uma segunda-feira abençoada para todos. Amém. Nós, Boniex, motorista da Crisbel.
0: Olha aí.
1: Hoje eu tô no Três Eixos. Chegando aqui em Santa Inês e encerrando a minha jornada de trabalho às 0h40.
0: Falta pouquinho.
1: Valeu, meu jovem. E hoje, 17 horas, tem a
0: 17.
1: Convocação da seleção brasileira rumo ao Hexa.
0: Olha aí, ó.
1: Vamos, Brasil!
0: O Boniex tá na expectativa, hein? Será que ele já tem mais ou menos de cabeça um time que ele acha que vai pra Copa? Será? Depois ele conta pra gente aqui. Eu fiquei curioso, será que ele já tem na cabeça dele uma seleção completa, hein? Ô Boniex, moço, bom dia, bom demais receber seu recadinho. Daqui a pouquinho tá deixando aí o Três Eixos, caminho pra casa, né? Bom demais. Você sabe, rapaz, que a Regiane, você sabe que a Regiane nos acompanha, senador Canedo no Goiás, né? Tá com a gente aqui, mandou mensagem, boa madrugada de segunda, uma boa madrugada abençoada pra você, a Regiane que nos acompanha nas madrugadas também. Vem com a gente no comecinho desta semana. Ô moça, seja sempre bem-vinda. Você sabe que o Deus Enir nos acompanha neste comecinho de segunda-feira. Aproveitou para dizer, ó, o Cláudio Ronk, eu tô trabalhando aqui na companhia de um amigo na madrugada, ele ouve a gente pela FM Esperança. Grande abraço, Deus abençoe o seu turno. Bom demais receber sua mensagem, tá sumido, hein, rapaz? Seja sempre bem-vindo. Legal, quem vem junto com a gente? O Joselito tá conosco? É?
2: Olá, bom dia, Cláudio.
0: Bom dia.
2: Esse aqui é o Joselito, do Instituto Natal.
0: Opa!
2: Que saudade de você, meu amigo.
0: Sumido.
2: Nunca mais se falamos,
0: é,
2: né?
0: É verdade, é verdade.
2: Claudinho, aqui em Natal tá chovendo muito, e aí está chovendo lá?
0: É,
2: mas aí na sua capital, em São Paulo.
0: Choveu, mas
2: parou. Está por cá, viu, Claudinho?
0: Legal.
2: Manda um louvor para nós aí, de Anderson Freire.
0: Anderson.
2: Qualquer um que você tiver, tá, meu amigo.
0: Boa.
2: Bom dia para você, para toda a família mundial, toda a sua família mundial, especialmente para toda a sua família, tá, Claudinho?
0: Amém.
2: E aqueles que estão escutando nós em todo o Brasil, todos os caminhoneiros, todos os motoristas de ônibus, somos daqui, da Progresso. Manda um louvor para nós.
0: Grande abraço para você que segue conosco, você que trabalha aí na Progresso, acompanha também nas madrugadas a programação da Transmundial. E o Anderson Freire, hein? Ah, o Anderson Freire tá conosco nesta segunda.

0: melhor da música. De Anderson Freire, a igreja vem. Vamos juntos até as 4 da manhã. Inclusive, vou mandar um abraço aqui pro casal Henrique e Graça Cabral. Chegaram desejando uma excelente semana para você que vem junto com a gente no comecinho desta madrugada de segunda. Eu vou mandar um abraço nos dois. Sejam bem-vindos. Bom demais receber o recadinho dos dois aqui nas madrugadas. O Alan nos acompanha em Pedreiras, Maranhão, pede música. Vem com a gente também no comecinho desta semana útil. Ô Alan, não vai mandar uma... O Alan esqueceu de mandar um abraço pros parentes que... O Alan tem parente, gente, conta pra você, o Alan tem parente em cada canto deste Brasil, viu? Quando ele começa a inventar de mandar abraço pro primo, tio, amigo, que mais? É primo, prima, tio, vovó, conhecido, né? Conhecido, tem bastante conhecido também. Cada canto ele tem um conhecido. Só mandou recado pedindo música. Hoje pelo jeito ele tá na rede lá. Tá pra lá, pra cá. Buchichudo. Hoje eu só quero ouvir uma música. Tá bom, ué. Bom dia, uma excelente madrugada. Vamos juntos. Quem mais tá com a gente aqui? A Leila. Leila mandou mensagem, cadê?
1: Shalom, shalom, shalom, povo de Deus. Shalom, Cláudio.
0: Shalom.
1: Pedi licença pra entrar um pouquinho aí na rádio, usar o microfone.
0: À vontade.
1: Pra dizer pra esse povo de Deus, que tem a marca da promessa, que venhamos propagar o evangelho, porque não tá fácil, os dias estão difíceis, mas nós estamos aqui para dizer que Deus é bom, que Ele salva, liberta, e que nós vamos saquear o inferno e povoar o céu. Tá de acordo, Cláudio? Muito obrigada por ter me concedido essa oportunidade aí no seu microfone. Quero aproveitar e desejar a todos um ótimo início de semana e com essa garra vamos levar a Cristo Jesus por onde nós passarmos. Que o nosso dia seja iluminado, repleto, cheio de bênçãos e que o Senhor nos reforce a cada momento para levar a palavra. Muito obrigada, Cláudio, por essa oportunidade e o Senhor Jesus continue te abençoando lindamente o seu trabalho pelas madrugadas. Fiquem todos na paz, com a paz. Shalom!
0: Shalom.
1: Tchau, Cláudio, muito obrigada.
0: Recadinho da Leila, mensagem pra você que vem junto com a gente. A Leila nos acompanha na França. E ela também não pediu a música tradicional que ela pede aqui nas madrugadas. Mas ela trouxe uma mensagem muito importante pra gente neste comecinho de semana útil. Seja sempre bem-vinda. E tava sumida também, viu? Tava sumidíssima. Abração pro João, hein? Diretamente de Goiânia, Goiás. Uma excelente semana pra nós, em nome do nosso Senhor Jesus Cristo. Amém? Amém. Fran de Poeiras também tá conosco, hein? Mandou mensagem, tá conosco. Seja sempre bem-vinda. Daqui a pouco tem um recadinho do Lima Júnior, que nos acompanha no Maranhão. DJ Cosmin também mandou recado, quero ouvir daqui a pouco.

0: básica, trazendo a arca, marca da promessa. Faltando 10 minutinhos para 1 da manhã, missionária Dorothy tem uma mensagem importante para você nesta segunda-feira. Ouça com atenção.
1: Olá, aqui é a Dorothy. Eu gostaria que você abrisse sua Bíblia, se tiver uma, no Evangelho de Lucas, capítulo 21. Leremos ali o que Jesus estava falando com seus discípulos. No versículo 24, nós lemos: eles, está se referindo ao povo judeu, cairão ao fio da espada e serão levados cativos para todas as nações. E Jerusalém será pisada pelos gentios, até que os tempos destes se completem. Bom, os tempos dos gentios, na verdade, tinha começado com o cativeiro do povo judeu sob o rei Nabucodonosor. Ele era o rei da Babilônia em 587 a.C. Há uma referência a isso em 2 Crônicas, capítulo 36. Vamos ler nos versículos 15 e 16. O Senhor, Deus de seus pais, falou-lhes insistentemente por intermédio de seus mensageiros, porque se compadeceu do seu povo e da sua habitação, que é Jerusalém. Porém, eles zombavam dos mensageiros de Deus, desprezando suas palavras e ridicularizando seus profetas, até que o furor do Senhor aumentou tanto contra o seu povo que não havia mais remédio. São palavras muito sérias. Pode ser que você tenha sintonizado hoje por acaso, e você acha que pode zombar e escarnecer da grande compaixão que nosso Senhor está estendendo a você. Mas haverá um dia, se você continuar a zombar e escarnecer e se recusar a responder às ofertas, ao amor e apelos de nosso Senhor, quando será tarde demais e não haverá mais sobre a sua vida remédio ou cura. 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Veja, voltando a Nabucodonosor, Deus usou Nabucodonosor para executar sua vontade e para disciplinar seu povo, que se recusou a obedecê-lo. Em Jeremias 25:9, nós lemos: chamarei todos os povos do norte, diz o Senhor, como também Nabucodonosor, rei da Babilônia, meu servo, e os trarei sobre esta terra. Em outras palavras, isso é uma previsão, uma profecia. É isso que é tão maravilhoso sobre a palavra. Essas coisas que foram profetizadas aconteceram, e há algumas profecias ainda por acontecer. Nós lemos aqui em Jeremias como Deus iria fazer isso. Ele iria usar um homem mau para levar avante seu propósito. Mas lembre-se, no final, Deus sempre lida com as pessoas más. Deus tinha uma razão para isso. Então lemos novamente em 2 Crônicas 36. Nabucodonosor e seus homens maus também queimaram o templo de Deus, o templo que havia sido construído nos dias de Salomão. Derrubaram os muros de Jerusalém, incendiaram todos os seus palácios e destruíram todos os seus objetos preciosos. Quem escapou da espada de Nabucodonosor, ele levou para a Babilônia e se tornaram servos dele e de seus filhos. Quero que você preste atenção a isso, pois nos próximos dias falarei sobre o profeta Daniel. Ele estava entre os que foram levados. Por que Deus fez tudo isso? Continuamos lendo nas Escrituras. Para se cumprir a palavra do Senhor dita pela boca de Jeremias, esse era o profeta, até a terra ter desfrutado dos seus sábados, pois repousou por todos os dias da desolação até que os 70 anos se cumpriram. Você pode estar pensando, o que significa tudo isso? Bem, é bastante simples. Deus tem uma regra muito simples. Quando a desobedecemos, descobrimos que as complicações são agravadas, e antes que percebamos, nós vemos em um estado em que estamos totalmente fora da vontade de Deus. Veja, o povo de Deus havia sido instruído sobre como cuidar da terra. Deveria haver um período de descanso, mas em vez de deixarem a terra descansar, eles abusaram da terra. Mas para a questão sobre de quem era a terra, você pode achar que a terra pertencia àqueles que a compraram. Não, a terra pertencia ao próprio Senhor. Mas eles se recusaram a deixar a terra descansar, a obedecer ao que Deus havia decretado. Portanto, a fim de que a terra descansasse, agora ouça isso, foi calculado que seriam necessários 70 anos, que era o tempo devido para a Terra descansar. Você se lembra que havia um a cada 7 anos? A cada 6 anos, eles tinham de deixar a Terra descansar. Em outras palavras, eles tinham agravado a situação, mas Deus conhecia o calendário. Tem gente que fica dizendo, isso não tem importância. Deus me disse para fazer isso, mas francamente, todo mundo está fazendo aquilo. Deus conhece os detalhes. Precisamos seguir o que Ele diz, porque Ele sabe onde tudo vai acabar no final. Nós lemos em Jeremias 29:10, porque assim diz o Senhor, quando se completarem os 70 anos designados para a Babilônia, virei a vós e cumprirei a minha boa palavra a vosso respeito e vos trarei de volta a este lugar, ou seja, de volta a Jerusalém. Foi Daniel, o profeta, que esteve lá por todos os 70 anos e orou, e o povo retornou. Existe um plano muito emocionante que Deus mostrou através da vida de um homem, Daniel. Receba hoje Jesus e diga, eu obedeço ao Senhor e seguirei a tua vontade. No nome de Jesus, amém.
0: Mensagem importante da missionária Dorothy aqui no Amigo na Madrugada. E você que também entendeu a mensagem que ela trouxe, falou ao seu coração, fique à vontade para mandar uma mensagem para a missionária. Ela quer saber o que você tem achado dos recados que ela tem trazido aqui durante as madrugadas. Fique à vontade. Pode ser pelo WhatsApp. Lembrando que para mandar mensagem pelo WhatsApp, o DDD é o 11. O telefone é o 974-181-456. 974-181-456. Agora tem um intervalo, é bem rápido. Daqui a pouco tem seu recado aqui nas madrugadas da RTM.
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2: Muito bem, voltamos aqui com um amigo na madrugada. Que bom saber que você sintoniza a gente. Espero que esteja gostando da programação. Vamos juntos até as 4 da manhã. E você tem aprendido bastante na escola dominical? É? Você tá em qual lição, hein? Tá aprendendo o quê? Tem como colocar em prática aquilo que você tem aprendido aí na sua casa, no seu trabalho? É? Então não perca as oportunidades que vão aparecer nesta segunda-feira, hein? Por favor. Combinado? Antes da gente seguir com música, deixa eu aproveitar então. Vamos ouvir aqui os recadinhos. O DJ Cosmin mandou mensagem pra gente. Cadê o recado dele?
3: Opa! Bom dia, meu querido Cláudio Ronchi. Bom dia também para os ouvintes da Rádio Transmundial. Aqui é o Cosminho, São Luís do Maranhão, para legal, todo o Brasil. E aí, Cláudio, tudo bem?
2: Tudo bom.
3: Segundou, hein?
2: Uhum.
3: Segundou, meu amigo. Ótima semana. Ótimo começo de semana para você e toda a sua equipe.
2: Amém.
3: Manda aí um alô para todos do vocal Adoradores por Excelência.
2: Olha
3: da
2: Assembleia
3: de Deus Promessa, em São Luís do Maranhão, no bairro do Monte Castelo. Valeu, Cláudio Ronchi.
2: Opa.
3: Rádio Transmundial, para todo mundo ouvir. Bom dia,
2: bom
3: fala
2: dia,
3: comigo.
2: Moço. Turma, aquele abração. Sejam todos bem-vindos. Vamos juntos, sim, sim. Esther também tá com a gente aqui, ó. Chegou de mansinho devagarinho, mandou mensagem pra gente. Lima também mandou recadinho, cadê?
4: Boa noite, Cláudio Ronchi.
2: Vamos!
4: Aqui é Júnior Lima de Presidente Vargas, no Maranhão.
2: Legal.
4: Queria mandar um alô especial pra minha esposa, Eline Lima, que nós estamos aqui ligadinho na RTM. Forte abraço, Deus abençoe, ótima semana a todos.
2: Grande abraço nos dois, hein? Sejam bem-vindos, uma excelente segunda-feira. Vou mandar aquele abração.
5: Bom dia, Cláudio Ronchi.
2: Bom dia.
5: Tô passando para desejar você a paz do Senhor Jesus e desejar uma semana maravilhosa.
2: Amém.
5: E muita saúde e muita paz para você e sua família.
2: Foi a Fran, né? A Fran que mandou recadinho. A Fran que nos acompanha no Ceará. Chegou pra fazer a companhia pra gente também. Abração, bem. cantar assim, ó. Uma e quatro no horário de Brasília. Se você também quiser participar, eu espero a sua mensagem nesta segunda, viu? Tem o nosso WhatsApp. Lembrando que o DDD é o 11. O telefone é o 974-181-456. 974-181-456. Vamos de música? Daqui a pouco tem um Entendendo a Bíblia. Maravilha!

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1: Olá, seja muito bem-vindo e bem-vinda ao Entendendo a Bíblia, o programa que é feito para você e com você, que nos ajuda a produzir o conteúdo a partir da sua pergunta. Eu sou Renata Burjato e ao meu lado...
2: André Castilho, é uma alegria poder conversar com você e junto com você entender a Bíblia também com ele.
3: Itamir Neves, nós queremos entender a Bíblia a partir da sua pergunta. Vamos procurar responder a partir da palavra de Deus.
1: E a Hilary Fuchs quer saber, qual é o tempo mínimo de estudo para entender a Bíblia?
2: Dia e noite.
3: Dia e noite, porque nós temos essa palavra vinda da própria Bíblia, André. Você, eu sei que já está... Tá com o livro de Salmos aberto aí?
2: Sim.
3: É, capítulo 1, versículo 1, 2 e 3. Lê para nós, na NVI.
2: Como é feliz aquele que não segue o conselho dos ímpios, não imita a conduta dos pecadores, nem se assenta na roda dos zombadores. Ao contrário, sua satisfação está na lei do Senhor, e nessa lei medita dia e noite. É como árvore plantada à beira de águas correntes. Dá fruto no tempo certo e suas folhas não murcham. Tudo o que ele faz prospera.
3: Então, é muito interessante esse texto porque nos mostra exatamente quanto tempo que nós podemos ter para estudar na Bíblia. Agora, eu queria dar um exemplo também, André e Renata, de uma situação muito legal que um homem de Deus viveu. Abrindo sua Bíblia lá em Atos capítulo 8... nós vamos encontrar Filipe, um daqueles sete que foram escolhidos para cuidar da igreja, junto com os apóstolos. E aí, um dia, Filipe está andando por ali e o Senhor chama ele, falando o seguinte: aproxima-se desse carro e acompanha-o. Eu estou lendo capítulo 8 de Atos, versículo agora 30. Correndo Filipe ouviu ler o profeta Isaías e perguntou: você está compreendendo o que você está lendo? Ele respondeu: como é que eu poderei entender se alguém não me explicar? E convidou Filipe a entrar, subir no carro e assim por diante. E o que aconteceu é que, André e Renata, o que eu acho que é mais interessante a gente perceber aqui é que Filipe deu para ele, durante esse trajeto, toda a explicação da palavra de Deus. A tal ponto de que quando chegaram no lugar onde havia água... O que o eunuco falou? Oh, peraí, tem água aqui, eu quero ser batizado. Aí o Filipe responde: se você crê, então pode ser batizado. Então, no certo sentido, Hilary, você pode estudar a Bíblia durante 5, 6, 7 anos, ou você pode estudar a Bíblia de uma maneira bem intensiva, de uma maneira pequena, em termos de tempo. Mas o importante é que você saiba o conteúdo do Evangelho. E é interessante que quando o Filipe, então, pergunta para ele: você crê? Eu creio, então te bumba na água. Aí sim.
2: Josué 1:8, não deixe de falar das palavras deste livro da lei e de meditar nelas de dia e de noite, para que você cumpra fielmente com tudo que nela está escrito. Só então seus caminhos prosperarão e você será bem-sucedido.
3: E um outro versículo que também está citado pelo nosso produtor aqui é o Deuteronômio capítulo 6. Lembra que você tem que ensinar para o seu filho, andando, sentado, indo para a escola, indo para o supermercado, colocando gasolina no carro. Quer dizer, a ideia de não perca nenhum momento. Use esses momentos para passar essa mensagem bíblica para aqueles que o Senhor tem colocado ao seu lado.
2: Fala, Renata.
1: Você leu o Salmo 1, e na minha versão, quando fala do meditar na palavra de dia e de noite, ele também usa a expressão ruminar as escrituras. E aí eu ia te perguntar sobre isso, Itamir. Qual a importância, né, que alguns profetas ali coma o livro, né? Isso de a gente internalizar a palavra. Porque uma coisa tá muito fácil hoje em dia o acesso que a gente tem às escrituras. Então uma pessoa pode comprar aquela Bíblia para ler o ano todo, mas às vezes se ela for ler de maneira corrida, ela já leu a Bíblia toda, sim, mas talvez não absorveu nada. Então não tem tanto a ver com o volume ou com o tempo, mas também tem a ver com colocar essa palavra para dentro da gente.
3: Exatamente.
1: E depois isso, colocá-la para fora.
2: Exato, e praticá-la.
3: A ideia do ruminar, né?
2: Isso.
3: Então, você vai assumindo aquilo e depois vai pensando naquilo. E então é o meditar dia e noite. Interessante essa ideia de que na consciência a gente pode lembrar de um versículo, mas lá no subconsciente ele fica lá batendo, daqui a pouco você vai lembrar, no próximo dia você vai lembrar daquela música, daquele versículo que você decorou, porque então você estava deixando a palavra habitar livremente no seu coração.
2: Ah, eu fiz no começo, né, eu fiz uma brincadeira falando de dia e noite, mas realmente, dia e noite no sentido de você ter ela internalizada no, sim, seu coração.
3: Sim.
2: Estudar a Bíblia, alguns, falando de maneira bem prática aqui, né, alguns vão dizer que no início, o que você conseguir ler da Bíblia, lendo ela todos os dias, estudando ela todos os dias, já vai fazer uma diferença enorme na sua vida. Você, por exemplo, poxa, eu tenho 15 minutos do meu dia. Use esses 15 minutos então, pode, sim, ser 15 minutos, sim, né? Você pega, você lê a Bíblia, que eu tenho 5, leia um versículo, deixa aquele versículo no seu coração e vai meditando sobre ele, e vai tentando aplicá-lo, vai vendo as oportunidades que Deus vai colocar, faça uma oração, vai lá, uhum, conforme você vai tendo mais tempo, e conforme a palavra também vai ocupando tempo no seu coração, você vai conseguindo aumentar aquele tempo e você vai conseguir melhorar. Então, o ideal, né, para entender a Bíblia seria que você fizesse aí um curso que pudesse ler a Bíblia, ou talvez uma hora, né, para poder ficar, ou tem alguns estudiosos que leem muito a Bíblia, mas assim, o que, que é importante? A Bíblia, ela é fácil em certo sentido. Os princípios básicos e fundamentais dela são fáceis, ela é objetiva para você ler e para você praticar, né? Então, creia no Senhor Jesus e será salvo. Creia no Senhor Jesus.
3: Sim,
2: né?
3: Sim,
2: Romanos,
3: sim,
2: 10. Todo aquele que crer no seu coração que Jesus Cristo é o Senhor e confessar com sua boca que Deus... Ou melhor, é o contrário, né? Confessar com sua boca que Jesus Cristo é o Senhor e crer em seu coração que Deus o ressuscitou entre os mortos será salvo. Quer dizer, existe ali algo muito prático e objetivo, né? Os 10 mandamentos são práticos e objetivos. Então, ainda que você leia o mínimo 10, 15 minutos, mas você mantém aquilo na sua mente e procura praticar aquilo, isso, na sua vida diária, isso é o meditar de dia e de noite. Como Josué colocou, como está lá em Josué, né? Você não apenas meditar nas palavras, mas também colocá-las em prática.
3: Correto.
2: Tiago vai falar sobre isso
3: exatamente
2: também.
3: Exatamente, isso que eu queria falar. Eu quero falar sobre Tiago capítulo 1, versículo 22 e 23. Isso é, não apenas sermos ouvintes, mas sermos praticantes da palavra de Deus. Então, quanto mais eu posso praticar a palavra, mais rapidamente eu vou entender a Bíblia. E oração, né, André?
2: Exato.
3: Não tem dúvida. Para nós aqui também, nós temos que orar para que a gente possa responder da maneira correta. E assim nós estamos fazendo, e com isso nós estamos entendendo a Bíblia. Fala.
1: Para a gente deixar bem assim fácil para a Hillary uma indicação, você podia comentar, André, como era para você no começo, o Itamir também, quando vocês tinham ali a palavra, né, e vocês tinham um pouquinho tempo, como que é hoje quando vocês usam para pregar também, quanto tempo diário vocês gastam com isso, e de final de semana, como é que vocês fazem a questão dos estudos, né, e depois a gente pode indicar alguns programas aqui da rádio, que às vezes dentro do ônibus ela pode ir ouvindo, né, para utilizar,
3: boa,
1: ali o tempo da melhor maneira possível.
2: Eu vou começar por isso.
1: Tá.
2: Então, seguinte, escolhe aí o Rota 66 ou Através da Bíblia.
3: Uhum.
2: Através da Bíblia. Aliás, começa com um e depois vai pro outro. Pronto. Então, o Rota 66, ouvindo ele de segunda a sexta, dá 3 anos e pouco. Através da Bíblia, 5 anos. Aí ele vai ter os textos bíblicos para você meditar. Então você vai ler o texto bíblico,
3: sim,
2: e vai ouvir 27, 25 minutos de programa. Então, com meia hora, você consegue já ter uma boa base bíblica ouvindo ou Através da Bíblia ou Rota 66. Dá até assim, antes de sair de casa, qual que é o texto bíblico que vai tratar? Leio esse texto,
3: isso,
2: e vou ouvindo depois, né, para acompanhar aquele estudo para poder entender aquela explicação. Isso, olha, se você fizer isso, a gente conhece gente que... Isso é um seminário, né?
3: Sim,
2: isso é um seminário bíblico e muito bom, inclusive, um excelente. Vou falar primeiro quando eu era novo. Eu comecei quando eu queria, né?
3: Você era novo, não?
2: Eu sou novo.
1: Tudo depende da perspectiva. Obrigada, Itami.
2: Então, o produtor está falando algumas coisas aqui, eu vou ignorá-lo. Mas o... Abraço, Carlos. Mas a gente... eu fui ver, e aí a dica era justamente essa, de 15 minutos. Começar assim, pegando trechos curtos.
3: Sim.
2: Orar antes... ler aquele trecho que fosse assim, os parágrafos que estão na Bíblia, e aí depois fazer perguntas para o texto. Por exemplo, o que, como, onde, quem, por quê. Né? Tem outras perguntas, o Cada Homem um Guerreiro, por exemplo, ensina isso. Uhum. Né? Existe alguma promessa?

0: Pessoal, exatamente isso daí. Pela graça de Deus, aquele programa que eu tenho na rádio, né, que é o Através da Bíblia, nós temos durante 5 anos, meia hora por dia mais ou menos, né, 27 minutos por dia mais ou menos. E aí, para a gente poder fazer aquele programa, tinha que meditar. Meditar bastante na palavra de Deus. Então, com oração e depois meditação no texto, dá para a gente ir levando assim numa boa. E agora, se você quiser fazer uma coisa bem organizada, você vai demorar 5 anos, mas você vai estudar toda a Bíblia.
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6: Muito bem, voltamos aqui com um amigo na madrugada, 1:30 no horário de Brasília. Bom dia para você que segue junto conosco. Vamos aproveitar o tempo que a gente tem para seguir com o tempo com Deus. Mas antes, deixa eu aproveitar aqui e mandar um abraço para a professora Jaira, que nos acompanha no Sergipe, em Aracaju. Ô moça, seja bem-vinda, hein? Recebemos aqui o seu recadinho. O José Sobrinho, que nos acompanha no Rio Grande do Norte. A Neide acompanha a gente em Nova Russa, Ceará. Chegou para fazer companhia para gente também. Quem está no Ceará nos acompanhando também é o Carlos, que nos acompanha, manda recado, manda mensagem, faz parte também da família RTM. O Ricardo Agassi, diretamente de Natal, Rio Grande do Norte, mandou um bom dia, seu Cláudio. Bom dia, moço. Seja bem-vindo. Vamos com o tempo com Deus?
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2: Sim, hoje com ele pra gente matar a saudade. Tudo bom, Bispo?
8: Bem, graças a Deus. E muitas saudades mesmo, né? Saudades de você, saudades também desse povo querido, né? Desse povo tão especial que vai, já vai se conectando com a gente, né?
2: E o nosso assunto de hoje, hein? O tema também é vida e cabe tudo?
8: Eu acho que sim. Quero fazer uma pergunta pra você, Renato. E pra você que tá com a gente hoje, né? Você acredita que você pode fazer a diferença? Já parou pra pensar nisso?
2: Enquanto você vai pensando também, a gente vai com a primeira canção.

Domingo passado nós comemoramos o Dia das Mães e eu escrevi sobre isso até no domingo numa postagem. A Rê não tem rede social, né? Então eu acho que ela não sabe disso. Mas eu postei uma foto, depois vou mostrar para ela, dizendo que era um dia, era um misto para mim nesse Dia das Mães. Primeiro, saudades da minha mãe, e até escrevi lá, né, da minha velhinha mafiosa, saudades dela. Alegria pela Ivana, né? Por ser a mãe dos meus filhos e ter me dado talvez o melhor privilégio, o privilégio de ser pai, e para mim essa é uma honra mesmo, poder ser pai, né? E também a gente poder almoçar com a Pâmela, minha nora, que agora está grávida, então a gente está esperando a nossa netinha. Então foi um dia muito especial. E como todo ano, na TV, né, ela diz assim, que é, por exemplo, é o segundo Natal do Brasil, o comércio, é o dia que mais se faz vendas. E também sobre os rios que eu assisti, né, sobre a mãe. Então diz assim, mãe é aquela mulher que, por exemplo, me ensinou a correr. E aí aparece uma mãe com um chinelo na mão, correndo atrás da criança, né? Agradecer a mãe porque me ensinou a ser contorcionista, né? Então, aí a criança, né, fugindo do chinelo da mãe. Então me aprendeu a desviar dos problemas, das dificuldades. Mas por que isso, né? Porque, na verdade, são mulheres diferenciadas. São mulheres que fazem muitas renúncias pelos seus filhos. E eu sou testemunha disso como pastor, né? De ver invariavelmente, né, no hospital, a mãe ao lado da criança, a mãe renunciando. Eu acho que eu até comentei aqui num programa, né, de uma mãe que ficou mais de 48 horas em pé do lado da bebê, né, da neném que estava internada, sem ir ao banheiro. Eu disse, cara, essa coisa só de mulher, só de mãe mesmo, né? Como a gente pensa nessa questão? Então, qual é o propósito da mensagem de hoje? É uma pergunta mais simples ainda. Eu posso contar com você? Quantas vezes você já ouviu essa pergunta? Quantas vezes você disse sim e cumpriu? Quantas vezes você disse não? Ok, você falou, não pode, eu não posso te ajudar, não tenho condições de te ajudar. Mas quantas vezes você disse não e até fez? Maria é para mim um modelo. Um modelo de alguém que pode fazer a diferença. Aprendi que Deus só chama quem está ocupado. Maria é essa menina, uma adolescente para sua época, uma noiva, e que de repente ela é chamada para fazer a diferença na história da salvação. E você? Você acha que você pode fazer a diferença? Vamos pensar um pouquinho mais enquanto ouvimos a próxima canção.

0: Eu quero dividir com você uma porção da palavra do nosso Deus que está no Evangelho de Lucas. No capítulo 26, ele diz assim: no sexto mês, o anjo Gabriel foi da parte de Deus para uma cidade chamada Galiléia, chamada Nazaré, a uma virgem desposada de certo homem da casa de Davi, cujo nome era José. A virgem chamava-se Maria. E entrando o anjo onde ela estava, diz: alegre-te, você é favorecida, o Senhor é contigo. Ela, porém, ao ouvir essa palavra, perturbou-se muito, pois o que significaria essa saudação? Mas o anjo lhe disse: não tenha medo, porque você achou graça diante de Deus. Eis que você conceberá e dará luz a um filho, e ele será chamado pelo nome de Jesus. Este será grande, será chamado Filho do Altíssimo. Deus, o Senhor, lhe dará o trono de seu pai. Ele reinará para sempre sobre a casa de Jacó, sobre o seu reinado não terá fim. E então Maria diz: como isso será feito? Eu não tenho relação com homem algum. Respondeu o anjo: descerá sobre ti o Espírito Santo, o Espírito do Altíssimo te envolverá, e por isso o ente que, santo que há de nascer de você será chamado o Filho de Deus. Isabel, tua parente, também terá um filho na velhice, sendo este já o sexto mês para aquelas que diziam que era estéril, porque Deus, para Deus não haverá impossíveis em nenhuma das suas promessas. E então disse Maria: aqui está a serva do Senhor, que se cumpra em mim conforme a tua palavra. E o anjo se ausentou dela. Maria é essa mulher diferenciada na história da salvação. Uma jovem que recebe um chamado ímpar, um chamado para ser a mãe do Filho de Deus. Ela entraria para a história, tanto que está na história da salvação. Estamos nós hoje falando sobre esta mulher. E ela sabia o que significava isso. Porque, diferente das outras mães, Maria não idealizou no filho um homem de sucesso material. Carpintaria de Jesus, né? Jesus Styles, né? Ela não idealizou, né? Meu filho será responsável por um conglomerado de marcenarias. Nada. Ela sabia que isto não aconteceria. Ele não seria um comerciante famoso da sua época. Maria não idealizou nele o sacerdote. Meu filho será um sacerdote, né? Aqui da nossa casa, da nossa família, será um sacerdote em Nazaré. Ela sabia que estaria criando o Filho de Deus e que um dia, segundo a palavra que ela recebeu, ele seria sacrificado para a salvação de toda a humanidade. E aí eu gostaria que você parasse para pensar o que significa ser uma mãe que está criando um filho sabendo que é para a morte. Até porque na nossa lógica cultural, nós esperamos que os nossos filhos nos enterrem e nunca enterraram um filho. Mas Maria sabia as coisas que iriam acontecer. Maria faz diferença na história da salvação. Mas eu quero fazer um destaque também para José. A gente fala pouco de José. Nós pregamos pouco sobre José, mas José, ele acolhe Maria e ele acolhe o projeto de Deus. José, inclusive nós, na história, né, a tendência é essa, né? José educou Jesus, José criou Jesus e o adotou. Né? Eu sempre costumo dizer que Jesus é o mais ilustre adotivo da história da salvação, porque José o adotou, criou como se fosse dele, ensinou o ofício da carpintaria, porque essa é a pergunta, né? Certa ocasião, não é este Jesus o filho de José, o carpinteiro? José não expôs a sua noiva. Você imagina, né? A noiva aparece grávida. E alguém poderia dizer: e aí, José? Ou era um pecado dele, mas José acolheu Maria, acolheu o projeto de Deus e também faz diferença na história da salvação. E tudo isso a partir de uma declaração. Maria diz: cumpra-se em mim a tua vontade. Ela poderia ter dito: não, nós cremos no livre-arbítrio, né? Nós cremos que Maria poderia simplesmente dizer, olha, mudei de ideia, estou amamentando meu filho aqui, Deus não pode escolher um outro Jesus, um outro enviado, não deixe o meu filho passar por isso. Mas no momento da crucificação, Maria estava lá vendo o seu bebê sendo crucificado. Ela estava lá vendo o seu filho morrer de forma injusta pelos pecados de toda a humanidade. Maria é essa mãe, a mãe que esteve ao lado dele durante todo o tempo, até mesmo no momento da sua morte. Cumpra-se a tua vontade. No momento final, Jesus tem um olhar sobre Maria e sobre João, então diz para Maria e para João, eis aí o teu filho, eis aí a tua mãe, para que Maria então se sentisse cuidada. O Filho de Deus sabia que era o filho ali de Maria, mas ele era o Filho de Deus que veio fazer a diferença na história da salvação. Maria terá outros filhos com José, uma família bonita, nós vamos encontrar Tiago, né, que vai ser aquele que vai escrever tão parecido como Jesus. Maria sempre será lembrada porque ela disse sim a Deus. Cumpra-se em mim a sua vontade. Que a partir do Dia das Mães, que nós vivemos aí no último domingo, cada um de nós possa honrar a estas mulheres, começando pelas mães, as mães que gestaram, as mães que passam pelos desafios a cada dia, pelos seus filhos, as mães que através da geração do coração adotaram, as mães que, por exemplo, são educadoras. A grande maioria das nossas igrejas, o nosso departamento infantil é feminino. São mulheres, são mães que cuidam dos nossos filhos e das nossas filhas, que fazem a diferença. Mas hoje eu quero convidar você, assim como José, a fazer diferença na história da salvação, honrando a estas mulheres, mas também se tornando homens diferenciados a cada dia das nossas vidas. Que nós possamos assumir como o nosso papel no reino de Deus. E neste papel a gente possa dizer, usa-nos, Senhor. Esse é o meu convite para você hoje. Que você possa fazer diferença na vida de alguém. Começando pela sua casa, pela sua família. Fazer diferença aonde você estuda, aonde você trabalha, com as pessoas que fazem parte de você. Que o Senhor te abençoe e que você faça a diferença. Eu sei que você pode fazer a diferença. Vamos orar, gente. Eu não vou poder mencionar o nome de todos vocês, mas está tudo anotado aqui. A gente segue em oração ao longo da nossa semana. Pai, nós te louvamos, ó Deus, porque sabemos que o Senhor também pode fazer a diferença nas nossas vidas. Então nós colocamos cada pedido de oração, cada história, cada família, da ação de graças, ó Deus, ao pedido pela saúde, colocando a Sol, em especial, a sua irmã, a sua mãe. Nós oramos pela vida, ó Deus, da Stephanie, nessa organização, cada história que foi pedida aqui, apresentada, pedimos por um tempo de milagre, do sobrenatural, do extraordinário. Que o Senhor faça a diferença nas nossas vidas. É a nossa oração, em nome de Jesus. Amém, Senhor. Amém, ó Pai. Amém.
1: Amém.
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Muito bem, voltamos aqui com um amigo na madrugada. 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A gente espera a sua visita por lá também. 2:03 no horário de Brasília, aqui tem J. Neto.

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2: Olá, meu amigo e minha amiga. Tudo bem com você? Estamos com mais um programa apresentando princípios poderosos da Palavra de Deus para transformar sua vida financeira. E olha, o Evangelho de João é muito precioso mesmo. E eu tenho certeza que eu e você vamos aprender muito ao longo dessa jornada financeira por João. E hoje, olha que pepita de ouro eu achei aqui. Na verdade, algo muito precioso, mais precioso que ouro ou qualquer outro bem material. No capítulo 3 de João, há um relato da história de um homem religioso, chamado Nicodemos. E ele era uma autoridade religiosa entre os judeus e foi falar com Jesus. Apesar de ser uma autoridade, Nicodemos teve a humildade de falar com Jesus. E isso é muito bom. Na área financeira, será que você está disposto a abrir mão de seu conhecimento, do conhecimento que você já adquiriu, e dar uma chance para aquilo que Deus quer ensinar a você através de sua palavra? Ou você acha que já sabe tudo? Faça como Nicodemos. Ele disse assim: Mestre, sabemos que ensinas a parte de Deus, pois ninguém pode realizar os sinais miraculosos que estás fazendo se Deus não estiver com ele. Está lá em João 3:2. E agora veja o que foi que Jesus falou para Nicodemos. Ele disse assim: Digo-lhe a verdade, ninguém pode ver o reino de Deus se não nascer de novo. Está lá em João 3:3. É claro que Jesus estava falando do nascimento espiritual, da renovação de vida que só Deus pode fazer através de Jesus Cristo. Isto é realmente maravilhoso, porque através do novo nascimento, as pessoas têm a possibilidade de renascer para uma nova vida em Cristo. Eu não sei se você já tomou essa decisão, que é a mais importante da sua vida. Depois Jesus seguiu adiante falando com Nicodemos e disse o seguinte: Por que Deus tanto amou o mundo que deu seu Filho único, para que todo aquele que nele crê não pereça, mas tenha a vida eterna? Está lá em João 3:16.
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2: Então eu quero falar para você que está me ouvindo agora, se você ainda não tomou essa decisão de aceitar a Cristo como Salvador, faça isso agora mesmo. Pare tudo o que você está fazendo e ore a Deus entregando sua vida para Ele. E esta decisão com certeza terá um impacto sobre a sua vida, inclusive a sua vida financeira. Mas eu quero continuar dizendo que a decisão de entrega a Cristo é apenas uma primeira grande e importante decisão de sua vida. Mas na área financeira, é necessário que você tome a decisão de tornar Cristo Senhor de sua vida financeira. Eu vejo muitos cristãos, até mesmo cristãos piedosos, que querem fazer a coisa certa, mas na área financeira ainda precisam renascer. Por quê? Porque adotam as práticas mundanas, as práticas da sociedade moderna. Quais? Gastam mais do que ganham, estão totalmente endividados, compram coisas desnecessárias, não se planejam em suas finanças.
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2: Então vamos lá. Que lições você poderia tirar a partir desse convite de Jesus para um renascimento? Entenda agora mesmo que Jesus tem um plano de renascimento para sua vida financeira. Identifique os hábitos danosos que podem estar matando sua vida financeira. Tome hoje a decisão de renascer para uma nova vida financeira, aprendendo cada princípio financeiro da Palavra de Deus e praticando sem perder tempo. E olha, obrigado por estar comigo mais uma vez no programa Finanças em Ação. Princípios poderosos da Palavra de Deus para transformar sua vida financeira. Um grande abraço do seu amigo Paulo de Tarso. E nos falamos no próximo programa.
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1: Já definiu a sua forma de defender crianças e adolescentes do abuso? Jesus declara que quem abusa de vulneráveis que creem nele, o melhor lhe fora que se lhe pendurasse ao pescoço uma grande pedra de moinho e fosse afogado nas profundezas do mar. Você precisa encarar essa advertência sem desvios. Não há neutralidade diante do abuso de vulneráveis na fé cristã, e mesmo de crianças e adolescentes. Ou você protege, ou você permite. Essa é a realidade. Quando a sua fé em Cristo não lhe autoriza a assistir de longe, ela lhe convoca a agir de perto. Jesus diz que tropeçar, e eu digo abusar, é levar alguém ao pecado moral ou à ruína espiritual. Os mais fortes têm responsabilidade pela segurança dos mais fracos e vulneráveis. Você entende o peso? Quando um vulnerável, adulto, criança ou adolescente, é mais do que crime, há escândalo no sentido mais profundo, a destruição da confiança, a desvio do coração. Você sabe disso, mas saber não protege ninguém. Quando você ignora sinais de abuso, você é cúmplice se ficar em silêncio. Quando você evita intervir, você legitima a omissão. Isso não é apenas falha social, isso é incoerência espiritual e moral. A fé verdadeira não é discurso, ela se traduz em ação concreta. Ela lhe move a escutar com atenção. Ela lhe leva a proteger com responsabilidade. Ela lhe conduz a buscar ajuda adequada, mesmo quando é desconfortável. Preste atenção. Uma mudança brusca de comportamento do vulnerável exige atenção. Uma fala inadequada exige correção e cuidado.

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4: Sim, voltamos aqui com um amigo na madrugada. Bom dia, uma excelente segunda-feira. Aproveitar para mandar aquele abração pro Chaguinha de Paporanga, no Ceará. Tá conosco? Tá com a gente aqui. Seja sempre bem-vindo. Aproveitar também para mandar um abração para Albanita. Albanita mandou um abraço todo especial para suas irmãs, para Aurileide e para Ângela. As meninas estão conosco nesta segunda. Sejam bem-vindas. E aqui a gente aproveita para convidar o pastor e professor Itamir Neves. Ele vai apresentar para a gente um pouco da palavra de Deus de forma detalhada. E você que está nos ouvindo, ouça com atenção, faça suas anotações, confere na palavra de Deus depois para ver se está tudo certinho. E eu convido você para ouvir o programa Através da Bíblia, que começa agora.

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1: Querido amigo, hoje o nosso alvo é estudarmos mais alguns versos dessa carta de Judas. Vamos estudar Judas 5, 6 e 7. Nesse texto encontramos um tema muito claro e objetivo. Vamos refletir sobre o domínio do Senhor. Nos exemplos que foram extraídos do Antigo Testamento em que Judas cita o povo de Israel, que foi castigado pela sua incredulidade, os anjos que não guardaram seu estado original, e a cidade de Sodoma e Gomorra, que foram destruídas por causa da sua devassidão, é possível percebermos o poder e o domínio de Deus. É possível constatarmos que Deus é o rei de toda a terra. Então, nós vamos considerar e refletir um pouco sobre esse reino divino. O reino de Deus veio realmente a essa terra, mas nunca foi, não é e jamais será um reino terrestre. É a eternidade que invadiu a história humana. O reino ou o governo de Deus foi estendido do céu às criaturas humanas neste planeta temporário, nesse tempo que vai passar. Mas a natureza e a duração do reino, do domínio de Deus em Cristo, é de eternidade a eternidade. Dizer que estamos no reino implica que submetemos as nossas vidas ao governo de Deus em seu Filho. Mas o domínio de Deus nunca foi destinado a ficar limitado no espaço e no tempo. Por quê? Porque é um reino eterno. Simplesmente nos submetemos ao domínio de Deus agora para que possamos viver sob o governo e cuidado de Deus para sempre. Entramos no reino agora, pois Ele nos transportou para o reino do Seu Filho amado, para o reino do Filho do Seu amor, para que possamos ser herdeiros do reino que Ele prometeu àqueles que o amam. Eu li para você Colossenses 1:13 e Tiago 2:5. Querido amigo, a herança de Deus para nós é, em última análise, um lar com Ele lá no céu. Ele é eterno e a sua meta para nós é a posse do reino que vos está preparada desde a fundação do mundo, conforme palavras do Senhor Jesus em Mateus 25:34. Já que a carne e o sangue não podem herdar o reino, os santos podem, com justiça, ter o desejo de partir e estar com Cristo. Filipenses 1:23. E Deus pode ver como preciosa, então, a morte dos seus santos. Salmo 116:15. A herança eterna vem quando Jesus aparece como juiz dos vivos e dos mortos. E é Paulo que disse a Timóteo: conjuro-te perante Deus e Cristo Jesus, que há de julgar vivos e mortos pela manifestação do seu reino. 2 Timóteo 4:1. Pois dessa maneira é que vos será amplamente suprida a entrada no reino eterno do nosso Senhor e Salvador Jesus Cristo, conforme disse Pedro na sua segunda carta, capítulo 1, versículo 11. Então a pergunta que se faz é: para quem será oferecida a entrada no reino eterno? Infelizmente, e porque não atentaram para a vontade de Deus, alguns não entrarão na posse desse reino eterno. Sabe quem? Ou não sabeis que os injustos não herdarão o reino de Deus? Não vos enganeis. Olha só, nem impuros, nem idólatras, nem adúlteros, nem feminados, nem sodomitas, nem ladrões, nem avarentos, nem bêbados, nem maldizentes, nem roubadores herdarão o reino de Deus. 1 Coríntios 6, 9 e 10. Mas graças a Deus, muitos outros que têm dependido do Senhor, que têm recebido a salvação em Jesus Cristo, usufruirão dessa maravilhosa herança do reino de Deus. Ouvi, meus amados irmãos, não escolheu Deus os que para o mundo são pobres para serem ricos em fé, e herdeiros do reino que ele prometeu àqueles que o amam? Sim, nós podemos ter certeza de que, se temos Jesus, herdaremos esse reino. Mas isso tudo está descrevendo o domínio de Deus. Lembre-se que nós estamos falando sobre o domínio de Deus. Então a pergunta é, mais uma vez, como será esse reino? Será maravilhoso. O nosso Deus é um Deus maravilhoso. Será um lugar sem lágrimas, sem dor, sem depressão, sem solidão, sem inimigos, sem nenhuma coisa má. Mas por que isso? Porque Deus, assim, prepara esse reino para nós. Nós não seremos como somos agora, mas seremos como Ele é. Amados, agora somos filhos de Deus e ainda não se manifestou o que havemos de ser. Mas sabemos que quando Ele se manifestar, seremos semelhantes a Ele, porque haveremos de vê-Lo como Ele é. Se você, querido amigo, perder o reino celestial, você terá perdido tudo. Portanto, é preciso disciplina para viver uma vida de fé. Exige um anseio por Deus e exige ter fome e sede de justiça. É uma meta excelente e é uma esperança nobre buscar ser como o Senhor, tanto agora como para sempre. Palavras do apóstolo João, e assim mesmo se purifica todo aquele que nele tem essa esperança, assim como ele é puro. Mas eu posso ter uma esperança tão elevada? Por quê? Porque eu estou certo de que o Senhor me livrará também de toda obra maligna e me levará salvo para o seu reino celestial. A Ele, pois, glória pelos séculos dos séculos. Amém. Querido amigo, o amor para com esse mundo faz com que se perca o céu, porque não se pode amar esse mundo e fielmente se amar a Deus ao mesmo tempo. Não ameis o mundo, nem as coisas que há no mundo. Se alguém amar o mundo, o amor do Pai não está nele. Porque o que aproveitará o homem se ganhar o mundo inteiro e perder a sua alma? Ou o que dará o homem em troca da sua alma? Por isso, irmãos, procurai com diligência cada vez maior confirmar a vossa eleição, a vossa vocação. Porquanto, procedendo assim, não tropeçareis em tempo algum. Querido amigo, esse é o nosso alvo. Queremos conhecer o Senhor, queremos estar com Ele para sempre, porque o seu domínio, o reino de Deus, já está aqui implantado, mas será concretizado na volta do Senhor Jesus Cristo. O domínio de Deus se estabelece por toda a terra. Portanto, além de reconhecermos que Deus tem o domínio sobre tudo e sobre todos, diante dessas verdades, temos que perceber se já estamos no reino ou não, se já pertencemos a esse reino ou não. Necessitamos nos posicionar diante do Rei, sabendo que Ele quer a nossa completa rendição. Por isso, ao estudarmos esses versos, vamos dar-lhe o seguinte título: O Domínio de Deus, o Domínio do Senhor. Com base em Judas, versículos 5, 6 e 7, vamos refletir sobre o domínio do Senhor. Chamar Deus de Rei, que domina a tudo e a todos, é correto. Designar reino dos céus ao governo de Deus é também uma forma correta e apropriada de nos referirmos a esse domínio. Essa expressão reforça lindamente a explicação que Jesus deu a Pilatos a respeito do seu reino. Você se lembra dessas palavras? O meu reino não é desse mundo. João 18,36. Positivamente, Jesus falou: o reino veio do céu. Seu governo, suas leis, seu modo de vida, de pensamento, de adoração, são aqueles do céu. A grande nação da qual os santos são cidadãos está agora centrada no céu. E olha para o céu como seu lar, como sua pátria, como seu objetivo. Mas uma pergunta que pode surgir é se o reino de Deus é a igreja. Certamente é verdade que aqueles que estão na igreja estão no reino, e que aqueles que estão no reino estão na igreja. Se é correto chamar a igreja de corpo de Cristo, é possível, veja bem, possível, nos referirmos à igreja como reino. Porém, o reino é muito mais abrangente, inclusive a igreja está incluída no reino. É importante lembrarmos que a palavra reino tem sentidos que não atendem à palavra igreja. Enquanto a igreja chama a atenção para as pessoas que aceitaram o chamado do céu, reino concentra-se mais no rei, no seu governo, no seu domínio. Seria extremamente embaraçoso, se não incorreto, substituir a palavra reino nas muitas passagens onde é encontrada a palavra igreja. A palavra traduzida como reino é principalmente um substantivo abstrato, significando o quê? Soberania, poder real, domínio. E assim se transforma num substantivo concreto para indicar o território ou o povo sobre quem o rei domina. Esse substantivo reino é usado especialmente para o reino de Deus e de Cristo. O reino de Deus, então, é a esfera do domínio de Deus, a esfera em que a qualquer momento seu domínio é reconhecido. Diversos estudiosos relatam uma opinião aceita normalmente, que se Israel tivesse perfeitamente, apenas por um dia, feito a vontade de Deus, o Messias já teria vindo. Contudo, Israel, como nação, jamais atingiu esse ideal. De fato, a vontade do céu só pode ser perfeitamente conhecida e praticada entre os homens quando o Verbo se faz carne e habita em nós. Ainda que o domínio de Deus existisse antes da vinda de Cristo, havia algum sentido no qual o reino seria estabelecido de uma forma que não tinha existido anteriormente. Seria o reino de Deus entregue nas mãos do ungido, disse Daniel. Numa visão, Daniel viu ser dado ao Messias esse reino. Viu ser dado ao Messias domínio, glória e o reino. Daniel 7,14. Esse reino, o Messias partilharia com os santos. Esse reino, o Messias, compartilha conosco, nós que nos submetemos ao domínio e à soberania divina. Querido amigo, quando você permitir que Deus reine sobre sua vida de modo completo e total, você poderá fazer essa afirmação, que é o princípio desses versículos. Somente o Deus único e soberano tem poder para dominar terra e céu. Eu repito, esse é o princípio que temos para esse texto de Judas 5, 6 e 7. Somente o Deus único soberano tem poder para dominar terra e céu. E nesse texto nós encontramos três evidências do domínio de Deus sobre tudo e sobre todos. A primeira evidência do domínio soberano de Deus se vê na relação com o seu povo. Ele libertou, mas também castigou. Veja o versículo 5. É Deus quem deu origem ao povo de Israel. Nos seus planos eternos, lá desde a eternidade, ele quis comunicar a sua vontade, a sua salvação aos homens que pecaram, formando um povo para representá-lo, para revelar e comunicar as bases para a comunhão com ele. Eu leio para você agora o versículo 5 de Judas. Quero, pois, lembrar-vos, embora já estejais cientes de tudo, uma vez por todas, que o Senhor, veja bem agora, tendo libertado um povo, tirando-o da terra do Egito, destruiu depois os que não creram. Querido amigo, através de Abraão, esse povo foi sendo formado. Através de Moisés, esse povo foi constituído um povo livre. Através dos juízes, Deus queria dirigi-los até que eles pediram um rei. Mesmo depois da frustrada experiência com Saul, Deus achou um homem segundo o seu coração. E Davi teve a graça de fazer um pacto com Deus. E da linhagem de Davi veio o Messias, que tem formado um novo povo para Deus. Mas o texto diz que Deus destruiu aqueles que não creram. Você deve se lembrar do episódio de Cades Barneia. A incredulidade do povo fez com que peregrinassem durante 40 anos no deserto, onde toda a primeira geração morreu, exceto Josué e Caleb. Por isso, essa evidência é clara do domínio de Deus. Ele constrói um povo, mas no seu juízo, quando há necessidade, ele destrói esse mesmo povo. A segunda evidência do domínio soberano de Deus se vê na relação com os anjos. Ele deu liberdade, mas também aprisionou esses anjos. Versículo 6. E há anjos, os que não guardaram o seu estado original, mas abandonaram seu próprio domicílio, ele tem guardado sob trevas, em algemas eternas, para o juízo do grande dia. Querido amigo, como mencionamos, Pedro trata do mesmo tema de Judas. Pedro observa no capítulo 12 da sua segunda carta que havia falsos profetas. Eles negam que o Senhor Jesus os resgatou do pecado. Infelizmente, outros discípulos serão enganados por eles e os seguirão. Pedro então escreve que esses falsos profetas certamente serão punidos pelo Senhor. E para ilustrar esse ponto, Pedro também cita o exemplo dos anjos que pecaram. Pedro diz claramente que os anjos rebeldes estão reservados para o julgamento. Não sabemos exatamente quando Deus criou os anjos, mas o que sabemos, com certeza, é que Deus criou tudo bom, porque Deus, em sua santidade, não pode criar nada pecaminoso. Então, quando Satanás, que era o anjo Lúcifer, rebelou-se contra Deus e caiu do céu, um terço do grupo angelical uniu-se na sua insurreição. Não há nenhuma dúvida de que esses anjos caídos agora são conhecidos como demônios. Sabemos que o inferno foi preparado para o diabo e seus anjos, de acordo com as palavras do Senhor Jesus. Então dirá também aos que estiverem à sua esquerda: apartai-vos de mim, malditos, para o fogo eterno, preparado para o diabo e seus anjos. Mateus 25, 41. Jesus, por usar o pronome possessivo seus, deixa claro que esses anjos pertencem a Satanás. Apocalipse 12, 7 a 9 descreve uma batalha angelical no final dos tempos, entre Miguel e seus anjos, entre o diabo e os seus anjos. Dessas passagens e outras semelhanças, é bem claro que demônios e anjos caídos são a mesma coisa. A explicação bíblica mais consistente para a origem dos demônios é que eles eram anjos caídos, os anjos que juntamente com Satanás rebelaram-se contra Deus. E como evidência do domínio de Deus, esses seres celestes, rebeldes, estão todos condenados pelo maravilhoso e grandioso Senhor, o Deus soberano. Querido amigo, o domínio é do Senhor. Em terceiro e último lugar, a terceira evidência do domínio soberano de Deus se vê na sua relação com as cidades. Ele permitiu elas existirem, mas também as colocou em fogo eterno. Eu leio para você agora o versículo 7 de Judas. Como Sodoma e Gomorra, e as cidades circunvizinhas, que, havendo-se entregado à prostituição, como aqueles, seguindo após outra carne, são postas para exemplo do fogo eterno, sofrendo punição. Sodoma e Gomorra são duas cidades que foram destruídas por Deus com fogo e enxofre descido do céu. Segundo o relato bíblico, as cidades e os seus habitantes foram destruídos por Deus devido à prática de atos imorais. E os seus habitantes eram os cananeus. A expressão Sodoma e Gomorra se aplica, por extensão, às cinco cidades-estado no vale de Sidim, no Mar Salgado ou Mar Morto. Eram elas Sodoma, Gomorra, Adma, Zebolim e Bela, que também é chamada de Zoar. Eram essas cinco cidades. Sodoma e Gomorra foram criadas sob a permissão de Deus. Veja bem, eram cidades importantes, mas andavam em dissolução, viviam em devassidão. Deus permitiu a expansão das mesmas, o crescimento das mesmas, mas elas foram se distanciando de Deus. Você certamente se lembra dessas palavras. Disse mais o Senhor: com efeito, o clamor de Sodoma e Gomorra tem se multiplicado, e o seu pecado se tem agravado muito. Descerei e verei se de fato o que tem praticado corresponde a esse clamor que é vindo até mim. E se assim não é, sabê-lo-ei. Gênesis 18, 20 a 21. Mas na sequência, depois de ter constatado o pecado do ser humano, ainda lemos em Gênesis: saía o sol sobre a terra quando Ló entrou em Zoar. Então fez o Senhor chover enxofre e fogo da parte do Senhor sobre Sodoma e Gomorra, e subverteu aquelas cidades e toda a campina, e todos os moradores das cidades, e o que nascia na terra. Gênesis 19, 23 a 25. Querido amigo, assim como Deus, soberano e dominador sobre tudo, Ele permitiu a existência dessas cidades, mas Ele as castigou sob juízo eterno, porque pecaram e receberam um justo castigo de Deus. O nosso Deus é soberano e poderoso. Eu quero concluir então essa reflexão mostrando que não há ninguém que possa frustrar os planos de Deus. Deus é justo e todo pecado será punido. Mesmo que a igreja passe por momentos difíceis, mesmo que os falsos mestres queiram derrotá-la, ele está sendo edificado sobre a rocha que é Jesus Cristo. As portas do inferno não prevalecerão contra ela. Querido amigo, eu oro para que você não se deixe enganar pelos falsos mestres e que se submeta ao controle, à direção, à soberania desse nosso grande e bondoso Deus. Que Deus abençoe, um grande abraço e até o próximo programa.
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4: Muito bem, chegamos nesta última hora aqui de um amigo na madrugada. E como é bom saber que você vem com a gente. Vamos com boa música, que tem Trio Tris. Daqui a pouco tem a palavra do pastor para você.

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2: Hoje é 18 de maio e o título da nossa oração é Comparando a aflição. Pois os nossos sofrimentos leves e momentâneos produzem para nós uma glória eterna que pesa mais do que todos eles. Segundo aos Coríntios capítulo 4, versículo 17. A doença e os problemas diários da vida nos lembram da nossa vulnerabilidade. Mas Deus quer nos dar mais do que prazeres passageiros. Permita que Ele preencha sua vida com propósito, alegria e os valores eternos do reino. Eu sou o Marcos Olivares e para mim é um prazer muito grande ter você orando com a gente.
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2: Pastor Neto, Primeira Igreja Batista de São Caetano do Sul. Que a paz de Cristo seja o juiz em seu coração, visto que vocês foram chamados para viver em paz como membros de um só corpo, e sejam agradecidos. Habite ricamente em vocês a palavra de Cristo. Ensinem e aconselhem-se uns aos outros com toda a sabedoria e cantem salmos, hinos e cânticos espirituais com gratidão a Deus em seu coração. Tudo o que fizerem, seja em palavra, seja em ação, façam-no em nome do Senhor Jesus, dando por meio dele graças a Deus Pai. Quem já não ouviu esse texto? Se você lê a Bíblia, participa de uma igreja cristã, você já deve ter ouvido várias vezes essas palavras. São muito bonitas. Que a paz de Cristo seja o juiz em seu coração. Habite ricamente em vocês a palavra de Cristo. Tudo o que fizerem em palavra e em ação, façam-no em nome do Senhor Jesus. Isso é ser um cristão de verdade. Viver assim. O cristão de verdade é chamado para, acima de tudo, alguém que exalte a Deus, que adore a Deus. E aqui nesses três versículos temos recursos poderosos para nos conduzir a uma vida de exaltação ao Senhor. O versículo 15, que fala da paz, que a paz de Cristo seja o juiz em seu coração, visto que vocês foram chamados para viver em paz como membros de um só corpo, e sejam agradecidos. Para que a gente possa exaltar verdadeiramente ao Senhor, viver uma vida de um verdadeiro adorador, nós temos que, em primeiro lugar, ter a paz de Cristo habitando em nossos corações. Paz é a condição de descanso e o contentamento no coração daqueles que sabem que o seu Redentor vive. É a convicção de que os pecados passados já foram perdoados, de que o presente está sendo dirigido para o nosso bem e de que o futuro jamais poderá ameaçar-nos ou afastar-nos de Cristo. Ralph Martin, um comentarista cristão, afirma que o reinado dessa paz ressalta ainda mais a necessidade de ter uma comunidade cristã convivendo em união e tolerância. O chamado aqui é para não permitir que nenhum espírito estranho se infiltre nos relacionamentos dos membros da igreja, destruindo a paz. Essa paz é a paz de Cristo, porque foi Ele quem nos deu. Jesus disse, quando está falando as últimas palavras aos discípulos, João registra isso no capítulo 14, versículo 27, eu lhes dou a paz, a minha paz eu lhes dou. Essa paz não é paz de cemitério. Não é calmaria nem ausência de lutas. Essa paz nem mesmo é a presença de coisas boas. Essa paz é uma pessoa. Essa paz é Jesus Cristo. Cristo é a nossa paz. Essa paz não é apenas interna, é também uma paz que reverbera nos relacionamentos. Quando temos a paz de Cristo, também temos paz uns com os outros, uma vez que fomos chamados em um só corpo. Não podemos ter a paz de Cristo em nosso coração e ao mesmo tempo estarmos em guerra com os nossos irmãos, com as pessoas do nosso relacionamento. Não podemos ter uma relação verticalmente correta com Deus sem estar também com nossas relações horizontais acertadas. A paz de Cristo é o árbitro em nosso coração. O termo grego brabeuto, traduzido por árbitro, faz parte do vocabulário esportivo e refere-se àquele que preside o jogo e distribui os prêmios. Quando cometemos uma falta, o árbitro para o jogo e somos impedidos de continuá-lo. Quando transgredimos as regras, somos desqualificados para o jogo. O caminho para vivermos retamente é designar a Jesus Cristo como árbitro das nossas emoções. Quando transgredimos, ele levanta o cartão amarelo ou vermelho e nos adverte. Quando a paz de Cristo vai embora do nosso coração, podemos saber que alguma coisa está errada em nossa vida. Quem obedece à vontade de Deus tem paz interior, mas ao sair da sua vontade, perde essa paz. Assim, sempre que houver um conflito de motivos, a paz de Cristo tem que entrar e decidir o que deve prevalecer. O versículo 16 fala: habite ricamente em vocês a palavra de Cristo. Ensinem e aconselhem-se uns aos outros com toda a sabedoria e cantem salmos, hinos e cânticos espirituais com gratidão a Deus em seu coração. A palavra de Cristo tem que habitar ricamente entre vocês. O objetivo é a revelação especial que procede de e a respeito de Cristo, a palavra de Cristo. Ela deve governar cada pensamento, palavra e ação, sim, até mesmo os desejos e motivos ocultos de cada um de nós. Ela deve dominar entre todos os que fazem parte de uma comunidade cristã ou grupo de cristãos, se você tem uma família cristã. Isso tem que acontecer também. E isso vai fazer que essa palavra, habitando ricamente, produza muito fruto. Nós temos que observar a palavra, manejá-la corretamente, temos que escondê-la no nosso coração e temos que apresentar aos outros como sendo, na verdade, a palavra da vida. Falsos mestres, de vez em quando, tentam colocar falsas doutrinas. Naquela época já havia e acontece até hoje. Então, a palavra de Deus tem que habitar ricamente em nós, a palavra de Cristo. Ser cheio da palavra é um mandamento absoluto para todo o povo de Deus. A palavra deve habitar ricamente, não pobremente, em nosso coração. Ser cheio da palavra significa ser governado por ela. A palavra habitar traz a ideia de habitar como dono da casa e não como um inquilino. Significa sentir-se à vontade em casa. Ser cheio da palavra promove conhecimento bíblico. Ser cheio da palavra vai nos levar a nos aconselharmos uns aos outros com a palavra. Isso na nossa família, devemos estar aconselhando os nossos filhos, nos aconselharmos, o esposo e a esposa, com a palavra de Deus. Ser cheio da palavra vai desaguar em música de adoração a Deus, mas uma música que seja centrada na palavra. Muita gente que está cantando coisas até que dizem louvor a Deus, que não tem base bíblica. Temos que tudo ter a base da palavra. A adoração cristã, quando expressa na música, tem que ser uma música que vem, canções que tenham base bíblica também. Agora, finalmente, o versículo 17. O versículo 17, ele vai fechar, e é o último conselho para que nós exaltemos Deus plenamente. Tudo o que fizerem, seja em palavra, seja em ação, façam-no em nome do Senhor Jesus, dando por meio dele graças a Deus Pai. Em nome do Senhor Jesus, tudo deve ser feito. O cristão deve viver pelo poder do nome de Cristo e para a glória de Deus. Nossas palavras e ações devem ser realizadas em nome de Cristo. Quando fazemos algo para alguém, temos que fazer em nome de Jesus e temos que fazer algo como se estivéssemos fazendo para Jesus. No nosso trabalho secular, no nosso relacionamento, aonde estivermos, temos que fazer tudo para a glória de Deus, como se fosse para o próprio Jesus Cristo. Não deve haver na vida do cristão contradição entre palavras e ações, entre o meu comportamento, por exemplo, na igreja e na sociedade. A vida toda é sagrada. Tudo que nós falamos, tudo que nós dizemos deve ser digno de Jesus, que é o nosso Senhor e Salvador. Tudo que fazemos,

0: quando a palavra de Cristo está realmente firme em cada um de nós, quando ela está ricamente, abundantemente em nós. Quando nós lemos a palavra, quando nós meditamos, quando nós fazemos as coisas à luz da palavra. E tudo o que fizermos, todas as nossas expressões, tem que ser para a glória de Deus. Tudo o que formos fazer, não apenas na igreja, mas em todas as áreas da nossa vida. Porque Jesus Cristo tem que ser exaltado, Deus tem que ser adorado em tudo, não apenas no momento de culto oficial, mas em tudo, porque a vida do cristão tem que ser um culto constante a Deus. Dessa forma, exaltando ao Senhor, nós vamos viver para a glória dele. E viver para a glória de Deus é a melhor vida que existe, porque nada há melhor do que a glória de Deus. Ali Deus reina plenamente. Se nós vivemos para a glória de Deus, nós acertamos nas decisões, nós acertamos em todos os nossos planejamentos, se é para a glória de Deus, para exaltarmos ao Senhor. Que Ele abençoe você, que Ele abençoe a sua família, que a sua vida seja uma vida de exaltação a esse Deus, que é o Pai, que é o Filho, por meio de quem temos tudo, e tudo pelo poder do seu Santo Espírito. Para a glória dele sempre. Seja assim. Amém.
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2: Olá! É um prazer contar com a sua audiência, caro ouvinte. Hoje eu quero conversar com você acerca da ideia substitua a atitude crítica pelo amor. Primeira carta de Paulo aos Coríntios, capítulo 13, versículos de 1 a 3, nos diz o seguinte, escute com atenção. E agora vos mostrarei um caminho muito superior. Mesmo que eu falasse as línguas dos homens e dos anjos, mas não tivesse amor, seria como o metal que soa ou como o prato que retine. E mesmo que eu tivesse o dom de profecia e conhecesse todos os mistérios e tivesse todo o conhecimento e mesmo que tivesse fé suficiente para mover montanhas, mas não tivesse amor, eu nada seria. E mesmo que eu distribuísse todos os meus bens para o sustento dos pobres e entregasse meu corpo para ser queimado, mas não tivesse amor, nada disso me traria benefício algum. Texto muito conhecido da palavra de Deus, via de regra, lido em casamentos, em algumas cerimônias também, especiais nesse sentido. Mas eu estou lembrando nesse momento de uma aula que um professor meu enumerou 4 regras importantes de relacionamentos. Como é que nós podemos construir relacionamentos saudáveis e duradouros? E aquele professor diz que uma das regras é sempre ser honesto, seja honesto, fale sempre a verdade com amor. Ele enfatizou muito essa ideia. Uma segunda regra foi seja atualizado, informe-se. Procure saber por que que as pessoas fazem o que fazem, porque sempre há uma razão por que que pessoas fazem o que fazem. Então seja honesto, seja atualizado. Terceira regra, ataque o problema e não a pessoa. Procure coisas, pessoas, em meio à crise do seu relacionamento com as pessoas em sua volta. E finalmente ele diz, haja e não reaja. Nunca retenha o amor. O amor é a prática que é capaz de desarmar dinamites, desarmar bombas, desarmar conflitos. Todos nós nos sentimos bem através de gestos de amor que alguém manifesta em nosso favor. Sei exatamente o que é tentar ajudar alguém e, de repente, você não é bem compreendido. Muitas vezes isso já aconteceu comigo. A maior parte das nossas dificuldades na vida, ela é provocada por pessoas difíceis e todos nós estamos cercados de pessoas que são carne de pescoço mesmo. É verdade. É carne de pescoço. Pessoas difíceis. E a atitude que substitui uma atitude crítica é justamente o amor. Provavelmente você esteja dizendo, que beleza, pastor. Você sabe de quem está falando? Faz alguma ideia de quem você está me pedindo para amar? Sim, você pode amar até essa pessoa. Seu marido ou sua esposa, seu chefe, sua sogra, seu vizinho. Ou seja lá quem for, você pode amar esta pessoa. A Bíblia nos ensina sobre como fazer isso. Por isso, substitua a atitude crítica por uma atitude de amar estas pessoas. As pessoas com frequência me dizem, eu sou verdadeiro no meu agir, eu sou a pessoa que fala o que penso, mas é verdade o que eu penso. Sim, mas a verdade sem amor, ela gera brutalidade. Por isso que a verdade tem que ser dita em amor. Dizer sou a verdade nua e crua não é amar as pessoas. E para lhe ser honesto, é uma coisa muito brutal. Observo Observe o texto nesse sentido, versículo de número 1, ele diz: ainda que eu fale as línguas dos homens e dos anjos. De fato, quando nós vemos a ação dos anjos nas escrituras, toda vez que um anjo aparece, ele sempre falou a língua humana. Os anjos são mensageiros da parte de Deus, que falam a língua daqueles a quem são enviados. Hebreus capítulo 1, versículo 14 nos diz isso. E, nesse sentido, então, fica claro de que o que Paulo está dizendo é o seguinte: mesmo que eu fosse o homem mais eloquente e falasse tão claramente em nome de Deus, a ponto de ser admirado pelas pessoas, mas se eu não amasse essas pessoas com as quais eu estou falando e interagindo, então não valeria a pena. Sabe como é que os descrentes muitas vezes pensam e falam dos crentes? Eles acham que nós falamos a verdade nua e crua demais. Nós somos pessoas brutas, pessoas que não têm sentimentos. Eu lembro um dia ter conversado com alguém que me perguntou: você não é um daqueles crentes raivosos não, né? Que manda todo mundo para o inferno porque nós não acreditamos na mensagem que está nos ensinando. Não vai colocar a Bíblia na minha cara dizendo: fica esperto ou vai parar no inferno, vai? E aí eu comecei a refletir que, embora aquelas palavras estivessem recheadas da verdade, na verdade, muitas vezes nós somos brutais com as pessoas. Então, quando nós apresentarmos esta verdade de maneira agressiva, de maneira ofensiva, de maneira crítica, as pessoas vão ficar irritadas, sim. Porque você também ficaria no lugar delas. Por isso, Paulo vai dizer que, ainda que eu me sacrifique, se eu não tiver amor, tudo isso vai gerar um desequilíbrio entre o amor bíblico e a ofensa às pessoas. Porque o amor bíblico é tanto verdade quanto afeição. O amor bíblico, ele ama. O amor bíblico, ele escuta. É preciso equilíbrio entre as duas coisas: verdade e atos de misericórdia. Atos de misericórdia e verdade. E qualquer coisa menos do que isso, ah, meu caro ouvinte, qualquer coisa menos do que isso não é o amor bíblico. Não é. Paulo nos ensina aqui nesse texto, 1 Coríntios 13, que a verdade faz parte do amor e que você não está amando de fato e de verdade se não fizer parte dessa equação. Não que a verdade seja contra o amor, mas que a verdade faz parte da definição bíblica do que é o amor. A única atitude grande para substituir a atitude crítica nesse sentido, então, é a prática do amor. Agora lhe surgem algumas perguntas. Será que eu sou uma pessoa amorosa? Será que sempre que o problema, quer seja pequeno ou grande, seja qual for a ação, como é que eu tenho demonstrado amor para com as pessoas? Será que eu estou vendo os benefícios do amor em minha vida? Os relacionamentos da minha vida são saudáveis em relação às pessoas que estão ao meu redor? Será que eu estou escolhendo o amor em lugar da crítica? Olha, as atitudes são padrões de pensamento que a gente forma ao longo de muito tempo, não é de um dia para o outro. É uma atitude, depois outra, é como uma construção. Uma casa, um tijolo, depois o outro, depois o outro. Quando você olha, a parede está formada e a casa está construída. Olha, meu caro ouvinte, que Deus te abençoe. Voltaremos no próximo programa neste assunto, para aprendermos com aqueles que nos precederam, os reformadores, como é que eles lidaram com essa questão de divergências. Quando nós temos uma divergência, como é que nós vamos buscar a solução? Mas antes de ouvirmos a música que eu gosto muito, baseado na poesia daquele pastor que morreu na Segunda Guerra Mundial, Bonhoeffer, Quem Dizes Que Eu Sou, interpretado pelo grupo Hillsong. Eu gosto muito desta poesia e, consequentemente, desta música, mas antes eu vou orar. Senhor, obrigado, porque o Senhor nos tem demonstrado e nos tem dado o teu próprio amor para também podermos
3: aprender a amar ao Senhor e amar as pessoas em nossa volta. Por favor, nos engrandeça no dia de hoje. No nome de Jesus. Amém.

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levante suas mãos aos céus e diga: Jesus, Jesus, eis-me aqui. Eis-me aqui, Senhor. Usa minha vida.

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Muito bom dia para você, uma excelente madrugada, excelente segunda-feira. Segundou, hein? Mais uma semana começando hoje, dia 18 de maio de 2026. Eu, Fábio Zamana, tô chegando por aqui. Sigo junto com você até as 9 horas da manhã, no horário de Brasília, desejando uma ótima semana, uma ótima segunda-feira para você. Vamos juntos, participe com a gente também, interaja através do WhatsApp 11 974 181 456 e conta pra gente aí como foi o seu fim de semana. Daqui a pouquinho tem hinos que tocam aqui na programação. Agora você ouve Isadora Pompeu, Processo.

0: Pra todo mundo ouvir, ótimo dia pra você, excelente madrugada e vamos juntos agora com mais um episódio do Hinos que Tocam.
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0: Bem-vindo a mais uma edição do Hinos que Tocam. Hoje falaremos sobre o compositor do hino Descansando no Poder de Deus. Este hino foi escrito em 1887 por Anthony Shoalter, que liderava a escola de música em uma igreja no Alabama, nos Estados Unidos. Certa noite, recebeu cartas de dois alunos relatando a morte de suas jovens esposas. Anthony respondeu citando Deuteronômio 33:27, que diz: "O Deus eterno é o seu refúgio, e para segurá-lo estão os braços eternos." Ao meditar nessas palavras e ao escrevê-las, uma letra veio à mente do compositor. Junto com Elisha Hoffman, Anthony escreveu o hino Descansando no Poder de Deus, que originalmente se chamava Leaning on the Everlasting Arms, ou seja, inclinando-se sobre os braços eternos. Sam Duncan, aluno e sobrinho de Anthony Shoalter, escreveu a música para o hino, que se tornou muito popular e pleno de conforto nas horas de tristeza, assegurando aos que têm fé o descanso nos eternos braços do Senhor. Vamos então ouvir esse belo hino na voz de Flávia Lopes. Ouça Descansando no Poder de Deus.

E ouvimos Flávia Lopes Descansando. Agora seguimos para a segunda parte do programa, na qual veremos músicas selecionadas para você. Vem chegando Marília Álvares cantando Mais Perto.

0: E ouvimos Marília Álvares cantando Mais Perto.
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0: E vem chegando Wesley Marlene ao Deus de Abraão.

E ouvimos Alex Gonzaga, Meu Tributo. E agora, encerrando o nosso Hinos que Tocam de hoje, vem chegando a voz da aclamação, Marchais Soldados.

0: E ouvimos a voz da aclamação, Marchar em Soldados. E com essa canção chegamos ao fim a mais um programa Hinos que Tocam. Programa que teve a produção de Raquel Campelo, revisão Marcos Olivares, apresentação Fábio Zamana. Até o próximo Hinos que Tocam.
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0: É uma ótima madrugada pra você, que bom ter a sua companhia com a gente aqui na RTM, vamos juntos, é você chegando, você interagindo conosco também através do WhatsApp. Quero já mandar um abraço, um bom dia para você acompanhando a RTM em qualquer lugar do planeta. Obrigado pela audiência, obrigado pela participação. E já quero mandar um abraço então para Edna, lá de Imperatriz, aqui com a gente. Alô, Edninha, aquele abraço de leão para você. Obrigado pela companhia, minha amiga. Ótima semana, ótima segunda-feira.
1: Bom dia, bom dia, bom dia, bom dia, Fábio Zamana. Seja bem-vindo essa segunda-feira. Segundou, né? Hoje é segunda-feira. Nananinanana. É, já tô acordada aqui desde perto da manhã. Já tive que dar banho na minha mãe, né? Imagine, né? O motivo, né? Então, assim, estamos aqui já ligadona, já ouvi na rádio, já faz horas. Seja bem-vindo nessa segunda-feira, e vamos que vamos trabalhar, que os boletos estão chegando.
0: É isso aí, Edninha, um abraço de leão pra você, uma ótima semana, uma ótima segunda-feira, que Deus te fortaleça cada dia, viu? Também com a gente, Arlinda Campelo, lá no Maísa 2, bom dia.
2: Bom dia, bom dia, já tô aqui ouvindo essa rádio maravilhosa, quero mandar um abraço a todos os ouvintes daqui do Goiânia, que estão ouvindo a rádio. Quem tá falando é a Arlinda Campelo, Maísa 2, Trindade, Goiás.
0: Maravilha, um abraço para você.
2: Acordada, já ouvi nessa rádio.
0: Que bom legal, dia. Bom dia para você, um abraço para Sebastiana também, sua irmã. Manda um abraço, fala que ela sumiu aqui da programação, viu? Espero que esteja tudo bem com ela também. Graça Imperial, Natal, Rio Grande do Norte.
3: Rapaz, senhor, pastor Fábio Salão, tudo bem? Você tá bem?
0: Tudo bem, Graça.
3: Mando abraço pra todos que te ouvindo na Rádio Zodial, pro irmão Brasileu, e também pra todos que te ouvindo, uma pessoa abençoada, de vitória, de desenvolvimento das crises, se não sinto com as lutas pra quem que te ouviu de Natal, e obrigado, Salão, por tudo mesmo, amém.
0: Tamo juntos, abraço de leão pra você também, minha amiga, ótima semana. Elisângela de Interlândia tá chegando com a gente também, bom dia, Elisângela. Isso aí, bora começar essa segunda com muita gratidão, né? Josiel Mendes tá por aqui com a gente, bom dia.
4: Oi, Josiel. Eu firmo esperança 100.9, um alô aí para toda a família Mendes, para minha mãe, dona Maria Mendes, para a professora Catiu Centriz e dela do Vale, para o meu irmão pastor Jorge Queiroz, minha irmã Jéssica, minha irmã Jaqueline, para irmão Leonilson, na 47, irmã Francine, irmã Galileu, irmão Junarão, um irmão Amintas, irmã Aleli Trindade, irmã Domingas. Um alô de uma sempre, para não esquecer de ninguém, já sei, para não esquecer de vocês. Era mil para todo canto do mundo do Brasil, fique na paz, não esquecer de todo atendimento. Um abraço de leão, Fábio Zamana.
0: Valeu, José, um abraço de leão para você também. Vanderlei, lá em Gurupi, Tocantins, está ouvindo a gente também. Um abraço, Tatá de plantão aí. Maria Mesquita, de Goiânia, bom dia. Também conosco, José de Ribamar. Tudo bem, meu amigão? Ótimo dia para você, ótima semana. Por aqui também, Jimmy Santos, lá no Maranhão. Como é que você tá, Jimmy?
5: Bom dia, pastor Fábio Zamana. Aqui é o Jimmy. Estamos aqui na sintonia. Já desde as 4h30, agora há pouco, acabei de sintonizar.
0: Opa, bom dia.
5: Já fazendo aqui as corridas pela Ilha de São Luís.
0: Maravilha, bom trabalho aí.
5: Para levar para a estação ferroviária.
0: Olha só.
5: Grande abraço, pastor.
0: Grande abraço, meu amigo. Ótimo dia, ótima semana para você também. Quero mandar abraço pro Daniel. O Daniel que está ouvindo a gente em Santa Maria, lá no Rio Grande do Sul. E ele falou que por vezes está também em Florianópolis, né? Olha que bacana. Obrigado aí por estar aqui com a gente. Ele que está mandando mensagem para a gente, porque falou que recebe todos os dias as mensagens aqui da RTM. E mandou os parabéns aí pelo trabalho. Ô, meu amigo, a gente que agradece por ter você agora fazendo parte da família RTM também. Seja bem-vindo aí, viu? Um abraço pra você, Daniel. Obrigado pela companhia. E vamos agora com Música da Terra. Tá chegando Cláudio Ronck e Zé Dequias aqui na programação da sua RTM.
6: Zé Dequias, acorda, rapaz.
7: Ora, acordar pra quê?
6: Ué, nós queremos ouvir música.
7: Então vamos, ué.

0: Deus foi morto por mim. Ô, seu Claudio, como é bom cantar, né, rapaz? Aí eu tava com a saudade de cantar. Ô, seu Claudio, eu gosto de cantar umas músicas de vez em quando aqui no Música da Terra, não é?
1: Né, eu gosto sim, Zé de Kiss. E olha, eu gosto de ouvir você cantando também, viu, seu Zé de Kiss?
0: Porque nós somos amigos, só, seu Claudio. Ô, seu Claudio, vamos cantar a música aqui, rapaz? Hoje quem vai cantar pra nós é o Zé Campeiro, que canta pra gente Antes Só do Que Mar. Seu Claudio, me enrolei todo aqui, rapaz. O Zé Campeiro vai cantar, rapaz, Mar Acompanhado, que você escuta aqui no Música da Terra.

0: Você ouviu com mal acompanhado? Eu me enrolo às vezes eu agora com esses negócios de anunciar música e desanunciar música. Você ouviu com Zé Campeiro aqui no Música da Terra, senhor?
1: Ei, não desliga não, você tá escutando Música da Terra.
0: Olha, você já ouviu alguém cair do cavalo? Muitas vezes. Nós somos tão teimosos, não é verdade? É tão errado o nosso proceder e a gente quase que obriga Jesus a fazer o que nós queremos, não é verdade? Cai do cavalo. É verdade. A gente acaba caindo do cavalo, seu rapaz.
2: E eu digo mais, talvez, que foi assim que aconteceu com o seu Saulo, que teve uma autorização do sumo sacerdote em Jerusalém, que era a maior autoridade religiosa entre os judeus, rapaz. Sabe o que ele ganhou de autoridade? Ganhou autoridade para prender, para torturar os cristãos religiosos das épocas. É verdade, numa época em que os cristãos estavam tudo sendo perseguidos, e tinha uma cidadezinha bem próxima ali de Jerusalém, chamada Damasco. E Saulo conseguiu autorização para pegar esses cristãos. Isso mesmo. O nome daquela fruta, sabe, Damasco? Então, quando Saulo teve quase chegando pertinho da cidade, quase um bocadinho pra chegar, rapaz, aconteceu um negócio muito interessante. Uma luz do céu brilhou assim ao redor e ele caiu por terra. Ele ouviu uma voz assim que dizia: Saulo, Saulo, por que me persegues? Aí ele perguntou: quem és tu, senhor? E sabe qual foi a resposta? Eu sou Jesus a quem te persegues? Assim, como no caso da história de Adão e Eva, onde sempre se ouve falar que a fruta foi a maçã, e a Bíblia não fala nada dessas coisas, tomei aqui que nem se ouve falar que Saulo caiu do cavalo. Se ouviu alguma partezinha que Saulo tava andando um cavalo e caiu? Pois é, isso mesmo. Paulo não caiu cavalo coisa nenhuma, rapaz. Pô, nem tem cavalo nessa história. Ó, tem uma coisa que de mania nenhuma dá pra negar. Ele caiu do cavalo. Mas é a mania de dizer porque todos os planos de perseguição dos seguidores de Jesus caíram por terra. E o Saulo caiu por terra e nunca mais foi o mesmo.

sabe quem vem chegando aqui, rapaz? Vem chegando o Márcio Tonala cantando, sabe o que, Zé Graudio? O que, Zé de Kiss? Coração de pedra, rapaz! Que coração de pedra? Que coração de pedra o que, Zé de Kiss? Mas não é coração de pedra, Zé Graudio? Não! É coração de poeta. Eu me confundi aqui então, rapaz. Olha, nós vai ouvir agora o coração de poeta aqui na música da terra da Transmundial, só.

0: Você ouviu Coração de Pedra? Ih, rapaz, errei de novo. Errei de novo, seu cara. É o Coração de Poeta com Márcio Tonala, que era Música da Terra, senhor. Mas, bom, vamos lá. Você pode mandar uma carta, você pode mandar... E como é que é o negócio daquele lado, tem um monte de tecla, seu Cláudio? E-mail? Não, é assim, tem um monte de tecla. Eu não sei direito como é que eu faço aquele negócio. É e-mail. É na meia o quê? Negócio é esse?
1: Não, não, é que, assim, peraí. Tá vendo esse aparelho aqui?
0: Esse negócio quadrado é esse mesmo que te dá pra receber aí também as músicas, não dá, seu Cláudio?
1: É, então... Você pode mandar um e-mail por aqui. Eu posso falar o endereço?
0: Mas é claro.
1: Bom, você pode mandar um e-mail para rtm@transmundial.com.br e pede uma música aqui no Música da Terra. Ficou facinho agora, vai, Zedequiz.
0: Armazinho desse jeito é eu. Vamos chegar de prosa, né?

0: você que está nos ouvindo, preste bastante atenção, abre seu ouvido que vai começar o Boletim Rural. Acompanhe as informações do campo. Daqui a pouco nós voltamos, Sérgio Rio Grande.
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2: Comece em seu rádio Boletim Rural. 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E nesta edição, você fica sabendo. Safra de laranja menor pode aliviar pressão sobre os estoques de suco. Esta e outras notícias, agora no Boletim Rural.
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2: A safra de laranja 2026-27 no cinturão citrícola de São Paulo e Minas Gerais deve cair 13%, com produção estimada em mais de 255 milhões de caixas, segundo a Fundecitrus. De acordo com o CPE, a menor oferta brasileira pode reduzir a pressão sobre os estoques globais de suco de laranja. Mesmo assim, especialistas afirmam que uma recuperação mais forte dos preços internacionais vai depender da retomada do consumo nos principais mercados. O setor ainda opera com estoques mais equilibrados e demanda cautelosa, cenário diferente do registrado em 2024, quando a escassez elevou fortemente os preços do suco no mercado internacional. A colheita de batata em Guarapuava, no Paraná, está na reta final com cerca de 75% da safra já colhida e previsão de encerramento em maio, segundo o CPE. A produtividade da lavoura caiu por causa do tempo quente e seco e também da presença de pragas e doenças, o que reduziu a qualidade e o rendimento dos tubérculos. Com isso, a produção ficou abaixo do esperado e os preços subiram na região. A batata tipo Ágata especial chegou a registrar alta de cerca de 58% em relação ao mesmo período do ano passado. O shoulder, corte bovino da paleta, vem ganhando cada vez mais espaço no churrasco brasileiro e já aparece até como alternativa à picanha. Segundo especialistas do setor, o principal motivo é o custo-benefício. O corte é mais barato e ainda oferece boa maciez e sabor. Em alguns açougues, chega a custar quase metade do preço da picanha. Antes visto como carne de segunda, o shoulder passou a ser valorizado em restaurantes e churrascarias e hoje é preparado de diversas formas, como na grelha, no espeto e até na air fryer. A tendência, segundo especialistas, é que o corte continue ganhando popularidade no mercado de carnes nobres. Com fonte de Globo Rural, com produção de Karina Joubert, coordenação de Marcelo Fávero, direção de André Castilho, com realização da sua RTM Brasil, na apresentação de Cláudio Ronchi, esta foi mais uma edição do seu Boletim Rural.
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0: Melhorou, Zedequias?
4: Claro, senhor. Depois da nossa conversa, tá tudo maravilha. E sabe quem tá chegando aqui no Música da Terra?
0: Quem, Zedequias?
4: Ah, meu compadre, rapaz.
0: Hã? Quem?
4: E o Zé da Roça, cantando a história do Zé.
0: Cantando a história do Zedequias?
4: Não, seu Cláudio, a história do Zé.
0: Só a história do Zé, sem Zedequias?
4: E ouve, seu Grau, ouve com atenção, viu, seu Grau? Por favor, ouve com muita atenção o Zé da Roça cantando a história do Zé aqui no Música da Terra, senhor.

0: se ouviu o Zé da Rosa cantando música da terra, só.
1: Não, Zé de Kiss, mas ele não tava cantando a história do Zé de Kiss?
0: Ô, seu craque, perdão, só. Não é Zé de Kiss, só. É a história do Zé, só.
1: Ah, tá. Então, o Zé cantando a história do Zé. Não entendi.
0: E é o Zé da Roz cantando a história do Zé.
1: Ah, tá, entendi.
0: Ô, você ouviu então? Agora certinho, ó. O Zé da Roz cantando a cantou, né, Zé? A história do Zé aqui no Música da Terra, só.
2: Vamos lá, Zedequias. Posso anunciar a próxima música?
0: Mas eu, Grande, mas é claro, rapaz.
2: Qual que é? Vamos ouvir Raíssa e Ravel no Partir do Pão.

0: por hoje é só, Zé Kiss.
1: Aí não tá bom. Logo, logo a gente volta. E com muito mais música. Ei, peraí.
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0: Vamos juntos aqui na sua RTM. Daqui a pouquinho tem Através da Bíblia, a professora Itami Neves trazendo mais um estudo bíblico para você. Mas antes, mandando abraço, bom dia pro pastor Israel, Monique e Graziele, direto da Inglaterra. Como é que vocês estão, meus amigos? Bom dia!
1: Bom dia, meus queridos, da paz do Senhor. A paz do Senhor, pastor Fábio Zamana, aquele abração para você e sua família. Aquele abração para o meu amigo Francis Mar, sempre na escuta dessa programação. Aquele abração, meu amigo. Meus queridos, passando aqui para dar o boletim sobre a minha irmã. Graças a Deus, ela está bem, né? E ainda está internada, né? Corre essa semana alguns exames que ela vai ter que fazer. E o pedido é de oração. Hoje a gente vai conversar um pouco, vou falar com ela e amanhã tem novidades em nome de Jesus. Os irmãos estejam orando por ela, para que a recuperação continue sendo extensiva em nome de Jesus e que ela saia logo daquele hospital sem nenhuma sequela para a glória do Senhor. Tá certo? Continue orando, a gratidão é muita por cada um dos irmãos. Bispo Mário Porto, muito obrigado pelo carinho. E a cada um dos irmãos que tem clamado, buscado aí, pastor Marcos, Débora, todos os irmãos. Depois eu vou fazer uma lista certinho para não ficar enrolando, tá? Muito obrigado mesmo. Ai de nós se não fossem as orações de cada um de vocês. Que o Senhor vos abençoe. Pastor Israel, aqui da Inglaterra.
0: Valeu, pastor Israel. Um abraço para você. O fim de semana foi maravilhoso aí, né? Participação de River Kennedy aí na igreja. É, acompanhei tudo aí nas redes, viu? Um abraço para você, meu amigo. Seguimos juntos em oração pela vida da sua irmã, pela recuperação 100% aí. Um abraço, meu amigão. Tamo juntos. Quem tá com a gente também? Tenilza tá chegando com a gente. Bom dia, Tenilza. Abraço de leão para você. Joel Moraes também participando lá na Vila Cascavel. Um abraço para Jaqueline em São Luís. Tá com a gente também Luzardo Melo participando lá em Imperatriz. Abraço, Luzardo. Horácio Rodrigues, lá na Vila Redenção. Um abraço para você, meu amigão. Tamo juntos. Obrigado pela companhia também aqui com a gente. Delúcia de Anápolis está chegando com a gente. Bom dia, Delúcia. Tudo bem? Tudo tranquilo, minha amiga? Um abração para você e para a família. Obrigado pela sintonia. E seguimos através da Bíblia, professor Itamir Neves, hoje falando sobre Judas, capítulo 1.

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1: Querido amigo, hoje o nosso alvo é estudarmos mais alguns versos dessa carta de Judas. Vamos estudar Judas 5, 6 e 7. Nesse texto encontramos um tema muito claro e objetivo. Vamos refletir sobre o domínio do Senhor. Nos exemplos que foram extraídos do Antigo Testamento em que Judas cita o povo de Israel, que foi castigado pela sua incredulidade, os anjos que não guardaram seu estado original, e a cidade de Sodoma e Gomorra, que foram destruídas por causa da sua devassidão, é possível percebermos o poder e o domínio de Deus. É possível constatarmos que Deus é o rei de toda a terra. Então, nós vamos considerar e refletir um pouco sobre esse reino divino. O reino de Deus veio realmente a essa terra, mas nunca foi, não é e jamais será um reino terrestre. É a eternidade que invadiu a história humana. O reino ou o governo de Deus foi estendido do céu às criaturas humanas neste planeta temporário, nesse tempo que vai passar. Mas a natureza e a duração do reino, do domínio de Deus em Cristo, é de eternidade a eternidade. Dizer que estamos no reino implica que submetemos as nossas vidas ao governo de Deus em seu Filho. Mas o domínio de Deus nunca foi destinado a ficar limitado no espaço e no tempo. Por quê? Porque é um reino eterno.

Simplesmente nos submetemos ao domínio de Deus agora, para que possamos viver sob o governo e cuidado de Deus para sempre. Entramos no reino agora, pois Ele nos transportou para o reino do Seu Filho amado, para o reino do Filho do Seu amor, para que possamos ser herdeiros do reino que Ele prometeu àqueles que o amam. Eu li para você Colossenses 1:13 e Tiago 2:5. Querido amigo, a herança de Deus para nós é, em última análise, um lar com Ele lá no céu. Ele é eterno e a sua meta para nós é a posse do reino que vos está preparada desde a fundação do mundo, conforme palavras do Senhor Jesus em Mateus 25:34. Já que a carne e o sangue não podem herdar o reino, os santos podem, com justiça, ter o desejo de partir e estar com Cristo. Filipenses 1:23. E Deus pode ver como preciosa, então, a morte dos seus santos. Salmo 116:15. A herança eterna vem quando Jesus aparece como juiz dos vivos e dos mortos. E é Paulo que disse a Timóteo: conjuro-te perante Deus e Cristo Jesus, que há de julgar vivos e mortos pela manifestação do seu reino. 2 Timóteo 4:1. Pois dessa maneira é que vos será amplamente suprida a entrada no reino eterno do nosso Senhor e Salvador Jesus Cristo, conforme disse Pedro na sua segunda carta, capítulo 1, versículo 11. Então a pergunta que se faz é: para quem será oferecida a entrada no reino eterno? Infelizmente, e porque não atentaram para a vontade de Deus, alguns não entrarão na posse desse reino eterno. Sabe quem? Ou não sabeis que os injustos não herdarão o reino de Deus? Não vos enganeis, olha só, nem impuros, nem idólatras, nem adúlteros, nem feminados, nem sodomitas, nem ladrões, nem avarentos, nem bêbados, nem maldizentes, nem roubadores herdarão o reino de Deus. 1 Coríntios 6, 9-10. Mas graças a Deus, muitos outros que têm dependido do Senhor, que têm recebido a salvação em Jesus Cristo, usufruirão dessa maravilhosa herança do reino de Deus. Ouvi, meus amados irmãos, não escolheu Deus os que para o mundo são pobres para serem ricos em fé e herdeiros do reino que Ele prometeu àqueles que o amam? Sim, nós podemos ter certeza de que se temos Jesus, herdaremos esse reino. Mas isso tudo está descrevendo o domínio de Deus. Lembre-se que nós estamos falando sobre o domínio de Deus. Então a pergunta é, mais uma vez, como será esse reino? Será maravilhoso. O nosso Deus é um Deus maravilhoso. Será um lugar sem lágrimas, sem dor, sem depressão, sem solidão, sem inimigos, sem nenhuma coisa má. Mas por que isso? Porque Deus, assim, prepara esse reino para nós. Nós não seremos como somos agora, mas seremos como Ele é. Amados, agora somos filhos de Deus e ainda não se manifestou o que havemos de ser. Mas sabemos que quando Ele se manifestar, seremos semelhantes a Ele, porque haveremos de vê-Lo como Ele é. Se você, querido amigo, perder o reino celestial, você terá perdido tudo. Portanto, é preciso disciplina para viver uma vida de fé. Exige um anseio por Deus e exige ter fome e sede de justiça. É uma meta excelente e é uma esperança nobre buscar ser como o Senhor, tanto agora como para sempre. Palavras do apóstolo João: e assim mesmo se purifica todo aquele que nele tem essa esperança, assim como ele é puro. Mas eu posso ter uma esperança tão elevada? Por quê? Porque eu estou certo de que o Senhor me livrará também de toda obra maligna e me levará salvo para o seu reino celestial. A Ele, pois, glória pelos séculos dos séculos. Amém. Querido amigo, o amor para com esse mundo faz com que se perca o céu, porque não se pode amar esse mundo e fielmente se amar a Deus ao mesmo tempo. Não ameis o mundo,
nem as coisas que há no mundo. Se alguém amar o mundo, o amor do Pai não está nele. Porque o que aproveitará o homem se ganhar o mundo inteiro e perder a sua alma? Ou o que dará o homem em troca da sua alma? Por isso, irmãos, procurai com diligência cada vez maior confirmar a vossa eleição, a vossa vocação. Porquanto, procedendo assim, não tropeçareis em tempo algum. Querido amigo, esse é o nosso alvo. Queremos conhecer o Senhor, queremos estar com Ele para sempre, porque o seu domínio, o reino de Deus já está aqui implantado, mas será concretizado na volta do Senhor Jesus Cristo. O domínio de Deus se estabelece por toda a terra. Portanto, além de reconhecermos que Deus tem o domínio sobre tudo e sobre todos, diante dessas verdades temos que perceber se já estamos no reino ou não, se já pertencemos a esse reino ou não. Necessitamos nos posicionar diante do Rei, sabendo que Ele quer a nossa completa rendição. Por isso, ao estudarmos esses versos, vamos dar-lhe o seguinte título: O Domínio de Deus, o Domínio do Senhor. Com base em Judas, versículos 5, 6 e 7, vamos refletir sobre o domínio do Senhor. Chamar Deus de Rei, que domina a tudo e a todos, é correto. Designar Reino dos Céus ao governo de Deus é também uma forma correta e apropriada de nos referirmos a esse domínio. Essa expressão reforça lindamente a explicação que Jesus deu a Pilatos a respeito do seu reino. Você se lembra dessas palavras? O meu reino não é desse mundo. João 18,36. Positivamente, Jesus falou: o reino veio do céu. Seu governo, suas leis, seu modo de vida, de pensamento, de adoração, são aqueles do céu. A grande nação da qual os santos são cidadãos está agora centrada no céu. E olha para o céu como seu lar, como sua pátria, como seu objetivo. Mas uma pergunta que pode surgir é se o reino de Deus é a igreja. Certamente é verdade que aqueles que estão na igreja estão no reino, e que aqueles que estão no reino estão na igreja. Se é correto chamar a igreja de corpo de Cristo, é possível, veja bem, possível, nos referirmos à igreja como reino. Porém, o reino é muito mais abrangente, inclusive a igreja está incluída no reino. É importante lembrarmos que a palavra reino tem sentidos que não atendem à palavra igreja. Enquanto a igreja chama a atenção para as pessoas que aceitaram o chamado do céu, reino concentra-se mais no rei, no seu governo, no seu domínio. Seria extremamente embaraçoso, se não incorreto, substituir a palavra reino nas muitas passagens onde é encontrada a palavra igreja. A palavra traduzida como reino é principalmente um substantivo abstrato, significando o quê? Soberania, poder real, domínio. E assim se transforma num substantivo concreto para indicar o território ou o povo sobre quem o rei domina. Esse substantivo reino é usado especialmente para o reino de Deus e de Cristo. O reino de Deus, então, é a esfera do domínio de Deus, a esfera em que a qualquer momento seu domínio é reconhecido. Diversos estudiosos relatam uma opinião aceita normalmente, que se Israel tivesse perfeitamente, apenas por um dia, feito a vontade de Deus, o Messias já teria vindo. Contudo, Israel, como nação, jamais atingiu esse ideal. De fato, a vontade do céu só pode ser perfeitamente conhecida e praticada entre os homens quando o Verbo se faz carne e habita em nós. Ainda que o domínio de Deus existisse antes da vinda de Cristo, havia algum sentido no qual o reino seria estabelecido de uma forma que não tinha existido anteriormente. Seria o reino de Deus entregue nas mãos do ungido, disse Daniel. Numa visão, Daniel viu ser dado ao Messias esse reino. Viu ser dado ao Messias domínio, glória e o reino. Daniel 7,14. Esse reino, o Messias partilharia com os santos. Esse reino, o Messias compartilha conosco
nós que nos submetemos ao domínio e à soberania divina. Querido amigo, quando você permitir que Deus reine sobre sua vida de modo completo e total, você poderá fazer essa afirmação, que é o princípio desses versículos. Somente o Deus único e soberano tem poder para dominar terra e céu. Eu repito, esse é o princípio que temos para esse texto de Judas 5, 6 e 7. Somente o Deus único e soberano tem poder para dominar terra e céu. E nesse texto nós encontramos três evidências do domínio de Deus sobre tudo e sobre todos. A primeira evidência do domínio soberano de Deus se vê na relação com o seu povo. Ele libertou, mas também castigou. Veja o versículo 5. É Deus quem deu origem ao povo de Israel. Nos seus planos eternos, lá desde a eternidade, ele quis comunicar a sua vontade, a sua salvação aos homens que pecaram, formando um povo para representá-lo, para revelar e comunicar as bases para a comunhão com ele. Eu leio para você agora o versículo 5 de Judas. Quero, pois, lembrar-vos, embora já estejais cientes de tudo, uma vez por todas, que o Senhor, veja bem agora, tendo libertado um povo, tirando-o da terra do Egito, destruiu depois os que não creram. Querido amigo, através de Abraão, esse povo foi sendo formado. Através de Moisés, esse povo foi constituído um povo livre. Através dos juízes, Deus queria dirigi-los até que eles pediram um rei. Mesmo depois da frustrada experiência com Saul, Deus achou um homem segundo o seu coração. E Davi teve a graça de fazer um pacto com Deus. E da linhagem de Davi veio o Messias, que tem formado um novo povo para Deus. Mas o texto diz que Deus destruiu aqueles que não creram. Você deve se lembrar do episódio de Cades Barneia. A incredulidade do povo fez com que peregrinassem durante 40 anos no deserto, onde toda a primeira geração morreu, exceto Josué e Caleb. Por isso, essa evidência é clara do domínio de Deus. Ele constrói um povo, mas no seu juízo, quando há necessidade, ele destrói esse mesmo povo. A segunda evidência do domínio soberano de Deus se vê na relação com os anjos. É, ele deu liberdade, mas também aprisionou esses anjos. Versículo 6. E há anjos, os que não guardaram o seu estado original, mas abandonaram seu próprio domicílio, ele tem guardado sob trevas, em algemas eternas, para o juízo do grande dia. Querido amigo, como mencionamos, Pedro trata do mesmo tema de Judas. Pedro observa no capítulo 2 da sua segunda carta que havia falsos profetas. Eles negam que o Senhor Jesus os resgatou do pecado. Infelizmente, outros discípulos serão enganados por eles e os seguirão. Pedro então escreve que esses falsos profetas certamente serão punidos pelo Senhor. E para ilustrar esse ponto, Pedro também cita o exemplo dos anjos que pecaram. Pedro diz claramente que os anjos rebeldes estão reservados para o julgamento. Não sabemos exatamente quando Deus criou os anjos, mas o que sabemos, com certeza, é que Deus criou tudo bom, porque Deus, em sua santidade, não pode criar nada pecaminoso. Então, quando Satanás, que era o anjo Lúcifer, rebelou-se contra Deus e caiu do céu, um terço do grupo angelical uniu-se na sua insurreição. Não há nenhuma dúvida de que esses anjos caídos agora são conhecidos como demônios. Sabemos que o inferno foi preparado para o diabo e seus anjos, de acordo com as palavras do Senhor Jesus. Então dirá também aos que estiverem à sua esquerda: apartai-vos de mim, malditos, para o fogo eterno, preparado para o diabo e seus anjos. Mateus 25, 41. Jesus, por usar o pronome possessivo seus, deixa claro que esses anjos pertencem a Satanás. Apocalipse 12, 7 a 9 descreve uma batalha angelical no final dos tempos, entre Miguel e seus anjos, entre o diabo e os seus anjos.
dessas passagens e outras semelhantes, é bem claro que demônios e anjos caídos são a mesma coisa. A explicação bíblica mais consistente para a origem dos demônios é que eles eram anjos caídos. Os anjos que, juntamente com Satanás, rebelaram

0: Sodoma e Gomorra, e as cidades circunvizinhas que, havendo-se entregado à prostituição, como aqueles, seguindo após outra carne, são postas para exemplo do fogo eterno, sofrendo punição. Sodoma e Gomorra são duas cidades que foram destruídas por Deus com fogo e enxofre descido do céu. Segundo o relato bíblico, as cidades e os seus habitantes foram destruídos por Deus devido à prática de atos imorais. E os seus habitantes eram os cananeus. A expressão Sodoma e Gomorra se aplica, por extensão, às cinco cidades-estado no vale de Sidim, no Mar Salgado ou Mar Morto. Eram elas Sodoma, Gomorra, Adma, Zebolim e Bela, que também é chamada de Zoar. Eram essas cinco cidades. Sodoma e Gomorra foram criadas sob a permissão de Deus, veja bem. Eram cidades importantes, mas andavam em dissolução, viviam em devassidão. Deus permitiu a expansão das mesmas, o crescimento das mesmas, mas elas foram se distanciando de Deus. Você certamente se lembra dessas palavras. Disse mais o Senhor: com efeito, o clamor de Sodoma e Gomorra tem se multiplicado, e o seu pecado se tem agravado muito. Descerei e verei se de fato o que tem praticado corresponde a esse clamor que é vindo até mim. E se assim não é, sabê-lo-ei. Gênesis 18:20-21. Mas na sequência, depois de ter constatado o pecado do ser humano, ainda lemos em Gênesis: saía o sol sobre a terra quando Ló entrou em Zoar. Então fez o Senhor chover enxofre e fogo da parte do Senhor sobre Sodoma e Gomorra, e subverteu aquelas cidades e toda a campina, e todos os moradores das cidades e o que nascia na terra. Gênesis 19:23-25. Querido amigo, assim como Deus, soberano e dominador sobre tudo, Ele permitiu a existência dessas cidades, mas Ele as castigou sob juízo eterno, porque pecaram e receberam um justo castigo de Deus. O nosso Deus é soberano e poderoso. Eu quero concluir então essa reflexão, mostrando que não há ninguém que possa frustrar os planos de Deus. Deus é justo e todo pecado será punido, mesmo que a igreja passe por momentos difíceis. Mesmo que os falsos mestres queiram derrotá-la, ele está sendo edificado sobre a rocha, que é Jesus Cristo. As portas do inferno não prevalecerão contra ela. Querido amigo, eu oro para que você não se deixe enganar pelos falsos mestres e que se submeta ao controle, à direção, à soberania desse nosso grande e bondoso Deus. Que Deus o abençoe, um grande abraço e até o próximo programa.
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1: Muito bom dia para você, muito bom dia. Agora, 5 horas 31 minutos, horário de Brasília. Ótima segunda-feira, hoje, 18 de maio de 2026. Eu, Fábio Zamana, por aqui te fazendo companhia. Ótima segunda-feira para você, um ótimo dia. Mandando um abraço para você que tá chegando, você que tá ouvindo pela TWR em Bonaire. A partir de agora em rede. Fica conosco até as 7 da manhã, no horário de Brasília. Vamos lá, vamos lá, vamos lá. Quero mandar aquele abraço, aquele bom dia para você acompanhando em qualquer lugar do planeta.

0: Quem já passou por aqui já está aí participando com a gente, interagindo pelo nosso WhatsApp. Riquelmo, lá em Natal, no Rio Grande do Norte, participando com a gente. Como é que você tá, meu amigo Riquelmo? Muito bom dia, e mandou o vídeo aqui ontem, né? Apresentando lá no programa, na Rádio Nordeste, né? Um abraço pra você, meu amigo Riquelmo, muito bom dia.
1: Fábio Zamana, meu nobre, diretamente aqui, ó, dos estúdios da nossa Rádio Nordeste Evangélica, diretamente para Transmundial em São Paulo. Meu forte abraço e que Deus abençoe Loirinho lá em Serrinha das Pedreiras, irmã Silvinha, irmã Tina, pastor Israel, pastor Jailton Santos, pastor Adinaldo Dantas, pastor José Ribeiro da Costa, nosso pastor evangelista José Josêmio, que Deus continue abençoando nesse dia maravilhoso. Fábio Zamana, termino dizendo assim, que Deus te abençoe, abençoe toda a sua família, seu ministério. Meu pastor Fábio Zamana, um forte abraço de leão, meu amigo. Até a próxima, se Deus quiser.
0: Ô, Riquelmo, valeu, um abração pra você, Riquelmo, que aproveitou ontem e gravou esse vídeo aqui pra gente. Que legal, muito obrigado, viu, meu amigo? Ótimo dia pra você também, uma semana linda, guardada aí pelo nosso grande Deus. Um abraço, amigão. Lucidalva tá por aqui também, direto de Macapá, desejando uma boa semana para todos. Obrigado, Lucidalva. Meu amigo Mário Porto, por aqui com a gente também. Como é que você tá, Mário Porto? Um ótimo dia para você. É, e o fim de semana foi agitadíssimo, né, Mário Porto? Mas tudo certo aí, graças a Deus. Bom dia, meu amigo.
2: Meu bom amigo, olha, tivemos um final e começo de semana extraordinário. Na sexta-feira, tivemos o privilégio de receber em São Luís o desembargador federal William Douglas, que compartilhou as Sagradas Escrituras conosco, veio de Niterói, Rio de Janeiro, e tem ajudado, inclusive, muitos concurseiros a passar nos concursos públicos. E tivemos a inauguração no sábado da Comunidade Vida em Tropical, e foi maravilhoso tudo que nós recebemos. Meu sobrinho Caleb, um verdadeiro adorador, e nos impactou com a sua ministração, e foi bênção demais tudo que nós vivenciamos nesse final e nesse começo de semana lá na Comunidade Vida 7. Fábio, um bom começo de semana para todos nós.
0: Valeu, Mário Porto. É, que maravilha, que maravilha. Um abraço, meu amigo. Bom começo de semana para você também, para toda a família Porto. Pastor Jean tá com a gente, direto da França. Bom dia, Pastor Jean.
3: Bom dia, bom dia, bom dia, Zamana. Bom dia, bom dia. Aqui é seu conservo, aqui direto da Inglaterra, aqui. Zamana, hoje as crianças voltou às aulas, segunda-feira, né? A gente tem que estar voltando aqui às atividades, cuidar dos meninos. A gente passa assim um feriado assim, a gente sente até falta dos bichinhos, né? Que tudo eles são assim uma benção, esses meninos aqui. Zamana, deixa um abraço aqui para todo mundo, para o pastor Jean, para o pastor Max, pastora Débora, para todo mundo lá de Goiânia, para todos aí vocês, para sua família, tá bom? Fábio, toca para nós aí uma música do River Kennedy. Pode ser Som dos Dez ou Rastro de um Adorador. Amém? Fábio Zamana, fica com Deus. Aqui é o seu conservo River Kennedy, direto da Terra da Rainha. Tchau, um abraço.
0: Ah, esse pastor Jean. É demais, né, gente? É demais. Aí você pensa, mas não foi o River Kennedy que mandou essa mensagem? Não, gente, é o pastor Jean aí, com as suas interpretações aí, que tá arrasando, né? Um abraço pra você, meu amigo pastor Jean. Realmente foi demais, viu? Ah, esse pastor Jean. Alô, River Kennedy! Se estiver ouvindo aí, manda um sinal de fumaça depois dessa mensagem muito especial, viu? Tamo juntos, tamo juntos.
4: Segunda-feira.
0: É, segundou. Um abraço, meu amigo, pastor Jean. Também por aqui tá participando Lourdes Galvão em São Luís. Bom dia, Lourdes.
5: Bom dia, pastor Fábio Zamana, paz do Senhor. Eu mando um abraço de leão para você, para sua família. E eu queria lhe pedir que você mandasse um abraço de leão para minha nora Tamisa, que completa mais uma primavera hoje. Muito obrigada. E o paciente está melhorando, cada dia. Em nome de Jesus, amém. Obrigada por tudo.
0: Valeu, Lourdes. Abração para você. Abraço para o Lourival, que está aí em casa, se recuperando de um procedimento cirúrgico, né? Que bom, que bom. Já deu tudo certo. E vamos lá, mandando então um abraço aí pra Tamisa. Tamisa, alô, Tamisa.
6: Fábio apresentar.
0: É Um abraço então para Tamisa, hoje completando mais um ano de vida, dia 18 de maio, recebendo os parabéns, recebendo o abraço aqui na RTM Brasil. Para você, Tamisa. Parabéns! Muita saúde, muitas felicidades, muitos anos de vida, muita paz para você, minha amiga. Comemore essa data tão importante, tão especial. Recebo o carinho de todos os ouvintes aqui da RTM Brasil. Eu, Fábio Zamana, todo mundo desejando para você um feliz aniversário, Tamisa. Maravilha, maravilha, comemorando aí o aniversário dela, né? Coisa boa, coisa boa. Quem também já está por aqui participando conosco, Fatiminha. Tudo bem, Fatiminha? Boa semana pra você. Ótima segunda. Quem mais? Deixa eu ver, Marilene tá chegando também. Marilene, junto com o maridão José Marques, tá saindo pra trabalhar. Sempre ligado aqui no programa, né, Marilene? Bom dia, bom dia. A Leida Bispo, São Luís, bom dia.
6: Bom dia, ótima segunda. Desejo uma semana abençoada para você, para tua família, Fábio Zamana e todos os ouvintes de suas famílias. Eu estou aqui ouvindo essa programação abençoada, que a gente aprende muito, cuidando aqui do meu filho Luiz Felipe. Um abraço de leão, Aleida e família em São Luís, Maranhão.
0: Abraço, Aleida. Abraço de leão para você também. Obrigado pela companhia, obrigado pela sintonia. E já que o nosso River Kennedy cantando aqui na programação da RTM, Rastro de um Adorador.

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3: A Palavra para Hoje. Viva como se acreditasse nisso. Parte 1. Provérbios 23, 7. Porque como ele pensa em seu coração, assim ele é. Uma experiência fascinante foi realizada há meio século. Três homens testaram sua força com uma medida média de 101 libras de pressão. Em seguida, os participantes foram hipnotizados e o pesquisador lhes disse: "Vocês não conseguem apertar porque são fracos." Sob o poder da sugestão, sua força média de aperto caiu para 29 libras de pressão. Então o pesquisador disse: "Agora vocês conseguem apertar." A força média de pressão aumentou para 145 libras. A força deles aumentou 5 vezes quando disseram "eu consigo", em comparação com quando disseram "eu não consigo". É útil pensar nas escrituras como um roteiro. Embora a realidade das suas circunstâncias muitas vezes pareça que você está fora do roteiro, você precisa seguir as orientações da palavra de Deus. Você precisa viver como se fosse quem Deus diz que você é, como se tivesse o que Deus diz que você tem, e como se pudesse fazer o que Deus diz que você pode fazer. Se você acreditar nas mentiras do inimigo, estará em apuros. Mas se acreditar na palavra de Deus, ela o livrará e o manterá longe de problemas. Quando você estiver se sentindo solitário, não se esqueça da promessa de Deus: "Nunca te deixarei, nem te abandonarei." Hebreus 13, 5. Quando você sentir que perdeu o rumo, lembre-se das palavras de Deus: "O coração do homem planeja o seu caminho, mas o Senhor dirige os seus passos." Provérbios 16, 9. Quando estiver lutando contra uma doença, você pode se apoiar na promessa dele: "Porque eu te restaurarei a saúde e te curarei das tuas feridas, diz o Senhor." Jeremias 30, 17. A palavra para você hoje é: viva como se acreditasse nisso.
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6: Pai querido, hoje o nosso clamor é pelas pessoas que vivem em Tigray, na Etiópia. A região é um dos principais cenários da guerra civil no país africano. Há alguns anos, os combates já deixaram um rastro de miséria, violência e incerteza. Hoje, centenas de milhares de cidadãos estão deslocados, sobrevivem em abrigos e passam por dificuldades para obterem água, comida e remédios. Para piorar, desde janeiro, os embates entre o Exército Nacional e as forças regionais voltaram a ocorrer e há o temor de mais conflitos em larga escala. Eterno, somente o Senhor pode impedir uma catástrofe. Intervenha, poderoso Deus. Pedimos que seja colocado um ponto final nesses confrontos e que os moradores de Tigray experimentem um novo tempo de paz e de prosperidade. Oramos em nome de Jesus. Eu, Israel Mazakorati, agradeço a Deus pelo privilégio de orarmos juntos.
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0: A Casa da Rocha, a ele.
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0: Vamos lá, vamos juntos com você. Segundou, ótima segunda-feira, 17 graus aqui em São Paulo. É, esquentou um pouquinho, né? Esquentou um pouquinho. Hoje a máxima vai ser de 25 graus aqui em São Paulo. E vamos juntos, mandando aquele abraço. Bom dia, Railuz, Salvador, Bahia. Como é que você tá, Railuz? Como é que foi o fim de semana, minha amiga? Bom dia.
2: Bom dia, Fábio. Bom dia, os ouvintes. Que o Senhor nos abençoe e nos guarde. Que nos dê uma semana em paz, debaixo da graça, produtiva e protegida. Pelo nome de Jesus.
0: É isso aí, Railuz, já na sua caminhada aí pro trabalho, né? E aproveitando para mandar áudio aqui pra gente, tá certo? Bom trabalho, ótima semana, Railuz. Magno Pereira, Perimirim, bom dia.
3: Olá, um bom dia, meu amigo Fábio Zabana, ligado na programação da RTM, segundou. Um alô para a Selma, o Deco, o Eric, o Maioba, a Milka e a todos os ouvintes em Perimiri, Maranhão, é o professor Magno Pereira.
0: Valeu, professor Magno Pereira. Abraço pra você, meu amigão. Raimundo, lá no Maranhão. Como é que você tá, Raimundo?
4: Olá, muito bom dia, meu amigo Fábio Zamanda. Quem fala aqui é Zé Raimundo de Capizal do Norte do Maranhão. Que Deus abençoe todos vocês da RPM. Queria mandar um alô para minha filha em Mato Grosso do Sul, Juliana, minha filha em Capinzal do Norte, Jonta e Juliana. Tô ligado no programa da RTM todos os dias.
0: Eu, meu amigo, ótimo dia para você também, obrigado pela participação. Andaluza Lima, como é que você tá, Andaluza?
5: A paz do senhor, irmão Fábio Zamana.
0: Tudo bom?
5: Tudo bom com o senhor, com as crianças, com sua esposa.
0: E você?
5: E um ótimo dia para você, para sua família, para todos os ouvintes.
0: Valeu, para você também.
5: E já na guarda do pastor Mário Porto. Aqui é a Andaluza Lima, um cheiro no seu coração.
0: Um cheiro para tu também, minha amiga. Obrigado pela companhia. Giane Soriano, direto de Teófilo Otoni, lá em Minas Gerais, ouvindo a RTM. Como é que você tá, meu amigo Giane? Bom dia.
6: Bom dia, Fábio. Bom dia a todos os meus amigos e ouvintes da Rádio Transmundial. Aqui é o Gianni Soriano, diretamente de Teófilo Otoni, Minas Gerais, passando para deixar aquele abraço de leão para todos nós que estamos iniciando aqui essa semana maravilhosa. Ontem eu tive a oportunidade de fazer o Pedal da Carne de Sol, a terceira edição, né? É o segundo ano que eu vou. Na cidade próxima aqui, a 100 quilômetros, chamado Carlos Chagas, né? Nós fizemos um pedal de 50 quilômetros saindo de Carlos Chagas e indo até um distrito chamado Francisco Sá, que era por onde passava o trem da rota Bai Minas, a antiga estrada de ferro Bai Minas, né? Que ligava até o Flotone a Caravelas, Bahia e a Araçuaí, Minas Gerais. E esse trecho de 50 quilômetros nós passamos por três estações, a estação de Presidente Pena, a estação de Mangalô e a estação de Francisco Sá. Muito bonita, a margem do rio.
0: Que bacana, Giane.
6: No ano passado tinha muita chuva e muita lama, esse ano tinha muito sol e muita poeira.
0: Eita!
6: Mas foi maravilhoso. A gente foi e voltou com segurança.
0: Que maravilha.
6: A Deus aí. O pneu do ônibus furou já chegando aqui na cidade.
0: Pra variar, né?
6: O pneu, mas essas intercorrências...
0: Acontece.
6: Eu acredito que foi pra livrar a gente de algo pior, né?
0: Com certeza.
6: Mas deu tudo certo, graças a Deus. Ó, um grande abraço.
0: Grande abraço, Giane.
6: Agora começam os treinos de corrida, porque dia 31 nós temos a corrida do bombeiro aqui na nossa cidade.
0: Ei, grande maravilha, abraço, tchau, tchau. Tamo junto, Giane. Resumiu bem aí seu fim de semana, né? Com esse pedal maravilhoso aí. Um abraço, amigão. Ótima semana pra você também, viu? Silvinha tá chegando com a gente. Bom dia, Silvinha.
7: Seu Madruguinha, fala primeiro tu... Depois eu, vai. Hoje é segunda-feira, que dia mais bacana. Vamos ouvir o programa do Fábio Zamana. Mão na cabeça, mão na cintura. Acorda que o programa já vai começar. Bom dia, irmão Fábio Zamana. A paz do seu amém, que Deus abençoe você e toda a sua família. Um abraço lindo pra você e todos os ouvintes da Transmundial, todos que fazem a Transmundial, todos que fazem a Rádio Nordeste Natal e todos os ouvintes também. Meu abraço lindo vai pra todo meu setor 41, pra todos aqueles que mandam um abraço lindo pra mim, pra quem não manda. Lourinho, Pra irmão Lourinho, já ia dizendo irmão Lourinho da bicicleta.
0: Tá misturando tudo.
7: Lourinho
0: já.
7: Das pedreiras pro irmão da bicicleta, pro irmão Riquel. Vai pra todos os meus conterrâneos, pra todos aqueles que eu esqueço de falar o nome, porque é muita gente. Vai pra todos os pastores da Inglaterra. E vai pra irmã Tina. Irmã Tina! E um cheiro pra tu também, Fabinho.
0: Um cheiro pra tu também. Beijo, Silvinha. Ótima semana pra você, menina. Essa Silvinha é demais, né? Ai, ai. Gente, muitos recados por aqui ainda. A gente não vai conseguir mandar abraço pra todo mundo, mas agradeço demais sua participação, sua audiência. O André João tá por aqui também, desejando bom dia. Ângela em Natal. Daiane Márcia. Daiane Márcia no Piauí. Como é que você tá, minha amiga Daiane?
8: Dia, tio Fábio Zabana.
0: Ui, quem fala?
8: Muito bom dia pra você. Que Deus abençoe sua família, minha família e a família de todos os ouvintes. Que Deus possa nos abençoar a cada dia da semana. Muito obrigada, tia.
9: Ana Júlia.
8: Sou Ana Júlia.
0: Ana Júlia, um prazer te receber aqui, Ana Júlia. Ótima semana pra você também, minha amiga. Bom demais, né? Um abraço pra você, minha amiga. E quem tá por aqui também é a Tina, São Luís. Bom dia.
10: Bom dia, bom dia, bom dia. Com fé, esperança e alegria. É isso aí.

0: amor que tenho, eu cantarei da bondade de Deus. Obrigado, meu Deus, pela vida do meu sobrinho Raniel. Pessoal, o Raniel já encontra-se em casa. Graças a Deus, para a honra e glória do Senhor Jesus, já está recuperado, já está em casa. E agradeço
1: que
0: a todos.
1: Maravilha, Tiago,
0: um tempinho para orar pela vida do meu sobrinho Raniel. Obrigado, meu Deus.
1: Valeu, Tina. Segundou com essa notícia boa demais, né? Sobrinho de alta. Um abraço, minha amiga. Você que está ouvindo pela Rádio 92, seguirá com meu amigo Mário Porto, pela Rádio Nordeste, Irmã Fátima, pela 100.9, tem momentos de reflexão. Pela Rádio Seara, tem razão para viver. E Rádio Imprensa, Pastor Odair. Forte abraço para todos. Ótimo dia, ótima semana.
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1: Agora 6:01, horário de Brasília. Vem chegando Rota 66 com o Luiz Saião, hoje falando sobre presidir e governar, não é só começar.
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5: O grande problema que atinge todos os seres humanos é que um pouquinho de poder na mão pode muitas vezes atingir a pessoa de maneira muito complicada.
4: É, você já sabe, ouvinte, está começando mais uma aventura do programa Rota 66. Estamos percorrendo a trilha dos Salmos e explorando a poesia mais bela da história. Na reflexão de hoje, o professor Luiz Saião vai até os Salmos 72 e 75 para falar sobre presidir e governar, não é só começar. Quem é que não gostaria de ser presidente de uma grande companhia ou governar um país rico? O poder é um perigo. Um homem que quer reger a orquestra precisa dar as costas à plateia. Em outras palavras, comandar é servir, nada mais e nada menos. Fique agora com o professor Saião e tire sua conclusão.
5: Rota 66, prosseguindo em nossa jornada de estudos pelo livro de Salmos. E hoje nós chegamos ao Salmo 72, que vamos estudar juntamente com o Salmo 75. O título da nossa reflexão no dia de hoje será Presidir e Governar. Não é só começar. Como nós temos visto, vários salmos são dedicados ao rei, dedicado ao líder político do Israel do Antigo Testamento. E o que vemos no Salmo 72, que é um salmo atribuído a Salomão, é exatamente uma oração em favor do rei davídico, do rei que está em aliança com Deus. E nós vamos estudar o Salmo 72 junto com o Salmo 75, porque os dois fazem um contraste. O Salmo 72 é um momento de muita esperança, provavelmente relacionado ao momento de glória especial do próprio reinado salomônico, quando Israel chega na sua expansão máxima da sua história monárquica antiga. E já o Salmo 75, que também envolve um momento ligado ao governo, à liderança da nação de Israel, mas num determinado contexto de muitas dificuldades. É muito provável que o Salmo esteja relacionado com a época da ameaça à Síria no século VIII, no final do século VIII, quando eles sofrem debaixo da influência do poderio estrangeiro que ameaça a nação. A nação aqui voltada especificamente já para o reino de Judá. E o Salmo 72, é importante destacar que é o Salmo que fecha o segundo livro de Salmos. Tanto é que o versículo 20 é exatamente a marca desse desfecho que nos traz a expressão, conforme a NVI, encerram-se aqui as orações de Davi, filho de Jessé. O Salmo 75 faz parte de uma coletânea que vai de 73 a 83, sendo todos salmos da família de Asaf. E assim, o texto do Salmo 72 começa a nos falar a respeito do governar, do reinar. E o texto diz: reveste da tua justiça o rei, ó Deus, e o filho do rei da tua retidão, para que ele julgue com retidão e com justiça os teus que sofrem opressão. Que os montes tragam prosperidade ao povo e as colinas o fruto da justiça. Defenda ele os oprimidos entre o povo e liberte os filhos dos pobres. Mague ele o opressor. Neste momento de glória, neste momento de grande expansão, a oração pelo rei davídico revela aqui a bênção de Deus para este momento de glória da nação de Israel. Então, é pedido a Deus prosperidade ao povo, a justiça, se pede que o rei, versículo 5, que ele perdure como o sol e como a lua por todas as gerações. Claro que esta oração está pensando na dinastia davídica. Seja ele como chuva sobre uma lavoura ceifada, como aguaceiros que regam a terra, floresçam o justo nos dias do rei e haja grande prosperidade enquanto durar a lua. E então há toda esta expectativa, esta oração pedindo a bênção para aquele que há de governar. Veja, o versículo de 8 até 11 traz uma ideia bem clara do contexto histórico. Governe ele de mar a mar e desde o rio Eufrates até os confins da terra. Confins da terra são os limites da nação de Israel aqui. Não é o planeta, mas sim os confins da terra, região de Israel que vai chegar até o Mediterrâneo. No tempo de Salomão, a nação chegou até a beira do Eufrates. Inclinem-se diante dele as tribos do deserto e os seus inimigos lambam o pó. No momento de estabilidade, de domínio do reinado salomônico, que os reis de Tarsis e das regiões litorâneas lhe tragam tributos, reis de Sabá e de Sebá lhe ofereçam presentes. Incline-se diante dele todos os reis e sirvam-no todas as nações. O pedido envolvendo o bom relacionamento internacional que aconteceu durante a era salomônica. E tenha o rei vida longa, receba ele o ouro de Sabá, haja fartura de trigo por toda a terra, floresçam seus frutos como os do Líbano e cresçam as cidades. Permaneça para sempre o seu nome, dure a sua fama enquanto o sol brilhar. E assim o texto fala dos pedidos de bênção, de paz, de prosperidade, de domínio do rei. Mas veja como nós já temos enfatizado: presidir e governar não é só começar e nem só prosperar. É necessário que se pratique a justiça e que se vença a maldade e a corrupção. Por isso, os conselhos para o governo que todos devem ouvir, inclusive nos dias de hoje, são muito claros. Que ele julgue com retidão e com justiça os que sofrem opressão. Se os desamparados e oprimidos não receberem justiça, certamente Deus se sensibilizará com isso. Defenda ele os oprimidos e liberte os filhos dos pobres, mague ele o opressor. Nenhuma nação, nenhum governo pode ir muito longe se não há garantias de justiça e se os opressores têm o direito de fazer o que quiserem com os mais fracos. Haja florescimento dos justos, o verso 7. Porque sem justiça na sociedade, se nós tivermos crescimento apenas de maus elementos, pessoas que querem destruir e simplesmente praticar o mal, não poderemos ir a lugar algum. O texto prossegue no verso 12 até o 14, pois ele liberta os pobres que pedem socorro, os oprimidos que não têm quem os ajude. Ele se compadece dos fracos e dos pobres e os salva da morte. Ele os resgata da opressão e da violência, pois aos seus olhos a vida deles é preciosa. A ideia muito objetiva de que o reinado deve se preocupar com os necessitados, garantir a justiça e lutar contra a opressão, contra o domínio dos poderosos. Indo até o Salmo 75, nós vamos encontrar um cenário onde nós certamente vamos confirmar que presidir e governar não é só começar, não é só falar. Há muito o que praticar, há muito o que fazer aqui. O Salmo 75, ele começa agradecendo e louvando a Deus. Damos-te graças, ó Deus, damos-te graças, pois perto está o teu nome. Todos falam dos teus feitos maravilhosos. Tu dizes, eu determino o tempo em que julgarei com justiça. Quando treme a terra com todos os seus habitantes, sou eu que mantenho firme as suas colunas. Deus começa a dizer aquilo que é muito necessário ouvir. Quem governa, quem domina, de fato é o Senhor. Todos os reis, todos os governantes, os presidentes, os líderes das nações devem entender que Deus é aquele que reina. Aqueles que querem romper com Deus e com seus princípios, mais cedo ou mais tarde, sofrerão por causa disso. Deus claramente afirma o seu domínio, o seu poder. E então, o texto nos diz, aos arrogantes digo, parem de vangloriar-se, e aos ímpios, não se rebelem contra os céus, não falem com insolência. Neste momento, é muito provável que estamos enfrentando uma época de perseguição e sofrimento em Judá. Quando o reinado já não estava numa época de prosperidade, numa época de ouro, como nos dias de Davi e Salomão. É provável que o povo de Israel está sofrendo com a ameaça assíria. E os assírios se vangloriavam, eles inclusive levantaram a sua voz contra o próprio Deus de Israel. Por isso o texto diz, não se rebelem contra os céus. É necessário saber governar no momento da prosperidade, é necessário saber governar no momento da crise. Todos os líderes e governantes e presidentes devem ouvir os princípios bíblicos. Não é do Oriente, nem do Ocidente, nem do deserto que vem a exaltação. É Deus quem julga. Humilha um, a outro exalta. Na mão do Senhor está um cálice cheio de vinho espumante e misturado. Deus como juiz, Deus como aquele que há de julgar todos os governantes da terra, avisa claramente que ele é quem permite toda exaltação. As nações se vangloriam, os presidentes, os líderes, os reis se exaltam. Deus permite que um esteja no poder e outro ele tira do poder. Ele humilha um, a outro exalta, e Deus certamente tem preparado a justiça para ser enviada contra todo tipo de tirania e maldade feita no mundo. É triste, mas é verdade observar quantas pessoas que, uma vez estando com o poder nas mãos, perdem todas as referências. Por isso, nós temos tido, inclusive nos últimos anos, nas últimas décadas, muitos governantes maus, muitos governantes que fizeram tantas coisas que eram do seu próprio interesse, do seu próprio egocentrismo, e sem se preocupar com o benefício do povo. Muitos ditadores, muitas pessoas perversas com uma ficha de milhares de mortos se espalham pela história humana. Por isso, Deus claramente diz, ele está com um cálice cheio de vinho espumante misturado, ele o derrama e todos os ímpios da terra o bebem até a última gota. O texto diz, destruirei o poder de todos os ímpios, mas o poder dos justos aumentará. É frustrante, é desafiante, muitas vezes intrigante, como pode o mal prosperar, como pode a impiedade dominar, mas a grande verdade que vamos descobrir é que Deus certamente fará triunfar a justiça no final. Bendito seja o Senhor, Deus de Israel, bendito seja o seu glorioso nome, diz 72:19, e o 75:9 diz, quanto a mim, para sempre anunciarei essas coisas, cantarei louvores ao Deus de Jacó. A esperança é que a justiça triunfará, portanto, todos os governantes da terra devem aprender e com o livro sagrado nele devem estudar, porque presidir e governar não é só começar.

É, agora vamos ter um breve intervalo e logo continuaremos nossa viagem. Esse é o programa Rota 66, o programa para entender o ensino teológico dos 66 livros da Bíblia. Nossa aventura atravessa o livro de Salmos, tema de nossa aula. Presidir e governar não é só começar. Salmos 72 e 75. O Rota 66 tem produção e apresentação de Luiz Saião, redação e participação, Alberto Veríssimo, locução Beltrão, numa realização transmundial. Escreva, Caixa Postal 18.113, CEP 04626-970, São Paulo, capital. E-mail, rota66@transmundial.com.br. Agora, o Veríssimo pergunta e o Saião traz a explicação. Preste atenção.

0: Vamos começar agora as perguntas agora no Rota 66, Salmo 72 e vamos pular até o 75. Professor Luiz Saião, o 72 é um encanto, que maravilha! Esse reino tão maravilhoso que é descrito no Salmo 72, ele existiu mesmo? Ele se cumpriu naquela época de Salomão?
1: Pastor Alberto, é maravilhoso ler o Salmo e ver toda a expectativa de justiça, tanta coisa boa que é descrita ali, inclusive de proteção aos necessitados, aos injustiçados, mas olha, é complicado. A gente reclama da vida, né? A gente acha que hoje em dia as coisas são piores, que hoje há muita corrupção, muito problema, mas a grande verdade, Pastor Alberto, é que estes detalhes não se cumpriram nem na época de Salomão. A grande verdade é que Salomão não fez um governo voltado para os mais necessitados, inclusive foi a razão porque o reino acabou se perdendo. Na divisão do reino, lá entre Roboão e Jeroboão, se deu exatamente porque o povo sofria muito nas mãos do próprio Salomão. Então nós vemos que esta a justiça não se cumpriu naquele tempo e os reinos de Israel e de Judá e de Israel unidos sempre deixaram a desejar.
0: Você está querendo me dizer que é mais uma promessa de campanha, de política? O que, que é isso aqui então? Como é que podemos entender esse salmo?
1: Na verdade, é uma oração em favor do rei, né? Com os objetivos em mente, aquilo que era o parâmetro estabelecido por Deus. Mas, infelizmente, os reinos tiveram as suas fragilidades, assim como nós temos na nossa política nacional e internacional até os dias de hoje.
0: Tá certo. Agora, parece que este rei, que está sendo aí colocado como o grande guardião da justiça, ele jamais iria morrer e ia subsistir para sempre. É o que diz o verso 5, é o verso 17 também. O rei aqui parece que era eterno, hein?
1: Pois é, Pastor Alberto, é e não é, né? A primeira oração, ela fala sobre o reinado da época, o reinado de Salomão, provavelmente, orando em favor do rei. Mas Deus sabe como as coisas vão se conduzir, Deus sabe da fragilidade dos reinos humanos. Então, por trás desses reinos humanos existe a promessa da dinastia davídica, que vai culminar em quem? No reinado messiânico. Por isso é que o versículo 5 fala coisas que a gente sabe que não se cumpriu nem em Davi nem em Salomão, que ele perdure como o sol e como a lua por todas as gerações. Permaneça para sempre o seu nome e dure a sua fama enquanto o sol brilhar. Claro que isso, né, não se cumpriu. Então esses reinos iniciais são uma figura que só se cumpre plenamente no reinado messiânico e ainda há de se cumprir na sua plenitude com ali a glória de Cristo Jesus, o Messias, o Rei dos Reis.
0: O Salmo 72, ele termina lá no verso 20 de uma forma assim um pouco estranha, eu acho meio complicado. Findam as orações de Davi, filho de Jessé. Ora, o Salmo não é de Salomão? Como é que agora termina, então, as orações de Davi? O que está se findando aqui, afinal, hein?
1: Pois é, Pastor Alberto, conforme nós já mencionamos, o livro de Salmos é composto por 5 composições. E aqui nós temos o final da segunda composição do livro de Salmos, que vai aí do Salmo 42 até o 72. Então, esta nota é uma nota editorial no final, dizendo aqui terminam as orações de Davi, ou orações davídicas, né? Algumas de Davi, outras relativas a Davi. É interessante olhar, porque lá para frente, depois, no Salmo 101, 103, aparece Davi de novo, né? Então, é só o encerramento deste segundo livro de Salmos. Agora, alguns estudiosos acham que essa oração é de Davi em favor de Salomão. Mas não é necessário pensar assim, porque esse versículo está fechando o texto todo da coletânea de Salmos. O Salmo em si, pela descrição geográfica parece ser mais salomônico, né, propriamente, do que um salmo ligado diretamente a Davi.
0: Ou seja, é um volume, um caderno de salmos que está sendo terminado aqui.
1: Exatamente, é o caderno número 2, é o caderno 2 da época.
0: Tá certo. O Salmo 75, poucos versículos, e o verso 10 chama atenção pela maneira até agressiva como o salmista ele vê os seus inimigos, os seus vizinhos,

0: seguinte, então, se o pessoal não tivesse tomado uma atitude muito direta e radical, né, as consequências seriam muito mais graves do que nós poderíamos imaginar. E isso também se refere a outros movimentos, a outras posturas aí estranhas e problemáticas da política internacional. Então, essa atitude de que a gente não pode pegar muito leve com a maldade que ameaça a todos é uma coisa séria, senão vira impunidade, vira um problema grave. Mas aqui a discussão nem é guerra santa, não é uma questão de trazer religiosos, não envolve isso o texto de modo nenhum. Nesse contexto, a luta é contra o domínio assírio, o perigo de pessoas aí de nação perversa e muito destruidora, e nesse caso, quem agiu com destruição foi o próprio Deus, né? Porque Israel, na época de Ezequias, simplesmente ficou numa posição de se defender, né? E contou com o poder de Deus para vencer o ímpio. Mas sem dúvida alguma, né, quando a impiedade se manifesta com toda a sua virulência, ela precisa ser aniquilada.
1: Tá certo, Sayão. Obrigado pela explicação. A aula está interessante, mas ainda não acabou. Fique ligado. Vem agora a aplicação do estudo para você.
0: No Rota 66 de hoje, você acompanhou o estudo dos Salmos 72 e 75. E o nosso assunto foi sobre governo, presidência, reinado, política internacional, inclusive. O tema do nosso estudo foi presidir e governar não é só começar. E, de fato, nós avaliando aqui o que esses salmos têm a nos dizer, nós ficamos perplexos com o grande problema que afligem os governos e aqueles que detêm o poder. O grande problema que atinge todos os seres humanos é que um pouquinho de poder na mão pode, muitas vezes, atingir a pessoa de maneira muito complicada. A grande verdade é que todo mundo quer dominar o mundo. Se tivesse condições, o faria. Por isso, há uma luta constante para que o poder, o governo, a liderança, a presidência, o reinado, não seja deturpado e aqueles que mais precisam do seu amparo sejam alcançados. Por isso, o perfil dos dois salmos fala muito diretamente sobre a necessidade de abençoar, de auxiliar os fracos, os desamparados, os oprimidos. Deus se levanta contra toda arrogância, violência e prepotência. E a grande aplicação, a grande lição para a nossa vida hoje é a seguinte: não se esqueça, sempre não desista, ore, lute pela justiça e pelos fracos e injustiçados.
1: É, foi muito bom estar com você. Rota 66 se despede aqui com trabalhos técnicos de Samuel Matos. Eu, Beltrão, espero você nessa sintonia e horário com a série Salmos. Visite o site transmundial.com.br e conheça mais esse trabalho. Obrigado pela audiência e fique com a paz do Senhor.
2: E esse foi o Rota 66, que hoje falou sobre presidir e governar não é só começar. Continue aqui com a gente, não desligue seu rádio, não desligue seu aplicativo. Daqui a pouquinho tem Devocional Dorothy chegando para você. 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
4: 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Eu gostaria que você abrisse sua Bíblia, se tiver uma, no Evangelho de Lucas, capítulo 21. Leremos ali o que Jesus estava falando com seus discípulos. No versículo 24, nós lemos: eles, está se referindo ao povo judeu, cairão ao fio da espada e serão levados cativos para todas as nações. E Jerusalém será pisada pelos gentios, até que os tempos destes se completem. Bom, os tempos dos gentios, na verdade, tinha começado com o cativeiro do povo judeu sob o rei Nabucodonosor. Ele era o rei da Babilônia em 587 a.C. Há uma referência a isso em 2 Crônicas, capítulo 36. Vamos ler nos versículos 15 e 16. O Senhor, Deus de seus pais, falou-lhes insistentemente por intermédio de seus mensageiros, porque se compadeceu do seu povo e da sua habitação, que é Jerusalém. Porém, eles zombavam dos mensageiros de Deus, desprezando suas palavras e ridicularizando seus profetas, até que o furor do Senhor aumentou tanto contra o seu povo que não havia mais remédio. São palavras muito sérias. Pode ser que você tenha sintonizado hoje por acaso, e você acha que pode zombar e escarnecer da grande compaixão que nosso Senhor está estendendo a você. Mas haverá um dia, se você continuar a zombar e escarnecer e se recusar a responder às ofertas, ao amor e apelos de nosso Senhor, quando será tarde demais e não haverá mais sobre a sua vida remédio ou cura. 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Veja, voltando a Nabucodonosor, Deus usou Nabucodonosor para executar sua vontade e para disciplinar seu povo, que se recusou a obedecê-lo. Em Jeremias 25:9, nós lemos: chamarei todos os povos do norte, diz o Senhor, como também Nabucodonosor, rei da Babilônia, meu servo, e os trarei sobre esta terra. Em outras palavras, isso é uma previsão, uma profecia. É isso que é tão maravilhoso sobre a palavra. Essas coisas que foram profetizadas aconteceram e há algumas profecias ainda por acontecer. Nós lemos aqui em Jeremias como Deus iria fazer isso. Ele iria usar um homem mau para levar avante seu propósito. Mas lembre-se no final, Deus sempre lida com as pessoas más. Deus tinha uma razão para isso. Então lemos novamente em 2 Crônicas 36. Nabucodonosor e seus homens maus também queimaram o templo de Deus, o templo que havia sido construído nos dias de Salomão. Derrubaram os muros de Jerusalém, incendiaram todos os seus palácios e destruíram todos os seus objetos preciosos. Quem escapou da espada de Nabucodonosor? Ele levou para a Babilônia e se tornaram servos dele e de seus filhos. Quero que você preste atenção a isso, pois nos próximos dias falarei sobre o profeta Daniel. Ele estava entre os que foram levados. Por que Deus fez tudo isso? Continuamos lendo nas Escrituras. Para se cumprir a palavra do Senhor dita pela boca de Jeremias, esse era o profeta, até a terra ter desfrutado dos seus sábados, pois repousou por todos os dias da desolação até que os 70 anos se cumpriram. Você pode estar pensando, o que significa tudo isso? Bem, é bastante simples. Deus tem uma regra muito simples. Quando a desobedecemos, descobrimos que as complicações são agravadas e antes que percebamos, nós vemos em um estado em que estamos totalmente fora da vontade de Deus. Veja, o povo de Deus havia sido instruído sobre como cuidar da terra. Deveria haver um período de descanso, mas em vez de deixarem a terra descansar, eles abusaram da terra. Mas para a questão sobre de quem era a terra, você pode achar que a terra pertencia àqueles que a compraram. Não, a terra pertencia ao próprio Senhor. Mas eles se recusaram a deixar a terra descansar, a obedecer ao que Deus havia decretado. Portanto, a fim de que a terra descansasse, agora ouça isso, foi calculado que seriam necessários 70 anos, que era o tempo devido para a terra descansar. Você se lembra que havia um a cada 7 anos? A cada 6 anos, eles tinham de deixar a terra descansar. Em outras palavras, eles tinham agravado a situação, mas Deus conhecia o calendário. Tem gente que fica dizendo, ah, isso não tem importância. Deus me disse para fazer isso, mas francamente, todo mundo está fazendo aquilo. Deus conhece os detalhes. Precisamos seguir o que ele diz, porque ele sabe onde tudo vai acabar no final. Nós lemos em Jeremias 29:10, porque assim diz o Senhor, quando se completarem os 70 anos designados para a Babilônia, virei a vós e cumprirei a minha boa palavra a vosso respeito e vos trarei de volta a este lugar, ou seja, de volta a Jerusalém. Foi Daniel, o profeta, que esteve lá por todos os 70 anos e orou, e o povo retornou. Existe um plano muito emocionante que Deus mostrou através da vida de um homem, Daniel. Receba hoje Jesus e diga, eu obedeço ao Senhor e seguirei a tua vontade. No nome de Jesus, amém.
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1: Agora 6:40, horário de Brasília. Ótimo dia para você. E ouvimos Vocal Macamba, Eu Quero Ir. Agora vem chegando Correndo para Vencer, mais um episódio especial com o pastor Paulo Biasi, hoje falando sobre Luz que Brilha na Prisão, parte 1.
2: Corramos com perseverança a corrida marcada para nós, com os olhos fixos em Jesus, o líder e aperfeiçoador de nossa fé. Quando as respostas para as nossas orações não chegam dentro do prazo que desejamos, muitos de nós desanimamos. Mas a Bíblia diz que as provações e o sofrimento produzem perseverança, uma qualidade que agrada profundamente a Deus. Nesta mensagem, mais lições sobre o que fazer quando as promessas não funcionam. Produzido pela Igreja Moody, em Chicago, você ouve Correndo para Vencer, com o Dr. Erwin Lutzer e sua clareza no ensino bíblico que nos ajuda a cruzar a linha de chegada. Hoje continuamos numa série do pastor Lutzer sobre a vitória da oração não atendida. Encontre o versículo 32 do capítulo 10 de Hebreus, de onde o pastor Paulo Biasi falará sobre a disposição da igreja primitiva em sofrer pelo nome de Jesus.
3: Não foi apenas algo severo e público, mas também voluntário. Acho isso muito interessante, porque até mesmo aqueles que não precisavam sofrer, escolheram sofrer por se identificarem com quem estava sendo perseguido. Veja o que diz o versículo. Sofreram com os que foram presos e aceitaram com alegria quando lhes foi tirado tudo que possuíam. Eles tiveram compaixão dos que estavam na prisão. O versículo anterior afirma: houve ocasiões em que foram expostos a insultos e espancamentos. Em outras, ajudaram os que passavam pelas mesmas coisas. Aliás, é assim que a maior parte da igreja vive hoje. Muitos neste planeta não vivem como vivemos aqui na nossa sociedade ocidental. Quem sabe você ouviu falar do que aconteceu no Quênia, onde cerca de 60 ou 80 pessoas entraram correndo numa igreja durante o que parecia ser uma guerra civil. A igreja foi incendiada e bombardeada. E quando as pessoas fugiram do templo, tentando salvar a vida, havia gente esperando do lado de fora para executá-las. E foi assim a experiência da Igreja de Jesus Cristo ao longo da história. Aqui nos Estados Unidos, às vezes somos ridicularizados por ser cristãos e mal representados pela mídia. E me incomoda quando ouço alguém dizer: ah, esses cristãos querem uma teocracia. Não é bem assim. Se alguém deseja uma teocracia, como cristãos, somos tão contrários a isso quanto eles. Ainda assim, lidamos com muita distorção e por isso achamos que estamos sofrendo. Mas esses irmãos da igreja primitiva tiveram os seus bens saqueados. O texto original sugere que multidões vieram saquear as suas propriedades. Estamos falando de uma devastação imensa para estas famílias e seus lares. Eles enfrentaram isso. Mas como reagiram? Veja o texto. Aceitaram com alegria quando lhes foi tirado tudo que possuíam. Não conheço ninguém neste país, e nem mesmo eu, aceitaria com alegria ter a casa ou bens saqueados. Não conheço ninguém que reagiria assim. Mas eles reagiram. Por quê? Porque para eles a realidade do mundo por vir era tão real que pensavam: tanto faz o que enfrentarmos por Jesus aqui. A eternidade está chegando. Eles mediam o valor dos seus pertences na terra, comparando-os com a eternidade que se aproximava. Isso me faz lembrar de outra história. A história real de prisioneiros da Segunda Guerra Mundial que foram presos em um barracão e forçados a morrer lentamente de fome em condições tão horrendas que mal conseguimos descrever. Mas, de repente, a alegria invadiu aquele ambiente tão obscuro. eles começaram a cantar, começaram a rir. Por quê? Porque alguém havia conseguido vazar para dentro do seu barracão a notícia de que a Segunda Guerra Mundial havia terminado e o livramento deles estava a caminho. É possível se suportar qualquer coisa mesmo, quando se sabe que o sofrimento vai acabar e o livramento está para chegar. Aqueles nossos irmãos em Cristo diziam em essência: recebemos notícias de outro mundo. Vazou para nós a informação de que Jesus é o Senhor. Ele é o Rei, Ele é Deus e um dia Ele virá. Por causa disso, podemos aceitar com alegria saquearem o que tínhamos, porque sabemos que, veja como o texto de Hebreus disse, coisas melhores, que durarão para sempre, nos esperam. Eles sofreram com alegria e com confiança, porque Deus tinha algo melhor para eles em mente e por isso suportaram. Mas existe um porém aqui. Note que estavam começando a se desanimar, prestes a desistir. Agora estou lendo a partir do versículo 35. Portanto, não abram mão de sua firme confiança. Lembre-se da grande recompensa que ela lhes traz. Vocês precisam perseverar, a fim de que, depois de terem feito a vontade de Deus, recebam tudo o que Ele lhes prometeu. Vocês precisam perseverar. Vocês começaram bem, aceitaram tudo com fé, mas à medida que os anos se passavam, ano após ano, eles sem dúvida clamavam a Deus: Senhor, nos livre, faça a justiça. Mas a justiça não vinha, e eles se cansaram. Eles estavam prestes a abandonar a confiança em Deus, dizendo: acabou, chega. É nesse ponto que eles chegaram. E conheço cristãos que jogaram fora a sua confiança por causa de outros cristãos. Eles fizeram algum negócio com um cristão e disseram: trabalhei para ele, mas ele nunca me pagou. Estou fora. Quero esquecer essa fé cristã. Vou embora. E então vem aquela frase que todos já ouvimos dezenas de vezes: se é assim que os cristãos são, se é assim, então eu não quero nada com eles e nem com o Deus deles. Eu me lembro de um camarada no Instituto Bíblico que era um sujeito muito sincero. Ele acreditava ser errado fazer brincadeiras e que não deveríamos contar piadas. Mas alguns de nós não agíamos assim o tempo todo. Então, quando ele nos via rindo ou apresentando uma encenação engraçada, ele achava aquilo uma profanação. Então, um ano e meio depois de terminar os estudos no Instituto Bíblico, ele simplesmente abandonou a fé cristã. E até onde sei, ele nunca voltou. Ele jogou tudo fora e disse: se os cristãos são assim, não quero ter nada a ver com eles. Talvez tenhamos falhado com ele, talvez o que fizemos tenha sido errado, mas saiba que essa desculpa não será aceita na presença de Jesus. Quando ele estiver diante de Jesus, ele dirá: eu joguei fora toda a minha confiança no Senhor por causa de como aqueles estudantes do Instituto Bíblico agiam. Lembra do que aquele Aaron Lutzer fazia? A culpa é dele. Deus não vai aceitar isso. Isso frequentemente acontece por causa de oração não respondida. Talvez, em outra mensagem, eu conte sobre a mulher que disse: como Deus não curou aquele homem por quem nós oramos tanto e com tanta intensidade, eu nunca mais vou incomodar Deus com outro pedido. Por que eu deveria? Ela disse isso com raiva. Não vou orar mais. Para que orar? Veja bem, estamos tratando de uma consequência bastante séria. Não se atreva a lançar fora a sua confiança, porque ela vai resultar numa grande recompensa. Mas, se você abandonar a sua confiança em Deus, jogará fora a sua grande recompensa. Note que nossos irmãos da igreja primitiva tinham esta atitude de perseverança. Mas exatamente qual é essa recompensa que receberiam se fossem fiéis? O texto descreve a recompensa de várias formas. No versículo 34 é chamada de uma posse superior. No versículo 35 diz que a confiança traz grande recompensa. No versículo 36 aparece como aquilo que foi prometido e que será recebido depois de fazer a vontade de Deus. E logo em seguida o texto fala: dentro de pouco tempo aquele que vem virá e não demorará. E aqui temos essa referência à volta de Jesus. Em Hebreus 10:38, é Deus que está falando: meu justo viverá pela fé. Se ele se afastar, porém, não me agradarei dele. Imagine só. Deus está falando sobre as pessoas que se sentem tentadas a recuar porque ele não está intervindo, não está mudando a situação delas. Mas então, veja aqui no versículo 39, o autor declara: mas não somos daqueles que se afastam para sua própria destruição. Somos pessoas de fé, cuja alma é preservada. Que advertência solene! Então, qual é essa grande recompensa que eles deveriam ter guardado em sua mente? Ela será revelada na volta de Jesus Cristo. Veja, meus amigos, existem muitas promessas que esses pregadores de saúde e prosperidade querem que os crentes em Jesus Cristo aceitem. E essas promessas são boas, mas parte delas será adiada. Entenda que nós não vamos receber tudo o que elas prometem enquanto estivermos aqui neste mundo. Existem pessoas que estão dizendo coisas que exageram o que a Bíblia promete para esta vida. E o resultado é que isto leva os ouvintes deles a se sentirem desiludidos com Deus. Eles pensam coisas como: por que é que eu não consigo declarar as coisas e vê-las acontecer? Então eles ficam frustrados. Mas é porque não conhecem o ensino completo das Escrituras sobre essas questões. Ah, meu querido amigo, qual é a situação que você está atravessando hoje? O que é que está lhe afligindo? O que é que está rasgando sua alma? Me permita apenas lhe relembrar de que na vinda de Jesus Cristo nós vamos receber os nossos corpos novos. Na vinda de Jesus Cristo, receberemos a justiça. Na vinda do Senhor Jesus Cristo, receberemos tudo que Deus prometeu em glória. E existe algo ainda mais importante do que a justiça. Algo mais importante do que a cura divina e mais importante do que os novos corpos que vamos receber. Existe algo ainda mais importante, que é a possibilidade de que Deus se agradará de nós. Veja o que o versículo 38 diz. É Deus quem está afirmando: se ele se afastar, porém, não me agradarei dele. Deus não tem prazer nas pessoas que abandonam a sua confiança, naquelas que recuam porque falta perseverança. Não abandone a sua confiança, ela traz grande recompensa. Meu amigo, se o seu coração está endurecido por causa de uma oração não respondida, confesse esse pecado. Continue crendo em Deus, não importa o que acontecer. Esta série de mensagens pode ser uma das mais importantes que você ouvirá. Ela lhe dará encorajamento, mesmo quando Deus parecer silencioso. Que Deus lhe abençoe e aumente a sua fé.
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1: E para você que está ouvindo pela TWR em Bonaire, seguirá com a programação local. Nós voltaremos amanhã a partir das 5h30 da madrugada.
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1: 7 horas em ponto, horário de Brasília. Ótimo dia para você.
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1: Vamos juntos agora com o nosso devocional Presente Diário.
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1: Hoje, 18 de maio. Presente Diário traz como título O Perigo. A leitura bíblica está em 2 Crônicas 8, verso 11. Versículo-chave, Salmo 86, verso 11. Ensina-me o teu caminho, Senhor, para que eu ande na tua verdade. Concede-me um coração íntegro para que eu tema o teu nome. O rei Davi era um homem que amava a presença de Deus. Buscava servir e agradar ao Senhor de todo o coração. Ele teve um filho, Salomão, que assumiu o trono e ficou muito conhecido por sua grande sabedoria. A Bíblia afirma que não houve rei com tamanha fama. O monarca também foi conhecido por ter construído uma casa de oração e adoração a Deus, chamada, até os nossos dias, de Templo de Salomão. Toda sabedoria, riquezas, conquistas e fama foram resultado do favor do Senhor em sua vida, porque ele iniciou seu reinado honrando, servindo a Deus, como fez Davi, seu pai. No entanto, Salomão trilhou um caminho perigoso. O Senhor havia dito ao povo de Israel que ninguém deveria se casar com mulheres de outras nações e que servissem a outros deuses, a fim de que os israelitas não se corrompessem. Em Salomão, e sabia disso, tanto que, ao se casar com a filha de Faraó, não permitiu que ela morasse no palácio de Davi, porque a arca do Senhor já tinha passado pela casa real, tornando-a santa pela presença de Deus. Por que Salomão fez isso? Porque tinha consciência do que agradava e do que desagradava ao Todo-Poderoso, como se casar com a filha de Faraó. E assim, teve-se início a uma jornada de conquistas, mas sem temor do Senhor. Ele tinha uma vida íntegra de comunhão com Deus, porém negociou esse relacionamento eterno com coisas passageiras. Salomão buscou formas de disfarçar o que ele sabia que estava errado, o que chamamos popularmente de tapar o sol com a peneira. Esse é o grande perigo para nós. Começar uma vida de honra a Deus e, no meio da caminhada, fascinar-se por coisas transitórias que estão na contramão da boa vontade do Senhor. Começar bem é bom, mas terminar bem é melhor, é muito melhor. E no zelo que precisamos ter pela presença do Pai está no trajeto entre o começo e o fim da nossa jornada nessa terra. O zelo, o amor e o temor da presença de Deus devem dirigir as nossas decisões do início até o fim da nossa jornada.
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1: Paulo César Baruque, ensina-me.

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1: Ótimo dia para você, uma excelente segunda-feira. Daqui a pouquinho por aqui tem Palavra do Pastor, sempre com uma mensagem muito especial. Compartilhe também o nosso devocional presente diário de hoje. 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

0: Davi Fantasini, bom é saber. Agora chegando correndo, agora chegando palavra do pastor. Hoje com o pastor Sebastião Neto falando sobre o que é ser um cristão de verdade.
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2: Pastor Neto, Primeira Igreja Batista de São Caetano do Sul. Que a paz de Cristo seja o juiz em seu coração, visto que vocês foram chamados para viver em paz como membros de um só corpo, e sejam agradecidos. Habite ricamente em vocês a palavra de Cristo. Ensinem e aconselhem-se uns aos outros com toda a sabedoria e cantem salmos, hinos e cânticos espirituais com gratidão a Deus em seu coração. Tudo o que fizerem, seja em palavra, seja em ação, façam-no em nome do Senhor Jesus, dando por meio dele graças a Deus Pai. Quem já não ouviu esse texto? Se você lê a Bíblia, participa de uma igreja cristã, você já deve ter ouvido várias vezes essas palavras. São muito bonitas. Que a paz de Cristo seja o juiz em seu coração. Habite ricamente em vocês a palavra de Cristo. Tudo o que fizerem em palavra e em ação, façam-no em nome do Senhor Jesus. Isso é ser um cristão de verdade. Viver assim. O cristão de verdade é chamado para, acima de tudo, alguém que exalte a Deus, que adore a Deus. E aqui nesses três versículos temos recursos poderosos para nos conduzir a uma vida de exaltação ao Senhor. O versículo 15, que fala da paz, que a paz de Cristo seja o juiz em seu coração, visto que vocês foram chamados para viver em paz como membros de um só corpo, e sejam agradecidos. Para que a gente possa exaltar verdadeiramente ao Senhor, viver uma vida de um verdadeiro adorador, nós temos que, em primeiro lugar, ter a paz de Cristo habitando em nossos corações. Paz é a condição de descanso e o contentamento no coração daqueles que sabem que o seu Redentor vive. É a convicção de que os pecados passados já foram perdoados, de que o presente está sendo dirigido para o nosso bem e de que o futuro jamais poderá ameaçar-nos ou afastar-nos de Cristo. Ralph Martin, um comentarista cristão, afirma que o reinado dessa paz ressalta ainda mais a necessidade de ter uma comunidade cristã convivendo em união e tolerância. O chamado aqui é para não permitir que nenhum espírito estranho se infiltre nos relacionamentos dos membros da igreja, destruindo a paz. Essa paz é a paz de Cristo, porque foi Ele quem nos deu. Jesus disse, quando está falando as últimas palavras aos discípulos, João registra isso no capítulo 14, versículo 27, eu lhes dou a paz, a minha paz eu lhes dou. Essa paz não é paz de cemitério, não é calmaria nem ausência de lutas. Essa paz nem mesmo é a presença de coisas boas. Essa paz é uma pessoa. Essa paz é Jesus Cristo. Cristo é a nossa paz. Essa paz não é apenas interna, é também uma paz que reverbera nos relacionamentos. Quando temos a paz de Cristo, também temos paz uns com os outros, uma vez que fomos chamados em um só corpo. Não podemos ter a paz de Cristo em nosso coração e ao mesmo tempo estarmos em guerra com os nossos irmãos, com as pessoas do nosso relacionamento. Não podemos ter uma relação verticalmente correta com Deus sem estar também com nossas relações horizontais acertadas. A paz de Cristo é o árbitro em nosso coração. O termo grego brabeuto, traduzido por árbitro, faz parte do vocabulário esportivo e refere-se àquele que preside o jogo e distribui os prêmios. Quando cometemos uma falta, o árbitro para o jogo e somos impedidos de continuá-lo. Quando transgredimos as regras, somos desqualificados para o jogo. O caminho para vivermos retamente é designar a Jesus Cristo como árbitro das nossas emoções. Quando transgredimos, ele levanta o cartão amarelo ou vermelho e nos adverte. Quando a paz de Cristo vai embora do nosso coração, podemos saber que alguma coisa está errada em nossa vida. Quem obedece à vontade de Deus tem paz interior, mas ao sair da sua vontade, perde essa paz. Assim, sempre que houver um conflito de motivos, a paz de Cristo tem que entrar e decidir o que deve prevalecer. O versículo 16 fala: habite ricamente em vocês a palavra de Cristo. Ensinem e aconselhem-se uns aos outros com toda sabedoria e cantem salmos, hinos e cânticos espirituais com gratidão a Deus em seu coração. A palavra de Cristo tem que habitar ricamente entre vocês. O objetivo é a revelação especial que procede de e a respeito de Cristo, a palavra de Cristo. Ela deve governar cada pensamento, palavra e ação, sim, até mesmo os desejos e motivos ocultos de cada um de nós. Ela deve dominar entre todos os que fazem parte de uma comunidade cristã ou grupo de cristãos. Se você tem uma família cristã, isso tem que acontecer também. E isso vai fazer que essa palavra, habitando ricamente, produza muito fruto. Nós temos que observar a palavra, manejá-la corretamente, temos que escondê-la no nosso coração e temos que apresentar aos outros como sendo, na verdade, a palavra da vida. Falsos mestres, de vez em quando, tentam colocar falsas doutrinas. Naquela época já havia e acontece até hoje. Então, a palavra de Deus tem que habitar ricamente em nós, a palavra de Cristo. Ser cheio da palavra é um mandamento absoluto para todo o povo de Deus. A palavra deve habitar ricamente, não pobremente, em nosso coração. Ser cheio da palavra significa ser governado por ela. A palavra habitar traz a ideia de habitar como dono da casa e não como um inquilino. Significa sentir-se à vontade em casa. Ser cheio da palavra promove conhecimento bíblico. Ser cheio da palavra vai nos levar a nos aconselharmos uns aos outros com a palavra. Isso na nossa família, devemos estar aconselhando os nossos filhos, nos aconselharmos, o esposo e a esposa, com a palavra de Deus. Ser cheio da palavra vai desaguar em música de adoração a Deus, mas uma música que seja centrada na palavra. Muita gente que está cantando coisas até que dizem louvor a Deus, que não tem base bíblica. Temos que tudo ter a base da palavra. A adoração cristã, quando expressa na música, tem que ser uma música que vem, canções que tenham base bíblica também. Agora, finalmente, o versículo 17. O versículo 17, ele vai fechar, e é o último conselho para que nós exaltemos Deus plenamente. Tudo o que fizerem, seja em palavra, seja em ação, façam-no em nome do Senhor Jesus, dando por meio dele graças a Deus Pai. Em nome do Senhor Jesus, tudo deve ser feito. O cristão deve viver pelo poder do nome de Cristo e para a glória de Deus. Nossas palavras e ações devem ser realizadas em nome de Cristo. Quando fazemos algo para alguém, temos que fazer em nome de Jesus e temos que fazer algo como se estivéssemos fazendo para Jesus. No nosso trabalho secular, no nosso relacionamento, aonde estivermos, temos que fazer tudo para a glória de Deus, como se fosse para o próprio Jesus Cristo. Não deve haver na vida do cristão contradição entre palavras e ações, entre o meu comportamento, por exemplo, na igreja e na sociedade. A vida toda é sagrada. Tudo que nós falamos, tudo que nós dizemos deve ser digno de Jesus, que é o nosso Senhor e Salvador. Tudo que fazemos, Cristo tem que ser preeminente no nosso viver. O cristianismo tem que ser integral. Todas as coisas têm que ser sagradas para nós. Tudo, tudo. Mesmo o nosso lazer tem que ser sagrado. O nosso relacionamento conjugal tem que ser sagrado. Nós temos que fazer tudo em nome de Jesus. Se vocês comem ou bebem ou fazem qualquer outra coisa, façam tudo para a glória de Deus, está em 1 Coríntios 10, 31. Nós exaltamos verdadeiramente Jesus Cristo quando a paz dele habita em nossos corações e é quem comanda as nossas decisões. Quando a palavra de Cristo está realmente firme em cada um de nós, quando ela está ricamente, abundantemente em nós, quando nós lemos a palavra, quando nós meditamos, quando nós fazemos as coisas à luz da palavra. E tudo o que fizermos, todas as nossas expressões, tem que ser para a glória de Deus. Tudo o que formos fazer, não apenas na igreja, mas em todas as áreas da nossa vida. Porque Jesus Cristo tem que ser exaltado, Deus tem que ser adorado em tudo. Não apenas no momento de culto oficial, mas em tudo, porque a vida do cristão tem que ser um culto constante a Deus. Dessa forma, exaltando ao Senhor, nós vamos viver para a glória dele. E viver para a glória de Deus é a melhor vida que existe, porque nada há melhor do que a glória de Deus. Ali Deus reina plenamente. Se nós vivemos para a glória de Deus, nós acertamos nas decisões, nós acertamos em todos os nossos planejamentos, se é para a glória de Deus, para exaltarmos ao Senhor. Que Ele abençoe você, que Ele abençoe a sua família, que a sua vida seja uma vida de exaltação a esse Deus, que é o Pai, que é o Filho, por meio de quem temos tudo, e tudo pelo poder do seu Santo Espírito, para a glória dele sempre. Seja assim. Amém.
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2: Agora 7h30. Horário de Brasília. Daqui a pouquinho o Café com Deus com Robinho Pirola. Hoje falando sobre primeiro coração, depois o microfone. Daqui a pouquinho aqui na programação da RTM, porque agora está chegando música para você e vamos ouvir Eli Soares.

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1: Alô, amigos! 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
2: Olá, queridos do nosso imenso mundo de expressão portuguesa. Vamos para mais um Café com Deus? Então peguem o café e cuidado, pois hoje o assunto não é sobre estratégia, crescimento da igreja ou aquele novo projeto revolucionário que vai mudar tudo. Hoje a conversa é mais desconfortavelmente necessária.
3: Eterno! Segura que lá vem ele! Eu tô bem, cafeteiro! Manda bala que eu até me assentei!
2: Está mesmo? Ou está apenas funcionalmente cansado, mas com aparência de espiritual? E a chamada vem nos de Paulo, o apóstolo, que dá um conselho direto a Timóteo, seu discípulo ou mentoreando, que serve como um espelho sem filtro. Tem cuidado de ti mesmo e da doutrina, persevera nessas coisas, como está lá em 1 Timóteo 4,16. Reparem bem na ordem. Ele não começa com o cuidado da igreja, cuida do ministério, cuida da agenda, mas antes ele começa com cuida de ti mesmo.
3: Entendi. É como aquele avião que serve refeições quentinhas, enquanto está no meio de uma baita turbulência e o motor a falhar.
2: Sim, mais ou menos isso. E sejamos honestos. Há líderes que sabem pregar sobre a paz, mas já não a sentem há meses. Sabem aconselhar sobre descanso, mas vivem à base de café temperado com culpa. Falam de fé, mas por dentro estão a sobreviver no piloto automático, que é para usar o exemplo que deste, ô amigão. O problema é que no reino de Deus não existe liderança sustentável com uma alma negligenciada, pois ministério saudável não nasce de agendas e programas bem organizados. Isso nasce de corações alinhados com Deus. E aqui vai uma verdade que dói um bocadinho, mas cura. Ninguém consegue conduzir outros com segurança se estiver a naufragar por dentro.
3: Pera, que eu vou ligar pro meu pastor.
2: Sim, podemos manter a performance por um tempo. Sim, podemos continuar a impressionar pessoas, mas Deus não está impressionado com o que conseguimos sustentar. Ele está interessado no que estamos a esconder. E atenção, meus irmãos cristãos, talvez hoje não seja dia de fazermos mais. Talvez seja o dia de pararmos e nos perguntar: como está a minha vida com Deus de verdade? Estou eu a cuidar da minha alma ou só da minha imagem? Ainda estou a servir por amor ou por obrigação?
3: Eita, que essa... Meio mundo vangélico tinha de ouvir. Continua, cafeteiro!
2: Sim, meus irmãos, esta é para todos os que estão envolvidos em trabalho ou ministério. E pensemos bem, porque o maior perigo não é falharmos publicamente, mas antes é desligarmos de Deus silenciosamente. E querem saber o mais bonito? É que Deus não nos chama só para liderarmos outros, Ele nos chama primeiro para andarmos com Ele. Então, vamos falar com Deus? Pai amado, obrigado por nos lembrares de coisas tão capitais. Ajuda-nos a termos coragem para olharmos para dentro de nós e do que fazemos sem máscaras. Ensina-nos a cuidar da nossa alma com a mesma dedicação com que cuidamos do que chamamos ministério. Alinha o nosso coração contigo, renova nossa força e restaura nossa integridade em ti, e que nunca nos percamos de ti enquanto tentamos levar outros até o Senhor. Por Jesus pedimos-te. Amém. Alô, amigos queridos e companheiros deste café. Escrevam-nos e tragam as suas críticas e sugestões, como também repartam comigo e os que comigo produzem este programa, em que vos temos ajudado. Um abraço nosso, meu e da turma toda que vos serve, desde São Paulo, no Brasil, como em Lisboa, Portugal.
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5: Chegando Purples, Descansarei.

0: Purple's Descansarei. Daqui a pouquinho tem Finanças em Ação com Paulo de Tarso.
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0: Muito bom dia para você e olha, eu quero mandar um abraço para você participando através do nosso WhatsApp 11 974 181 456, 11 974 181 456. Mandando abraço pro Carlos, tá lá em Ilhéus, na Bahia, ouvindo a RTM. Um abraço, meu amigo. É, eu tô sabendo que tem uma emissora aí que retransmite a nossa programação. Um abraço pra você e pra todo mundo aí da RCD Digital. É, um abraço aí pra toda a galera aí, ouvindo através dessa emissora. Também conosco, Luiz Mateus, em Minas Gerais. Bom dia, Célio Machado de Biúna. Antonilson participando com a gente lá no Amazonas. José Raimundo em Boa Vista também conosco participando. Nelimar em Currais Novos. Cristina Feijó tá lá no Rio de Janeiro. Tudo bem, Cristina? Bom dia, bom dia. José Neto tá em Boston também acompanhando a RTM. Falou que gosta muito aí de toda a programação. Comentou também sobre o Correndo para Vencer. Obrigado, meu amigo. André João participa com a gente também lá em Santa Catarina. Obrigado pela participação, meu amigo. Vamos juntos aqui na RTM. Daqui a pouquinho tem Finanças em Ação e às 8 horas da manhã tem Fique por Dentro ao vivo. E no programa de hoje vamos trazer um assunto muito importante, hein? Vamos falar sobre hantavírus, o que a população precisa saber. Tudo sobre essa nova doença aí, né? E você vai saber tudo, vai poder mandar sua pergunta, sua dúvida também através aí do nosso WhatsApp, tá bom? Vamos com música oferecendo pra você, daqui a pouquinho, Finanças em Ação, você ouve 4x1, um chamado.

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3: Olá, meu amigo e minha amiga. Tudo bem com você? Estamos com mais um programa apresentando princípios poderosos da Palavra de Deus para transformar sua vida financeira. E olha, o Evangelho de João é muito precioso mesmo. E eu tenho certeza que eu e você vamos aprender muito ao longo dessa jornada financeira por João. E hoje, olha que pepita de ouro eu achei aqui. Na verdade, algo muito precioso, mais precioso que ouro ou qualquer outro bem material. No capítulo 3 de João, há um relato da história de um homem religioso, chamado Nicodemos. E ele era uma autoridade religiosa entre os judeus e foi falar com Jesus. Apesar de ser uma autoridade, Nicodemos teve a humildade de falar com Jesus. E isso é muito bom. Na área financeira, será que você está disposto a abrir mão de seu conhecimento, do conhecimento que você já adquiriu, e dar uma chance para aquilo que Deus quer ensinar a você através de sua palavra? Ou você acha que já sabe tudo? Faça como Nicodemos. Ele disse assim: Mestre, sabemos que ensinas da parte de Deus, pois ninguém pode realizar os sinais miraculosos que estás fazendo se Deus não estiver com ele. Está lá em João 3:2. E agora veja o que foi que Jesus falou para Nicodemos. Ele disse assim: Digo-lhe a verdade, ninguém pode ver o reino de Deus se não nascer de novo. Está lá em João 3:3. É claro que Jesus estava falando do nascimento espiritual, da renovação de vida que só Deus pode fazer através de Jesus Cristo. Isto é realmente maravilhoso, porque através do novo nascimento, as pessoas têm a possibilidade de renascer para uma nova vida em Cristo. Eu não sei se você já tomou essa decisão, que é a mais importante da sua vida. Depois Jesus seguiu adiante falando com Nicodemos e disse o seguinte: Porque Deus tanto amou o mundo que deu seu Filho único, para que todo aquele que nele crê não pereça, mas tenha a vida eterna. Está lá em João 3:16.
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3: Então eu quero falar para você que está me ouvindo agora, se você ainda não tomou essa decisão de aceitar a Cristo como Salvador, faça isso agora mesmo. Pare tudo o que você está fazendo e ore a Deus entregando sua vida para Ele. E esta decisão com certeza terá um impacto sobre a sua vida, inclusive a sua vida financeira. Mas eu quero continuar dizendo que a decisão de entrega a Cristo é apenas uma primeira grande e importante decisão de sua vida. Mas na área financeira, é necessário que você tome a decisão de tornar Cristo Senhor de sua vida financeira. Eu vejo muitos cristãos, até mesmo cristãos piedosos, que querem fazer a coisa certa, mas na área financeira ainda precisam renascer. Por quê? Porque adotam as práticas mundanas, as práticas da sociedade moderna. Quais? Gastam mais do que ganham, estão totalmente endividados, compram coisas desnecessárias, não se planejam em suas finanças.
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3: Então vamos lá. Que lições você poderia tirar a partir desse convite de Jesus para um renascimento? Entenda agora mesmo que Jesus tem um plano de renascimento para a sua vida financeira. Identifique os hábitos danosos que podem estar matando sua vida financeira. Tome hoje a decisão de renascer para uma nova vida financeira, aprendendo cada princípio financeiro da Palavra de Deus e praticando sem perder tempo. E olha, obrigado por estar comigo mais uma vez no programa Finanças em Ação, princípios poderosos da Palavra de Deus para transformar sua vida financeira. Um grande abraço do seu amigo Paulo de Tarso e nos falamos no próximo programa.
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0: Ótimo dia para você. E eu quero mandar um abraço para Claudete. Claudete, nosso ouvinte, que hoje está completando mais um ano de vida, dia 18 de maio. E lógico, né, Claudete? Recebendo os parabéns. Muita saúde, muitas felicidades, muitos anos de vida. Comemore bastante essa data que é tão importante, que é tão especial. Receba o carinho, viu, Claudete? Toda a equipe da RTM, todos os ouvintes, desejando para você um feliz aniversário. É, hoje vai ter bolo aí na casa da Claudete, viu? Todo mundo convidado, tá bom? Você de Umbu das Artes aí, ó, vai lá. Um abraço também pro Luiz Mateus, Minas Gerais. José Raimundo tá com a gente lá no Pará. Balbino em São Luís. Nerimar tá chegando também de Currais Novos. Josias aqui em São Paulo. Um abraço para todos vocês. E vamos para o intervalo, porque daqui a pouquinho tem o nosso Fique Por Dentro. Hoje vamos trazer um assunto muito importante, hein? Vamos falar sobre o hantavírus, o que a população precisa saber.
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0: Muito bom dia para você. Começando, fique por dentro aqui pela RTM Brasil. Eu sou Fábio Zamana, comigo no estúdio ela, Luana França. Tudo bem, Luana? Bom dia.
14: Bom dia, Fábio. Bom dia para você, ouvinte amigo da RTM. Está no ar o Fique por Dentro, oficial segundou.
0: Mais uma semana começando, hein? Que legal, que beleza, que bom que você está aqui com a gente. Um ótimo dia para você que acompanha pelo site, câmeras já ligadas em rtmbrasil.org.br, para você que ouve pelo aplicativo e por onde mais, Luana?
14: Pela Rádio Vila Nova, 87,9 FM, Tunantins, Amazonas, Rádio Integridá, 91,1 FM, Santa Rosa, Peru, Rede Semeap, 92,3 FM, Recife, Pernambuco. Bom dia!
0: Muito bom dia para todo mundo e vamos juntos no Fique por Dentro desta segunda-feira com um assunto muito importante, hein? Vamos falar sobre hantavírus, o que a população precisa saber.
14: Vamos falar com Rômulo Neres, que é cientista, biofísico e virologista.
0: Hoje teremos também Autoestima em Foco com Alice César, psicóloga clínica, master coach, especialista em carreira e autoestima. Hoje falando sobre errar sem se abandonar.
14: Hoje também temos, estamos junto com o pastor e jornalista Walter Fernandes, com o tema Convocados.
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0: E o nosso destaque então desta segunda-feira, falando sobre o hantavírus, que é uma doença grave transmitida por roedores silvestres, que exige atenção redobrada da população, especialmente após episódios recentes, como o surto registrado em um cruzeiro na Argentina.
14: Para garantir a segurança de todos, é fundamental compreender que a preservação é a ferramenta mais eficaz contra essa infecção, que pode evoluir para quadros respiratórios fatais.
0: E a transmissão ocorre principalmente pela inalação de poeira ou aerossóis contendo urina, fezes ou saliva de ratos infectados.
14: O caso do cruzeiro ilustra como ambientes fechados podem facilitar a exposição. Embora a transmissão entre pessoas seja rara, ela pode ocorrer em variantes específicas presentes na América do Sul.
0: E os sintomas iniciais são semelhantes aos de uma gripe forte, como febre alta, dores musculares, mas pode progredir rapidamente para síndrome cardiopulmonar por hantavírus, causando falta de ar severa.
14: Para se proteger, o cuidado com a higiene é o ponto central. Ao limpar locais que ficaram fechados por muito tempo, como galpões, é essencial abrir as janelas para ventilar e nunca varrer o chão a seco, pois isso levanta partículas contaminadas.
0: O ideal é utilizar panos úmidos com água sanitária e usar máscara de proteção. Além disso, manter alimentos bem estocados e o lixo vedado evita a aproximação de roedores nas residências.
14: A identificação precoce dos sinais e a busca imediata por atendimento médico, mencionando o possível contato com roedores, são atitudes que salvam vidas.
0: Com informação e hábitos simples, é possível prevenir a propagação do vírus e proteger a comunidade.
14: E para falar sobre o tema hantavírus, o que a população precisa saber, Fique por Dentro conversa com Rômulo Neres, que é cientista, biofísico e virologista.
0: E você, lógico, participa com a gente, manda sua pergunta, sua dúvida, sua mensagem, fique à vontade. Nosso WhatsApp é o DDD 11 974 181 456.
14: Agora, para você que deseja enviar um e-mail para RTM, ouvinte@rtmbrasil.org.br.
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0: Luana segundou. Chuva no fim de semana, friozinho no fim de semana.
14: No sábado tava bom.
0: Sábado esquentou um
14: Fiquei
0: pouco,
14: feliz,
0: verdade.
14: Fiquei feliz, deu pra correr na praça, foi bom.
0: Agora na praia.
14: Na praia também. Agora no domingo, pegou.
0: Já mudou.
14: Já sabia que ia chover, mas não tão assim, tão rápido, né?
0: É,
14: na madrugada
0: verdade.
14: Pegou muita gente de surpresa.
0: E vamos então com a previsão pra hoje, Luana. Segunda-feira.
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14: Vou começar falando da região sul. A frente fria se afasta em direção ao sudeste, mas ainda provoca chuva entre o Paraná, Santa Catarina e parte do Rio Grande do Sul. Depois, o tempo firme volta a predominar na maior parte da região. A massa de ar polar mantém um frio intenso, principalmente no Rio Grande do Sul, Santa Catarina e sul do Paraná. Entre amanhã e sexta-feira, há risco de geada em várias áreas, com temperaturas próximas dos 3 graus. Falando agora da região sul, sudeste, a frente fria mantém um tempo instável em São Paulo, Rio de Janeiro e sul de Minas Gerais, com chuva frequente e risco de temporais isolados ao longo do dia. A chegada do ar frio derruba as temperaturas em São Paulo e aumenta a sensação de frio úmido. Já no noroeste mineiro, segue com tempo seco e calor forte, com máximas de até 35 graus. Vamos agora para o centro-oeste. A região segue com calor e pancadas isoladas de chuva, principalmente em Mato Grosso do Sul, Mato Grosso e sul de Goiás. Há risco de temporais em algumas áreas. As temperaturas continuam elevadas na maior parte da região, mas o sul do Mato Grosso do Sul começa a sentir os efeitos do ar frio a partir de amanhã. Agora, falando da região norte do país, a região segue com pancadas fortes de chuva no Amazonas, Pará, Acre, Rondônia, Roraima e Amapá. No sul do Pará e em Tocantins, o tempo permanece mais firme e quente. O calor e o abafamento continuam predominando em grande parte da região. Agora, para finalizar com a região nordeste, a chuva continua frequente entre Maranhão, Piauí, Ceará, Paraíba e Pernambuco, com possibilidade de temporais isolados. Já no interior da região, o tempo segue firme e muito quente, com destaque para o sul do Maranhão, Piauí e oeste da Bahia, onde a baixa umidade aumenta a tensão para o tempo seco. Essas foram as informações da previsão do tempo para esta segunda-feira com fonte Clima Tempo. Fábio.
0: Maravilha, Luana. E vem chegando a Autoestima em Foco.
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17: Olá, esse é o nosso Autoestima em Foco de hoje e eu quero falar com você sobre errar. Na verdade, é sobre se permitir errar. Você tem essa dificuldade? Você tem dificuldade de tentar ou de lidar com o seu erro ou com os seus erros? Algumas pessoas não travam por falta de capacidade, travam por medo. Mas não é só o medo de errar. É o medo do que vem depois, do sentimento de cobrança, de julgamento e até da forma dura como às vezes a gente se trata com os erros antigos e com os atuais. Às vezes, o erro não é o mais pesado. O mais pesado é exatamente isso, a forma como você se olha depois dele. Você erra e se critica, falha e se diminui ou até se compara. E isso vai enfraquecendo a visão que você tem sobre você, sobre as suas capacidades e, consequentemente, sobre a sua autoestima. Você tem medo de errar ou medo de não se perdoar depois? Auto-perdão, pensando em erro, não é passar a mão na sua cabeça e justificar tudo o que você fez. É aprender a se acolher e não se abandonar. Talvez exatamente como você faça com outras pessoas quando elas erram. Talvez você seja mais empático com o outro do que com você. E isso enfraquece a sua autoestima. Autoestima não é sobre ser perfeito e acertar sempre. É sobre continuar mesmo quando a gente não acerta. É se permitir ser humano, o que todos nós somos. Então, olhe para os teus erros com acolhimento, com aprendizado, entendendo que você pode ser sim uma pessoa melhor depois de tudo isso. E permita-se, resgate a sua identidade, viva a sua essência. E se você quiser saber sobre esse e outros temas, me siga em alicecesarconz.oficial. Um abraço e até o nosso próximo encontro. Tchau, tchau.
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0: Chegando às principais notícias desta segunda-feira, dia 18 de maio, começando com destaque nacional. A Câmara dos Deputados deve concentrar nesta semana a votação de propostas ligadas ao agronegócio no chamado Dia do Agro, previsto para amanhã.
14: A articulação envolve a Frente Parlamentar da Agropecuária e a Presidência da Câmara.
0: Entre as prioridades estão medidas sobre endividamento rural, seguro rural e mudanças no Plano Safra.
14: Também estão na pauta projetos sobre crédito, direito de propriedade, meio ambiente, trabalho safrista, tributação e fiscalização da importação de leite e derivados.
0: E a bancada deve definir os projetos prioritários em reunião marcada para o mesmo dia.
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14: O projeto que regulamenta a inteligência artificial no Brasil segue sem previsão de avanço na Câmara dos Deputados.
0: A apresentação do parecer do relator, o deputado Agnaldo Ribeiro, foi adiada por falta de acordo com o Senado sobre a tramitação da proposta.
14: Outro ponto em discussão é a inclusão do regime tributário para data centers, voltado à redução de impostos sobre equipamentos do setor.
0: E o texto define regras para o uso da inteligência artificial no país, cria um sistema de regulação e prevê restrições para aplicações que possam causar danos ou violar direitos.
14: Também estabelece multas para infrações envolvendo a tecnologia.
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0: E a cidade de São Paulo inicia nesta segunda-feira a vacinação contra a gripe para toda a população acima de 6 meses de idade.
14: Segundo a Secretaria Municipal da Saúde, mais de 1.400.000 doses já foram aplicadas desde o início da campanha em março.
0: A vacinação será realizada nas unidades básicas de saúde de segunda a sexta-feira, das 7 da manhã às 7 da noite, também aos sábados, nas AMAs e UBSs integradas.
14: A Prefeitura mantém postos drive-thru para idosos e pessoas com dificuldade de locomoção durante o mês de maio.
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0: Agora, destaque internacional, um terremoto de magnitude 5.2 atingiu a região de Guangxi, no sudeste da China, na madrugada desta segunda-feira.
14: Segundo autoridades locais, 2 pessoas morreram, 1 está desaparecida e 4 foram hospitalizadas sem ferimentos graves.
0: E o tremor provocou o desabamento de 13 prédios e levou à retirada de mais de 7 mil moradores da cidade.
14: As equipes de busca e resgate continuam atuando na região.
0: As autoridades também alertaram para possíveis interrupções no transporte ferroviário durante a inspeção da infraestrutura.
14: Serviços de energia, água, gás e comunicação seguem funcionando normalmente.
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0: E a Rússia realizou ataques com drones, mísseis e bombardeios contra as cidades da Ucrânia durante a madrugada desta segunda-feira.
14: Segundo autoridades ucranianas, 1 pessoa morreu e mais de 30 ficaram feridas em regiões como Odessa e Dnipro.
0: Em Odessa, drones atingiram prédios residenciais, 1 escola e um jardim de infância.
14: Já na Rússia, o Ministério da Defesa informou que drones foram interceptados em região do sul do país.
0: E no fim da semana, autoridades russas relataram 4 mortes após ataques com drones atribuídos à Ucrânia.
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0: fique por dentro. Esporte. E ele chegou.
1: Chegou, todo felizão.
0: Tudo bem, Mati Matheus?
2: Assim, tirando alguns fatores desse final de semana...
0: Conte, o que aconteceu no fim de semana?
1: Por qual motivo? Não tem motivo nenhum.
2: Ansiedade pela primeira vez estar me corroendo por dentro em relação a uma convocação de Copa do Mundo, né? Porque eu não sei o que vai acontecer.
0: Você continua achando e esperando que o Neymar vai?
2: Sim.
1: Eu também acho, viu, Fábio? Não queria, mas...
2: Sim.
1: Tudo indica que...
2: Ele tem que estar lá. Ele tem que estar lá, o nome de Neymar Júnior. NJ.
0: É, se não fosse por todas essas situações que a gente sempre comenta aqui, já era pra estar lá, né? Desde a primeira lista, na primeira convocação. Apesar que ele já estava fraturado, né? Não tinha dado pra ir de qualquer maneira, é verdade. Mas se não tivesse a fratura, era pra ele estar lá.
2: Concordo, concordo.
0: Mas e aí? Muita expectativa lá em cima, vai ser amanhã às 4 da tarde,
2: é isso? É hoje às 4 da tarde.
1: Hoje, grande dia.
2: É hoje.
0: É verdade, assim, hoje é 18.
1: O Brasil parou, só se fala sobre isso nas redes, nos
2: no
1: canais
2: Museu
1: de notícias.
0: Mati Matheus, chegou o grande dia, hoje 5 horas da tarde.
2: No Museu da Manhã, no Rio de Janeiro.
1: Vamos para o Rio.
0: 5 horas da tarde, professor? Horário de Brasília.
2: A cerimônia começa às 4h30. Porém, o evento de convocação começa às 5, com a convocação oficial prevista para sair às 5h40, 5h30, por ali. Eu, como exímio brasileiro, vou ligar a telinha do celular 5h30.
0: Porque eu não vou ficar aguentando,
2: o pessoal fala groselha e minha ansiedade lá assim, ó.
0: Você vai ligar umas 5h30, mais
2: vou
0: ou menos.
2: Umas 5h30, só para Neymar Júnior.
0: É isso, vamos ver então. Amanhã a gente comenta aí sobre essa escalação, né? Muita polêmica sobre isso, porque eu tava vendo até uma emissora de TV que fez uma pesquisa nas ruas, né? Com as pessoas, quem é que tá faltando lá? E assim, os nomes foram os mais variados, né? Cada um tem um nome, aí também vai do gosto pessoal, vai do time, vai da preferência, vai de tudo, né? Mas vários nomes que não estão lá, então não sei se essa lista tá agradando todo mundo, né? Todo mundo nem a metade, talvez.
1: Eu só sei que o pessoal, mesmo aposentado, já viu o Ronaldinho Gaúcho jogando aposentado? Eles estão fazendo os pequenos campeonatos, né? Muito legal, eu acompanho. Nossa, eles jogam muito bem, até hoje.
0: É, até hoje. A idade tá aí, mas joga bem, né?
2: Porém, Neymar Júnior é melhor que o Ronaldinho.
0: Ah, Mati Matheus, o que você traz de resultado do fim de semana aí?
2: Eu trago tristezas.
0: Tristezas?
2: Pra nós paulistas, porque final de semana é tenso. Polêmicas. Não quero falar sobre isso, mas apesar de todas as coisas, somos de Cristo, o melhor time possível, isso que importa, mas vamos com a décima sexta, eu tava olhando aqui o roteirinho, minha cola, 16ª rodada do Brasileirão Série A, começando com o Internacional, que atropelou o Vasco da Gama por 4-1. Atlético Mineiro venceu o Mirassol por 3-1. O São Paulo foi derrotado pelo Fluminense por 2-1.
0: Não deu de novo, Lonete.
1: Não deu. São Paulo, não sei o que tá acontecendo.
2: Época de vacas magras, meus amigos, pros times paulistas. Palmeiras também não foi muito diferente, porém não perdeu. Ficou apenas no empate contra o Cruzeiro em 1-1. E no domingo, grande domingo, dia de igreja, dia de Santos. E o Santos foi lá?
1: E perdeu.
2: Foi goleado por 3-1 pelo Curitiba.
1: Conseguiu nem respirar, coitadinhos. Foi pá, pá, pá.
2: E eu tava comentando, não lembro se foi aqui no Fique Por Dentro, quando eu tava gravando o Jogo Rápido semana passada, que não existe nada mais Santos do que você enfrentar o Curitiba na mesma semana pela Copa do Brasil. Você ganha do Curitiba na Copa do Brasil e você perder de goleada pra ele no Brasileirão. Não existe nada mais Santos do que isso. Infelizmente, estamos acostumados, nós santistas.
1: O primeiro ele tava jogando?
2: Quem?
1: O Neymar.
2: Tava jogando bem.
1: No primeiro que ele ganhou.
2: Ele marcou gol. Neymar marcou gol. É verdade, no primeiro ele não foi boicotado lá, não foi...
1: Não, até acho que tem isso também, como você querendo ou não, você fica mais seguro quando você acaba de jogar com a equipe, né?
0: E é confiança,
1: É confiança.
0: Excesso
1: é sobre
0: confiança
1: isso.
0: E aí onde acontece, né?
1: Exatamente.
2: Ah, mas ali o Santos estava bem, bem mal, como de costume. Porém, o Santos estava para reagir quando aconteceu a grande polêmica do jogo.
1: O grande meme do final de semana.
2: O meme do século no futebol brasileiro.
0: Ah, que aconteceu?
2: Nunca tinha acontecido um caso desse no Brasil. O bandeirinha, o quarto árbitro, o auxiliar, todos culminaram num fator muito engraçado pro futebol brasileiro. Que Neymar Júnior saiu de campo para ser atendido para voltar rapidamente pro campo, pros gramados. Enquanto isso, o lateral direito do Santos ia ser trocado, o Escobar, para a entrada de grandíssimo e poderoso Robinho Júnior. Porém, não sei o que aconteceu com o quarto árbitro, que o menino que levanta a placa. Ele falou, o Neymar já tá aqui fora, né? Vou tirar o Neymar de campo. E tirou o Neymar. Saiu o Neymar Júnior pra entrar o Robinho Júnior. E tivemos... A regra é clara, tem que seguir o que tá no papel. No papel estava escrito que o Robinho Júnior entra e sai Escobar número 31.
1: Aí o Neymar pega o papel, coloca, vira pra câmera assim, ó. Fala assim, ó. Aí pronto, virou um meme. Todo mundo tirou, fez ele com um papelzinho. Eu vi até o Kaká Rodrigues fazendo, usando meme lá.
0: Eu sou o RTM. Gente. Que coisa, né?
1: Tô ouvindo a RTM.
2: Não, assim, uma situação muito complicada. A arbitragem brasileira mostrando mais uma vez que perto das grandes arbitragens, das grandes competições mundiais, é uma arbitragem muito amadora ainda, né? Parece que tá começando agora, porque esses erros não é pra serem
0: acontecidos. Não tem como, mas o erro continuou,
2: o árbitro reconheceu o erro, e na súmula diz o árbitro que foi culpa do auxiliar técnico do Santos, que falou verbalmente que talvez tinha a possibilidade do Neymar Júnior sair.
0: Querendo jogar a culpa pro outro ainda.
2: É, porém, a regra da arbitragem da CBF é clara. Se aconteceu o erro, o que prevalece é a decisão do papel. E no papel estava lá.
0: Robinho Júnior não foi, entra, prevaleceu.
2: Exatamente.
0: Então, você acha que isso foi o que influenciou nesse resultado?
1: Não, feito. 3-0
2: já estava. O 3x0 já tinha acontecido já.
0: Ah, então menos mal, né?
1: É só uma desculpinha.
2: Porém, o Santos estava para reagir. O Neymar estava chamando mais o jogo, mais a responsabilidade. O Santos estava bem.
1: Ele ia virar? Fala a verdade.
2: Eu acho que tinha chances. O Santos tava começando a reagir. Mas é aquilo, Neymar, numa sacada de gênio, percebeu que se não mostrasse o papel, ele ia ser meme de qualquer jeito. Então falou, já que é pra ser meme, eu vou sair no meme certo, né? Pegou o papel da mão do árbitro, ó, aqui, ó.
1: Pegou
0: a cara dele, imagina a cara dele, né?
2: Eu tirei print na hora. Eu tirei print, porque, meu, é sempre contra o Santos e é sempre contra o Neymar.
1: Aham. Uhum. Sabemos, sim, claro.
2: Porém, não é só de polêmica que vivemos, porque também tivemos o Corinthians, que perdeu, graças a Deus, perdeu para o Botafogo por 3-1. 3-1, Botafogo contra o Corinthians. Eu gosto desse placar. Gosto da derrota.
0: O Jorge é corintiano, né, Luana?
1: Exatamente.
0: E o Kaká também.
2: Eu gosto
1: quando o André também.
0: E o André também, verdade.
2: Eu vou zoar ele, eu vou subir lá o André. Tá todo mundo na chuva, todo o time paulista tá na chuva já. Tá todo mundo molhado, encharcado.
1: Literalmente.
2: É, e chuvinha boa pra ficar em casa, hein, galera. Mas vamos lá. Bahia e Grêmio empataram em 1-1. O Remo nos acréscimos ganhou da Chapecoense por 3-2. O Bragantino superou o Vitória de Manhã de Railuz por 2-0. E para encerrar o nosso boletim, o Flamengo empatou em 1-1 com o Atlético Paranaense.
1: Se até Flamengo empatou, quem somos nós na fila do pão?
2: O time que era pra perder ganhou, né? Que foi o Remo, impressionantemente.
1: Então pronto, tá tudo bem.
0: A gente nunca entende esses resultados, né? Sempre... É sobre isso, Matheus. Volta amanhã então, calma. Tu toma uma maracujina aí pra você dar uma relaxada, um suco de maracujá.
2: Vou tomar uma melatonina pra dormir.
0: Se ele não for, amanhã você vem trabalhar, viu?
2: Cuidado. Amanhã eu vou pedir home office.
1: Amanhã peça, porque se ele não for.
2: Se ele não for, vou
1: mandar mensagem pro escutar.
2: André, não estou me sentindo bem. Neymar não foi convocado. Eu não fui convocado.
1: A Luanita.
2: Vou ter que fazer
1: a Luanete.
0: A gente vai te buscar lá na sua casa.
2: Vai não, que eu não vou dormir em casa.
0: Ah, não vai?

0: É isso aí, participe, fique por dentro, mande sua mensagem, seu abraço, seu beijo, enfim, segunda-feira, vamos lá, gente, animação, força na peruca, e para mandar o recado, Lonete, qual o número?
1: Diretor, por favor, na tela. Isso, 11974181456.
0: Mande seu recadinho pra gente, pra gente ficar feliz, gente. Mande, tá bom? Você pode comentar sobre o tema de hoje, né? Daqui a pouco vamos ter uma entrevista com
1: esclarecedora, na verdade.
0: Sim, muita gente com muitas dúvidas, com medo, aquela coisa toda, fake news aí, ó. Tá girando bombando. E rodando nas redes sociais. E o Rômulo Neres, né, já conversou com a gente algumas vezes aqui no Fique Por Dentro, é sempre muito bom falar com ele, porque ele esclarece tudo, gente. Então não perca, vamos falar sobre o que, Luana?
1: Hantavírus, o que a população precisa saber.
0: Então todos os cuidados aí, o que, que você pode fazer na sua casa, né, se já existe um risco aí para uma epidemia, pandemia, enfim, a gente vai saber tudo aí com o Rômulo aqui no Fique Por Dentro, tá bom? Então participe com a gente. E quem já chegou por aqui foi ela, Railuz, em Salvador, na Bahia, e ela falou, Neymar não tá fazendo nada no Santos com os times pequenos, vai fazer o que na seleção da seleção grande, gente? Se Neymar estivesse jogando, o Santos teria ganhado o Brasileirão.
1: Ai, não queria falar nada não, mas eu tô realmente preocupada. Que ele vá para a seleção, ele vai para a Copa. Eu acredito que ele vai ser convocado. Por alguns comentários aí de alguns ex-jogadores emblemáticos que fizeram aí história pelo simplesmente falta de opções. É. Mas vai, acredito que vai.
0: Querendo ou não, ele é um ídolo, né? Não deixa de ser um ídolo. Muita gente gosta dele e vai aí. O Matheus tá ali, ó.
1: Todo feliz.
0: Todo feliz.
1: Mas se prepara, viu, Matheus? Se ele não for... Bom dia para Jô Rodrigues, que fala do Pará, isso mesmo, acompanhando a programação da RTM, muito, mas muito obrigada pela sua mensagem.
0: O Elmo, em Canaã dos Carajás, que é lá no Pará, ele falou, Neymar na seleção será um a menos jogando, um a mais caindo. É a fama do Caicai, né? Será que vai ter de novo essa fama do Caicai, gente? Não é possível.
1: Será?
0: Será?
1: Dizem que... Bom dia pra lá de especial pra Vera, de Parnamirim. Mais especial ainda pra sua filha, Sara, que tá fazendo 27 anos hoje. Olha, parabéns, vamos cantar parabéns pra ela.
0: Parabéns aí pra filha da Vera. Deixa eu só colocar aqui, peraí. Pra gente mandar pra ela a gravação, que não sei se a filha dela tá ouvindo agora, né? Mas parabéns então para Sara, filha da Vera, de Parnamirim, Rio Grande do Norte, hoje completando mais um ano de vida, Luana. Parabéns, Sara.
1: Hey.
0: Muita saúde,
1: hey.
0: Muitas felicidades,
1: hey.
0: Muitos anos de vida,
1: hey.
0: Muita paz para você. Hey. Comemore, aproveite essa data.
1: Parabéns.
0: Tão importante, tão especial, né, Luana?
1: Com certeza.
0: Que legal, que legal. Isso aí, receba o carinho de toda a equipe aqui da RTM Brasil. E vamos lá, quem também já está por aqui, a Marli participando com a gente, e falou força na peruca mesmo, é gente, com esse friozinho ontem, a igreja estava até vazia, viu, Luana, achei, porque frio, o pessoal não quis levantar, frio e chuva, domingo, de manhã.
1: Já sabe como é que é, né?
0: É, foi, olha gente, muitos não tiveram força para levantar da cama, viu? Quem mais está chegando com a gente?
1: O Cícero, Cláudio, que tô aqui no aplicativo, meu amigo, saí do busão.
0: Ah, ele que era motorista aí de busão, né? Agora tá no aplicativo, continua sendo motorista, mas agora de aplicativo.
1: Que
0: girando
1: legal.
0: E rodando para lá e para cá, levando o pessoal para lá e para cá, né, Cissão? Um abraço, quando estiver aqui na Zona Sul, perto do aeroporto de Congonhas, vem tomar um café com a gente, tá bom?
1: Só vem.
0: Já tá pago o café, viu? Vamos pro intervalo, Luana?
1: Vamos sim.
0: Daqui a pouquinho tentamos junto na sequência entrevista, não saia daí.
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7: Está chegando aquela época que me enche de boas lembranças. Momento de pôr a camisa, juntar os amigos e reclamar do juiz. A Copa do Mundo de Futebol Masculino começa em 11 de junho e vai mexer com as emoções do planeta bola. Menos dos nossos amigos italianos, que de novo não conseguiram se classificar. No Brasil, o dia da convocação dos 26 jogadores que defenderão as cores do país gera grande expectativa. Após o anúncio, os torcedores repercutem as escolhas do técnico e lamentam a ausência de alguns nomes. Jogar o Mundial é o sonho de todo atleta. Vestir o uniforme de sua seleção é sinal de honra, orgulho. Porém, existe uma chamada mais significativa do que qualquer lista anunciada por um treinador. Na Bíblia, vemos que Deus conclama pessoas para representarem o seu reino. E ao contrário das equipes esportivas, ele não separa só os melhores. Jesus reuniu homens inseguros e improváveis. Enquanto a sociedade olhava para a aparência e currículo, ele via o coração, e isso não mudou. Em cada atitude, palavra e decisão, entramos em campo e mostramos qual camisa estamos vestindo. O apóstolo Paulo afirma que somos embaixadores de Cristo. Carregamos o nome dele por onde andamos. Nos recordemos que, diferente de uma Copa do Mundo, que ocorre de 4 em 4 anos e dura cerca de 1 mês, o reino de Deus não tem fim. O troféu dos vencedores, recebido das mãos do Pai, não é erguido diante das câmeras. Por essa razão, precisamos fazer uma pergunta séria para nós mesmos. Estamos vivendo dignamente como representantes do Senhor? Nos autoavaliemos e busquemos glorificar o Eterno com todo empenho e devoção. Tamo junto, avante!
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0: Agora 8 horas 35 minutos, horário de Brasília. Daqui a pouquinho a nossa entrevista com Rômulo Neri, cientista biofísico e virologista, falando sobre hantavírus, o que a população precisa saber. Você que tem alguma dúvida aí, alguma pergunta sobre essa doença, surto que aconteceu lá no Cruzeiro, né? Que muitas pessoas aí já preocupadas também, tendo várias dúvidas sobre esse assunto, e o Rômulo estará aqui para falar sobre esse assunto e responder todas as suas perguntas. Então participe, o nosso WhatsApp é o DDD 11 974 181 456, 11 974 181 456, e mande a sua pergunta aqui no Fique Por Dentro daqui a pouquinho com essa entrevista super especial.
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1: E o tema de hoje, hantavírus. O que a população precisa saber? Fique por dentro, conversa com Rômulo Neres, que é cientista, biofísico e virologista. Rômulo, mais uma vez, bem-vindo ao Fique por Dentro. Com certeza, esse assunto que a gente precisa falar justamente pelo histórico que vivemos, né, do coronavírus, e tudo isso fez com que as pessoas se sintam, de qualquer forma, já alarmados, né? E justamente no cruzeiro, esse fato recentemente no cruzeiro fez com que essas buscas, né, por nova pandemia disparassem. Eu queria que você falasse agora, apesar, né, do risco letal, qual é o envolvimento e a potencialidade desse vírus ter uma grande proporção, como foi ali o coronavírus?

0: que a transmissão é bem mais difícil do que o coronavírus. Enquanto o coronavírus ele é transmitido pelo ar, de uma pessoa infectada para outra, o hantavírus ele só é transmitido de pequenos roedores, né, pequenos ratos silvestres para humanos. Então a ratazana que a gente conhece, rato da cidade, não são capazes de transmitir esse vírus. E a principal maneira que a gente tem de adquirir uma infecção é tendo contato, então, com a saliva, com as fezes, com a urina desses animais. A transmissão de humano para humano acontece? Acontece, é o que a gente viu no navio, só que ela é muito mais difícil do que o coronavírus. Então, esse não é um vírus que é muito bem adaptado, né, para a transmissão de humano para o outro. Isso geralmente vai chegar no humano vindo de um animal. Então, isso faz com que essa doença seja extremamente localizada e ela tenha muita dificuldade de circular em grandes regiões ou em larga escala, como a gente observa com o coronavírus. A probabilidade que a gente tenha, por exemplo, várias epidemias ao redor do mundo causadas por hantavírus ou até uma pandemia igual a gente teve de Covid é muito, muito baixa. A OMS atualmente classificou na última análise como muito baixa e não evidenciou nenhum ponto, nenhum novo aspecto de reclassificar esse risco, pelo menos baseado no que está acontecendo no navio até agora.
1: Que bom, né? Que bom saber isso, realmente nos traz aí um conforto, viu, Rômulo? Mas eu queria que você falasse o seguinte, né? Sobre essa questão da transmissão, então. O que a pessoa precisa fazer, de repente, alguém que teve um parente que estava nesse navio aí? Precisa ter algum cuidado, como a gente tinha com a Covid, né? A pessoa tinha que ficar em um local isolado. Quais são as recomendações para essas pessoas?
0: Então, a nossa recomendação, né, a recomendação das agências de saúde no momento não é voltada para as pessoas que tiveram contato com o vírus, mas sim para as agências de saúde que vão ter que lidar com essas pessoas. Então, nesse momento, o cuidado é direcionado para quem faz os protocolos, né, as medidas de proteção contra essas doenças. E aí o que a gente recomenda no momento é que se você foi... Né, se você teve no navio ou se você teve contato com alguém que estava no navio, a recomendação é que você fique em observação, afastado das atividades por um período de pelo menos 6 semanas. Caso o indivíduo mantenha, né, apresente algum sintoma, e os sintomas de hantavírus eles começam como os sintomas das chamadas viroses que a gente conhece no Brasil mesmo. Então, sintomas de hantavírus começam com febre, com dor de cabeça, com dor no corpo. Caso a pessoa que teve contato com alguém que estava nesse navio comece a manifestar esses sintomas, ela deve, então, ser encaminhada para uma instalação de saúde, um hospital, uma clínica, e permanecer em observação isolada, enquanto rodadas de diagnóstico, né, tentativas de identificar o vírus no sangue ou no soro da pessoa vão ser realizadas até que se possa descartar que ela teve uma infecção por hantavírus. Isso foi o que aconteceu recentemente com um paciente espanhol. Ele teve contato com alguém que estava no cruzeiro, que manifestou sintomas, e ele começou a ter alguns sintomas de febris e tal, alguns dias depois. E ele foi isolado, foi diagnosticado, e nenhum dos exames que ele fez... né, com possível infecção, e retomou suas atividades. Mas se houvesse, né, a possibilidade ou a continuidade desses sintomas, ele seria acompanhado. Recomenda nesse momento.
2: Outro fator, por mais que você tenha mencionado, né, que não é uma doença, né, nova, muitas pessoas desconheciam. E, de fato, você diferenciar um roedor de esgoto comum que existem, né, nas grandes cidades e esses roedores silvestres. A gente, pelo menos, quando se depara com algum roedor, a gente tem ali um repúdio, a gente quer ficar longe, então a gente não consegue identificar aí, de fato, se ele é um silvestre, qual a espécie do roedor. Eu queria que você me explicasse, nos explicasse melhor sobre esse possível, né, desses possíveis roedores. De fato, só os silvestres, e onde a gente encontra eles?
0: Então, o que a gente tem observado é, ao longo dessas últimas décadas em que a gente conhece esse vírus, é que apenas os silvestres realmente vão transmitir. A gente não tem nenhum tipo de evidência, experimento laboratorial que tenha testado se uma ratazana, um rato da cidade, consegue transmitir, mas a gente nunca teve nenhuma obtenção de amostra desse vírus nesses animais que vêm da cidade. Isso por quê? Porque os animais, né, esses roedores que são silvestres, que vêm em floresta, eles vêm exatamente, geralmente restritos à região de mata. A infecção do ser humano geralmente é uma infecção que a gente vai chamar de uma infecção acidental. Então, em que cenários essa infecção acontece? Ela vai acontecer com o indivíduo que trabalha em área de mata ou trabalha em zona rural e ele está ali geralmente no seu. Com a urina ou com as fezes desses animais, por exemplo, manipulando. Árvores, implantações, estopa. A localização, a distribuição desse vírus, ela costuma ser muito bem localizada. A doença, eles geralmente são encontrados só em ambiente de floresta. Na cidade, a gente não tem esses roedores, e isso acaba sendo uma barreira geográfica para onde esses roedores acontecem. O Brasil, inclusive, tem dois rotavírus que foram identificados aqui. Dois deles foram identificados na região norte, na região sul e centro-oeste, e eles causam infecções e óbitos desde 1993, quando foram identificados a primeira vez. E até hoje, essas infecções todas foram associadas a regiões rurais e tal, ou complicações em grandes cidades por causa da infecção desses vírus.
1: Rômulo, chegou aqui para a gente uma pergunta de um ouvinte aqui de São Paulo, não disse o nome, e ele quer saber sobre esse tempo aí que você falou de 6 semanas, né? Desse tempo que a pessoa precisa ficar aí em observação e isolamento. No caso dos funcionários, como é que está funcionando essa questão do afastamento por conta do tempo mesmo, né? Porque a partir de 14 dias a pessoa já entra na caixa, né? Como é que ficaria nesse caso? O que que está acontecendo com essas pessoas que precisam de
0: Então,
1: algum comprovante para a empresa?
0: nesse momento, a gente ainda não tem um conjunto de procedimentos específicos para fazer o acompanhamento, o monitoramento desse caso do rantavírus que está acontecendo por causa do navio de cruzeiro. Especialmente porque a gente não tem a possibilidade de estejam ligados aos casos de rantavírus do cruzeiro. Para os casos de rantavírus que já acontecem aqui, geralmente os indivíduos eles são isolados, acompanhados e tratados durante o período em que eles manifestam os sintomas. E aí isso vai funcionar como qualquer outra condição de saúde que acabe requerendo um afastamento maior. O que a gente consegue dizer é que caso a gente tivesse a possibilidade de um surto, de uma epidemia no Brasil, de uma doença que pode demorar tanto tempo assim para se manifestar, seria necessário que a gente atualizasse ou editasse uma portaria ou um conjunto de recomendações sobre o que fazer no caso desses afastamentos prolongados em massa. Por enquanto, a gente não tem nenhum específico para rantavírus e o que a gente usaria no Brasil seriam as mesmas recomendações que já são realizadas para outras condições de saúde que acabam requerendo um afastamento mais prolongado.
2: Agora, Rômulo, uma questão muito importante são os sintomas que eles podem se confundir facilmente como uma gripe comum. Eu queria identificar que você nos auxiliasse nesse aspecto. Como a gente pode aí diferenciar, né, os sintomas de fato de uma gripe comum ou de né, uma infecção?
0: A gente tem dois grandes grupos de rantavírus que causam doenças em humanos. Os dois vão começar causando uma virose comum, né? Como a gente comentou. Então a gente vai ter febre, vai ter dor, vai ter cansaço, vai ter alguns sintomas que a gente só de olhar para esses sintomas não vai conseguir diferenciar. E esse é um dos grandes riscos de lidar com rantaviroses. Como elas são doenças que são mais raras de acontecer, geralmente, quando elas acometem o indivíduo demora a procurar uma unidade de saúde porque são sintomas comuns do dia a dia ali. A gente só levanta a suspeita de rantavirose em ambientes onde a gente pode ter a circulação daquela doença. Então, geralmente em ambientes rurais, em zonas de mata, em regiões onde a gente já teve registro anterior da circulação de hantavírus. Mas depois dessas doenças, desse quadro febril inicial, que a gente não consegue diferenciar, os dois grupos de hantavírus, eles são divididos nas manifestações graves que eles causam. Então, um conjunto de hantavírus, que é o hantavírus que causou a doença no cruzeiro, e esses parentes próximos dele que já circulam no Brasil, eles costumam causar uma doença cardiopulmonar. Então, o vírus consegue diminuir a capacidade respiratória, consegue interferir com as funções cardíacas, e isso pode levar a óbito. E a gente também tem uma outra versão da doença, né, uma outra manifestação da doença, que pode causar comprometimento renal e também dano extenso ao fígado. E esse tipo de quadro também pode levar a óbito. Geralmente, essa doença é uma doença que a gente não classifica ou não identifica pelos sintomas. Porque quando o indivíduo já entra na fase grave, onde a gente poderia identificar pelos sintomas, a gente já perdeu muito tempo para ação. A gente já gostaria de ter agido para tentar preservar a vida do paciente muito antes. Quando a gente olha para os sintomas que a gente não consegue diferenciar, é difícil a gente estabelecer também o que pode ser, porque são sintomas muito iniciais. Então, o diagnóstico de hantavírus hoje em dia, ele é feito quase que exclusivamente por ensaio, exame laboratorial. Então, vão coletar a amostra de sangue, a amostra de soro do indivíduo, vão levar para o laboratório e no laboratório, na amostra, vamos procurar, então, o ácido nucleico, né, o genoma do vírus dentro da amostra humana, que provaria que esse vírus está ali. Só pela identificação dos sintomas, geralmente a gente não faz esse rastreio. Tanto é que essa é a conduta que está sendo adotada agora para quem estava no navio ou teve contato com alguém que estava no navio. Se a pessoa teve qualquer tipo de sintoma de virose, ela automaticamente é colocada como caso suspeito e isolada. Pode ser que ela tenha uma gripe, pode ser que ela esteja tendo um resfriado somado de uma enxaqueca, pode ser que nos primeiros momentos seja até uma doença transitória, algum outro vírus mais simples, ela vai ser classificada como um possível caso de hantavirose e vai ser isolada, porque é difícil identificar só com os sintomas.
1: Rômulo, recebemos a participação da Marli e ela mandou uma pergunta que é interessante. Geralmente muitas pessoas têm essa dúvida mesmo, né? Ela falou, se esse contato acontece somente com os roedores silvestres, como que isso aconteceu em um navio em alto mar?
0: Então, a gente ainda não tem uma informação exata de como isso aconteceu. A hipótese mais provável é porque esse navio saiu da Argentina, exatamente onde essa doença circula em roedores. O que aconteceu muito provavelmente foi alguém no ambiente, fazendo uma expedição, fazendo uma trilha, fazendo algum tipo de atividade ao ar livre nessas regiões onde esses roedores circulam, teve contato com o vírus através dos roedores, né? Ou teve contato com o roedor, ou teve contato com as excreções desses roedores e levou a mão ao nariz, à boca, facilitou a transmissão e começou a ter a doença. Mas uma vez dentro do navio, lembra que eu comentei que a transmissão de um humano para o outro, ela não é impossível, ela só é rara. A maioria dos casos que a gente tem confirmados de hantavírus, eles costumam vir do contato com esses roedores. Mas alguns poucos podem sim ser transmitidos de um humano para o outro. Em que cenários? Geralmente em cenários onde você tem um contato prolongado com alguém que está doente em um ambiente fechado. Então, ao longo da história, os casos que a gente tem de hantavírus, né, que a transmissão foi de um humano para o outro, que a gente consegue confirmar que a transmissão foi de um humano para o outro, foi no seguinte caso. O esposo, por exemplo, teve a infecção porque trabalhava numa zona rural, potencialmente teve contato com algum roedor e começou a manifestar a doença. Ele foi para casa doente, deixou de trabalhar e passou uma semana, duas semanas trancado numa casa com os sintomas, né, dentro de casa com os sintomas, junto com a esposa. Numa casa pequena, sem muita circulação de ar. O contato prolongado com a esposa dele permitiu que ele adquirisse a doença. Quando a gente para para pensar no cruzeiro, o que um cruzeiro é, basicamente? É um espaço fechado, isolado, com a quantidade grande de pessoas. Ou seja, essa transmissão rara, que para acontecer depende que as pessoas estejam muito próximas por muito tempo, acontece dentro de um cruzeiro. Se a gente for parar para lembrar, a gente teve contato com muitas notícias durante a pandemia de surtos que aconteceram dentro de navios. E falando de Covid, que é a transmissão, né, do coronavírus, né, que causa Covid, que a transmissão de humano para humano é a transmissão principal, que é muito mais rápida, era como uma explosão de casos dentro desses cruzeiros. A gente tinha centenas de casos, milhares de casos dentro de cruzeiros ao longo de uma semana. Então a gente está falando de uma doença rara num cruzeiro, e a gente teve até agora, nesse cruzeiro, 8 casos confirmados. Então, mesmo em um ambiente fechado, onde a transmissão vai acontecer com mais facilidade, o número de casos é baixo porque essa doença é transmitida realmente, principalmente do roedor para o humano. Mas de um humano para outro não é impossível, só é difícil.
2: Rômulo, ficaríamos horas aqui falando sobre esse tema que é tão importante. Tínhamos outras perguntas, mas vamos abrir espaço para você divulgar suas redes de contato e principalmente fazer as suas considerações finais para as pessoas que vivem aí, então, de certa forma, né, mais propício a eventualmente pegar esse vírus.
0: Então, primeiramente, muito obrigado pelo convite mais uma vez. É sempre importante a gente estar comentando que o cenário que a gente vive é um cenário que favorece hoje em dia a circulação muito rápida dessas doenças. Então, o risco de que a gente tenha um grande surto de hantavírus é muito baixo, mas ele não é zero, e por isso é fundamental que a gente continue acompanhando, né, veículos, canais que estão preocupados, né, em trazer essas informações de qualidade, em consultar os especialistas, como a RTM tem feito, e também acompanhar as informações das agências de saúde. Então, a Organização Mundial da Saúde, o Ministério da Saúde tem trazido boletins, né, atualizações sobre esse cenário, a gente consegue encontrar na internet, para a gente saber exatamente quais são os próximos passos. E esses vírus que a gente ouve falar muito pouco, né, em geral, eles vão continuar aparecendo, eles vão continuar acontecendo, e o melhor que a gente pode fazer é se informar para se proteger o quanto antes.
2: E o tema de hoje foi hantavírus, o que a população precisa saber. A entrevista foi com Rômulo Neri, cientista, biofísico e virologista. Muito obrigada pela sua participação aqui no Fique Por Dentro.
0: Muito obrigado, um abraço. Bom dia para vocês.
1: Um abraço. Fique por dentro de segunda a sexta-feira, das 8 às 9 horas da manhã. Curta, compartilhe muito essa entrevista. Até mais. Luana, amanhã tem mais então, hein? Terça-feira, estarei de volta aqui, se Deus quiser, a partir das 4 da madrugada. E você segue agora com a Renata até as 2. Boa semana para você, até amanhã, se Deus quiser. Tchau, tchau. Tchau,
2: tchau, Luana. Tchau.
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9: 9 horas da manhã, bom dia para todos e todas, excelente semana! Eu quero saber como é que foi o sabadão de vocês e o domingo. Aproveitaram? Descansaram? Espero que sim e que hoje estejam prontos para mais uma semana, que a gente venha com todo o coração, atenção, ouvidos apostos e, claro, mente e alma abertos para receberem o ensino de hoje. A gente continua estudando a carta de Judas. Mas antes disso, quero deixar com vocês dois versículos, hein? Primeiro, a gente encontra em Salmo 115, verso 1. Não a nós, Senhor, nenhuma glória para nós, mas sim ao teu nome, por teu amor e por tua fidelidade. E em João 7, versículo 18, nós lemos: aquele que fala por si mesmo busca a sua própria glória, mas aquele que busca a glória de quem o enviou, este é verdadeiro, e não há nada de falso a seu respeito. E a gente sabe quem é esse, digno de toda a honra, toda a glória e todo o poder. E que a ele seja a nossa semana. Um excelente estudo para vocês.

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1: Querido amigo, hoje o nosso alvo é estudarmos mais alguns versos dessa carta de Judas. Vamos estudar Judas 5, 6 e 7. Nesse texto encontramos um tema muito claro e objetivo. Vamos refletir sobre o domínio do Senhor. Nos exemplos que foram extraídos do Antigo Testamento em que Judas cita o povo de Israel, que foi castigado pela sua incredulidade, os anjos que não guardaram seu estado original, e a cidade de Sodoma e Gomorra, que foram destruídas por causa da sua devassidão, é possível percebermos o poder e o domínio de Deus. É possível constatarmos que Deus é o rei de toda a terra. Então, nós vamos considerar e refletir um pouco sobre esse reino divino. O reino de Deus veio realmente a essa terra, mas nunca foi, não é e jamais será um reino terrestre. É a eternidade que invadiu a história humana. O reino ou o governo de Deus foi estendido do céu às criaturas humanas neste planeta temporário, nesse tempo que vai passar. Mas a natureza e a duração do reino, do domínio de Deus em Cristo, é de eternidade a eternidade. Dizer que estamos no reino implica que submetemos as nossas vidas ao governo de Deus em seu Filho. Mas o domínio de Deus nunca foi destinado a ficar limitado no espaço e no tempo. Por quê? Porque é um reino eterno. Simplesmente nos submetemos ao domínio de Deus agora para que possamos viver sob o governo e cuidado de Deus para sempre. Entramos no reino agora, pois Ele nos transportou para o reino do Seu Filho amado, para o reino do Filho do Seu amor, para que possamos ser herdeiros do reino que Ele prometeu àqueles que o amam. Eu li para você Colossenses 1,13 e Tiago 2,5. Querido amigo, a herança de Deus para nós é, em última análise, um lar com Ele lá no céu. Ele é eterno e a sua meta para nós é a posse do reino que vos está preparada desde a fundação do mundo, conforme palavras do Senhor Jesus em Mateus 25,34. Já que a carne e o sangue não podem herdar o reino, os santos podem, com justiça, ter o desejo de partir e estar com Cristo. Filipenses 1,23. E Deus pode ver como preciosa, então, a morte dos seus santos. Salmo 116,15. A herança eterna vem quando Jesus aparece como juiz dos vivos e dos mortos. E é Paulo que disse a Timóteo: conjuro-te perante Deus e Cristo Jesus, que há de julgar vivos e mortos pela manifestação do seu reino. 2 Timóteo 4,1. Pois dessa maneira é que vos será amplamente suprida a entrada no reino eterno do nosso Senhor e Salvador Jesus Cristo, conforme disse Pedro na sua segunda carta, capítulo 1, versículo 11. Então a pergunta que se faz é: para quem será oferecida a entrada no reino eterno? Infelizmente, e porque não atentaram para a vontade de Deus, alguns não entrarão na posse desse reino eterno. Sabe quem? Ou não sabeis que os injustos não herdarão o reino de Deus? Não vos enganeis, olha só, nem impuros, nem idólatras, nem adúlteros, nem feminados, nem sodomitas, nem ladrões, nem avarentos, nem bêbados, nem maldizentes, nem roubadores herdarão o reino de Deus. 1 Coríntios 6, 9 e 10. Mas graças a Deus, muitos outros que têm dependido do Senhor, que têm recebido a salvação em Jesus Cristo, usufruirão dessa maravilhosa herança do reino de Deus. Ouvi, meus amados irmãos, não escolheu Deus os que para o mundo são pobres para serem ricos em fé e herdeiros do reino que ele prometeu àqueles que o amam? Sim, nós podemos ter certeza de que se temos Jesus, herdaremos esse reino. Mas isso tudo está descrevendo o domínio de Deus. Lembre-se que nós estamos falando sobre o domínio de Deus. Então a pergunta é, mais uma vez, como será esse reino? Será maravilhoso. O nosso Deus é um Deus maravilhoso. Será um lugar sem lágrimas, sem dor, sem depressão, sem solidão, sem inimigos, sem nenhuma coisa má. Mas por que isso? Porque Deus, assim, prepara esse reino para nós. Nós não seremos como somos agora, mas seremos como Ele é. Amados, agora somos filhos de Deus e ainda não se manifestou o que havemos de ser. Mas sabemos que quando Ele se manifestar, seremos semelhantes a Ele, porque haveremos de vê-Lo como Ele é. Se você, querido amigo, perder o reino celestial, você terá perdido tudo. Portanto, é preciso disciplina para viver uma vida de fé. Exige um anseio por Deus e exige ter fome e sede de justiça. É uma meta excelente e é uma esperança nobre buscar ser como o Senhor, tanto agora como para sempre. Palavras do apóstolo João, e assim mesmo se purifica todo aquele que nele tem essa esperança, assim como ele é puro. Mas eu posso ter uma esperança tão elevada? Por quê? Porque eu estou certo de que o Senhor me livrará também de toda obra maligna e me levará salvo para o seu reino celestial. A ele, pois, glória pelos séculos dos séculos. Amém. Querido amigo, o amor para com esse mundo faz com que se perca o céu, porque não se pode amar esse mundo e fielmente se amar a Deus ao mesmo tempo. Não ameis o mundo, nem as coisas que há no mundo. Se alguém amar o mundo, o amor do Pai não está nele. Porque o que aproveitará o homem se ganhar o mundo inteiro e perder a sua alma? Ou o que dará o homem em troca da sua alma? Por isso, irmãos, procurai com diligência cada vez maior confirmar a vossa eleição, a vossa vocação. Porquanto, procedendo assim, não tropeçareis em tempo algum. Querido amigo, esse é o nosso alvo. Queremos conhecer o Senhor, queremos estar com Ele para sempre, porque o seu domínio, o reino de Deus, já está aqui implantado. Mas será concretizado na volta do Senhor Jesus Cristo. O domínio de Deus se estabelece por toda a terra. Portanto, além de reconhecermos que Deus tem o domínio sobre tudo e sobre todos, diante dessas verdades, temos que perceber se já estamos no reino ou não, se já pertencemos a esse reino ou não. Necessitamos nos posicionar diante do Rei, sabendo que Ele quer a nossa completa rendição. Por isso, ao estudarmos esses versos, vamos dar-lhe o seguinte título: o domínio de Deus, o domínio do Senhor. Com base em Judas, versículos 5, 6 e 7, vamos refletir sobre o domínio do Senhor. Chamar Deus de rei, que domina a tudo e a todos, é correto. Designar reino dos céus ao governo de Deus é também uma forma correta e apropriada de nos referirmos a esse domínio. Essa expressão reforça lindamente a explicação que Jesus deu a Pilatos a respeito do seu reino. Você se lembra dessas palavras? O meu reino não é desse mundo. João 18:36. Positivamente, Jesus falou: o reino veio do céu. Seu governo, suas leis, seu modo de vida, de pensamento, de adoração, são aqueles do céu. A grande nação da qual os santos são cidadãos está agora centrada no céu. E olha para o céu como seu lar, como sua pátria, como seu objetivo. Mas uma pergunta que pode surgir é se o reino de Deus é a igreja. Certamente é verdade que aqueles que estão na igreja estão no reino, e que aqueles que estão no reino estão na igreja. Se é correto chamar a igreja de corpo de Cristo, é possível, veja bem, possível, nos referirmos à igreja como reino. Porém, o reino é muito mais abrangente, inclusive a igreja está incluída no reino. É importante lembrarmos que a palavra reino tem sentidos que não atendem à palavra igreja. Enquanto a igreja chama a atenção para as pessoas que aceitaram o chamado do céu, reino concentra-se mais no rei, no seu governo, no seu domínio. Seria extremamente embaraçoso, se não incorreto, substituir a palavra reino nas muitas passagens onde é encontrada a palavra igreja. A palavra traduzida como reino é principalmente um substantivo abstrato, significando o quê? Soberania, poder real, domínio. E assim se transforma num substantivo concreto para indicar o território ou o povo sobre quem o rei domina. Esse substantivo reino é usado especialmente para o reino de Deus e de Cristo. O reino de Deus, então, é a esfera do domínio de Deus, a esfera em que a qualquer momento seu domínio é reconhecido. Diversos estudiosos relatam uma opinião aceita normalmente, que se Israel tivesse perfeitamente, apenas por um dia, feito a vontade de Deus, o Messias já teria vindo. Contudo, Israel, como nação, jamais atingiu esse ideal. De fato, a vontade do céu só pode ser perfeitamente conhecida e praticada entre os homens quando o Verbo se faz carne e habita em nós. Ainda que o domínio de Deus existisse antes da vinda de Cristo, havia algum sentido no qual o reino seria estabelecido de uma forma que não tinha existido anteriormente. Seria o reino de Deus entregue nas mãos do ungido, disse Daniel. Uma visão, Daniel viu ser dado ao Messias esse reino. Viu ser dado ao Messias domínio, glória e o reino. Daniel 7,14. Esse reino, o Messias partilharia com os santos. Esse reino, o Messias compartilha conosco, nós que nos submetemos ao domínio e à soberania divina. Querido amigo, quando você permitir que Deus reine sobre sua vida de modo completo e total, você poderá fazer essa afirmação, que é o princípio desses versículos. Somente o Deus único e soberano tem poder para dominar terra e céu. Eu repito, esse é o princípio que temos para esse texto de Judas 5, 6 e 7. Somente o Deus único e soberano tem poder para dominar terra e céu. E nesse texto nós encontramos três evidências do domínio de Deus sobre tudo e sobre todos. A primeira evidência do domínio soberano de Deus se vê na relação com o seu povo. Ele libertou, mas também castigou. Veja o versículo 5. É Deus quem deu origem ao povo de Israel. Nos seus planos eternos, lá desde a eternidade, ele quis comunicar a sua vontade, a sua salvação aos homens que pecaram, formando um povo para representá-lo, para revelar e comunicar as bases para a comunhão com ele. Eu leio para você agora o versículo 5 de Judas. Quero, pois, lembrar-vos, embora já estejais cientes de tudo, uma vez por todas, que o Senhor, veja bem agora, tendo libertado um povo, tirando-o da terra do Egito, destruiu depois os que não creram. Querido amigo, através de Abraão, esse povo foi sendo formado. Através de Moisés, esse povo foi constituído um povo livre. Através dos juízes, Deus queria dirigi-los até que eles pediram um rei. Mesmo depois da frustrada experiência com Saul, Deus achou um homem segundo o seu coração. E Davi teve a graça de fazer um pacto com Deus. E da linhagem de Davi veio o Messias, que tem formado um novo povo para Deus. Mas o texto diz que Deus destruiu aqueles que não creram. Você deve se lembrar do episódio de Cades Barneia. A incredulidade do povo fez com que peregrinassem durante 40 anos no deserto, onde toda a primeira geração morreu, exceto Josué e Caleb. Por isso, essa evidência é clara do domínio de Deus. Ele constrói um povo, mas no seu juízo, quando há necessidade, ele destrói esse mesmo povo. A segunda evidência do domínio soberano de Deus se vê na relação com os anjos. Ele deu liberdade, mas também aprisionou esses anjos. Versículo 6. E há anjos, os que não guardaram o seu estado original, mas abandonaram seu próprio domicílio, ele tem guardado sob trevas, em algemas eternas, para o juízo do grande dia. Querido amigo, como mencionamos, Pedro trata do mesmo tema de Judas. Pedro observa no capítulo 12 da sua segunda carta que havia falsos profetas. Eles negam que o Senhor Jesus os resgatou do pecado. Infelizmente, outros discípulos serão enganados por eles e os seguirão. Pedro então escreve que esses falsos profetas certamente serão punidos pelo Senhor. E para ilustrar esse ponto, Pedro também cita o exemplo dos anjos que pecaram. Pedro diz claramente que os anjos rebeldes estão reservados para o julgamento. Não sabemos exatamente quando Deus criou os anjos, mas o que sabemos, com certeza, é que Deus criou tudo bom, porque Deus, em sua santidade, não pode criar nada pecaminoso. Então, quando Satanás, que era o anjo Lúcifer, rebelou-se contra Deus e caiu do céu, um terço do grupo angelical uniu-se na sua insurreição. Não há nenhuma dúvida de que esses anjos caídos agora são conhecidos como demônios. Sabemos que o inferno foi preparado para o diabo e seus anjos, de acordo com as palavras do Senhor Jesus. Então dirá também aos que estiverem à sua esquerda: apartai-vos de mim, malditos, para o fogo eterno, preparado para o diabo e seus anjos. Mateus 25, 41. Jesus, por usar o pronome possessivo seus, deixa claro que esses anjos pertencem a Satanás. Apocalipse 12, 7 a 9 descreve uma batalha angelical no final dos tempos, entre Miguel e seus anjos, entre o diabo e os seus anjos. Dessas passagens e outras semelhantes, é bem claro que demônios e anjos caídos são a mesma coisa. A explicação bíblica mais consistente para a origem dos demônios é que eles eram anjos caídos, os anjos que, juntamente com Satanás, rebelaram-se contra Deus. E como evidência do domínio de Deus, esses seres celestes, rebeldes, estão todos condenados pelo maravilhoso e grandioso Senhor, o Deus soberano. Querido amigo, o domínio é do Senhor. Em terceiro e último lugar, a terceira evidência do domínio soberano de Deus se vê na sua relação com as cidades. Ele permitiu elas existirem, mas também as colocou em fogo eterno. Eu leio para você agora o versículo 7 de Judas. Como Sodoma e Gomorra, e as cidades circunvizinhas, que, havendo-se entregado à prostituição, como aqueles, seguindo após outra carne, são postas para exemplo do fogo eterno, sofrendo punição. Sodoma e Gomorra são duas cidades que foram destruídas por Deus com fogo e enxofre descido do céu. Segundo o relato bíblico, as cidades e os seus habitantes foram destruídos por Deus devido à prática de atos imorais. E os seus habitantes eram os cananeus. A expressão Sodoma e Gomorra se aplica, por extensão, às cinco cidades-estado no vale de Sidim, no Mar Salgado ou Mar Morto. Eram elas Sodoma, Gomorra, Adma, Zebolim e Bela, que também é chamada de Zoar. Eram essas cinco cidades. Sodoma e Gomorra foram criadas sob a permissão de Deus, veja bem. Eram cidades importantes, mas andavam em dissolução, viviam em devassidão. Deus permitiu a expansão das mesmas, o crescimento das mesmas, mas elas foram se distanciando de Deus. Você certamente se lembra dessas palavras. Disse mais o Senhor: com efeito, o clamor de Sodoma e Gomorra tem se multiplicado, e o seu pecado se tem agravado muito. Descerei e verei se de fato o que tem praticado corresponde a esse clamor que é vindo até mim. E se assim não é, sabê-lo-ei. Gênesis 18, 20 a 21. Mas na sequência, depois de ter constatado o pecado do ser humano, ainda lemos em Gênesis: saía o sol sobre a terra quando Ló entrou em Zoar. Então fez o Senhor chover enxofre e fogo da parte do Senhor sobre Sodoma e Gomorra, e subverteu aquelas cidades e toda a campina, e todos os moradores das cidades e o que nascia na terra. Gênesis 19, 23 a 25. Querido amigo, assim como Deus, soberano e dominador sobre tudo, Ele permitiu a existência dessas cidades, mas Ele as castigou sob juízo eterno, porque pecaram e receberam um justo castigo de Deus. O nosso Deus é soberano e poderoso. Eu quero concluir então essa reflexão mostrando que não há ninguém que possa frustrar os planos de Deus. Deus é justo e todo pecado será punido. Mesmo que a igreja passe por momentos difíceis, mesmo que os falsos mestres queiram derrotá-la, ele está sendo edificado sobre a rocha que é Jesus Cristo. As portas do inferno não prevalecerão contra ela. Querido amigo, eu oro para que você não se deixe enganar pelos falsos mestres e que se submeta ao controle, à direção, à soberania desse nosso grande e bondoso Deus. Que Deus abençoe, um grande abraço e até o próximo programa.
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1: Que privilégio termos esse estudo disponível para nós, para a gente começar o dia, deixando que essas verdades transformem a nossa mente, o nosso coração, mudem as nossas práticas. Espero que você tenha gostado do estudo de hoje, que fortalece a nossa fé. E eu quero deixar para vocês o som de VPC com o Salmo 96 e mandar um bom dia para todos que estão ouvindo a gente, para os que já participaram.

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0: essa música é linda em todas as suas versões e com esse arranjo alegre, ficou demais, né? Bom dia pra Claudete, ela diz bom dia, querida Renata, desejo a todos uma excelente, abençoada semana em nome de Jesus Cristo. E hoje é o aniversário dela, ela falou, eu sou grata a Deus por mais um ano de vida. Clau, eu vou tocar aquela música que você ama, pra que a gente possa festejar o seu dia, agradecer a Deus pela sua vida, pelo teu coração, pelo amor que você tem, pelo eterno, pelos seus filhos, sobrinhos, netos. Mas aí você já vai me falando qual outra música você quer ouvir também, porque dia de aniversário a gente precisa festejar.
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0: Essa é uma das preferidas da nossa aniversariante de hoje, Pa.

0: Ouvimos, te agradeço, uma das músicas prediletas da Claudete, nossa aniversariante. Ela disse sim, Rê, toda honra e glória ao grande eu sou. Obrigada, Jesus, por tão grande amor para comigo.
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0: Mas minha querida Claudete, você sabe que em dia assim de aniversário você pode pedir mais, né? Pode escolher outras canções pra gente ouvir, pra gente oferecer pra você, pra gente celebrar a vida. E por falar em música, o Edu Chaclian tava aqui sintonizado no nosso programa desde cedinho, desde o Através da Bíblia, depois ouviu Vencedores por Cristo e disse, Rê, louvar a Deus com essa canção de VPC, é show começar o dia, a semana sim. Bom dia, meu querido mano Edu Chaclian, beijo pra você, beijo pra turma em Floripa, muitíssimo obrigada pelas dicas e reflexões sempre, viu? E um beijo pra Taninha, pro Trinquinato, pro Juvenal, pra Laura, pro Giba, pro Marcos em Sertãozinho, pro Alexandre, pro Rosinaldo aqui de Sampa, pro Josias, pra Cris Peijó, Rosiene, Dona Lídia chegou também e a Marília tá com a gente. Bom dia, Marília.
2: Bom dia, Renata. Os galos estão cantando aqui em sincronia. Um canta, depois o outro canta. E ó, lá distante um outro canta. E assim vai. É a vida. Passando só mesmo para desejar uma semana abençoadora. Ontem estivemos na igreja tanto pela manhã quanto à noite. Levei o José comigo para o berçário 1. Foi muito criativo, divertido e edificante levar o José. Ele dormiu aqui em casa, sábado à noite, para poder cedinho, domingo, a gente ir para a escola bíblica. Foi maravilhoso, agradecemos a Deus. E depois os pais dele, Fábio e a Daiane, almoçaram aqui conosco. Gratidão a Deus pela vida, boa semana para todas. Charlotte, tudo bem, Charlotte? Boa semana. Estou aqui em Manaus. Marília, bom dia.
0: Ótimo dia, Marília. Um beijo, então, para Charlotte, para Rose, para você, para os netinhos, o Rael, a Laurinha, cada dia mais lindos, derretendo aqui nosso coração. Beijo também para a mascotinha da rádio, a Celina, filha da Camila, que nasceu, e a Rebequinha. Olha, nesse sábado elas me derreteram com aquele vídeo, hein? E agora eu vou oferecer a música que a Marília pediu. Ensina-me.

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1: Pedido da nossa querida e amada Marília Alex Gonzaga, ensina-me. E hoje, olha, todas as músicas vão pagar um pedágio pra Clau, nossa aniversariante. Querida Claudete, parabéns. A gente vai tocando os pedidos dos ouvintes e também te oferecendo pra gente celebrar. E se tiver mais alguém hoje, hein? Dia 18 de maio, festejando, passa aqui, divida essa alegria com a gente. Eu estou com a Rosiane de Pacatuba. Ela disse, esse final de semana foi a nossa conferência da família, que começou domingo pela manhã na Escola Bíblica Dominical e depois teve um almoço na igreja com os irmãos e terminou com um culto de adoração. E eu tô vendo ela, filhotinha no colo, filhinho abraçando, o maridão também ali junto em pé. Então um beijo pro Ramon, Estevão, pra pequena Antonello, xodozinho da mamãe, né? Beijo pra todos vocês, meus amados. E feliz dia da família. Quem não assistiu a live, foi demais, hein? Quarta-feira, sexta-feira, né? 16h, tivemos uma live especial por conta do Dia da Família, que foi no dia 15 de maio. Quem não assistiu, corre lá pro canal do YouTube da rádio, @RTM Brasil, e veja aí. Pegue também os conselhos que o Kleber Lima trouxe, as ponderações feitas pelo Roberto César e pela Rose, um conteúdo excelente.
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1: Essa vai especialmente pra Taninha Joubert, um beijo pra ela, pra Dona Ivone também. E Dona Lídia, que bom que o teu final de semana foi gostoso, um beijo.

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1: Já definiu a sua forma de defender crianças e adolescentes do abuso? Jesus declara que quem abusa de vulneráveis que creem nele, o melhor lhe fora que se lhe pendurasse ao pescoço uma grande pedra de moinho e fosse afogado nas profundezas do mar. Você precisa encarar essa advertência sem desvios. Não há neutralidade diante do abuso de vulneráveis na fé cristã, e mesmo de crianças e adolescentes. Ou você protege, ou você permite. Essa é a realidade. Quando a sua fé em Cristo não lhe autoriza a assistir de longe, ela lhe convoca a agir de perto. Jesus diz que tropeçar, e eu digo abusar, é levar alguém ao pecado moral ou à ruína espiritual. Os mais fortes têm responsabilidade pela segurança dos mais fracos e vulneráveis. Você entende o peso? Quando um vulnerável, adulto, criança ou adolescente, é mais do que crime, há escândalo no sentido mais profundo, a destruição da confiança, a desvio do coração. Você sabe disso, mas saber não protege ninguém. Quando você ignora sinais de abuso, você é cúmplice se ficar em silêncio. Quando você evita intervir, você legitima a omissão. Isso não é apenas falha social, isso é incoerência espiritual e moral. A fé verdadeira não é discurso, ela se traduz em ação concreta. Ela lhe move a escutar com atenção. Ela lhe leva a proteger com responsabilidade. Ela lhe conduz a buscar ajuda adequada, mesmo quando é desconfortável. Preste atenção. Uma mudança brusca de comportamento do vulnerável exige atenção. Uma fala inadequada exige correção e cuidado. Sinais de negligência exigem resposta responsável. Isso não é exagero. Isso é obediência. Lembre-se, o seu chamado não é para acumular conhecimento. Você foi chamado para praticar a verdade. A mentira diz que basta saber. Cristo lhe mostra que é preciso agir. Guarde isso. Fé que não protege, falha. Fé que se cala, participa. Fé que age, revela Cristo Jesus. 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Até já.
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8: Olá, eu sou Renata Burjato.
9: E eu sou a Fabiana Silva e esse é o nosso Mulheres de Esperança. E hoje nós vamos conversar sobre a maternidade e a graça de Deus. Será que é possível a gente viver uma maternidade assim mais leve através da perspectiva da graça? Você acha, Rick, que é possível?
8: Ah, é possível. É tão gostoso poder ser mãe, mas chega em algum momento que a gente precisa ajustar esse olhar para perceber como um presente, né? Nem sempre parece que é tão fácil, mas se você quer encontrar também jeitos, um olhar ali mais equilibrado para sua vida, para sua rotina, para sua casa, vem aqui que você tá no lugar certo. Falando nisso,
9: bem-vindos, então, ao nosso Mulheres de Esperança hoje, que vai conversar sobre a graça de Deus na maternidade. E nós, mães, aí temos uma rotina, né? Muito corrida, né? Tem as mães do puerpério que estão acostumando ali nos primeiros dias, os primeiros anos, que são aquela loucura de informação, de tantas demandas, né? Então, a gente tem aí, realmente, uma jornada muito diferente quando nós nos tornamos mães. E nós queremos falar como que a graça de Deus nos auxilia, nos acompanha em toda essa nossa jornada. E convidamos, então, a querida Geise Ebert dos Santos, que é mamãe de três, o Caio, o Levi e a Sara. E ela também é fundadora do Mães pela Graça e também da Tok Tok. O Mães pela Graça é um ministério que trabalha com mães, né? Ela vai contar um pouquinho pra gente. E o Tok Tok também é um site que trabalha aí com recursos para discipulado dos filhos. Geise, seja muito bem-vinda a Mulheres de Esperança.
10: Ai, muito obrigada, queridas, Fábio, Renata, obrigada por me receberem hoje aqui, é um prazer estar aqui com vocês.
9: Antes da gente começar, Geise, com as nossas perguntinhas aqui, né, o que a gente separou para conversar nesse episódio, conta pra gente um pouquinho como que é, então, o Ministério do Mães pela Graça, como que ele começou e também a Tok Tok.
10: Olha, o Mães pela Graça não foi planejado, foi algo que foi surgindo na minha vida, né? Acho que durante a pandemia, muitas mulheres começaram a compartilhar coisas que estavam vivendo. E mesmo antes disso, eu já tinha sentido do Senhor de criar um Instagram chamado Mãe pela Graça, no singular, né? E eu lembro que eu tinha até, sabe assim, reservado o arroba. Vou deixar ali, mas eu não tinha coragem de começar. Eu falava, ah, quem vai querer ver, né, as minhas experiências, né, com o Senhor na maternidade. E durante a pandemia, trocando ideias e figurinhas com a minha irmã, ela me chamou, vamos fazer uma live, falar sobre maternidade, evangelho e tal. E eu falei, vamos sim, vamos começar a compartilhar, né? E aí a gente recebeu muito feedback bom das amigas mesmo, né? É, não tinha nem essa base de influenciar pessoas fora do nosso contexto, de nosso círculo de amizade, mas das amigas mesmo, a gente começou a compartilhar e elas falaram, nossa, muito legal essa visão, eu nunca tinha pensado por esse lado, sobre essas questões aplicadas realmente ao evangelho, né? Como o evangelho nos ajuda a entender questões práticas da maternidade. Aí a gente pensou, vamos criar uma coisa para compartilhar juntas. E aí o Mãe pela Graça resolveu ir para o plural e virou Mães pela Graça. E desde então eu tenho compartilhado, lá minha irmã acabou criando outros rumos para a vida dela, não conseguiu continuar comigo, mas virou um podcast e realmente é o braço mais forte do Ministério, que é uma forma de conteúdo que é mais acessível, né? Vocês sabem como é, vida de mãe é uma loucura e o podcast acaba sendo uma forma que as mulheres conseguem consumir com mais facilidade dentro, né, da sua correria diária, e o podcast foi alcançando muitas mulheres e assim o Ministério foi crescendo, graças ao bom Deus.
8: Coisa linda, né, de a gente ouvir que muitas vezes a maternidade é planejada e o que Deus faz a partir daí.
10: Eu já tinha, na verdade, voltando um pouquinho, o meu primeiro ano de maternidade com o meu primeiro filho, eu não vivia a maternidade aos pés de Jesus, sabe? Eu já era cristã há anos, sou filha de pastor, aquela coisa toda, né? Mas quando o bebê chegou ao meu colo, de repente parecia que as coisas que eu sabia da Bíblia não se aplicavam àquelas coisas que eu estava vivendo ali com aquele bebezinho, sabe? Era muita coisa prática, muito, muito cansaço, muita mudança na minha vida. O casamento, né, dá uma reviravolta ali. E daí, de repente, eu não conseguia fazer o devocional do jeito que eu queria, né? Eu sempre tinha um jeitinho muito certinho de fazer o devocional, aquilo não funcionava mais. Fui largando a leitura da palavra e fui me debruçando em leitura só sobre o desenvolvimento do bebê, o que era bom, mas em excesso, e não tinha tempo, entre aspas, né? Para me debruçar na palavra, porque não era aplicável, eu achava. Então, eu entrei num deserto espiritual ali, sabe? Aí quando eu engravidei do meu segundo filho, foi quando o Senhor, com sua imensa graça, me resgatou desse deserto espiritual que eu estava vivendo. E foi quase audível assim, filha volta, eu tô aqui. Essa angústia que você está sentindo, essas dúvidas que você tem, não vão ser supridas com todo o conteúdo que você está consumindo aí de maternidade, né? E toda essa troca, né, de grupos de mães, eu tava em todos os grupos de mães que você pode imaginar, mas toda a troca do hashtag maternidade real e reclamação e como é difícil, como é pesado, não tá te fazendo bem. Eu tenho uma nova forma para te ensinar a viver a maternidade e eu fui para a Bíblia, né? Voltei a ler a palavra de Deus e foi me dando aquela fome e sede que é o Espírito Santo que faz a gente ter, né? E aí eu fiquei apaixonada, né, pelo Senhor novamente, como voltar ao primeiro amor, eu brinco que parece que foi uma segunda conversão ali, sabe? Claro que não é, né, porque a gente não precisa disso, mas foi um conhecimento da graça de uma forma que eu não conhecia antes. E aí eu precisava compartilhar. E daí surgiu disso, assim, esse desejo, né, de compartilhar. E foi ali no meio da pandemia mesmo, primeiro ano, lá em 2020, que eu comecei a compartilhar mais na internet sobre isso.
9: E Jay, você então hoje tem ainda os três filhos aí próximos de idade, né? Você tem aí essa rotina com eles de cuidado, horários, enfim, a rotina todinha de descanso, escola, tem as suas demandas também. E pensando então nessas mães que estão nesses primeiros anos iniciais, umas que estão aí no puerpério ainda, essa fase que a gente tá assim, quase que sendo engolida, né? Pelas transformações, né? De forma geral. Como que você percebe que como que você entende, na verdade, depois da sua experiência, que a gente deve olhar esse período, né? Se reconectar conosco também, com mães, com mulheres, através dessa ótica da graça de Deus.
10: Realmente é difícil, né? Eu acho que reconhecer que é difícil é um passo importante, né? Eu acho que muitas vezes, até no meio cristão, parece que, não podemos dizer que é difícil, porque filhos são herança, né? Filhos são bênção. E uma coisa não anula a outra. Filhos são herança, filhos são bênção e ser mãe é difícil, né? E não vai ser fácil porque nós estamos do lado de cada eternidade. E enquanto Jesus não voltar, os nossos dias terão dificuldades, né? E geralmente aquilo que nos molda, que nos santifica e que nos torna mais parecidos com Jesus tem uma caminhada mais íngreme, né? Tem uma subidinha para a gente percorrer. E isso não é ruim. Tem uma frase que eu sempre falo e não é minha. Eu não lembro nem aonde que eu ouvi, que eu falo isso há anos, né? Mas difícil é o oposto de fácil e não de bom. E muitas vezes a gente atrela, né, o puerpério como algo ruim, porque é muito difícil. Né? Então, educar os filhos é muito difícil, então é ruim. Não, é maravilhoso e é difícil. As duas coisas coexistem, né? Então, entender que as dificuldades que a gente tem como mães fazem parte também do plano de Deus para as nossas vidas já tira um pouco dessa carga, porque o que a gente tenta fazer, né? A gente resiste. Eu não quero mudanças, eu não quero dificuldades. Eu quero uma vida confortável, uma vida fácil. Então, o movimento que muitas mulheres fazem, casais, né, no geral, quando o bebê chega, é um movimento de, eu queria ser mãe, geralmente, né, a gente ouve, queria ser pai, o bebezinho chegou, e daí as madrugadas chegam, aquela dificuldade ali com o bebê é realmente muito difícil no começo. E aí, aquele sentimento de onde foi que eu fui amarrar meu burro, né? Todas sentem isso, mas a gente não admite, né? Porque, poxa, como é que eu vou falar uma coisa dessas, né? Não posso falar isso. Mas o sentimento tá ali. E aí a gente pensa, eu não posso querer que seja difícil. Então, eu vou fazer de tudo para que isso aqui seja mais leve e mais fácil, só que nas nossas forças, com recursos que não vêm do Senhor. E ao invés de eu entender, é difícil, eu quero estar aqui porque o Senhor me chamou para isso, mas o que tem que ser transformado é o meu coração. E não as coisas externas a mim, né? Não é, Senhor, faz o bebê dormir a noite inteira para eu ficar bem. Ele pode fazer esse milagre. Eu experimentei já o milagre dessa oração, que foi numa fase que eu precisava muito. Que o Senhor vai te dar é o quê? Um coração transformado, diligência para fazer o que você como mãe tem que fazer para que esse soninho seja melhor, organização. O Senhor vai te dar ânimo no dia seguinte. O Senhor faz esse tipo de milagre, né? Ele vai usando esses processos na sua vida para que você seja transformada. Então, é difícil, mas é bom demais, é gostoso. Então, passar por aquilo no momento não é gostoso, mas depois a gente olha para trás e vê o trabalhar do Senhor no nosso coração.
8: Gosto dessa honestidade, né? Que chega e fala para a vida real das nossas ouvintes. Me reconheci muito nas suas falas aqui e achei muito bom você pontuar que o difícil não é o oposto de ser bom, porque normalmente aquilo que dá trabalho é o que vale a pena, né? E aí eu lembro quando eu estava com a minha filhinha bem pequena, né? Eu tenho duas, mas... E eu falava assim, como é que as pessoas falam que isso é a melhor fase da vida? Eu tô achando tão difícil. E aí eu falei, eu preciso mudar meu olhar. Aí eu lembro que eu falei assim, deve também ser difícil, mas também deve ser a melhor fase da vida e eu não quero desperdiçar. E eu lembro que, como você, até para ir na padaria, você tem que pedir ajuda, porque o bebê, até uns 3 meses, quase não pode sair, porque não tem as vacinas, né? Eu lembro, gente, eu tenho que chamar minha mãe só para eu poder comprar um pão, que coisa de... E aí eu queria que você ressaltasse aqui, quando você comentou de coisas práticas que a sabedoria bíblica vai ajudar os pequenos milagres diários, você falou da organização. Que dicas práticas você daria para as mães que acham assim, meu Deus, para eu sair de casa, era simples, eu me trocava, agora eu tenho que levar uma muda de roupa e tudo mais. Que dicas práticas de organização você poderia dar para elas?
10: Ai, olha só, quantas horas a gente tem aqui. Mas assim, a gente precisa se organizar, né, gente? Não dá pra gente viver... Quando a gente tem um filho, mais ainda, né? Antes de ter filhos também é importante, né? A gente ter uma rotina, se organizar. Eu sempre falo que todo mundo tem rotina. Mas algumas rotinas são benéficas para a família e outras não. E aí que a gente tem que olhar para a nossa família e pensar, será que o que eu estou vivendo está sendo bom para minha família? E nenhuma rotina vai ser igual, né? Eu não posso nem dizer assim, olha, eu faço assim aqui em casa, você vai dar Ctrl V, Ctrl C na sua casa, não vai dar certo. O que tem que fazer, eu acho que o primeiro olhar da mãe sábia é um olhar de observação. De olhar para sua casa, olhar para os seus filhos e pensar assim, poxa, será que do jeito que estamos levando essa rotina, a organização das atividades na minha casa, os horários, está sendo bom? Está sendo frutífero para os meus filhos e para mim também, para o meu casamento? A gente não pode esquecer, né? A gente continua lá. Mas se não está, aí a gente vai para o segundo passo, né? Que é ajustar aquilo que precisa ser ajustado. E eu gosto do conceito de ter âncoras na rotina. Eu acho que esse é um passo importante, né? Que é escolher as coisas que são inegociáveis para a sua família. E para essas coisas, você predeterminar horários aproximados que elas vão acontecer, né? Qual que é o horário bom para almoçar, jantar? Cada dia um horário diferente? Será que isso é bom para a criança? Cada dia almoça num lugar diferente? Será que é bom? Então, ancorar algumas coisas, né? Aquelas âncoras que puxam a rotina para um lugar. E não só isso, né? Outras âncoras, aqui em casa a gente tem algumas âncoras, como a leitura. A leitura em voz alta é uma das nossas âncoras. É um valor inegociável para nós, né? A gente tem um momento de leitura. A gente passa muito tempo lendo. E as crianças escolhem os livros, se sentam ao meu redor, e a gente fica ali lendo e lendo. Às vezes a louça não consegue terminar, né? Outra âncora, fazer o devocional em família. Temos esse horário, né, em que nós cinco, eu, meu marido e as crianças, nos sentamos, ancoramos, final do dia, chega, seja lá o que a gente estava fazendo, agora acabou, a gente vai se sentar e fazer o nosso devocional, nosso cultinho familiar. Assim, organização não precisa ser um dia inteiro perfeito, sabe? Às vezes a gente quer começar ali, né? Nossa, eu quero ter um dia perfeito. E isso não existe, né? Então, acho que você definir, assim, algumas coisas que você quer começar a implementar. Por enquanto, tá tudo um caos. Talvez quem tá ouvindo aí pensa, nossa, não tô conseguindo fazer nada direito. Escolhe uma âncora para você ter no seu dia. Começa por ali. Aí, semana que vem, você escolhe uma segunda âncora para você na sua rotina.
8: Adorei! E para você, ouvinte, que está gostando também, mas está com os filhos talvez em outra idade, calma que esse programa também vai continuar falando com você. A gente volta no próximo bloco.
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9: Hoje a nossa conversa está muito gostosa com a participação da Jay aqui. A gente está conversando sobre a maternidade, sobre essa graça de Deus abundante que nos acompanha. E ela já compartilhou tantas coisas gostosas aí, como, né, a experiência de ser mãe de dois, essa dificuldade de assimilar a rotina, né, do puerpério, dos primeiros dias. Também já deu dicas para nós aí, mamães, como se organizar, como ter essas âncoras. Que eu achei muito legal esse nome âncora, né, que é um lugar realmente de segurança, né? Que vai ajudar aí a família a voltar ao seu lugar comum. Isso é muito, muito, achei muito interessante esse exemplo. Ô Jay, agora uma coisa que eu acho que toda mãe em algum momento já sentiu ou está sentindo nesse momento, que é a questão da culpa. Tem muitas mães que carregam, né, essa culpa no coração. Será que eu estou fazendo a melhor decisão? Será que a forma que eu estou educando é a melhor? Será, né? Ou será sempre. E infelizmente tem muitas mães que convivem, né, com essa culpa no seu coração e se sentem aí, ah, eu sou muito despreparada para ser mãe, eu sou muito incapacitada. O que que a gente pode falar para essas mães? O que que você daria de conselho para essas mães que têm convivido com essa culpa no seu coração e não têm conseguido, então, ter essa leveza, né, essa beleza da maternidade?
10: Esse é um termo muito difundido, né, entre as mães, a tal da culpa materna. E nós, como mães cristãs, precisamos processar toda e qualquer culpa diante da cruz de Jesus, né? Que foi lá que toda a nossa culpa foi levada. Agora, a gente também precisa aprender a diferenciar o que é culpa e o que é responsabilidade, né? A gente tem responsabilidades como mães. E a gente se vitimiza um pouco, sabe? Fica assim, poxa, e será que isso é minha culpa? Às vezes não é culpa, é responsabilidade, né? Esse sentimento de culpa pode ter um viés de culpa real, de algo que você fez de errado, mas também pode ter um viés de culpa falsa, que é porque você está se comparando com outra mãe, mas que aquilo não deveria nem ser a sua realidade, né? Mas em ambos os casos, a gente precisa correr para Jesus. Porque se eu estou sentindo, vou dar um exemplo assim, né? Eu senti muita culpa quando o meu primeiro parto não foi como eu sonhei. E eu fiquei ali me martirizando, né? Foi uma cesárea e eu sonhei com um parto normal. Não deu certo, foi uma cesariana e eu fiquei me culpando por aquilo, porque eu não escolhi, não fiz os passos certos. Alguma coisa ali no meio do caminho foi culpa minha. O que eu deveria ter feito e não fiz, né? Processar isso diante do Senhor. Senhor, essa culpa que eu tô sentindo, provavelmente o Senhor foi me revelando depois, né? Mas é a necessidade de controlar as coisas, de ter as coisas do meu jeito. É o meu orgulho que tá vindo aqui para fora. Então, não é culpa por eu ter errado em chegar na cesárea, mas existe alguma coisa ali que o Senhor ainda pode trabalhar. No meu orgulho, na minha necessidade de controlar as coisas. Então, sempre tem algo para o Senhor moldar. Ou, às vezes, a gente sente culpas que talvez sejam verdadeiras. Sabe aquele sentimento no fim do dia que você fala assim, poxa, nossa, hoje meus filhos assistiram muito a televisão, estão me sentindo culpada, né? Talvez é verdade. Você, né? Amanhã tem que fazer melhor, né? E também pode processar isso diante do Senhor. O problema desse discurso da culpa materna nas redes sociais, em tantos lugares que a gente vê, é que a gente põe tudo num lugar só, tudo no mesmo saco, e joga fora. Porque, ai, coitadinha das mães, elas não deviam sentir tanta culpa. Nenhuma, esses dias eu vi, nenhuma mãe devia se sentir culpada, né? Dia das Mães, todo mundo homenageando as mães, né? Nenhuma mãe devia se sentir culpada, porque as mães são incríveis, maravilhosas, aquela coisa toda, né? Da super mãe. E realmente, somos maravilhosas, né? O Senhor nos fez maravilhosas, mas será que a gente devia jogar fora esses sentimentos de culpa? Ou será que a gente devia pegar um por um e processar diante da cruz? E deixar o Senhor trabalhar no nosso coração? Eu acredito que a segunda opção é melhor.
8: Com certeza. E como esse trabalhar vai ser tão bom, tanto para nós como para os filhos, né? E agora, Jay, para aquelas que sentiram, poxa, eu queria ter ouvido essas coisas que ela falou antes, porque agora os meus filhos já estão crescidos. Que dica que você dá para talvez essas pessoas que não estabeleceram essas conexões? Estou aqui, eles estão com essa idade, talvez já sejam adultos ou então sejam filhos que estão passando pela adolescência. Que dica que você dá para que a mãe possa se aproximar do filho? Não pela questão, você precisa me respeitar porque eu sou sua mãe, mas eu te amo, eu quero passar tempo com você, eu quero curtir tua fase da vida.
10: É um desafio, né? E aqui eu não tenho experiência para compartilhar, porque eu não cheguei lá ainda. Mas aquilo que eu tenho ouvido e lido, estudado nesses últimos anos, me aponta para o fato de que respeito a gente não consegue na exigência e no grito, né? A gente não consegue que alguém nos respeite porque a gente está dizendo, me respeita, né? E geralmente quando a gente conquista o respeito, a obediência dos nossos filhos dessa forma, na verdade é um falso sentimento de que conquistou o respeito, a obediência dos filhos. E talvez as ouvintes que estão sentindo essa desconexão, provavelmente muitas delas passaram a infância dos filhos exigindo esse tipo de olhar e respeito dos filhos, né? Na base do autoritarismo, né? Então, a via do amor e da graça é aquela que o Evangelho nos apresenta. Então, para a gente construir pontes com os nossos filhos, né? Existe uma ponte, na verdade, que é o próprio Jesus, né? Que vem e nos ajuda a nos achegar aos nossos filhos. Precisa haver uma. Se você, né, está nessa fase que percebe que errou, que devia ter feito diferente, que quer, a partir de agora, não importa a idade, né? Nunca é tarde, mas fazer uma conexão diferente com os seus filhos, a via da humildade é essencial, né? E descer um pouquinho desse pedestal que nós, como pais, muitas vezes nos colocamos. É, a Bíblia diz, né? Ensina o filho no caminho que deve andar. E muitas vezes a gente esquece que é no caminho e não é o caminho, né? Então, é uma letrinha ali que a gente às vezes muda dentro do nosso coração. E talvez você passou anos apontando o caminho como se fosse algo para o seu filho fazer. É, mas tem que lembrar que nós estamos no caminho juntos, né? Ensina a criança no caminho. Nós estamos juntos. É, você e seu adolescente estão juntos ali, aprendendo, vivenciando. Não é como se você estivesse... Você não chegou lá na eternidade ainda, né? A gente tem, claro, o cérebro mais desenvolvido. Nesse sentido, temos muito para ensinar para os nossos filhos. Mas em termos de santidade e valor diante do Senhor, estamos todos juntos no caminho, aprendendo.
8: E a gente vai para o nosso momento de reflexão e volta já.
11: Será que ainda vale a pena?
9: Tempos atrás, eu era filha e agora eu sou mãe. Ao me lembrar da minha mãe quando eu ainda era criança, eu me recordo dos seus cuidados diários, em sua rotina acumulada de tarefas e de seus momentos sendo mãe costurando a roupa de seus filhos. Lembro dela ouvindo música no rádio ou assobiando enquanto fazia uma de suas funções. Cuidadosa sempre no horário de todos, a primeira a se levantar e a última a dormir. Para mim, a sua vida como mãe... Havia uma certa leveza, mesmo eu sabendo de algumas dores que ela carregava em seu coração. A minha mãe demonstrava saber exatamente o que era esperado dela e aceitava o seu papel de mãe de 5 filhos. Com certeza foi Deus quem a ajudou a ser a mãe que nós precisávamos em cada uma de nossas fases. Hoje, eu percebo que é a graça de Deus que nos envolve e nos capacita a sermos mães. É essa graça que vem dele como um presente, que nos ajuda a respirar e a contar até 10 quando estamos a ponto de explodir. Que nos fortalece quando nós, mães, nos sentimos perdidas ou fracas diante de algum desafio na vida dos filhos. Que ajusta o nosso olhar sobre quem somos, sendo mães, e que nos dá a sabedoria para lidar com o cuidado de uma outra vida. É graça, e é só por ela. A graça de Cristo impacta toda a nossa vida, inclusive a maternidade.

0: Que Deus te abençoe.
1: Conte sempre comigo.
2: Que delícia de episódio! Eu espero que você tenha saído com muita gratidão por poder ser mãe e com muita vontade de, na dependência de Deus, poder fazer o seu melhor dentro de casa.
0: É isso mesmo. Eu gostei muito desse episódio também, da participação da Jade, de tudo que a gente conversou, né? Ela pôde compartilhar com a gente. E eu peço que você compartilhe esse episódio, né, com as mães que você conhece. Qualquer fase que ela estiver vivendo, com certeza esse episódio vai ali trazer edificação, esperança, vai trazer também, acho que lembretes, né? Que às vezes a gente precisa de uns lembretes, né, durante a nossa jornada. O que que a gente pode melhorar, o que que a gente pode aperfeiçoar. Jay, muito obrigada pela sua participação conosco nesse episódio. Que Deus abençoe você, seu ministério. E deixa com a gente, então, as suas redes sociais, para o pessoal poder te conhecer melhor.
3: Ai, queridas, eu que agradeço, viu, pelo convite. Foi um grande prazer, uma honra para mim estar aqui com vocês. Que Deus abençoe muito o programa de vocês também. Eu tô no arroba jebert, onde eu compartilho algumas coisas da minha jornada pessoal, com uma grande inconstância, confesso, mas de vez em quando eu tô por lá. Tô no arroba Mães pela Graça, onde tem os assuntos do ministério, os episódios do meu podcast, e também tô no arroba família.toktok, que é onde a gente divulga os nossos recursos para discipulado dos filhos.
0: Que bom. Então, acesse lá, siga a Jay e também continue com a gente aqui no Mulheres de Esperança. E a gente se vê então no próximo episódio. Até
3: Até
0: lá.
3: lá.
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2: Voltamos e voltamos com uma

Baruque, tudo é graça. E hoje a gente oferece pra Sara, nossa aniversariante, a dona Vera de Cirê. Bom dia, eu quero pedir essa canção do Baruque, tudo é graça, pra minha filha que hoje tá fazendo aniversário. Um abraço. Bom, então hoje já estamos festejando o aniversário da Claudete aqui de Embu das Artes. Agora fiquei sabendo que a filhota da Vera, a Sara, tá completando mais um ano. Divido os meus parabéns. E o Alexandre de Paraúna, Goiás, ontem, domingão, dia 17, também estava fazendo aniversário, 56 anos. Ele disse: "Rê, quero agradecer ao nosso Deus por mais um ano de vida. Só gratidão, Rê. Você escolhe uma música?" Olha, os ouvintes escolheram, porque duas pessoas chegaram juntinhas, a Mariana Velasco e a Magnólia, pedindo esse som aqui, ó. Sal da Terra, De Sandália ou Alpercata. A Berê também ama essa canção e a querida Ana Teca.

0: A Ana Peck em São Luís disse, retorna à escuta ouvindo a canção que tanto gosto. Valeu, tamo juntas. Feliz semana. Olha aí, eu também vou oferecendo para as duas que pediram na mesma hora. Mariana Velasco mandou esse áudio aqui, ó.
1: Bom dia, Renata. Bom dia, ouvintes. Eu aqui em Cuiabá, a terra do calor. Hoje está frio. Glória a Deus. Que tudo cumpre as suas promessas de que vai haver todas as estações. Que a sementeira vai produzir semente e fruto. Para a honra e glória do nome do nosso eterno Criador e Senhor Jesus. Rei, já sei o nome da música. É do Sal da Terra, de Sandália ou de Apercata. Podemos ouvir? Beijo, Rê. Deus abençoa. Um dia abençoado para todos. Uma semana cheia da graça. Beijo.
0: Beijo, Mari. E ouvimos, né? Enquanto a gente ouve também o pedido que a Magnólia fez no mesmo instante, eu vou deixando a música assim ao fundo.
2: Olá, Rê. Aqui é a Magnólia, professora aposentada do Assembleia de Deus, Macau, Rio Grande do Norte. Deus abençoe vocês, seus familiares. É possível você colocar aquele louvor que fala sobre a pregação do evangelho. A gente pode pregar de alpercata, de sandália, de chinelo ou descalço, de todo jeito, né? Para pregar o evangelho. Eu não sei como é que diz, o tema da música, do louvor. E nem sei também como é o cantor, qual é. Sempre fala aqui quando o radialista vai falar, o cantor, e vai falar o tema. Mas eu não me liguei ainda. Se for possível colocar, você coloca, viu? Aquela música, aquele louvor lindo que eu acho. Que Deus abençoe você e todos que fazem essa grande e maravilhosa rádio. Pai do Senhor, bom dia.
0: Magnólia, querida, então anota aí, ó. De sandália ou de alpercata, com sal da terra, minha linda. Um beijo, Magnólia, um dia a gente ainda vai se conhecer, hein? Um beijo pra Cris Feijó, pra Dona Lídia, pra Bebel, pro Marcos em Sertãozinho, pro meu querido e amado Giba, pra Laurinha em Viagem, pro maridão Juvenal, oferecendo pro seu Antonilson e pra querida Kézia. E meus queridos, deixa eu aproveitar então que estamos falando que o mais importante é ir, seja como for, de sandália, de alpercata, em cima do caminhão. 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E você pode fazer parte de tudo isso também. Então, presta atenção que a partir de agora a gente vai contar como é que você também pode fazer o evangelho chegar nas regiões mais distantes ou de mais difícil acesso.
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4: Será possível ter esperança de que as pessoas façam o bem? Ou estariam certos os pessimistas quanto à humanidade? Estamos mesmo fadados à maldade que se esconde no coração de todos nós e que ocasionalmente vem à luz, gerando destruição na vida dos que estão ao nosso redor e a nós mesmos? Afinal, por que devemos pensar nessas coisas? Porque a grande história é o que nos faz pensar sobre isso. Parece que é algo que o Eterno sempre quis que estivesse escancarado diante dos nossos olhos. Talvez para que não nos acomodássemos a viver como se fosse natural ser quem quer que queiramos ser, independentemente de quem o Eterno tenha nos criado para ser. Veja, por exemplo, a história de um homem chamado Judá. A história do seu nascimento é curiosa, pois Lia, sua mãe, desejava de todo o coração ser amada pelo marido, Jacó, que só tinha olhos para sua outra esposa, Raquel, que era irmã de Lia e a mulher que Jacó realmente amava. Só que Raquel não podia ter filhos, enquanto Lia era muito fértil. Então, aqui está a minha oportunidade, pensou Lia. Eu vou usar os filhos que o Senhor me conceder para fazer com que o meu marido me ame. Assim nasceu Rubem, depois Simeão, depois Levi, depois Judá. O curioso é que Judá, que significa louvor, nasceu quando Lia percebeu a loucura de usar os filhos como meio de fazer com que o amor que ela achava que lhe era devido fosse de fato direcionado a ela. Só que Lia não aprendeu a lição, pois pouco tempo depois voltou a cometer os mesmos erros. Judá teve muitos irmãos, dentre os quais José, e muitos anos mais tarde, Benjamim, os dois tão sonhados filhos de seu pai, com a até então estéril Raquel, a esposa amada. Bom, você já sabe onde isso vai dar. Afinal, numa história em que os filhos são usados como se fossem espadas e escudos numa guerra familiar por amor e posição, é bem possível que não acabe bem. E assim foi. A história vai conduzir essa família tumultuada e confusa até José, alvo do ódio dos seus irmãos que o venderam como escravo para uma caravana de ismaelitas. Mas não pense você que a ideia era que ele fosse vendido como escravo e a sua vida fosse preservada. O plano original dos irmãos de José era de matá-lo, assim como Caim matou Abel por ter invejado o irmão. A única tentativa de preservar a vida do jovem veio de Rubem, que ficou transtornado quando soube do plano. Ele tentou salvar José das mãos dos seus irmãos ao convencê-los de jogá-lo em um poço vazio, para depois voltar para tirá-lo de lá e levá-lo de volta a seu pai Jacó. Inesperadamente, os seus irmãos concordaram com o plano de Rubem, sem saber qual era a intenção real dele, que era de salvar a vida de José. E assim fizeram, exatamente como a proposta de Rubem. Depois que eles jogaram José no poço, se sentaram para comer pão. Por que não? Enquanto o irmão mais novo está aterrorizado dentro de um poço sem saber o que será de sua vida, os seus irmãos se sentam para uma gostosa e reconfortante refeição. Foi nesse momento que avistaram a caravana dos ismaelitas, que passavam por ali carregados de especiarias. Com a barriga cheia de pão, Judá propõe: "Vejam, e se ao invés de matarmos o nosso irmão, nós o vendermos para esses ismaelitas? Sejamos sensatos, não teremos nenhum ganho se matarmos ele. Se o vendermos, por outro lado, saímos dessa situação com algum benefício." Houve uma discussão entre eles, é claro, pois o plano original era matar José. Mas Judá contra-argumentou: "Não devemos matar José. Ele é o nosso irmão, carne da nossa carne, sangue do nosso sangue. É o filho amado do nosso pai. Não devemos ter sobre nós o sangue dele." Isso convenceu os irmãos, e José foi vendido. Há quem diga que Judá fez isso porque ficou com medo de carregar a culpa pelo sangue derramado do irmão. Outros defendem que Judá agiu assim simplesmente porque viu uma oportunidade de lucrar, pois José já era uma causa perdida. Eu não duvido que no coração de Judá havia as duas motivações. Por um lado, o medo de carregar uma culpa. Por outro, o oportunismo. Não seria isso condizente com o que vemos acontecer diariamente? Aliás, não sentimos que dentro de nós atuam vontades contraditórias e que quando pensamos nelas, ficamos até perplexos conosco mesmo? Caim desprezou a vida de Abel e o matou. Judá, além de desprezar a vida do irmão, a usa, bem como os seus laços de sangue, como argumento para a intenção de lucrar com a sua venda, sentenciando José a viver como um escravo. Não havia honra na proposta de Judá, que selou o destino do seu irmão como se ele não fosse nada. A ideia de Judá trouxe grande sofrimento ao seu pai, Jacó, que lamentou profundamente a falsa morte de José. Jacó foi tomado de uma tristeza mortal, mas Judá parecia não se importar com isso também, já que não tomou nenhuma atitude para revelar a verdade ao seu pai. Nos anos seguintes, Judá deixou os seus irmãos e foi constituir a sua própria família. Ele teve 3 filhos: Er, o primogênito, Onã e Selá. Judá encontrou uma mulher chamada Tamar e a deu em casamento ao seu filho primogênito. Er foi um homem mau. Parece uma ironia, já que o primogênito a quem carrega a herança da família, o que será que ele tinha para herdar de Judá? Ele foi tão mau aos olhos do Eterno que a sua vida foi ceifada antes que ele tivesse filhos, embora ninguém saiba ao certo o que ele tenha feito. Diante disso, Judá ordenou que o seu segundo filho, Onã, tomasse Tamar como sua esposa e tivesse filhos com ela, com o único propósito de dar uma descendência para Er. Aconteceu que Onã não queria ter filhos que não fossem a sua descendência, mas sim a do seu falecido irmão, o que não o impediu de se aproveitar de Tamar sexualmente, derramando o sêmen no chão para que ela não engravidasse. Outra abominação aos olhos do Eterno, que também tirou a vida de Onã. 2 filhos mortos por causa da vida perversa que levavam. Judá não derrama nenhuma lágrima, não lamenta, parece não se importar. Enquanto seu pai Jacó vivia em tristeza por achar que seu filho José estava morto, Judá parece não se importar com a morte dos seus 2 próprios filhos. Foi assim que ele teve que tentar resolver, mais uma vez, a situação da pobre Tamar, jogada de um lado para o outro, como se ela fosse um problema a ser solucionado. Jacó a manda de volta para casa como uma viúva, levando consigo apenas a vaga promessa de um homem duvidoso de que quando Selá crescesse, ele a daria em casamento para o seu filho mais jovem. Os anos se passaram e, como era de se esperar, Judá não cumpriu a sua promessa. Então Tamar tomou uma decisão drástica e se passou por uma prostituta cultual para engravidar do seu próprio sogro. Assim acontece. Quando Tamar, já grávida de Judá, revela o que havia acontecido, um fio de luz se acende na história. Pois Judá caiu em si. Ele foi colocado diante do espelho e teve um vislumbre de quem realmente ele era. Ela é mais justa do que eu, afirmou Judá sobre Tamar, pois eu devia ter entregado ela ao meu filho Selá para que se casasse e tivesse filhos. Judá reconheceu os gêmeos Pérez e Zerá como seus filhos e a tratou bem. Mas a história ainda reservava mais alguns capítulos para o futuro, pois Judá, que desempenhou uma função decisiva no destino de José, se veria mais uma vez envolvido com essa história. Enquanto isso, José foi abençoado por Deus no Egito e a sua vida foi preservada. Ele se tornou grande dentro dos domínios do faraó, e quando houve fome naquela região, o Egito administrado por José era o lugar para onde as famílias iam a fim de adquirirem alimento. Ou seja, era chegada a hora de Judá se encontrar com José. Quando o encontro entre José e os seus irmãos finalmente aconteceu, os irmãos não foram capazes de reconhecer José, que aproveitou o momento para submeter os seus irmãos a um longo período de provação. José os levou até o limite, testando as suas intenções, até que finalmente conseguiu colocá-los contra a parede, exigindo que Benjamim, seu irmão e filho mais novo de seu pai Jacó, ficasse no Egito como um escravo. Foi então que Judá se manifestou. Aquela pequena luz que um dia se acendeu no coração de Judá, agora brilhou como um luzeiro em meio às densas trevas. Judá tomou a frente e disse a José, na frente de todos: "Por favor, deixa o teu servo ficar como escravo do meu senhor no lugar do jovem e permite que ele volte com seus irmãos. Como poderei eu voltar a meu pai sem levar o jovem comigo? Não, não posso ver o mal que sobreveria ao meu pai." O homem que havia causado a escravidão na vida de José agora se oferecia como escravo para tomar o lugar de Benjamim e não causar ainda mais danos ao coração do pai Jacó. Estaríamos nós na posição de superioridade moral para julgar Judá pelos seus atos? Teríamos, você e eu, o poder para discernir as suas verdadeiras intenções? Não se preocupe em responder essas perguntas. Algumas questões devem permanecer no ar. Não porque as ignoramos, pelo contrário, porque queremos que elas permaneçam sobre nós. De uma coisa eu sei, sobre você e sobre mim. Nós somos como Judá e Tamar, José e Jacó, Rubem e Benjamim, homens e mulheres, cujas histórias acabariam invariavelmente em morte, se não fosse pela misericórdia e pela graça do Eterno. Ele é quem redime uma história como a de Judá. Ele é quem faz justiça aos tantos José e Tamar que passam por esta terra. É Ele quem de Judá faz brotar o Salvador. Afinal, o Filho unigênito do Eterno é um filho de Tamar, um filho de Judá.
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0: Ai, eu sou suspeita para falar, mas como faz a gente pensar sobre as histórias e sobre as nossas vidas, né? 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E eu tô com a dona Miriam em Teresina, Piauí. Que fotos lindas! Ai, a netinha fez 3 anos, que boneca! Pode deixar que eu vou colocar daqui a pouco o áudio e a canção que você pediu. A gente vai para um rápido intervalo e voltaremos com Entendendo a Bíblia.
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0: Voltamos ao vivo, ótimo dia pra vocês. Laurinha está, não em Atibaia, mas no Ceará. Ela disse: bom dia, Renata, paz do Senhor a todos os irmãos. Juvenal e eu estamos no Ceará. Viemos por duas situações. Amanhã, meu aniversário, 62 anos, e já estamos comemorando aqui. Viemos também pra encontrar uma amiga, irmã muito querida, Paloma, que conhecemos em Nova Russa, Ceará, em 2013, numa viagem missionária da nossa igreja. Hoje ela mora aqui em Aquiraz. E é onde estamos, e nós nos reencontramos no final de semana, passeamos, participamos da escola bíblica, do culto na igreja, conhecemos os pais, encontramos seus 3 lindos filhinhos, foi pura bênção, somos muito gratos ao Senhor por esse tempo. Estamos online agora, mas já vamos sair da programação para passear. E aí o Juvenal me mandou que vocês estão tomando água de coco na praia. E se Deus quiser, Giba, tá aí na escuta? Juvenal já falou que vai te ver nesse final de semana. Eu, Trinquinato, Tânia, a gente vai comemorar o aniversário da nossa amada Laurinha, que é amanhã, mas a gente comemora a semana inteira. Uma parte ela comemora com o maridão na praia e a outra com a gente com pizza. E eu tô aqui com a Rose Tibúrcio, ela também tá sintonizada no nosso programa. E quantos aniversários, turma? Olha aí, presta atenção. Ontem, aniversário do nosso ouvinte Alexandre de Paraúna, Goiás. Hoje, aniversário da Sara, aniversário da Claudete, amanhã da Laura, e quem mais estiver festejando, vem pra cá. Sabe por quê? Dona Miriam tá comentando que fez 3 aninhos a netinha dela. Mais aniversário pra gente festejar, e depois do Entendendo a Bíblia, a gente volta aqui com comemoração pra pequena Aurora.
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0: Olá, seja muito bem-vindo e bem-vinda ao Entendendo a Bíblia, o programa que é feito para você e com você, que nos ajuda a produzir o conteúdo a partir da sua pergunta. Eu sou Renata Burjato e ao meu lado...
8: André Castilho, é uma alegria poder conversar com você e junto com você entender a Bíblia também com ele.
9: Itamir Neves, nós queremos entender a Bíblia a partir da sua pergunta, vamos procurar responder a partir da palavra de Deus.
0: Daniel Lopes quer saber quem é a Babilônia mencionada no livro do Apocalipse e qual é o seu significado simbólico em relação à corrupção, idolatria e opressão no contexto da mensagem apocalíptica.
9: Uma boa pergunta, porque nos mexe com alguma coisa que é interesse de todos nós. Nós queremos saber sempre alguma coisa do futuro. E o livro de Apocalipse é o livro que nos leva a tentar entender aquilo que vai acontecer, aquilo que já estava determinado por Deus. E aí, essa pergunta é muito legal. Quem é a Babilônia? A Babilônia é a Babilônia. Não, mas peraí, ela tem um simbolismo também. E vamos só lembrar o seguinte, que a Babilônia é o Iraque atualmente.
8: Onde foi o Império Babilônico,
9: exatamente,
8: né?
9: Exatamente.
8: Que, inclusive, houve dois Impérios Babilônicos. O Império Babilônico mais antigo, provavelmente ali da época de Abraão, ou próximo daquilo.
9: Sim.
8: O Império Neobabilônico, que dominou e levou o povo de Judá para o exílio.
9: Com Nabucodonosor.
8: Esse é chamado, historicamente, de Império Neobabilônico.
9: Isso.
8: Mas esse império já tinha caído.
9: Sim.
8: Na época de Jesus.
9: Exato.
8: E na época que o Novo Testamento foi escrito.
9: Não,
8: certo?
9: Isso sim, mas vamos pensar lá no tempo do Antigo Testamento também.
8: Okay.
9: E aí, quando Pedro fala lá na sua segunda carta, e quando João fala também em Apocalipse 17 e 18 sobre essa Babilônia, eles estão se referindo, na verdade, a Roma, que era a capital mundial. E exatamente é dali que vinha a perseguição contra o povo de Deus, contra os cristãos naquela época. Então, a Babilônia que vai cair, que é decretada a queda dela, é exatamente isso. Porque quando Jesus vier, vai ser uma destruição completa desse pessoal que não aceita o Senhor Jesus Cristo, que não obedece à lei do Senhor. Então, essa Babilônia, inclusive, é descrita de uma maneira bem delicada, é prostituta e tudo mais, né? A meretriz, então, significa exatamente um poder político e religioso que se opõe ao cristianismo. E exatamente aí que João fala, quando ele teve essa visão, de que a Babilônia caiu. A Babilônia não é o estado de Iraque, mas a Babilônia simboliza Roma, que era a capital do mundo, que era totalmente contrária ao cristianismo.
8: Então, a gente pode ler alguns textos bíblicos que fazem referência a essa Babilônia.
9: Legal,
8: então, para a gente entender por que o pessoal relaciona com Roma, Renata, leia 1 Pedro 5,13, por favor. Espero que o Eudine Peterson dessa vez nos ajude. Para o pessoal entender, a Bíblia, a mensagem, ela acaba sendo... Ela condensa alguns versículos. Uhum. E aí é difícil achar especificamente o versículo que a gente quer. Então, por isso que às vezes a Renata lê o contexto. Mas vai aí, Renata.
0: A igreja, no exílio aqui comigo, mas nem por um momento esquecida por Deus, quer ser lembrada por vocês. Marcos, que é como um filho para mim, envia saudações. Abracem-o todos. A paz seja com vocês, a todos que andam nos caminhos de Cristo.
8: E aí o Odine Peterson nos ajudou pelo nomútil. Ajudou a interpretar, mas não ajudou naquilo que a gente
9: ele
8: precisava.
9: Ele interpretou, mas não deu o nome, né?
8: Porque ele usa a palavra exílio, porque é isso que muitos entendem que significa Babilônia. Babilônia,
9: exatamente,
8: para os antigos, para o antigo Israel, né, ela tem a ver com o exílio, por causa da lembrança do exílio da Babilônia,
9: isso,
8: lá que os judeus sofreram ali depois do...
9: Durante 70 anos,
8: exatamente,
9: lembra disso aí?
8: Ficaram um tempão lá.
9: Exatamente, isso aí.
8: Mas em versões mais literais, 1 Pedro 5,13 diz: aquela que está em Babilônia, também eleita, envia-lhe saudações, e também Marcos, meu filho. Esse exílio pode significar tanto um exílio, de certa forma, literal dos judeus cristãos, que estão fora de Jerusalém em função da perseguição, e aí estão espalhados fora da terra de Judá, pode significar um exílio espiritual, porque estamos no mundo, mas não somos do mundo, então de certa forma estamos exilados da nossa verdadeira pátria, que é o céu, mas não estamos exilados por força. Na verdade, somos enviados, né, para isso aqui. Então faz mais sentido a gente entender que essa Babilônia aqui foi um sinônimo que Pedro usou para Roma, que era a referência no Antigo Testamento do juízo de Deus e da maldade humana, e aí se torna Roma essa nova referência.
9: Muito bem, isso é importante a gente entender, que essa simbologia, para mostrar exatamente esse poder contrário ao Evangelho, né? Então, é exatamente isso aí. Como eles ficaram lá no Antigo Testamento 70 anos fora da Terra Prometida, como uma disciplina do Senhor, sempre no coração dos judeus era muito chato falar sobre Babilônia, sempre lembrando daquele exílio. E aí Pedro, para não dizer onde ele estava, que ele estava em Roma, ele usa uma terminologia que faz o pessoal lembrar daquele tempo que eles estavam longe de Deus. Então, a Babilônia seria um símbolo daquilo que Roma, na verdade, foi durante muito tempo perseguindo, né? Todo o povo de Israel e, na verdade, todos os cristãos.
8: Você tem uma pergunta ou colocação, Renata?
0: Sim, mas talvez a gente ainda queira ler alguns textos, né? Porque a minha pergunta tem a ver com o que o Daniel quer saber a respeito dessa corrupção e a relação que eles estão tentando trazer. Quando a gente chama de prostitutas, está muito mais ligado a uma questão espiritual, né? Como a gente dá uma olhadinha lá para o livro de Oséias, o que o povo estava fazendo era uma mistura de coisas, é
9: sim,
0: isso?
9: Sim.
0: E o que, que é essa carta, além de ser importante naquele momento, um alerta para as pessoas, o que, que para nós ainda ela é relevante?
9: Ah, sim. Quer falar, André?
8: Não, que eu acho que ela podia ler Apocalipse 17.
9: Tá bom, 17 e 18.
8: É, 17 e 18? Pode
9: porque
8: ser.
9: Porque aí vai mostrar como que ela era.
0: Tá, eu vou ler e talvez você tenha que ler na tua também, ó. Foi Deus que lhe pôs na cabeça a ideia de transferir o domínio para a besta, até que as palavras de Deus sejam cumpridas. A mulher que você viu é a grande cidade que tiraniza os reis da terra.
9: Exatamente. Então, para não dizer que é Roma, porque ele estava em Roma, e para você não ser perseguido, ele usa a terminologia da Babilônia.
8: Isso Pedro.
9: Pedro, exatamente.
8: Aí, João está na ilha de Pátimos.
9: Aí ele fala da Babilônia mesmo, que é Roma.
8: Isso.
9: Porque foi ele que... a Roma que levou ele lá para a ilha de Pátimos, né?
8: E ele fala que antes, né, ele vai dizer de uma... ele vai ser levado... Por que que ele fala dessa mulher que é a cidade? Porque ele foi levado para um lugar onde vai ser mostrado para ele o julgamento da grande prostituta.
9: Sim.
8: E aí a grande prostituta, no versículo 5 do capítulo 17, é chamada de Babilônia a Grande, a mãe das prostitutas e das práticas repugnantes da terra. Isso estava escrito na testa dessa mulher montada sobre a besta.
9: Exatamente.
8: E essa mulher estava embriagada com o sangue dos santos, o sangue das testemunhas de Jesus. E aí ele fala que sobre a besta, né, que era e já não é, e os habitantes da terra cujos nomes não foram escritos no livro da vida desde a criação do mundo ficarão admirados quando virem a besta, porque ela era, agora não é, entretanto virá. Então, existe uma relação dessa prostituta, dessa mulher, com a besta, e essa prostituta é colocada como Babilônia, mas representando justamente o que foi colocado pelo ouvinte, que é a corrupção, esse adultério espiritual, ou seja, afastar-se do verdadeiro Deus e passar a adorar algo que poderia se assemelhar a Deus, mas de verdade não era Deus, que poderia ser um homem, poderia ser um ídolo, poderia ser alguma coisa.
9: Não, e a ideia toda é exatamente o que você colocou. Poderia ser o imperador de Roma.
8: Exato.
9: E aí, então, alguns imperadores queriam que eles fossem adorados como Deus. E exatamente é uma corrupção completamente contrária ao verdadeiro Deus, ao verdadeiro Senhor, que é Jesus Cristo. Então, por isso que ele usa Babilônia, mas é Roma, quer dizer, todo esse poder religioso contrário àquilo que Deus tem planejado para nós. Mas graças a Deus também, André e Renata, é que um dia isso vai ser rebentado completamente.
8: E aí que vem uma outra questão. Quando a gente fala que Babilônia é Roma, aqui no contexto do Novo Testamento, isso significa que a Roma de hoje, a cidade de Roma, essa cidade... tem um problema, digamos assim, espiritual? ou novamente isso também aponta de maneira simbólica para outra coisa?
9: Então, eu creio que aponta simbolicamente para toda a situação contrária à adoração do verdadeiro Deus, do Senhor Jesus Cristo. Agora, nós temos irmãos cristãos evangélicos, tem que agora começar a colocar Sim. tudo isso, que entendem que Roma, porque lá temos o Vaticano, então se refere ainda a Roma atual. Eu creio que Deus não está permitindo isso aqui, mas com certeza é todo o movimento espiritual contrário ao Senhor Jesus Cristo, é descrito como Babilônia, como Roma e assim por diante, mas na verdade é tudo aquilo que se levanta contra a adoração ao verdadeiro Deus.
8: Havia uma localização naquela época, porque Roma se opunha à adoração ao verdadeiro Deus, né? Hoje é polêmico afirmar isso, mas é todo aquilo que se coloca contra a adoração exatamente, do verdadeiro Deus. E aí se alguma igreja, por exemplo, se coloca, porque parece se coloca contra a adoração do verdadeiro Deus, ela também está alinhada com esse propósito que não é de Deus e é um adultério espiritual. Por isso que é colocado aqui dessa forma.
0: E é muito interessante, né? Que daí não importa a placa, se não está adorando o cordeiro que está em aqui Apocalipse, exatamente. Qualquer perversão é uma idolatria, né?
9: Sem dúvida.
0: E o Itamir começou o programa dizendo que essas perguntas são muito legais, que apontam para o futuro, mas é legal, né? Ver que aponta para o passado, para o presente, para o futuro e a plena noção que Deus está no controle de tudo,
9: exatamente,
0: né?
9: Exatamente.
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0: E só por causa das perguntas de vocês é que tem programa, então continuem mandando. E um bom dia para minha queridíssima Cris Feijó, para dona Lídia, para amada Bebel, para o Marcos, para nosso ouvinte Késia e para dona Miriam, que está em festa. Olha que coisa mais linda esse registro do final de semana.
10: Bom dia, Renatinha e todos da nossa grande família RTM, a família que eu amo e que nos ensina muito. Deixa eu lhe dizer, final de semana nós tivemos grandes eventos. Fomos aos povoados pregar o evangelho e na volta tinha um bolo aqui em casa para nossa neta, a Aurora, que completou 3 anos. Então nós foi festejado só entre família mesmo, mas foi uma gracinha, apesar que ela não quis tirar fotos. Ela cismou e só no final, já depois que tinha trocado de roupa, foi que tirou algumas fotos. Mas foi uma bênção. Louvado seja o Senhor. E no domingo à noite, nós estamos nesse mês, todo mês, estudando sobre a família. E cada dia, ou seja, cada domingo, há uma família que dirige tanto a EBD como o culto à noite. E foi uma bênção. Aprendemos muito e o pastor Kleber pregando, né, à noite. Muito bom, que Deus abençoe a todos que já entenderam da palavra de Deus e ouviram seu chamado e são seus seguidores, discípulos, servos, que é assim que Deus quer que nós sejamos. Um grande beijo e abraço. Diretamente de Teresina, Piauí. Miriam.
0: Miriam, beijo pra senhora, pra tua neta que tá uma bonequinha, com vestidinho rosa, com um sapatinho, segurando aquela bexiga de 3 anos na mão, com os paizinhos, que fofura, viu? E você pediu a canção, ó, tá aqui.

0: Aurorinha, netinha da dona Miriam, que fez 3 anos ontem, o Alexandre fez 56, a Laura faz 62 amanhã, a Clau tá comemorando hoje e a Lizzie me contou que o paizinho dela fez aniversário e o irmão está fazendo hoje. Ela disse: graça e paz, amada família RTM, ofereço esse louvor pro meu irmão, o Hélio Clésio, que chamamos pelo apelido carinhoso de Késio, tá de aniversário hoje. E ontem fizemos um churrasco para comemorar o aniversário do meu pai pastor, o Elias, que fez também aniversário. Como foi no Dia das Mães, né? A gente comemorou agora. Olha que delícia. Ah, essa mesa de churrasco é tudo de bom, turma. Tem aquela maionese caseira deliciosa. Aí tem as carnes ali na brasa. É coisa boa. E muito bom ver eles de chapéuzinho e cortando aí o bolo. Demais. Lizzie, um beijo pra você, ouvindo a gente no Paraná Sul Brasileiro. Sei que tá friozinho por aí. Vem se esquentar aqui com a programação, com as canções. E agora tem programa do nosso querido Samuel Matos, que sempre nos inspira a perceber o que a gente pode fazer para ampliar o reino de Deus.
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Olá, sou Samuel Matos e no História das Missões de hoje, William Chalmers Burns. Ele foi um missionário que também atuou na China, muitas vezes junto com Hudson Taylor, e que viveu uma vida onde os habitantes daquele grande país puderam ver claramente no seu dia a dia a verdade do Evangelho. William Chalmers Burns nasceu em abril de 1815 na Escócia. Seu pai era um ministro da igreja local e, apesar de filho de pastor e de uma família muito devota, Chalmers se desviou do caminho, decidindo estudar direito. Ele sempre repetia que não queria outro tipo de preocupação a não ser a sua situação financeira no futuro. Antes de obter o seu diploma, os planos de William seriam alterados. E isto aconteceu através de suas duas irmãs, que não se conformavam com o descuido com que William tratava a sua alma. William era honesto, inteligente e amava os seus familiares e amigos. No entanto, ele não era salvo. Elas foram compelidas a escrever com sinceridade para William uma carta admoestando-o a deixar tudo e entregar o seu coração ao Salvador. William foi grandemente tocado pela carta de suas irmãs e pediu para que elas enviassem alguma literatura que o ajudasse. Durante uma reunião que tocou

0: a ouvir o relato da entrega de seu coração ao Salvador.
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0: Ainda em sua terra natal, a Escócia, ele viveu junto com o pregador Robert Murray, onde ocorreram verdadeiros movimentos de avivamento. Foi uma das ferramentas das quais resultaram os grandes avivamentos nesta região. William deixou as coisas deste mundo de lado, passando a viver uma vida de oração, leitura bíblica, autocontrole e piedade. Logo, começou os seus estudos em teologia em Glasgow. Foi nesta universidade que ele ouviu um médico missionário chamado Dr. Carton falando sobre a sua viagem à China e como ele se colocou à disposição para um trabalho missionário para com os esquecidos e como foi o seu tempo naquela terra distante. William foi convidado a pastorear no Canadá, onde permaneceu por 2 anos. Em seus discursos, usava a língua inglesa, francesa e aos de língua gálica, que vieram da Escócia para o Canadá. William adquiriu proficiência nessas línguas, demonstrando que tinha nitidamente um dom de aprender línguas, o que lhe dava grande vantagem na evangelização em relação a outros pregadores. Inesperadamente, ele foi convidado a partir para uma terra que não gostava de estrangeiros e com costumes e religiões diferentes, a China. William Chalmers tinha, nesta ocasião, a idade de 31 anos. Ao invés de pregar para milhares, agora pregaria para 2 ou 3. Deixaria a popularidade, prestígio, saúde e o amor dos amigos em função dos perdidos num país distante. Perguntado pelo sínodo quando ele estaria pronto para ir à China, respondeu: agora. Ele seria o primeiro missionário enviado à China pela Igreja Presbiteriana da Escócia.
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0: Em 1847, Burns foi para o Império Chinês via Hong Kong. Durante esta longa viagem de navio, ele passou muito tempo estudando a língua chinesa, utilizando para isso o Novo Testamento em chinês do Dr. Morrison, dominando esta língua mais rápido do que se imaginava. Numa noite de sábado, perto da ilha de Luzon, abateu-se uma violenta tempestade a ponto de romper o mastro principal. A tempestade durou 2 dias, deixando o barco à deriva ao sabor das ondas, levando-o em direção da costa perigosamente. Porém, inesperadamente, o vento acalmou e mudou de direção. Mais tarde, William acrescentou que acreditara ser esta tempestade para o bem de muitos dos seus companheiros de viagem. Certamente, eles ficaram impressionados com a fé de William e a firmeza na verdade bíblica que ele demonstrou. O capitão permitiu que realizasse cultos de adoração a bordo e, como ele disse, para ele morrer ou viver era algo de pouco valor, mas sim, o mais importante era alcançar os perdidos, e era isso que ele buscava fazer em qualquer circunstância.
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0: Burns trabalhou em Cantão, na China, onde tentou pregar para os prisioneiros. Em seguida, dirigiu-se para a ilha de Amoy, onde traduziu uma edição do livro O Peregrino e também um inário. Depois, de cidade em cidade, ele ia distribuindo literatura e pregando ao ar livre. Durante uma dessas viagens, ele parou em Pechuya, uma cidade central e comercial muito importante. Ali um avivamento começou, e foi tal que relembrava o avivamento que ele presenciou na Escócia. A simplicidade e o zelo dos novos convertidos literalmente estontearam a comunidade e o movimento alastrou-se espontaneamente de vila em vila. Em 1855, Burns conheceu Hudson Taylor e os dois trabalharam juntos por um bom tempo. Ambos tiveram coragem de avançar para o interior chinês. Hudson Taylor considerava Chalmers um de seus mentores, e Taylor, no entanto, o influenciou na forma como ele buscou contextualizar o seu ministério, respeitando a cultura e se vestindo

0: como um chinês, evangelizando e sempre procurando tornar conhecidas as verdades do Evangelho. William Chalmers também passou um curto período injustamente preso em Guangzhou. Taylor assim escreveu a respeito de Chalmers: "Aqueles meses felizes que trabalhamos juntos foram de uma alegria e conforto inexplicável para mim. Seu amor pela palavra e pelos chineses perdidos era admirável. A profundidade e sinceridade com que ele vivia a vida cristã, com santidade, irreverência e constante comunhão com Deus, fez crescer minha admiração por ele. Sua visão, especialmente a respeito do evangelismo como sendo o grande trabalho da igreja e a ordem bíblica de envio de evangelistas como uma ordem perdida que deveria ser restaurada, foram pensamentos que estimularam e produziram a consequente organização missionária para o interior da China. Hudson Taylor se tornou o fundador da missão do interior da China. E pode-se dizer com segurança que esse trabalho missionário teve origem com William Chalmers Burns, pois ele influenciou grandemente a vida e o pensamento do fundador. Em 1867, William foi para Niuchuang, na esperança de estabelecer uma missão na Manchúria. Sua saúde, porém, estava gradualmente se deteriorando. Pouco tempo depois, uma queda abrupta de temperatura e em seguida uma febre alta, da qual ele nunca se recuperou, se abateram sobre ele. Um chinês chamado Wang Wang, que era seu auxiliar, cuidava dele com ternura e escreveu: "Às vezes ele sorria e eu perguntava por quê. Ele respondia: 'Deus está falando comigo agora e eu estou extremamente feliz.'" Um dos seus últimos escritos mostra o respeito e o cuidado com os crentes chineses. "Quando eu for, vocês não terão mais um missionário. Vocês precisam orar muito, meditar e ler muito. Só então vocês poderão obter a sabedoria do alto e eu encontrarei vocês no céu." Em seu leito, Wang Wang leu para ele seu salmo favorito, o de número 23. Quando, de repente, a voz do leitor foi abruptamente interrompida com essas palavras: "Sim, ainda que eu ande pelo vale." E o leitor completou o salmo para ele. O fim logo chegou para William Chalmers em 1868. Seu corpo foi sepultado num cemitério para estrangeiros, mas depois removido para um novo lugar, no qual se lê a seguinte inscrição: "Você conhece William Burns? Se eu conheço, toda a China o conhece e sabe quem ele foi." A antítese apostólica resume bem a vida de Burns: "Como não tendo nada e possuindo todas as coisas." Uma de suas citações mais conhecidas foi: "Esteja sempre pronto." No História das Missões de hoje, conhecemos William Chalmers Burns. Na produção e locução, Samuel Matos. Direção, André Castilho. Vamos ficando por aqui. Te convido a ouvir em breve mais um episódio de
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5: Muito bom dia para vocês! Agora há pouco, a Stephanie, lá de Canoas, no Rio Grande do Sul, disse: Rê, você pode colocar uma música que você goste, que toca na sua igreja? Um bom início de semana, beijos! Feliz segunda-feira para você também, minha linda! Vamos com a Igreja Presbiteriana de Alphaville e Amigos, com esse projeto Canto das Igrejas. A música chama Teu Povo.

0: que perguntou qual música toca na sua comunidade, você gosta muito. Ah, eu gosto de todas, mas essa eu gosto muito, porque ela é tão repleta, tão carregada de textos bíblicos. Tem vários salmos falando que Deus é a força do aflito, que é o pão do faminto, mas fala também sobre a igreja e a sua missão. Fala no finalzinho de Romanos capítulo 8, que nada pode nos separar do amor de Deus que está em Cristo Jesus. Então ela é tão bíblica e tão linda. E tem tanta gente que eu gosto misturada aí. Tem o Guilherme Andrade, do Projeto Sola. Tem o Mauro Henrique. Tem o Baruque, entre outros aí, nesse projeto Canto das Igrejas. Espero que tenha gostado, Stephanie. E eu tô aqui na companhia da Lé. Bom dia, Lenilze.
1: Bom dia. Não, ótimo dia na presença do Senhor. E aí, galera do bem, como estão todos e todas na escuta? Falando essa mensagem com a história das missões ao fundo, com o querido, incrível Samuel Matos, é altamente inspirador. Sabe aqueles dias que aparecem pessoas nervosas, mal-humoradas, rancorosas, em plena academia? Que parece que vai ser difícil treinar? Pois é, é Deus falando como deve ser a nossa conduta. Compartilho aqui com vocês porque não é fácil. Não é fácil a gente ser alegre, estar animado. Estamos vivendo num mundo tão difícil e tem dia que a gente pode estar desse jeito, né? E aí a gente pensa, repensa e escolhe como quer ser. Bora, bora!
0: Linda, linda, eu concordo contigo, minha amada e maravilhosa Lé. Se a gente ficava olhando para as circunstâncias da vida, a gente fica exausto, somos sugados e logo, logo a gente tá também meio raivosos, estilo aqueles cães babando, né? Mas é tão bom, até esses curtos momentos onde a gente fica assim para lembrar que... o cristão só pode dar fruto se ligado à videira, né? E a gente só pode ser dócil, amável, longânimo, carinhosos, amorosos, ter paz, se estivermos ligados nele. Então essa total dependência que a gente, por nossa conta, é pior que os outros. Lé, obrigada, minha querida. Então que a gente possa mostrar que esse Espírito Santo habita em nós e traz esse fruto do Espírito, né? Que nos dê muita paciência, longanimidade, amor também para tratar os outros. Um beijo enorme, um dia maravilhoso para você. Começou aos trancos e barrancos, bora que a gente vai ajeitar tudo isso aqui, com canção e com programas maravilhosos. Olha o que tá chegando.

0: Olá, eu sou o Cacá Rodrigues e no programa de hoje o pastor Kleber Lima traz um tema muito interessante. Acompanhe.
1: O Salmo 144, nos seus versículos 11 e 12, diz assim: dá-me libertação, salva-me das mãos dos estrangeiros que têm lábios mentirosos e que com a mão direita erguida juram falsamente. Então, na juventude, os nossos filhos serão como plantas viçosas e as nossas filhas como colunas esculpidas para ornar um palácio. Esta é uma oração que o salmista Davi traz aqui e pode ser claramente identificada como um clamor pelos filhos jovens. E o que nós temos então é este clamor sendo apresentado da seguinte maneira: Senhor, somente em ti há plena liberdade. O salmista Davi faz então esta oração, se lembrando dos seus filhos, e coletivamente essa também se torna uma oração para todos que pedem ao Senhor pelos seus filhos. Primeiramente, Senhor, somente em ti há plena liberdade. Livra nossos filhos das ilusões que escravizam e conduze-os pelos caminhos da verdade que liberta. Que eles não se deixem prender por valores enganosos, mas experimentem a liberdade que nasce de se viver segundo a tua vontade. Mas também, Senhor, assegura a vitalidade dos nossos rapazes. Fortalece-os com vigor, propósito e direção, para que cresçam como plantas bem cuidadas, firmes e cheios de vida. Eles tenham energia não apenas física, mas também emocional e espiritual para enfrentar desafios com coragem e integridade. E ainda, Senhor, assegura a bela firmeza das nossas moças. Forma nelas uma beleza que vai além do exterior, marcada pelo caráter, sabedoria e firmeza de valores. Que elas sejam como colunas esculpidas, sustentando com graça, força e dignidade tudo aquilo que edificam. Por isso, pense, na liberdade do Senhor, nossos filhos encontram segurança e propósito de vida. E agora um convite. 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
4: É isso. Seja feliz e até o nosso próximo encontro.
5: Sempre excelente, né? O Família Hoje. Não deixe de assistir a live do Dia da Família em @rtmbrasil.org.br. Faltam 10 minutinhos para o meio-dia. Daqui a pouco tem notícias, aquele giro informativo. E agora vamos com o Devocional Dorothy. Todos os retornos de vocês têm nos ajudado, têm colaborado para que o programa continue aqui e ajudando outros. Então, se você gosta, passa aqui. Conta pra gente.
6: Olá, aqui é a Dorothy. Eu gostaria que você abrisse sua Bíblia, se tiver uma, no Evangelho de Lucas, capítulo 21. Leremos ali o que Jesus estava falando com seus discípulos. No versículo 24, nós lemos: eles, está se referindo ao povo judeu, cairão ao fio da espada e serão levados cativos para todas as nações. E Jerusalém será pisada pelos gentios, até que os tempos destes se completem. Bom, os tempos dos gentios, na verdade, tinha começado com o cativeiro do povo judeu sob o rei Nabucodonosor. Ele era o rei da Babilônia em 587 a.C. Há uma referência a isso em 2 Crônicas, capítulo 36. Vamos ler nos versículos 15 e 16. O Senhor, Deus de seus pais, falou-lhes insistentemente por intermédio de seus mensageiros, porque se compadeceu do seu povo e da sua habitação, que é Jerusalém. Porém, eles zombavam dos mensageiros de Deus, desprezando suas palavras e ridicularizando seus profetas, até que o furor do Senhor aumentou tanto contra o seu povo que não havia mais remédio. São palavras muito sérias. Pode ser que você tenha sintonizado hoje por acaso. E você acha que pode zombar e escarnecer da grande compaixão que nosso Senhor está estendendo a você. Mas haverá um dia, se você continuar a zombar e escarnecer e se recusar a responder às ofertas, ao amor e apelos de nosso Senhor, quando será tarde demais e não haverá mais sobre a sua vida remédio ou cura. Foi por esse motivo que escrevemos o pequeno livro A Sua Busca por Deus. 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Veja, voltando a Nabucodonosor, Deus usou Nabucodonosor para executar sua vontade e para disciplinar seu povo, que se recusou a obedecê-lo. Em Jeremias 25:9, nós lemos: Chamarei todos os povos do norte, diz o Senhor, como também Nabucodonosor, rei da Babilônia, meu servo, e os trarei sobre esta terra. Em outras palavras, isso é uma previsão, uma profecia. É isso que é tão maravilhoso sobre a palavra. Essas coisas que foram profetizadas aconteceram, e há algumas profecias ainda por acontecer. Nós lemos aqui em Jeremias como Deus iria fazer isso. Ele iria usar um homem mau para levar avante seu propósito. Mas lembre-se, no final, Deus sempre lida com as pessoas más. Deus tinha uma razão para isso. Então lemos novamente em 2 Crônicas 36. Nabucodonosor e seus homens maus também queimaram o templo de Deus, o templo que havia sido construído nos dias de Salomão. Derrubaram os muros de Jerusalém, incendiaram todos os seus palácios e destruíram todos os seus objetos preciosos. Quem escapou da espada de Nabucodonosor? Ele levou para a Babilônia e se tornaram servos dele e de seus filhos. Quero que você preste atenção a isso, pois nos próximos dias falarei sobre o profeta Daniel. Ele estava entre os que foram levados. Por que Deus fez tudo isso? Continuamos lendo nas Escrituras. Para se cumprir a palavra do Senhor dita pela boca de Jeremias, esse era o profeta, até a terra ter desfrutado dos seus sábados, pois repousou por todos os dias da desolação até que os 70 anos se cumpriram. Você pode estar pensando, o que significa tudo isso? Bem, é bastante simples. Deus tem uma regra muito simples. Quando a desobedecemos, descobrimos que as complicações são agravadas. E antes que percebamos, nós vemos em um estado em que estamos totalmente fora da vontade de Deus. Veja, o povo de Deus havia sido instruído sobre como cuidar da terra. Deveria haver um período de descanso, mas em vez de deixarem a terra descansar, eles abusaram da terra. Mas para a questão sobre de quem era a terra, você pode achar que a terra pertencia àqueles que a compraram. Não, a terra pertencia ao próprio Senhor. Mas eles se recusaram a deixar a terra descansar, a obedecer ao que Deus havia decretado. Portanto, a fim de que a terra descansasse, agora ouça isso, foi calculado que seriam necessários 70 anos, que era o tempo devido para a terra descansar. Você se lembra que havia um a cada 7 anos? A cada 6 anos, eles tinham de deixar a terra descansar. Em outras palavras, eles tinham agravado a situação, mas Deus conhecia o calendário. Tem gente que fica dizendo, ah, isso não tem importância. Deus me disse para fazer isso, mas francamente, todo mundo está fazendo aquilo. Deus conhece os detalhes. Precisamos seguir o que ele diz, porque ele sabe onde tudo vai acabar no final. Nós lemos em Jeremias 29:10, porque assim diz o Senhor, quando se completarem os 70 anos designados para a Babilônia, virei a vós e cumprirei a minha boa palavra a vosso respeito e vos trarei de volta a este lugar, ou seja, de volta a Jerusalém. Foi Daniel, o profeta, que esteve lá por todos os 70 anos e orou, e o povo retornou. Existe um plano muito emocionante que Deus mostrou através da vida de um homem, Daniel. Receba hoje Jesus e diga, eu obedeço ao Senhor e seguirei a tua vontade. No nome de Jesus, amém.

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8: Pai querido, hoje o nosso clamor é pelas pessoas que vivem em Tigray, na Etiópia. A região é um dos principais cenários da guerra civil no país africano. Há alguns anos, os combates já deixaram um rastro de miséria, violência e incerteza. Hoje, centenas de milhares de cidadãos estão deslocados, sobrevivem em abrigos e passam por dificuldades para obterem água, comida e remédios. Para piorar, desde janeiro, os embates entre o Exército Nacional e as forças regionais voltaram a ocorrer e há o temor de mais conflitos em larga escala. Eterno, somente o Senhor pode impedir uma catástrofe. Intervenha, poderoso Deus. Pedimos que seja colocado um ponto final nesses confrontos e que os moradores de Tigray experimentem um novo tempo de paz e de prosperidade. Oramos em nome de Jesus. Eu, Israel Mazakorati, agradeço a Deus pelo privilégio de orarmos juntos.
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0: obrigada, Israel, pelo seu tempo com a gente aqui no calendário de oração. E ele vai estar em breve conosco na live do programa Deus na Vida. Por falar em live, hoje, por conta da live do Atletas no Ar com as integradas, a gente vai ouvir o Café com Deus mais cedo, logo depois dessa canção.

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2: Olá, queridos do nosso imenso mundo de expressão portuguesa. Vamos para mais um Café com Deus? Então peguem o café e cuidado, pois hoje o assunto não é sobre estratégia, crescimento da igreja ou aquele novo projeto revolucionário que vai mudar tudo. Hoje a conversa é mais desconfortavelmente necessária.
3: Eterno! Segura que lá vem ele. Eu tô bem, cafeteiro. Manda bala que eu até me assentei.
2: Está mesmo? Ou está apenas funcionalmente cansado, mas com aparência de espiritual? E a chamada vem nos de Paulo, o apóstolo, que dá um conselho direto a Timóteo, seu discípulo ou mentoreando, que serve como um espelho sem filtro. Tem cuidado de ti mesmo e da doutrina, persevera nessas coisas, como está lá em 1 Timóteo 4,16. Reparem bem na ordem. Ele não começa com o cuidado da igreja, cuida do ministério, cuida da agenda, mas antes ele começa com cuida de ti mesmo.
3: Entendi. É como aquele avião que serve refeições quentinhas, enquanto está no meio de uma baita turbulência e o motor a falhar.
2: Sim, mais ou menos isso. E sejamos honestos. Há líderes que sabem pregar sobre a paz, mas já não a sentem há meses. Sabem aconselhar sobre descanso, mas vivem à base de café temperado com culpa. Falam de fé, mas por dentro estão a sobreviver no piloto automático, que é para usar o exemplo que deste, ô amigão. O problema é que no reino de Deus não existe liderança sustentável com uma alma negligenciada, pois ministério saudável não nasce de agendas e programas bem organizados. Isso nasce de corações alinhados com Deus. E aqui vai uma verdade que dói um bocadinho, mas cura. Ninguém consegue conduzir outros com segurança se estiver a naufragar por dentro.
3: Pera, que eu vou ligar pro meu pastor.
2: Sim, podemos manter a performance por um tempo. Sim, podemos continuar a impressionar pessoas, mas Deus não está impressionado com o que conseguimos sustentar. Ele está interessado no que estamos a esconder. E atenção, meus irmãos cristãos, talvez hoje não seja dia de fazermos mais. Talvez seja o dia de pararmos e nos perguntar: como está a minha vida com Deus de verdade? Estou eu a cuidar da minha alma ou só da minha imagem? Ainda estou a servir por amor ou por obrigação?
3: Eita, que essa... Meio mundo vangélico tinha de ouvir. Continua, cafeteiro.
2: Sim, meus irmãos. Esta é para todos os que estão envolvidos em trabalho ou ministério. E pensemos bem, porque o maior perigo não é falharmos publicamente, mas antes é desligarmos de Deus silenciosamente. E querem saber o mais bonito? É que Deus não nos chama só para liderarmos outros, Ele nos chama primeiro para andarmos com Ele. Então, vamos falar com Deus? Pai amado, obrigado por nos lembrares de coisas tão capitais. Ajuda-nos a termos coragem para olharmos para dentro de nós e do que fazemos sem máscaras. Ensina-nos a cuidar da nossa alma com a mesma dedicação com que cuidamos do que chamamos ministério. Alinha o nosso coração contigo, renova nossa força e restaura nossa integridade em ti, e que nunca nos percamos de ti enquanto tentamos levar outros até o Senhor. Por Jesus pedimos-te. Amém. Alô, amigos queridos e companheiros deste café. Escrevam-nos e tragam as suas críticas e sugestões, como também repartam comigo e os que comigo produzem este programa, em que vos temos ajudado. Um abraço nosso, meu e da turma toda que vos serve, desde São Paulo, no Brasil, como em Lisboa, Portugal.
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4: E hoje, excepcionalmente, um pouquinho mais cedo. Por quê? Porque teremos a live do Atletas no ar e será com a participação das integradas e com Lovian Henrique ao vivo. E em cores no nosso canal do YouTube, o @RTM Brasil. Então, a gente vai ficar aqui uma horinha com elas na nossa live da 1 da tarde até 1h55. Para ver como é que tem sido participar dos desafios, o que tem sido mais fácil, mais difícil, como elas têm se inspirado mutuamente, como isso tem revolucionado na disciplina, no bem-estar. E todas essas dicas vão servir também para nós. Então, não perca! Hoje tem live do Atletas no ar, chegamos na metade da temporada do Integrados e vamos então recebê-las. Venham aqui para prestigiá-las também. E pensando em tudo que ouvimos no Café com Deus, o principal para estar bem frutífero no ministério é estar bem com o Senhor. Depender dele, viver em intimidade é o principal. Então, vamos com esse som do Estênio Márcios, que inclusive meu queridíssimo Oswaldo Sampaio ouviu essa música outro dia e amou.

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1: Olá, querido ouvinte da RTM, que alegria ter você mais uma vez aqui nesse espaço para juntos compartilharmos e aprendermos sobre a história da Igreja. Nós estamos, nesse tempo, conversando sobre a formação do Império Cristão, o surgimento histórico dessa instituição que é a Igreja, conhecida como Igreja Católica Apostólica Romana. Nós estávamos conversando sobre esse momento de transição que acontece sobre a liderança do Imperador Constantino e no segundo momento do Imperador Teodósio, no ano 380. E a gente vai perceber que há uma mudança de postura, né? O Imperador, ele vai passar a ser o cabeça da Igreja, o líder da Igreja cristã dentro do Império Romano, lembrando que há uma turma que fugiu para o deserto, e a gente vai conversar mais à frente sobre isso, que são os monges, o cristianismo monástico, o cristianismo de deserto, e há uma turma, personagens, homens e mulheres que estão ali dentro da Igreja, que é a única Igreja, só existe essa Igreja, que vão resistir a todas essas alianças, a todas essas mudanças, a todas essas coisas que vão ser capitaneadas e coordenadas pelo poder político de Roma, aliado em algum momento com o poder religioso, com os líderes e principalmente a figura do bispo de Roma. E nesse processo é importante a gente perceber e destacar a formação do papado, o início da figura do Papa. E se você perceber, a gente não vê essa expressão no Novo Testamento, a gente não tem registro dessa figura, né, como líder universal dentro da própria Escritura Sagrada, mas essa é uma construção histórica posterior que vai acontecer dentro desse momento histórico aqui. A gente precisa entender que o papado, ele é considerado a base do romanismo, ou seja, o papado, ele é o alicerce, o fundamento do catolicismo romano. E o que que o papado crê? O que que a doutrina do papado acredita? Né? Segundo essa doutrina, o início do papado está exatamente em Mateus capítulo 16, versículo 18, onde Jesus Cristo teria afirmado que Pedro é a pedra e que edificaria sua igreja sobre Pedro. Jesus edificaria sua igreja sobre Pedro e teria concedido a Pedro toda a autoridade da igreja. Então, de acordo com a doutrina do papado, teria ficado decretado, né, que o Papa é o sucessor de Pedro, ou seja, de que a ele foi entregue toda a autoridade na terra. Essa é a construção teológica, da doutrina do papado. E se a gente for fazer uma exegese um pouco mais específica, a gente vai perceber, exegese é essa doutrina, essa ferramenta que a gente usa para estudar a Bíblia, para extrair da Bíblia o sentido que ela quer dizer, através da língua original, através da cultura. E quando a gente olha para esse texto de Mateus, capítulo 16, versículo 18, a gente percebe claramente que Jesus não está se referindo a Pedro. Mas Jesus, quando diz, sobre esta pedra edificarei a minha igreja, ele está se referindo sobre a declaração que Pedro havia feito quando ele pergunta, né, quem vocês dizem que eu sou? E a resposta de Pedro, você se lembra disso? E se não se lembra, ou se não sabe, está lá em Mateus capítulo 16, Pedro vai responder, tu és o Cristo, o Filho do Deus vivo. Então Jesus diz, olha, da mesma forma que você é Pedro, sobre esta pedra, sobre este fundamento, sobre essa declaração sua, de que eu sou o Cristo, Filho do Deus vivo, eu vou edificar a minha igreja e as portas do inferno não prevalecerão contra ela. Mas a Igreja Católica, essa Igreja Romana institucionalizada, começa a criar essa doutrina da figura do Papa, baseado nesse texto, na minha opinião particularmente, com essa exegese incorreta.
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1: Existem algumas dificuldades com relação à doutrina do papado, a gente pensando historicamente, inclusive. A primeira delas é que Pedro foi morto na perseguição de Nero, a primeira perseguição. E não existe nenhuma documentação da transmissão de autoridade apostólica àqueles que, teoricamente, teriam sido os sucessores de Pedro. Não há nenhum documento onde Pedro delegaria aos seus sucessores, ou aos bispos de Roma, a sua autoridade apostólica. Uma segunda dificuldade é que a lista dos primeiros bispos de Roma não vão coincidir. Existem várias listas, né, desse período e elas não coincidem. Há uma terceira dificuldade, qual é? É um período na história que a gente conhece ou chama de período obscuro. que está aí entre a perseguição de Nero, que começa no ano 64, até a primeira carta de Clemente, do ano 96. Historicamente se sabe pouco, praticamente nada, a respeito desse período. Não há documentação específica e clara a respeito desse período. Há uma outra dificuldade com relação à doutrina do papado. Se a gente for parar para pensar, nos primeiros séculos da história da Igreja, o centro numérico, né, quantitativo, da Igreja está no Oriente. Ou seja, se há alguém que deveria ter a importância, se é que deveria ter uma importância, um papel primordial dentro da Igreja, seriam os bispos de Antioquia ou de Alexandria, porque nesse momento eles são muito mais importantes, né, pensando na representatividade numérica, do que o próprio bispo de Roma. Se a gente for pensar no aspecto da teologia, que é um outro aspecto da história da Igreja, surge uma outra dificuldade. Por quê? Porque a direção teológica da Igreja nesse período, ela está na África Latina e não em Roma, né, com personagens como Tertuliano, Cipriano e Agostinho. Então a gente fica pensando, como é que apesar dessas dificuldades, né, o papado chegou até onde está hoje? Como é que ele se construiu? Como é que ele se consolidou? Quando o Império aceita a fé cristã, a Igreja e o bispo ganham uma posição de destaque, uma vez que Roma era a capital política do Império. A jurisdição política passou a equivaler à jurisdição eclesiástica. Então, nesse tempo, haviam 5 patriarcados de destaque, né? 5 grandes líderes da Igreja, 5 patriarcas. Jerusalém, que tinha um caráter simbólico, importante, histórico, Antioquia, o berço de missões, Alexandria, pela importância, né, da cultura helênica, da cultura grega, e Constantinopla, que era uma outra cidade importante, como a gente estudou aqui, fundada por Constantino, mas que não existia nos tempos apostólicos. Né? No Oriente, com a continuidade do Império, os patriarcados continuam subordinados a ele. Mas já no Ocidente, em virtude principalmente das invasões bárbaras, o poder político ele vai simplesmente desaparecer. Com as invasões bárbaras, a queda do Império Romano, o imperador precisa fugir de Roma para Constantinopla e não há uma unidade política dentro do Império Romano do Ocidente. Então, com esse quadro histórico que a gente percebe, o que é que vai acontecer? A Igreja vai se tornar a guardiã da velha civilização. E o patriarca de Roma, ou o bispo de Roma, passa a ter um grande prestígio, uma grande autoridade, né? Segundo Robert Nichols, que é um historiador muito famoso, muito conhecido, ele vai dizer que a figura do bispo de Roma, essa figura vai preencher um vazio no meio do caos.
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1: Bom, nesse contexto histórico que a gente tem conversado, a gente vai perceber a construção da doutrina do papado. O termo papa significa papai, e é interessante que na Igreja primitiva era dado a todos os bispos, né? Mas ele foi pouco a pouco sendo reservado somente ao bispo de Roma. O conhecimento histórico dos primeiros séculos do papado ele é muito escasso, porque até o século IV não aparece nenhuma personalidade marcante entre esses bispos de Roma. A gente destaca dois, eu quero chamar a sua atenção para dois desses personagens, bispos de Roma, inclusive, porque vão ser eles os responsáveis pela construção dessa doutrina do papado. O primeiro deles é Leão I, né? Leão o Grande, que teve o seu pontificado entre 440 e 461. De fato, com Leão Grande, que a autoridade papal começa a existir em face da sua intervenção no Concílio de Calcedônia e a sua condenação de algumas heresias, né? Além de proteger a Itália, né, contra Átila e os hunos. Átila é um desses líderes e muito, muito famoso dos povos bárbaros e, segundo a tradição, quando Átila pretendia invadir Roma, Leão teria ido conversar e dialogar com ele e, no momento em que há esse encontro, Átila teria visto de um lado o bispo Leão Pedro e do outro Paulo com espadas desembainhadas e, por isso, ele teria mudado de ideia e não teria invadido Roma. E essa história, essa tradição vai se propagar dentro do Império Romano e vai dar a Leão a possibilidade de se consolidar como grande líder, não só religioso, mas um líder político, né? E é interessante observar que é com Leão I que surgem os principais argumentos que vão perdurar até hoje em favor da sua autoridade papal. É Leão I que vai construir esses quatro princípios do papado. Ele que vai dizer que, primeiro, Pedro é o portador das chaves do reino, segundo Mateus 16:19, e Deus, na sua providência, o levou à capital do império para ali morrer. O segundo argumento de Leão para defender a figura do papado é de que Pedro é a pedra sobre a qual a igreja seria edificada, segundo Mateus 16:18, e qualquer outro fundamento é areia. O terceiro argumento de Leão é que Pedro é o pastor do rebanho de Cristo, pois diversas vezes Jesus lhe disse: apascenta as minhas ovelhas. E o quarto e último argumento que Leão vai construir em defesa da doutrina papal é de que tudo isso que eu disse anteriormente

0: estendido a diversos territórios, e é com Gregório que vai se criar a terminologia do patrimônio de São Pedro. Ele vai incorporar igrejas, palácios, terras, riquezas, e obviamente tudo isso vai representar poder. No seu papado, algumas mudanças vão acontecer na vida da igreja, dentro e fora de Roma, como, por exemplo, a valorização da pregação, a proibição de luxos entre os clérigos, além do controle sobre pagamentos excessivos, juntamente com o monasticismo. Gregório vai ampliar a influência do papado na Espanha, na África, no Egito, na Inglaterra e até mesmo entre os francos. Os maiores exemplos desse poder de Gregório e essa influência são as doutrinas do purgatório e da penitência, e também da missa como sacrifício vivo. Elas são construídas por Gregório, que tinha e se julgava também um teólogo, né? E ele vai trabalhar essa ideia mesmo, e criar a ideia da doutrina do purgatório, da penitência e da missa como sacrifício vivo, que seria capaz de ajudar os mortos através de missas em seu nome. O que a gente percebe, né, fechando aí esse nosso encontro de hoje, é que Gregório não somente aceitou, mas ele também vai incorporar todas as crenças populares do século VI à doutrina cristã. E isso vai trazer, com certeza, implicações doutrinárias muito sérias para essa Igreja Católica Romana. Mas isso é uma outra história que nós vamos conversar num próximo programa. Até lá e que Jesus te abençoe.
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2: Voltamos ao vivo, depois de ouvirmos o História da Igreja com as excelentes explicações do pastor Marcelo Santos, ele que é historiador também, e para você que sempre teve dúvidas sobre esses aspectos, denominações, fica aqui o conselho, passe esse conteúdo adiante. E vamos agora ao som da banda Resgate com Te Vejo, meio-dia, 33 minutos. Ótima tarde.

0: oferecendo para nossa querida Cris Feijó, no Rio de Janeiro, para dona Lídia aqui em São Paulo, para Bebel acompanhando em Goiás. Muito boa tarde pro Marcos em Sertãozinho. Ele disse: eu amo essa rádio, ela é maravilhosa, eu agradeço a Deus pela vida de vocês. Seu Rosinaldo tava curtindo História das Missões com Samuel Matos. E a Késia tava curtindo Mulheres de Esperança, disse Rê. Ela falou sobre as âncoras, aquilo que é inegociável. Isso serve pra nossa vida comum, tanto na maternidade quanto em todos os outros aspectos. Maravilhoso o programa de hoje. Que bom que você gostou. E hoje é aniversário da Claudete. Olha o que ela ganhou. Lindas flores amarelas. Antonilson também está conosco desde cedo e ouvimos o copinho de extrato de tomate que você gosta. A Graça está sintonizada conosco também. A Rose mandou fotinhos. Ela disse: olha, Rê, tem minha mãe ao fundo, a dona Charlotte.
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0: Que coisa linda ver a família reunida.
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0: E o Célio Machado de Biúna também está sintonizado conosco. A Patrícia em Mossoró desejou que todos tenhamos uma excelente semana. Um beijo para você, pro maridão e pros filhos. Seu José chegou, pastor Marcos, Elis, Michele, José Carlos Borges lá no Rio de Janeiro. E ele disse: Rê, olha só, o ônibus que a gente faz serviço para o Fluminense, se tiver como enviar para o Héctor, e ele também ama ônibus. Que legal. E eu amo saber com o que vocês trabalham, onde atuam, porque tem gente que ama o Senhor nas mais diversas áreas da sociedade, servindo, ajudando, cuidando. E que a gente faça sempre com esmero, né? Obrigada, seu José Carlos. E agora, turma, vou deixar vocês com Finanças em Ação. Depois tem música, mensagem do Janos. E depois, ao vivo, tem o Atletas no Ar hoje recebendo as integradas. Então, venham todos pra cá.
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3: Olá, meu amigo e minha amiga. Tudo bem com você? Estamos com mais um programa apresentando princípios poderosos da Palavra de Deus para transformar sua vida financeira. E olha, o Evangelho de João é muito precioso mesmo. E eu tenho certeza que eu e você vamos aprender muito ao longo dessa jornada financeira por João. E hoje, olha que pepita de ouro eu achei aqui. Na verdade, algo muito precioso, mais precioso que ouro ou qualquer outro bem material. No capítulo 3 de João, há um relato da história de um homem religioso, chamado Nicodemos. E ele era uma autoridade religiosa entre os judeus e foi falar com Jesus. Apesar de ser uma autoridade, Nicodemos teve a humildade de falar com Jesus. E isso é muito bom. Na área financeira, será que você está disposto a abrir mão de seu conhecimento, do conhecimento que você já adquiriu, e dar uma chance para aquilo que Deus quer ensinar a você através de sua palavra? Ou você acha que já sabe tudo? Faça como Nicodemos. Ele disse assim: Mestre, sabemos que ensinas a parte de Deus, pois ninguém pode realizar os sinais miraculosos que estás fazendo se Deus não estiver com ele. Está lá em João 3:2. E agora veja o que foi que Jesus falou para Nicodemos. Ele disse assim: Digo-lhe a verdade, ninguém pode ver o reino de Deus se não nascer de novo. Está lá em João 3:3. É claro que Jesus estava falando do nascimento espiritual, da renovação de vida que só Deus pode fazer através de Jesus Cristo. Isto é realmente maravilhoso, porque através do novo nascimento, as pessoas têm a possibilidade de renascer para uma nova vida em Cristo. Eu não sei se você já tomou essa decisão, que é a mais importante da sua vida. Depois Jesus seguiu adiante falando com Nicodemos e disse o seguinte: Por que Deus tanto amou o mundo que deu seu Filho único, para que todo aquele que nele crê não pereça, mas tenha a vida eterna? Está lá em João 3:16.
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3: Então eu quero falar para você que está me ouvindo agora, que você ainda não tomou essa decisão de aceitar a Cristo como Salvador, Faça isso agora mesmo. Pare tudo o que você está fazendo e ore a Deus entregando sua vida para Ele. E esta decisão com certeza terá um impacto sobre a sua vida, inclusive a sua vida financeira. Mas eu quero continuar dizendo que a decisão de entrega a Cristo é apenas uma primeira grande e importante decisão de sua vida. Mas na área financeira, é necessário que você tome a decisão de tornar Cristo Senhor de sua vida financeira. Eu vejo muitos cristãos, até mesmo cristãos piedosos, que querem fazer a coisa certa, mas na área financeira ainda precisam renascer. Por quê? Porque adotam as práticas mundanas, as práticas da sociedade moderna. Quais? Gastam mais do que ganham, estão totalmente endividados, compram coisas desnecessárias, não se planejam em suas finanças.
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3: Então vamos lá. Que lições você poderia tirar a partir desse convite de Jesus para um renascimento? Entenda agora mesmo que Jesus tem um plano de renascimento para sua vida financeira. Identifique os hábitos danosos que podem estar matando sua vida financeira. Tome hoje a decisão de renascer para uma nova vida financeira, aprendendo cada princípio financeiro da palavra de Deus e praticando sem perder tempo. E olha, obrigado por estar comigo mais uma vez no programa Finanças em Ação. Princípios poderosos da palavra de Deus para transformar sua vida financeira. Um grande abraço do seu amigo Paulo de Tarso e nos falamos no próximo programa.
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1: Já definiu a sua forma de defender crianças e adolescentes do abuso? Jesus declara que quem abusa de vulneráveis que creem nele, o melhor lhe fora que se lhe pendurasse ao pescoço uma grande pedra de moinho e fosse afogado nas profundezas do mar. Você precisa encarar essa advertência sem desvios. Não há neutralidade diante do abuso de vulneráveis na fé cristã, e mesmo de crianças e adolescentes. Ou você protege, ou você permite. Essa é a realidade. Quando a sua fé em Cristo não lhe autoriza a assistir de longe, ela lhe convoca a agir de perto. Jesus diz que tropeçar, e eu digo abusar, é levar alguém ao pecado moral ou à ruína espiritual. Os mais fortes têm responsabilidade pela segurança dos mais fracos e vulneráveis. Você entende o peso? Quando um vulnerável, adulto, criança ou adolescente, é mais do que crime. Há escândalo no sentido mais profundo, a destruição da confiança, a desvio do coração. Você sabe disso, mas saber não protege ninguém. Quando você ignora sinais de abuso, você é cúmplice se ficar em silêncio. Quando você evita intervir, você legitima a omissão. Isso não é apenas falha social, isso é incoerência espiritual e moral. A fé verdadeira não é discurso, ela se traduz em ação concreta. Ela lhe move a escutar com atenção. Ela lhe leva a proteger com responsabilidade. Ela lhe conduz a buscar ajuda adequada, mesmo quando é desconfortável. Preste atenção. Uma mudança brusca de comportamento do vulnerável exige atenção. Uma fala inadequada exige correção e cuidado. Sinais de negligência exigem resposta responsável. Isso não é exagero, isso é obediência. Lembre-se, o seu chamado não é para acumular conhecimento. Você foi chamado para praticar a verdade. A mentira diz que basta saber. Cristo lhe mostra que é preciso agir. Guarde isso. Fé que não protege, falha. Fé que se cala, participa. Fé que age, revela Cristo Jesus. Você quer uma cópia escrita dessa mensagem? Então, acesse o site ruajanus.com.br. Eu vou soletrar. ruajanus.com.br. Até já.
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4: E chegamos à metade do nosso reality. Integrados corpo, alma e espírito. Estamos mais uma vez aqui ao vivo e a cores para ouvir das integradas um pouco do que elas vivenciaram durante esse processo. Já foram 6 desafios e faltam mais 6. E seguimos então já com pensares, porque o corpo é a parte física do ser humano que nos permite existir no mundo. A alma é onde estão as nossas emoções, a nossa vontade e a nossa consciência. O espírito é a parte que se conecta com Deus. Juntos, formam um ser humano completo. Para nós, integrados, corpo, alma e espírito na prática. E comigo ela, a integrada, hoje já em meio à nossa salada, ela trouxe aqui um tom de beterraba, lembrando-se que a beterraba ela é saudável, então ela já nos trouxe aqui a lembrança do que nós devemos comer.
5: Fala, fera! Olá, ouvinte! Sejam muitíssimo bem-vindos no nosso canal do YouTube, o @RTM Brasil. Se você está apenas nos ouvindo, já vai lá para o nosso canal do YouTube para ver em cores, assistir, interagir, mandar sua pergunta, fazer seu comentário, contar como é que tem sido acompanhar essa trajetória até a sexta semana. Daqui a pouco a gente vai saber o que foi mais desafiador. Muita água? Pouca água? Dormir bastante? Fazer muito exercício físico? Comer pouco? Tudo é desafiador, né, Lovian? E ó, eu não sei se eu tô beterraba ou se eu tô vinho, mas fica melhor você falar que eu tô salada, né?
4: Mas a pergunta que fica, você come beterraba?
5: Como beterraba, tomo vinho porque a minha denominação permite, um pouco bem-vindo, com equilíbrio, né? Mas gosto, Lovia, gosto dessas coisas saudáveis que fazem bem pra gente, né?
4: É justamente por isso que conosco estão elas, que chegaram aí à metade do nosso reality. Vamos começar então com ela, Rachel. Gastando aqui o meu inglês, Raquel.
6: Olá.
4: Seja muito bem-vinda.
6: Obrigada.
4: Mais uma vez.
6: Obrigada.
4: Você esperava chegar até aqui, até a
6: Não,
4: metade?
6: Não, achei que teria desistido. Porque foi difícil, está sendo difícil, mas vamos conseguir chegar até o final.
4: Relembrando então, para aqueles que não acompanharam ainda o início, mas vão acompanhar a partir de agora e também poderão... Está disponível no YouTube da rádio o nosso primeiro desafio, não só o primeiro, quanto o segundo, terceiro, quarto, quinto, sexto. Apresentaremos o 7º desafio aqui hoje. Quem é a Raquel? Conte rapidamente um resumo para que eles lembrem da nossa integrada.
6: Bom, meu nome é Raquel, tenho 28 anos, 29, ó, 28, 29, que eu fiz esses dias. 29 anos, casada, sou profissional de marketing, formada em marketing também. Eu gosto muito atualmente de ir na igreja, passear e agora treinar, né? Porque minha vida mudou. Mas basicamente meu resumo é esse.
4: E como tem sido para você esses desafios? Você não vai compartilhar ainda o sexto, mas faz um resumo aí do primeiro até o quinto.
6: Certo. Como eu estava falando nos meus áudios aí, está sendo muito legal e importante para mim, porque eram coisas que eu não fazia. Eu acho que eu tomava 2 copos de água por dia, não treinava, não me preocupava com quantas calorias eu estava comendo. Então, acho que está sendo uma mudança de vida que eu vou levar para sempre, assim, contabilizar quanto de água eu tô tomando, ter mais atenção com a minha saúde, entender que treinar é essencial como tomar água. Eu acho que é isso. Tá sendo muito legal para mim, tá? Muita mudança na minha vida, graças a Deus.
5: E olha, ela já começou com 28, já fez 29 nesse percurso, né? O que mais mudou? Já vi a pele dela, que maravilhosa,
4: a
5: Kurtz,
4: né?
5: Que
4: Kurtz, diga-se de passagem.
6: Ai, ai.
4: E aí, Bela? E
5: agora a gente quer ouvir também, né? Porque, olha, só pra vocês saberem, estão achando diferente que... A gente começou com 4, será que as outras 2 debandaram? Não, não.
4: Estão vindo a pé.
5: Daqui a pouco chega. Eu acho que foi o desafio do Lovian, né? Falou assim,
4: a
5: olha...
4: A pé de Santo André até aqui.
5: Quem tem coragem de sair do ABC e chegar em Sampa Capital. Não, mas a gente até brincou, a Wanda e a Karine daqui a pouco chegam, né? E eu fiquei brincando com os meninos. Falei, poxa, mas que desafio que o Lovia passou, que a Wandra foi parar no hospital, turma. Ela tá pegando pesado com essa atividade.
4: TI ainda, hein?
5: Pois é, mas a gente vai celebrar daqui a pouquinho a chegada dela. Mas então a gente vai pedir também para que você nos relembre os detalhes. Eu sei que, gente, quando eu ouvi o relato de vocês todos, e o Lovia sempre me instiga a falar para quem está torcendo. Eu falei, você acha que eu consigo torcer para uma só? Eu tô torcendo para todas.
6: Eu sou a Patrícia Chimene, sou casada, tenho 53 anos, tenho dois filhos, Liz e João. Para mim tem sido desafiador sempre, né? Mas o que eu tô levando, o que eu achava de exercício é sempre chato. Eu falei, meu, eu tenho que ser verdadeiro, não vou ficar romantizando o funcional, academia, qualquer outra coisa. Eu não gosto de fazer. Eu faço porque é necessário para mim, por conta de outros problemas que eu tenho na coluna, no pé, quebrei o pé. E eu fui fazendo primeiro Pilates e foi fortalecendo o meu pé. Mas quando eu comecei a fazer o funcional, eu melhorei bastante, mesmo não gostando, mesmo com a força do ódio, querendo matar o Lovian. Mas eu vejo que eu melhorei bastante o meu condicionamento. E até hoje eu comentei que eu não sinto mais as dores que eu sentia na lombar, né? Na coluna. E é desafiador. Quanto ao primeiro desafio, aos primeiros desafios, como eu falei na primeira vez que eu vim, para mim, o tomar água não é difícil, fazer dieta não é difícil. Eu não tenho problema com isso. O maior problema é os exercícios. Eu tenho dificuldade, mas eu faço. Na força do ódio, mas eu faço. Mas depois eu fico bem. Mas ainda é difícil para mim, muito difícil.
4: E um dos milagres é que eu estou aqui vivo, né? Quantas ameaças...
5: Há seis semanas você tem vivido
4: Quantas
5: entre a vida e a morte.
4: Quantas ameaças você tem vivido, mas por uma boa causa.
7: E elas chegaram aí a pé lá de Santo André, né? No trotezinho.
8: O desafio foi esse.
7: Foram de frente, voltaram de costas, né? E aí, Karine? Conta para nós um resumo de quem é a Karine e um resumo desses desafios do primeiro até o quinto. Como tem sido isso para você?
9: Olá, gente. Bom, a Karine, ela tem 30 anos hoje, é casada há 4 anos, vai fazer 4 anos agora em junho. Sou formada em publicidade e propaganda. E como tem sido esse desafio para mim, tem sido um desafio, porque assim, os exercícios para mim não têm sido tão complicado, apesar de todo o treino eu falar, pelo amor de Deus, me ajuda, mas tem sido algo que eu tenho gostado muito de fazer. Eu não faltei, quer dizer, eu faltei em uma semana porque eu estava no interior, mas tirando isso eu não faltei em nenhum treino. O que é uma coisa... Na verdade, é uma vitória para mim, porque, como eu falei no primeiro episódio, eu não gostava de me exercitar. E, para mim, tem sido muito bom, tem sido muito gostoso. Em relação às outras partes do desafio, a água, para mim, era muito difícil. Hoje eu tenho conseguido cumprir em alguns dias. E em relação ao jejum, tem se tornado algo que eu tenho feito cada vez mais. Eu falei até pro doutor que eu tenho feito no mínimo 2 vezes na semana o jejum, que é algo que eu já queria, né? E ele tem me ajudado a conseguir fazer mais. Ele me deu algumas dicas, enfim. E tem sido muito bom para mim. Tem me ajudado muito a me controlar, né? Porque antes eu tinha... Como eu já tinha falado, a compulsão alimentar, e o jejum tem me ajudado muito nisso. Tem melhorado muito a minha alimentação, minha reeducação alimentar. Enfim, eu só tenho coisas boas para falar do que tem acontecido nesse desafio.
7: Muito joia.
4: E a Fênix está de volta, né? Ressurgiu aí das cinzas. Os ouvintes e telespectadores, eles falaram, não é possível, ele matou ela. Mas antes ela do que eu, né? Mas tá aí, Luandra. Que susto, hein? Mas antes de contar aí, aquele resumo de quem é a Luandra.
8: Eu sou Luandra.
4: Do primeiro ao quinto.
8: Acabei de fazer 44 anos, não parece, porque eu tenho uma carinha de 30. Mas acabei de completar 44 anos, sou casada há 20 anos, vai fazer agora em julho. Tenho uma filha de 7 anos.
6: Sete?
8: Não, 12, né? Nossa, olha isso. Foi tão automático, saiu tão... Ela deve estar ali passada.
6: Pessoal, ela ainda está sob efeitos médicos. Efeitos médicos. 7 anos.
8: Saiu muito automático, mas a minha filha vai fazer 12 anos agora também, mês que vem. O desafio tem sido maravilhoso, tem sido incrível. Eu achei que eu não fosse conseguir tudo aquilo que ele propôs. Na verdade, quando começou, eu achei que ia ser leve. Aí depois eu falei, meu Deus, o que eu inventei de entrar nesse desafio? Ai. Mas tem sido muito gostoso, tem sido prazeroso, na verdade, acordar cedo. Algo que eu jamais imaginei acontecer na minha vida. Acordar cedo, meu, tenho que treinar, é gostoso, é prazeroso. Eu falei ainda para as meninas hoje. É muito divertido a gente treinar juntas. Uma incentiva a outra, o dia que uma não tá legal, a gente, não, vai dar certo. E aí a gente tem se incentivado e tem sido muito gostoso. O Lovian quase me matou, né? Ele acabou com um pouquinho de estoque que eu tinha, acabou, zerou. E aí, fiquei ruim, mas tô de volta. Vai dar tudo certo.
10: Mas agora conta, Luandra. A gente ficou sabendo que você teve, os ouvintes ficaram preocupados. É uma semana e nada, é outra. É quando eu chego aqui na mesa, tava faltando você. Falei, quem tá na minha vez? Mas e o que desencadeou? Você chegou a parar na UTI, não foi?
8: Sim, eu cheguei no hospital com uma pneumonia bacteriana. E depois a gente já descobriu também uma anemia severa. Eu tenho uma deficiência na absorção do ferro, já é algo que me acompanha desde os 15 anos de idade. E eu falo para as pessoas que eu estava na reserva, o ferro estava ali na reserva, bonitinho, a gente estava se adaptando, meu corpo já estava acostumado com aquilo ali. Eu comecei a treinar e aí gastou a reserva e aí eu fiquei zerada. Aí eu agora estou precisando repor uma vez por semana o ferro e uma dieta meio doida aí, mas vai dar certo. Já estou bem melhor, já consegui. Semana passada eu voltei na quarta-feira a treinar, então treinei na quarta, na sexta e treinamos hoje, então estou voltando aos poucos.
10: E aproveitando, Lovia, já que você está aqui, vamos sugar os conhecimentos, mas eu sei que muitas mulheres, na verdade, precisam observar essa questão do ferro, né? Tem idades onde ele baixa mais, tem épocas, né? Como na gravidez também, que todo ferro parece que vai para o bebê, né? Então, é algo que é diferente do homem. Às vezes, o homem pode ter até o inverso, né? A ferritina muito alta, que impede ele de doar sangue, né? Fala um pouquinho aí pra gente dessas diferenças de homem e mulher e que você leva tudo em consideração na hora de pensar nos treinos também, né?
4: Pra fisiologia, a questão do ferro, a ferritina que você até comentou, ela é um indicador para nós como uma questão inflamatória, né? Então, quando a ferritina está alta, provavelmente ela vem de uma questão metabólica, síndrome metabólica. Então, eu lembro que no início... Quando nós iniciamos os desafios, né? Algumas das integradas realizaram os exames e a minha preocupação de imediato era essa questão da ferritina, né? Por conta dessa possibilidade da síndrome metabólica. O ferro, ele é importante, né? Ele é como até o André colocou, a questão do combustível, né? Então, se você não tem o ferro ali, propenso a ter realmente aí anemia. No caso dela, indicou justamente porque ela exigiu, né? Ela fez atividade física, então nesse caso foi benéfico porque apontou, é o que eu conto sempre com ela. Se isso não tivesse acontecido agora, poderia acontecer de uma forma, né, momentânea e pior, né? É lógico que a gente sempre acompanhou, mas você, querido ouvinte, telespectador,
7: se atente a essa questão, principalmente para nós, no que se refere à fisiologia do exercício, a ferritina, que ela é um indicador, né, dessa questão da síndrome metabólica. Então, às vezes a pessoa fala, poxa, mas eu não emagreço, eu tenho essa certa dificuldade. É justamente por essas questões fisiológicas, né? Porque às vezes você está tão inflamado e a indicação é a ferritina alta. E as pessoas confundem, às vezes, a ferritina em excesso com excesso de ferro. Então, elas falam, não, então tem que cortar a carne, tem que cortar o brócolis, tem que cortar tudo. E não tem nada a ver com o ferro, e sim com a questão metabólica, dieta, atividade física. Então, esse é um indicador importante.
10: E agora eu pergunto para vocês quatro, de todos esses desafios, hein? E eu percebi na fala da Karine o quanto foi importante o jejum e até a contagem de calorias, né? A Raquel também falava que não se importava muito, se eu estou consumindo ou não, mas de gerar aquela consciência, né? De assim, tá, eu vou poder, depois mesmo que terminar aqui o Integrados, eu vou poder voltar a comer coisas que eu gostava ou tal. Só que a percepção vai ser diferente, né? Porque tem coisa que a gente fala assim, pô, isso vale a pena, eu vou comer aquele doce naquela festa ou naquele lugar que eu sei que eu não vou ver mais, eu vou pro cinema, eu vou pegar um negócio. Mas assim, ficar beliscando às vezes uma bolacha no meio da tarde, depois de ter treinado tudo que eu treinei, ter visto quanto que eu gastei, não vou fazer mais, né? Então eu queria que vocês comentassem um pouquinho disso, dos desafios, qual que foi assim o mais desafiador e qual que você acredita assim que trouxe essa maior vocês vão levar para pós-integrados?
6: Bom, eu, como já falei, eu não tenho problema com ficar restrito a algumas coisas. E aí eu procurei, falei, meu, vou tirar o carboidrato, não tirei total. Eu não tirei nada do que eu gosto de comer. Eu apenas porcionei de forma diferente. Eu amo doce, eu faço doce, eu faço um monte de coisa que eu gosto. Então, por exemplo, antes eu comia um pote de bolo gelado. Hoje eu consigo comer 2 colheres. Eu gosto muito de arroz e feijão. Hoje eu consegui porcionar e comer 1 colher de arroz, 1 colher de feijão. Eu aumentei o consumo de legumes e verdura. Aumentei o consumo de proteína. E eu quero levar para o resto da vida. Não é o que eu falo quando eu mando uma mensagem. Que isso vai ser... Foi uma virada de chave. Um desafio para mim. Né? Porque você começa, para, começa, para, começa, para. Eu falei, não, agora eu não vou parar. Isso vai, eu vou levar para o resto da minha vida. Então, a gente tem que começar. O desafio foi um start de consciência que eu preciso melhorar. Não é o outro, né? Às vezes você vê o outro fazendo, tal, e queria... Mas a gente consegue. A gente consegue. Se a gente for determinado, porque a saúde, a conta vai chegar. Uma hora ou outra vai chegar. Então, eu falei, não, eu preciso mudar. Mudar... Já comecei trocentas vezes, mas agora eu vou pro resto da vida.
9: Bom, pra mim, a gente até brinca às vezes que não vale a pena comer aquilo que a gente gastou no treino pra gente ter tudo de novo. Mas em relação... na verdade, a minha nutricionista não me restringiu de eu comer aquilo que eu gosto. Mas ela me aconselhou a comer de uma forma certa, a comer a quantidade certa, e eu não ter que passar à vontade. Então, eu coloquei isso na minha cabeça e o jejum, inclusive, me ajudou muito nisso. Porque, por exemplo, o último desafio que a gente teve foram 22 horas de jejum. Então, eu passei as 22 horas. Aí, acaba o jejum, eu tenho a consciência agora de que eu não vou precisar repor tudo aquilo que eu perdi durante esse jejum. Eu posso consumir tudo aquilo da minha dieta, mas eu não preciso consumir mais do que aquilo, porque senão não valeu de nada o sacrifício que eu fiz. Então, eu tenho colocado muito isso na minha cabeça, até na hora de comer. Então, eu mudei algumas práticas lá em casa. Então, por exemplo, panela eu não coloco mais na mesa. Então, eu coloco o que tem que colocar dentro do meu prato, como aquilo que está dentro do meu prato. Aí, se meu marido quiser mais, aí ele pega lá e fica lá no fogão. Então,
8: em relação à água, eu percebi que eu não tomo se a água estiver na garrafa lá dentro da geladeira. Eu fico com a minha garrafa do meu lado, coloco a minha água lá, e isso tem me ajudado a tomar o tanto, a quantidade de água que eu tenho que tomar. Não é todo dia que eu tomo tudo, mas são coisas que eu tenho feito para me ajudar a levar isso para o resto da minha vida. Enfim.
10: Muito bom, né? E esses gatilhos positivos, né? A gente tem tantos gatilhos negativos, né?
8: Sim.
10: Você ganhou uma coisinha e você deixa lá perto. Aí você nem tava com vontade de comer o chocolate, o leite condensado, mas alguém trouxe e você viu. Aí o cérebro fica pá, lembrando, né? Que você tem aquilo lá, né? E ao contrário também vale tanto, né? Os gatilhos positivos. Pô, água ali do lado, né? Você não tem que levantar, se esforçar para. Você vai lá, dá uma bebericada, né? E vai fazendo isso ao longo do dia, né? E deixar mesmo longe aquilo que seria um atrativo. Só de Sim. pensar que vou ter que levantar de novo lá na cozinha para pegar, vamos continuar conversando e comer devagarinho.
8: Exato.
10: Que eu já coloquei no prato, né?
8: Sim.
10: E são estratégias aí tão práticas para você que não tá no Integrados, mas que você já pode começar a inserir aí na tua rotina, né, Lovia?
7: Com certeza. E comer de tudo e não tudo.
10: Isso. Agora das meninas. Vai, Wandra.
8: Eu acho que um diferencial do nosso centro de treinamento é o treino monitorado. Então, hoje a gente tem a consciência do quanto nós gastamos ali de caloria. E aí, algo que a gente, que eu, pelo menos, nunca fiz, foi ficar olhando os rótulos. É, o quanto de caloria eu estou consumindo ali naquela alimentação. E aí, você fica olhando, tipo, vale a pena eu comer isso aqui, sendo que é uma hora e meia, às vezes, para... E eu nem vou bater a caloria, eu nem vou conseguir ter queimado a caloria disso aqui, não vale a pena comer. Então, eu acho que isso tem feito grande diferença, porque quando a gente treinava em academias convencionais, que a gente começa e para, você não é monitorado. Então, você nem sabe, às vezes, quantas calorias você perdeu. Então, não faz muito sentido. Agora, quando você sabe quantas calorias você perdeu, você vê o valor daquilo.
10: Uhum.
8: Eu descobri uma intolerância à lactose faz pouco tempo. Aí, às vezes, eu falo, meu, será que vale um Lactaid isso aqui? Olha o comercial. Vale um remedinho aqui? Não, não vale. Então, eu não como. Então, agora, a gente tem essa... Vale o treino? Vale perder isso aqui para comer isso aqui? Não vale. Então, esse é o grande diferencial. E a consciência mesmo, porque a gente, uma hora a conta chega, então o boleto às vezes é caro. Então é muito importante indo poucas coisas para depois ter um resultado, e eu acho que esse é um resultado para o resto da vida.
10: Sim.
8: É algo para fazer forever.
6: Verdade. Eu queria confessar um segredo aqui. No programa anterior, a gente saiu daqui e foi comer McDonald's. Mas hoje, a gente já tava aqui, ó. Vamos ou não vamos? Aí todo mundo, não vamos, porque a gente agora é diferente. Então, eu acho que é sobre o que todas as meninas falaram. O que a Patrícia falou, que é uma virada de chave. O que a Wandra falou, que é uma consciência. Hoje, eu não tô perfeita ainda. Esses dias eu até tentei fazer 30 dias sem açúcar, sem pão, sem refrigerante. Mas assim, quando deu um estalo num dos dias, eu comi mais do que deveria. Então, eu acho que a gente não pode fazer essa restrição, mas a gente tem que ter um equilíbrio. Hoje eu como com muito mais consciência de falar, nossa, vou comer isso aqui hoje, mas amanhã já não vai dar, porque amanhã eu tenho outro compromisso e vai envolver comida, e tudo envolve comida. Então, se a gente não procurar esse equilíbrio, a gente não consegue. Então, eu percebo que hoje eu como com muito mais consciência, falo igual as meninas, ah, eu treinei hoje, vou comer isso aqui, mas não, e meu esforço vai para onde, né? Então, acho que é sobre isso. E eu acho que o desafio para mim que foi mais difícil aí foi esse último. Na verdade, o penúltimo agora, porque eu fiz o jejum de 20 horas, foi muito difícil para mim. E aí eu falei, nossa, meu corpo precisa de melhorar, porque eu não consegui fazer um jejum e estava em casa, assim, não estava nem na rua, trabalhando. Mas eu acho que é um dia de cada vez. É você superar os seus limites e ir com equilíbrio que vai dar certo.
7: Como a Wandra disse, no CT nós temos o diferencial da questão do gasto calórico. Então, a média é de 400, 500 calorias. E aí, isso realmente dá uma base para que você comece a otimizar aí a sua questão nutricional, né? Uma das orientações é você sempre verificar o valor nutricional, né? E vale a pena você, dentro de um contexto, vamos lá, você come duas paçoquinhas, você matou o treino. Se você come 100 gramas de morango, 20 gramas de um doce de leite, você não chega a 110 calorias.
10: E você sabe, esses dias eu fui, né, no mercado e tinha... Sabe o chandelle? Era um negócio que em casa a gente nunca tinha chandelle, porque era caro, né? Não que seja barato, ainda é caro o chandelle. Mas era ligado àquela questão afetiva, emocional, infância, nunca compra, né? E hoje eu tenho dinheiro pra comprar um chandelle, né? E aí outro dia eu passei, ai, chandelle, chocolate branco e gostoso. Quando eu fui ver,

0: gostoso, mais carregado de caloria, né? Mas aí a gente também vai aprendendo a fazer outras coisas de maneira gostosa, né? Faz um monte de legume cozido ali no vapor, mas coloca uma maionesezinha ali pra você ficar, né? Colocando e saboreando. Então, essa mudança de consciência, eu queria perguntar pra você, quando você fez a estreia lá do CT, você falou muito sobre como é que vão ficar as pessoas pós as canetas emagrecedoras. Esse caminho que elas estão trilhando é muito mais desafiador.
1: É.
0: Mas vai gerar um tipo de vida que vai ter um retorno para sempre, né?
1: Exatamente.
0: E quem usa caneta, a gente falou dos starts, mas como vai ser difícil pós-caneta continuar com aquele resultado que você obteve durante o período
1: Porque
0: de uso, né?
1: Ela nada mais é do que uma muleta. E a muleta é justamente para te dar esse auxílio. Mas se você toma sem a atividade física, aí ocorre a sarcopenia. Então, mais um do diferencial que nós temos lá no CT é esse acompanhamento, né? A bioimpedância, justamente em virtude da preocupação da perda da massa magra.
0: Sim.
1: Né? Então, isso a gente verifica justamente para que não tenha a sarcopenia. E quando eu falo comer de tudo e não tudo, você pode comer ali uma pizza, você pode comer um lanche, você pode comer o que você quiser, desde que você tenha essa consciência desse déficit calórico. Então, se você faz... Se a sua periodicidade é de 3 vezes por semana, matemática pura, se a sua média é de 500, você gasta 1.500 por semana. Então, se você vai lá no fast food aí e pega o X tudo, só ali você matou o seu treino. Agora, se você pega só o, né, o pequenininho, beleza, 200 calorias, e aí você vai administrando isso. E a gente sabe que tem a questão emocional também, né? Eu falo muito porque a Radassa, no início, ela pegou essa questão do formigão, que sou eu, né?
0: Sim.
1: Então, ela ou almoça ou janta, ela fala, papai, tem aquele doce? Aí eu falei, tem, filho, uma tâmara de Israel, toma. E ela, que delícia, né? Então, assim, você pode comer de tudo e não tudo. E a questão, justamente, criou-se uma situação em que as pessoas, daqui 5, no máximo aí, 5 anos, 5, 10 anos, nós não teremos mais pessoas obesas. Nós teremos pessoas doentes, mas de sarcopenia. Porque existe uma diferença entre as pessoas que utilizam desse meio como uma ferramenta, né, acompanhada, tendo essa consciência da perda de gordura e não de massa magra, e as pessoas que não, que estão tomando por tomar, sem atividade física, e realmente vai ficar em déficit, vai ficar sem comer, mas vai perder a massa magra. E daqui a pouco, né, históricos aí, prognósticos de demências e uma série de outras doenças em virtude de tudo isso. E a cada semana, algo diferente. É comprimido, é injetável, é... Enfim, né? Nós não sabemos aí o que vem. Realmente, daqui máximo 5 anos, nós não temos mais pessoas obesas. E a atividade do esporte, ele ganha com isso, justamente porque desde o início... Qualquer um de nós, toda vez que você, desde criança, no pediatra, você vai no médico, ele te fala, olha, precisa fazer atividade física. A atividade física não tem negócio. E eu creio que não terão aí uma pílula de atividade física, né? Que você vai tomar e...
2: Ai, se tivesse.
3: A gente já estaria tomando faz tempo.
1: Mas... Não terá,
0: não.
1: Tá? Não terá.
0: É gostoso.
1: E é justamente isso que, que nos alegra como profissional da área. E a importância da atividade física. Se todos tivessem essa consciência, principalmente os cristãos, né? E eu queria perguntar, eu queria ter a resposta. Por que que o cristão come tanto?
0: Não, mas é porque, né, quando a gente olha mesmo para a psicanálise, né? Porque a gente falou das questões de ligação com a comida e a parte emocional. Porque o bebezinho, desde que nasce, ele vai pro peito. Então, tá chorando? É peito, é, né? Alimentação. Tá com frio? É peito, porque você ainda não sabe. O bebê não consegue falar, né? Ah, eu estou com frio, ou eu estou entediado, ou eu estou cansado, ou eu estou irritado. Então, a mãe tudo coloca a alimentação, que é o afago, né? Tem até Davi no Salmo, né, falando, eu sou como uma criança que acabou de ser recém-amamentada, né? Então, a comida vai simbolizando esse...
1: O que tem de criança?

0: desse afago emocional de me sentir bem, né? Cuidado. Então, muitas vezes é o nosso gatilho. E como o cristão não tem aquelas outras coisas que se tornam vícios, que a gente sabe tão claramente, a comida não é considerada um vício, né? Lá no passado a gente olhava muito, a glutonaria, pô, é pecado também, você já comeu mais do que o normal, então tá excedendo. Mas hoje em dia isso tá tão assim, você pode, você merece, sua recompensa e tal. Então fica um negócio legalizado, né? E aí acaba mesmo, né? O cara não vai encher a cara, mas vai numa pizzaria e vai comer, vai até brincar um com o outro, né? Quem come mais pedaço? Um 18, outro 20, outro 22. Ah, não vou voltar com prejuízo. Paguei e vou comer, mas o prejuízo é seu, que vai ter que lidar com toda aquela bomba, né?
1: Tudo tem um negocinho, né? É um... Vamos fazer uma célula, um pequeno grupo, um não sei o que lá. Tem que ter um negocinho, senão, né?
0: E comer é muito gostoso, né? Mas como você, quando você faz, né? Você falou assim, a pizza não tem problema. Quando eu citei o exemplo de ontem, é porque eu já tinha comido no sábado, entendeu? Então eu não comi de novo no domingo. Eu sabia que tava lá me rondando. Eu falei, mas pô, eu já comi no sábado, não preciso comer no domingo. Eu já sei o gosto, tá aqui ainda. Mas meninas, eu queria que vocês comentassem. Vocês falaram das questões que são difíceis, né? Mas uma pergunta sincera, em algum processo dessa caminhada, essa liberdade que a disciplina traz deixou alguma coisa mais fácil?
2: Eu acho que treinar tem sido cada vez mais fácil. Eu falei, hoje a gente estava falando, né? Será que essas dores não vão acabar nunca? É, não acaba porque cada treino é diferente. Então, a gente não tem um treino repetitivo. É uma coisa também que é muito prazerosa. A gente vai sem saber o que a gente vai treinar hoje. É, então, para mim, o treino ficou mais fácil do que o começo. É, a gente estava até comentando antes de eu ficar ruim. Olha como você fazia esse exercício antes, olha como começou hoje. Então, ver a evolução tem sido prazeroso e aí ver, meu Deus, olha como a gente não faltar, ou a gente está aqui toda semana. Olha como hoje tem se tornado mais fácil. É lógico que ele sempre põe uma dificuldade todo treino. Mas é prazeroso a gente olhar para trás e ver. Eu não conseguia fazer isso. Ou a dificuldade que eu fazia esse treino. Então, é isso que é muito gostoso. Para mim, pelo menos.
3: Eu acho também que a gente pegou gosto pela coisa. E aí vai ficando mais fácil, né? De fazer o que você gosta de ir. De falar, olha, cumpri. Hoje eu consegui. Hoje foi muito difícil, tinha 4 séries de 60, mas eu cumpri. Eu acho que isso é interessante também. E você vê assim, sabe, no dia a dia, a última vez que eu fiz o exame, eu perdi 1,4 kg de gordura. Então, eu fiquei feliz, falei, nossa, é um pouquinho, mas eu tô no caminho. Aí você começa a ver o rosto dando uma afinadinha, a calça ficando um pouquinho mais larga, e isso vai incentivando a gente a seguir por mais, né?
4: É verdade. A blusa que tava marcando, não marcando tanto. Bom, pra mim, uma das coisas que me incomodava muito era me olhar no espelho. Eu falei, acho que no primeiro episódio também. Mas hoje eu já me olho com uma certa diferença. Olho que também meu rosto afinou mais. É, a calça que antes ficava certinho, hoje tá larga, tô precisando usar cinto. Em relação a amarrar tênis, essas coisas, pra mim era uma dificuldade imensa, porque eu tinha que segurar o ar para amarrar o meu tênis. E hoje não, hoje eu tô amarrando tranquilamente. É, em relação aos treinos, tem sido prazeroso. Dói muito. A gente passa a semana inteira falando, pelo amor de Deus, minha perna tá doendo, meu joelho tá doendo. Mas depois você vê a evolução que teve, né? É, por exemplo, em relação a ficar cansada mais rápido, a gente não fica mais tão cansada tão rápido, né? A gente tem lá as cores lá do painel, né? Que vermelho. E aí eu perguntei uma vez pro Lovian, falei, pelo amor de Deus, por que que eu não chego no vermelho? Você manda a gente fazer exercício até chegar no vermelho e o meu não chega. Aí ele falou assim, não, é porque você era muito sedentária. Mas hoje, por exemplo, eu não chego no vermelho, mas não é porque, não é um motivo ruim, é porque meu condicionamento melhorou muito também. Mas, enfim, eu acho que tem um montante de coisas que hoje melhoraram muito em relação ao início.
5: Eu acho que você contar de todas elas. Ainda para mim não é prazeroso. Não é prazeroso. Teve uma na semana retrasada, eu acho. Eu fui fazer um exame e aí eu não podia fazer o exercício no dia. E eu falei, bom, vou completar no sábado. E eu não consegui fazer. E eu, meu Deus, o que está acontecendo comigo? O que está acontecendo comigo? Eu levantava para ir fazer, eu falava, não vou fazer. Aí eu liguei para ouvir, eu falei, meu, se eu fizer, eu vou ficar lá horas e não vai bater. Eu falei, não vou fazer. Mas o que, que é? O Luviano explicou a causa, porque eu ter tirado bastante, muito carboidrato e tal. Aí você perde um pouco o ânimo, aquele negócio, e fica. Mas o que eu vejo hoje, mesmo sendo muito desafiador para mim, mesmo eu não gostando de fazer, opa, prazeroso. Não, acho que não
0: é. Eu tô gostando. Falando de uma caminhada de 3 horas que você
5: fez. Eu fiz,
0: foi,
5: eu tá fui. Vendo? Fui. É. Mas assim, foi na onda, né? Ah, vamos fazer. Meu Deus do céu, foi 3 horas. Falei, meu pai.
0: Mas você gostou, que eu lembro que você tava
5: eu
0: feliz.
5: Eu gostei, mas, meu, eu fiquei 3 dias. Uma semana com dor. Mas assim, é um prazer que dói. Dói. Mas se eu tivesse uma outra opção.
6: Se tivesse a cápsula, você tomaria.
5: Se tivesse uma outra opção, eu acho que eu faria. Né? Porque a gente não, eu não posso me enganar. Né? Porque várias vezes eu comecei, várias vezes eu comecei, várias vezes eu comecei. Então, mas o resultado é que faz com que eu continue. Né? Eu falei pra ele que se meu braço não afinar, eu vou arrancar o dele. Meu, dói tanto. Eu falo, gente, não é possível. Mas assim, às vezes eu não vi. A outra vez que eu fiz o exame, eu não perdi nada. Aí eu falei, puxa vida, tanto sacrifício. Mas também não é. Às vezes a gente começa o treino, a gente acha que é assim, ó, da noite pro dia. E não é, a gente precisa ter a persistência. Então eu tô persistindo até chegar no meu.
0: É, foi o que aconteceu comigo também.
5: Falar, meu Deus do céu. Mas ainda pra mim não é prazeroso. Eu não posso mentir pros ouvintes e falar, meu, ai, tá todo mundo, né? Ai, que delícia. Não é pra mim.
0: Para os nossos ouvintes, eu não vou lançar por quem vocês estão torcendo, que é o que o Lovia pergunta sempre, porque nós estamos torcendo por vocês quatro. Eu quero muito ver vocês chegando lá. Mas eu vou lançar um outro desafio. Com quem você se identifica mais? Com a Paty. Que aí ela não acha nada prazeroso. Com o André, que está se tornando a pessoa que ela não queria e gosta de acordar cedo e fazer exercício. Com qual você está se identificando? Conta aí pra gente, escreve pelo nosso YouTube, o arroba RTM Brasil, manda mensagem pelo WhatsApp 11 974 81 456.
1: Vamos falar então do sexto desafio, que foi o da semana passada. Primeiro, pratique 150 minutos total de atividade física. Após a atividade realizada, contabilize o total diário e insira em seu relógio virtual. Segundo, beba conforme prescrito 3 litros de água por dia e contabilize o total diário em sua garrafa virtual. Terceiro, gastar 1.200 calorias total de atividade física monitorada. Após a atividade realizada, contabilize o total diário e insira no contador virtual. Quarto, jejum intermitente de 22 horas. Início no dia 13 do 5 às 20 horas e término dia 14 do 5 às 18 horas. Quinto, tomar 600 ml de água imediatamente após o jejum. Aí, após 30 minutos, comer 30 gramas de proteína. Sexto, realizar 30 minutos de atividade diferenciada, aquela que você não praticou durante os desafios anteriores, como dançar, nadar, jogar alguma modalidade. Esse sexto me fez lembrar da nossa mamãe, Fabi, né? Da Fabi, que nesse desafio eu lembro que quem dançou foi sua filha, né? Sim. Que nos emocionou, Helena, um beijão para você. E foi muito jóia, esse desafio me fez lembrar. Mas, vamos lá, na ordem aqui. Raquel, Wandra, Karine e Paty. E aí, desafio 6, metade do caminho. Conte-nos como foi.
3: Esse aí foi difícil. Todos. Mas eu consegui bater a meta de treino. Eu faltei um dia na segunda-feira, mas aí na quarta-feira eu dobrei as calorias para poder bater, né? Senão, ó, ele puxa a orelha.
1: Então, isso que é legal, você ter essa base, que são as questões das calorias, e você...
0: Isso é o autoconhecimento, exatamente, né? Que antes não tinha, né? Era aquela coisa, a vida só continuava indo pra frente. Aí quando tem esse autoconhecimento, aquela coisa, deu errado aqui, e na nossa vida vai dar um monte de coisa errada. Saiu do plano, do roteiro, tive que viajar, fiquei internada e tal. Tá, o que, que eu faço a partir daqui, né? O que, que eu já sei fazer? Mandou muito bem.
1: Me fez lembrar da Raquel um dia lá, ela disse, eu vou comer um pudim. Então, eu preciso.
3: Aí eu bati 1000 calorias nesse dia. Ai, ai, mas água eu consegui mais ou menos, que essa semana tava meio frio, aí quando tá frio a gente não bebe muita água, né? Mas tô no caminho aí de beber igual a Patrícia, que a Patrícia, gente, aqui, ó, ela marca o cartão, todo dia ela bate certinho a quantidade de água. É, não consegui fazer o jejum, que de 22, né? Mas eu fiz 3 de 16, então já compensou um pouquinho. Lovinha fala que não, que tem que ser no dia que ele fala. Mas compensou. E tem a...
5: Atividade.
3: Aí eu fiz também certinho, graças a Deus. Essa semana...
1: Fez alguma coisa diferente?
3: Não fiz.
1: Além de comer o pudim?
3: É, então... Só... É, como que fala? É, rebolamento de queixo. Eu lamento de queixo. E aí, você, Andra?
6: Eu não consegui fazer, né? Por conta da minha deficiência de ferro. Então, pra mim, ainda os treinos eu tô voltando aos poucos, bem aos poucos mesmo. É, o jejum eu não posso fazer. E a água tá difícil ainda. A água é meu pedacinho, meu ponto fraco, que eu ainda não consegui bater a meta de água. Então, tô tentando. Mas tô voltando aos poucos. E até terminar o desafio, eu vou estar 100%. Se Deus quiser.
3: Bom, pra mim, é igual a Ana. Meu ponto fraco é a água. O mais difícil pra mim é a água. Mas, em relação ao jejum, eu fiz. Eu consegui cumprir. É, fui... a semana inteira nos treinos, mas eu não fiz a atividade diferente. Esse eu falhei, mas o restante eu consegui cumprir, graças a Deus, consegui cumprir a meta de calorias, a meta de tempo, mas então aí, a gente vai fazendo... A minha cunhada costuma falar que é um degrau por dia, então a gente está nesse um degrau por dia.
5: Eu consegui completar todos, né?
2: É, era exemplar.
5: O dia que eu não consegui... O dia que eu não consegui fazer, eu fiquei frustrada. Porque, meu, não ia dar. E eu falei, meu, minha cabeça não tá no voo. Mas aí eu falei, aí pra eu... problema da água, mas para eu tomar os 3 litros de água, eu contabilizei na minha cabeça. Tal horas eu tomo 600 ml, tal hora 600, 600, 600, e assim eu consigo com facilidade de tomar. Se eu deixo de tomar num dia 3 litros, aí eu vou compensando nos outros dias. Aí foi o exercício extra. Eu falei, meu Deus, o que que eu vou fazer? Porque eu já tinha feito caminhada na esteira para completar. Tal. Ele, não, esteira não pode. Eu, ai, caramba. Dançar, não sei. Aí eu falei, meu Deus do céu, tem uma bicicleta lá. Eu não sei andar de bicicleta, mas tem uma bicicleta na academia. Bendita hora que eu falava. 5 minutos eu comecei, eu falei, não é possível que eu não vou conseguir. Meu, eu fui. Meia hora. Eu, meu Deus do céu, não vou conseguir. Mas eu consegui bater meia hora. Morrendo. Eu falei, nossa, consegui. Então... É porque eu não sei se eu sou movida a desafio.
3: É.
5: Eu acho que é isso.
3: É isso.
5: Não é possível.
3: É. Spoiler aí de quem vai ganhar, galera.
5: Eu vou fazer. Aí eu chego, eu faço. Né? A questão, gostar ou não gostar, eis a questão. O negócio é que eu sou movida a desafio.
3: É.
5: Eu quero cumprir aquilo que, que alguém me desafiou. Né? Porque se não tem desafio, ninguém está fazendo nada, então eu vou fazer. Entendeu? É engraçado. Aí hoje, num exercício, eu falei, meu, não vou conseguir. Eu consegui fazer. Às vezes eu falo, não vou conseguir, eu consigo fazer. Mas é que...
4: E dá bronca na gente. É, quando a gente fala que não consegue, tá?
5: Eu não falo de disputa, eu falo de algo que...
0: Isso, para que você se sinta desafiada, internamente desafiada,
5: isso,
0: né?
5: Eu acho que é isso.
1: É, porque nós queremos entender. Quem gosta, não faz. Quem não gosta, faz.
3: Eu tenho uma informação aqui também, ó, que a Oda diz que quando o ferro dela estiver lá em cima, ela vai passar todo mundo.
5: Mas eu sou a única que não... Eu demoro a chegar no 300, 400... Eu demoro, sou a última. Eu falo, não é possível que eu não vou chegar... Mas eu não tenho problema em não chegar rápido nas calorias que eu tenho que perder. Porque se eu fizer rápido, rapidinho eu chego lá no vermelho. Então, não, peraí. Então, eu tenho que ir no meu limite.
0: Com certeza.
5: Né? Elas são mais novas que eu, gente. E elas não cumprem todo o que tem que se cumprir. O
4: que, que é isso,
5: aqui, né? Mas aí eu falei, mas se elas quiserem me seguir, pode.
6: Mas o gostoso é que a gente se incentiva bastante. É, então, mesmo, todo mundo bateu e ela, aí a gente, vamos, Patricia. Então a gente acaba indo junto, não, vamos ajudar. E é isso, é bem gostoso. E aí eu me desafiei. A Rachel comprou a ideia, agora falta a Patrícia e a Karine. No final do ano, nós corremos a São Silvestre.
7: Muito bom!
6: Então, agora eu vou desafiar ela.
7: Tem que desafiar o Logan. Quero ver se ele vai também,
6: Ó,
3: é só pra assistir.
6: Não. Desafio
7: tem que ser
6: das
7: depois de vocês quatro.
1: Estarei lá na linha de chegada.
6: Não.
5: Mas,
6: tem que correr com a gente.
5: É mais difícil.
6: Aí tem que chegar nela e falar, duvido que você vai. Aí é.
5: Eu me conheço. Eu sei que esse desafio... Eu fiz uma vez, a gente treinava também. Aí tinha uma senhorinha, acho que ela tinha uns 70 anos... Meu, ela dava trote e eu ficava olhando e falei, meu, eu não consigo nem andar. E a mulher dava trote. E eu falava, deixa ela pra lá. E eu andava. Mas aí, de tanto eu treinar, aí chegou uma hora que eu comecei a correr. Mas ainda é muito difícil pra mim correr. Muito difícil. Aí falei, não, correr eu não quero.
1: Mas já corre de frente e volta de costas.
5: Já caí também, então... Aí...
4: Meu marido tá me pedindo também pra participar. Eu já falei, Jesus, vamos. Não sei, não sei.
5: Eu vou torcer
4: por
5: vocês, pode deixar.
4: Talvez eu também.
6: Depois, fora do ar, eu tenho uma palavrinha mágica pra desafiar.
4: Eita, misericórdia.
7: Tem mais de um semestre, dá tempo de
6: subir. Sim, claro.
0: Agora eu quero perguntar pra você, Lovia, do desafio que você botou aí de beber 600 ml de água e logo depois... que já pode comer, né? Depois de 30 minutos, bater 30 de proteína. Qual é o impacto no corpo?
1: Primeiro, o jejum, ele é como se fosse um reset ali, ele dá uma... né? E aí você vem com a água para dar aquela limpeza nas células, né? Aquela alegria. E aí você vem com a proteína, né? Que não só auxilia na questão muscular, mas também toda a questão nutricional. Então, a importância da proteína. Porque se você já consome um carboidrato, você tem um pico de insulina. Então, a insulina que esteve baixa todo o período do jejum, você mantém. E aí é coisa linda. Aí é resultado. Né? Mas nós temos o costume de... Faz aquele jejum principalmente de igreja. Vamos comer uma pizza. E aí a insulina que estava lá embaixo vai lá no topo. Aí o corpo fala, mas não é possível. Me ajuda, né?
0: É, ajuda então, a te ajudar, né?
1: Então é justamente para esse entendimento. Para que você mantenha a insulina lá embaixo. E aí é coisa linda. Mas estamos chegando ao final. E eu quero anunciar aqui o sétimo desafio.
5: Meu Deus. Tô morrendo já.
1: Rufem os tambores. O sétimo desafio, assim como foi nas edições anteriores, é um período, uma semana de transição. Então, nesse sétimo desafio, quais são os desafios? É uma semana livre. E nessa semana livre é que vocês irão...
0: Sua bondade está me assustando.
3: Bem estranha essa bondade, estou estranhando.
1: Irão mostrar realmente o que vocês levaram destes seis. Se vocês vão, durante essa semana, manter a questão da água, a atividade como vai ser, vai largar, vai, né, vai gostar e não gostar. Vai gostar e não fazer, vai não gostar.
5: A gente não
1: e fazer.
5: Vai fazer exercício?
1: Não, nós teremos o treinamento.
3: Ah, sim. A Patrícia tava feliz já.
6: A Patrícia tava aqui, ó. Uhul!
5: Não, porque senão acho que relaxa e não vai dar certo, né? Pra mim, não.
0: A gente já tava falando hoje, e acho que essa semana o jejum vai ser de 24 horas.
1: Agora, prepare-se para o oitavo. Aqueles que acompanharam sabem que o oitavo é onde nós separaremos as mulheres das mocinhas.

0: vida vale ouro. A gente não pode despertar quando tiver doente. Então, antes que fique doente, já comece a se movimentar.
1: Bom, eu acho que eu tava vendo um vídeo esses dias no Instagram que falava assim: o que que você prefere? Seguir uma dieta restritiva enquanto você pode fazer algumas escolhas ou ter que seguir uma dieta restritiva quando você tiver uma doença? E aí isso me pegou bem essa semana. Então acho que é isso: é a gente ter essa consciência, mudar a cabeça que a atividade não é questão só de estética, de visual, mas é de saúde mesmo. Eu posso afirmar que até a minha mente tem mudado completamente, a minha forma de pensar, a minha cabeça parece que está mais em paz, porque quando a gente sai do treino tem aquela serotonina, né? A endorfina sendo liberada, e isso tem feito muita diferença para mim. Então, não é fácil começar, o meio também não é fácil, o final também acredito que não seja, mas tem muitos pontos positivos a contar no final e vale muito a pena.
2: Ah, desculpa. É não desistir, porque a gente tem essa mania de querer fazer só até a metade do caminho, mas a gente colocar na nossa cabeça que a gente é capaz de terminar algo que a gente começou. Então, isso tem feito muita diferença para mim em relação a desistir, porque eu sempre começava algo e parava no meio. E esse desafio tá fazendo, né, eu concluir. Eu lembro até uma vez que eu e meus amigos, a gente fez um desafio parecido, né? Era, acho que era, se eu não me engano, era 3 meses, todos os dias indo para academia, arrumando alimentação e tal, e eu desisti no meio. Eu, sem culpa nenhuma, falei assim, não, eu não consigo, então eu vou desistir. E esse desafio tá sendo muito diferente para mim em diversos aspectos. Então, foi exatamente o que a Paty também falou em relação à virada de chave. Eu percebi que eu sou muito mais forte do que eu achava que era. Que a minha mente é muito mais forte do que eu achava que era. Então, você se desafiar e você colocar na sua cabeça que você. Não que você não pode parar, mas você. Entender que você é capaz de atingir aquilo que você quer tem feito muito bem. Eu também, no primeiro exame, eu não tinha emagrecido nada e agora eu consegui. Já estou chegando a menos 2 quilos. Parece pouco, mas não é.
3: Ganhando massa magra, né?
2: Exato.
3: Fica muito.
2: Exatamente. Então, para mim é isso. Não ter desistido ainda, para mim. É algo muito bom e fazer entender. Ah, se você tem essa dificuldade, coloca na sua cabeça que você é capaz. E é isso.
4: Eu acho que a gente tem aqui um exemplo muito bacana, né? Nós temos todas, praticamente, não todas as idades, mas 30, 40 e 50 anos sendo representados aqui. Nunca é tarde você começar. E por mais que você não goste, você vai criar, criando o hábito, você vai ver que ao longo do tempo é prazeroso, é gostoso. Então, se movimente sim, faça exercício, coma melhor, cuide realmente do teu corpo, porque isso é importante. E ao longo do tempo você vai vendo as melhoras que a gente vai tendo, e isso é muito bom. Então, independente se você já está numa idade avançada ou você está ainda começando, comece porque é importante.
5: Considerações finais?
6: Ah, verdade é que o caminho de onde a gente vai chegar está sendo traçado a cada dia, né? Se você deixar por si só, você não vai saber qual é o resultado. E normalmente vai ser ruim, né? Porque as escolhas deixadas ao acaso, né, tendem à desordem, como dizem os físicos. Mas quando a gente toma, né, a rédea das mãos, né, falando, Deus, eu vou ser tua parceira aqui para fazer o melhor que eu puder com a vida que o Senhor me deu. A gente vai, então, construindo o futuro. E o que a gente vai alcançar lá na frente, a gente vai poder se alegrar, né, dos pequenos passos agora. Então, estou muito orgulhosa de vocês, muito grata.
1: Obrigada.
6: A gente acaba sendo os nossos mais autossabotadores, né?
1: Sim.
6: Então não jogue contra você, não jogue a favor. E se você ficou com vontade de saber mais dos desafios que já foram feitos e de começar também, dá uma olhada lá nos outros programas, né? Esse daqui é o sétimo do nosso Integrados, então você pode dar uma maratonada nos anteriores. Eu agradeço muito, Luvian. por nos conduzir aí nessa trajetória.
3: E eu queria pedir desculpas aos idosos. Acordar às 5 da manhã, comer uma proteína, jantar às 18h30 e ir deitar às 20 é ótimo. Vocês sempre estiveram certos, porque este foi mais um Atletas no Ar.
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0: ser totalmente submissa ao Estado? Essas serão algumas das questões respondidas no Conversando com Luiz Saião dessa semana, com o tema Justiça Humana versus Bíblia. Será que precisamos escolher?
1: Para começar a semana, vamos citar um dos textos mais conhecidos quando se fala sobre autoridade humana. É Romanos 13, versículo 1, que diz que devemos nos sujeitar às autoridades governamentais. Diante disso, a Ivone de Mauá, São Paulo, pergunta: e se o governo quiser fechar uma igreja, professor, de que lado devemos ficar?
2: Bom, André, vamos primeiro entender um pouquinho mais aqui do texto de Romanos, né? Você mencionou Romanos capítulo 13. E aí nós precisamos prestar atenção no que está acontecendo no texto bíblico. O que, nós vamos descobrir nos tempos dos apóstolos? O Império Romano era dono do mundo todo à sua volta, e a autoridade romana era, vamos assim dizer, absoluta. E diante desse cenário de um império forte, dominador, a Bíblia vai dizer o seguinte, que toda a autoridade que está no poder, ela é permitida, a sua posição só é permitida pelo próprio Deus. Nesse sentido, é necessário que os cristãos entendam que não vão implantar o reino de Deus pela força, pela violência, por uma espécie de atitude subversiva contra o poder instituído. Ou seja, o foco essencial do cristianismo não é agir como todo mundo que disputa o poder. E aí ele vai dizer, se você entende que Deus está no controle e que Deus tem o domínio e o que está acontecendo aí está colocado ou pelo menos permitido por Deus, então você deve obedecer às autoridades. E aí nós temos a grande questão, peraí, até onde essa autoridade vai poder dar as ordens, né? Será que na Bíblia sempre a autoridade foi obedecida? E se o governo resolver fechar uma igreja? Então vamos lá. Nós vamos encontrar lá em Atos 5, 29, Pedro e os apóstolos, né, naquele famoso caso, quando Pedro e João curam um aleijado, eles recebem a ordem de não falar mais a respeito do evangelho. E aí, quando eles são chamados pelas autoridades locais, eles respondem claramente, ó, importa, é muito mais importante obedecer a Deus do que aos homens. Então, devemos obedecer às autoridades? Sim. Mas as autoridades devem ser obedecidas até o ponto em que a sua postura não vai diretamente contra a ordem de Deus. Então, por exemplo, se uma autoridade fechar uma igreja, a gente pode até ficar tranquilo, não devemos ir lá e construir uma igreja contra, né, a ordem da autoridade no dia seguinte. O que a autoridade não pode fazer é impedir que nós cultuemos a Deus e que nós nos posicionemos como cristãos. No Império Romano, em muitas ocasiões, era proibido ser cristão publicamente, ter uma igreja, um ambiente de culto, mas eles se reuniam nas casas e até escondidos, como é o caso famoso dos cristãos que cultuavam nas catacumbas. Agora, André, vamos pensar um pouquinho, né? Essa posição de obediência, ela é um pouquinho atenuada hoje, quando nós pensamos em países que têm regime democrático de liberdade. Porque, por exemplo, se um país que se declara como Estado laico, onde nenhum grupo religioso tem privilégios, e eles, por alguma razão, uma autoridade fora daquilo que lhe é permitido, chegar e ordenar, olha, nós vamos fechar uma igreja tal, não porque haja qualquer problema, mas por intolerância ao culto religioso, os cristãos devem ficar quietos? De jeito nenhum. Eles devem buscar os meios adequados para que eles possam funcionar legalmente naquela comunidade. Esse é um uso legítimo, inclusive da autoridade, porque em última instância, nesses regimes, a autoridade pertence ao povo. Então, né, devemos entender, o que nós não podemos é afrontar diretamente a autoridade em nome da fé, com força e violência, como se pudéssemos conquistar o poder pela nossa própria força.

0: Pergunta agora do Emerson na Paraíba. Devemos ser submissos às autoridades porque elas foram instituídas por Deus. Isso está em Romanos 13. Se isso é verdade, então por que Deus coloca no poder pessoas que não servem a Ele e ainda por cima são corruptas? Quer dizer que ainda que os governantes sejam ruins, nós não podemos tirá-los de lá, pois foram colocados por Deus, professor?
1: Olha só que pergunta bem feita, pergunta bastante complicada. Vamos lá tratar dessa questão. Bom, em primeiro lugar, é importante ressaltar que este não é um problema exclusivamente nosso. Se a gente acha que as autoridades da nossa época são corruptas e problemáticas, você nem pode imaginar como era nos tempos do apóstolo Paulo, que escreveu a carta aos Romanos. Nós sabemos com bastante certeza que havia grande corrupção no Império Romano e, aliás, uma espécie de crueldade e maldade já instalada no próprio sistema do governo. Para a gente ter uma ideia, 60% da população era escrava. E aí, como é que pode? Como é que Deus permite essa situação? Então vamos ter uma visão um pouquinho mais objetiva e mais realista. Por que que os governos são corruptos? Porque os seres humanos são seres humanos normais. As pessoas do governo não são diferentes das pessoas que estão andando nas ruas. A única diferença é que nós temos uma pessoa que estava andando na rua como cidadão comum e agora está no governo. Ele tem poder. Portanto, não podemos imaginar que exista um governo sequer no mundo perfeito, puro, incorruptível e correto. Deus permite esta situação pela mesma razão que Deus permite todos os problemas e dificuldades que existem no mundo, como Ele permite a morte, a doença, as dificuldades. E a Bíblia nos ensina que Deus usa as coisas negativas para produzir fins positivos. Portanto, assim como os cristãos do primeiro século obedeceram à autoridade e entenderam que Deus estava trabalhando na história, nós devemos agir da mesma maneira. No entanto, a gente sabe, se nós temos meios legítimos, temos maneiras de colocar a nossa posição, influenciar a nossa sociedade para mudar essa situação de corrupção, é nossa responsabilidade e nosso dever agir dessa maneira. No entanto, devemos ter a firme esperança que essa corrupção, ela é passageira. Vai chegar uma hora em que todo esse sistema, essa grande estátua do sonho de Nabucodonosor, que é o governo humano, independente de Deus e corrupto, vai ser destruído e o reino eterno de Cristo Jesus se estabelecerá sobre a terra sem nenhum tipo de corrupção. E aí nós devemos agir da seguinte maneira: esperar com muita expectativa esse reino e agir da maneira mais direta e objetiva possível para fazer desse mundo um lugar melhor à medida em que esperamos a implantação desse reino.
0: Última pergunta do dia. Vamos falar sobre Romanos 13, 2, que traz a expressão rebelar-se contra a autoridade. E o que é esse rebelar-se, professor? Quer dizer que eu não posso fazer protesto na rua ou falar mal do governo que tem praticado coisas ilícitas?
1: Pois é, André. A questão aqui é importante de ser devidamente compreendida, né? A autoridade do governo é estabelecida por Deus e deve ser respeitada. Então, quando encontro qualquer representante da autoridade, eu não posso vê-lo simplesmente como um indivíduo a mais. O guarda que me para e pede os meus documentos, ele está numa posição de autoridade, ele merece o respeito que a função lhe concede. No entanto, nós devemos entender que essa questão de rebelar-se contra a autoridade precisa ser entendida contextualmente. Em tempos antigos, se alguém, por exemplo, fizesse qualquer menção de desprezo ao imperador, isso seria visto como uma espécie de rebeldia contra a autoridade. E a Bíblia sugere que o amor cristão, a postura dos cristãos de compromisso com a justiça, com a verdade e com a misericórdia, seja a verdadeira força subversiva que vai destronar essa corrupção, como aconteceu no Império Romano. Depois de tantos mártires cristãos, serem assassinados cruelmente por essa sociedade perversa e de domínio tão cruel, as coisas mudaram. Mas no nosso contexto hoje a coisa é diferente. Por quê? Porque nós temos mecanismos na sociedade que nos mostram que o caminho de influência do cristianismo já teve uma jornada significativa na nossa história, de modo que a expressão da nossa vontade, a expressão daquilo que sentimos e pensamos, é não só legítima como é bem-vinda. Portanto, o fato de alguém participar de uma manifestação, o fato de uma pessoa agir de uma maneira a fazer abaixo-assinado ou colocar-se contra uma postura incorreta desse ou daquele partido, ou mesmo questionar a ação de um presidente mediante a sua coerência ou seu procedimento, não significa rebelar-se contra a autoridade. Rebelar-se envolve uma atitude direta e legítima que procura destituir a autoridade a partir da força humana, independentemente de Deus. Não é o caso de participar de manifestações políticas legítimas.
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0: Agora são 2h21, RTM Brasil, para todo mundo ouvir. Nelson Bomilca, Jorge Camargo, Não Há Nós, Senhor. Uma ótima tarde para você que acompanha a melhor programação do rádio brasileiro.
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0: 2h21, que bom que você tá aí. Boa tarde pra você, meu amigo. Boa tarde pra você, amiga. Tô chegando, hein? Prazerzão, eu sou o Cacá Rodrigues. Vamos juntos, eu, você, você e eu, até às 19h. Por isso, eu quero contar com a sua participação, quero contar com a sua amizade através do nosso WhatsApp 11974181456. Também você pode enviar o e-mail para ouvinte@rtmbrasil.org.br. Você também pode participar conosco, sabe como? Através do nosso canal no YouTube, youtube.com/@rtmbrasil. E aí, como é que foi o seu final de semana? Me conta. Ficou em casa? É, foi passear? Trabalhou bastante? Eu trabalhei no sábado até às 19h, depois fui pra casa, descansei um pouco. Aí no domingo pela manhã, né? Fui tomar um delicioso café da manhã com meu sogrão. Não é? Afinal de contas, fui lá tomar um café com a família e é muito bom, né? E você, o que que você fez? Me conta. Tá tudo bem contigo? Iniciando a semana, hoje dia 18 de maio 2026, segundona, temperatura agradável em São Paulo. Neste momento nós estamos aqui com 21 graus, temperatura gostosa hoje, hein? Tá tudo bem contigo? Tudo bem com a sua família? Boa tarde para você que tá em casa, boa tarde para você que tá trabalhando, uma ótima tarde para você que me dá aquela carona no táxi, na van, no ônibus, no caminhão, motorista de aplicativo. Muito obrigado por fazer parte da família RTM Brasil. E mais uma vez, nesta segundona, para muita gente é o Dia Internacional da Preguiça, mas para nós é o Dia Internacional de começar tudo de novo, é ou não é? Para arregaçar as mangas, levantar as mangas e ir para a luta. E com certeza de vitória. Uma ótima tarde para você, meu amigo. Uma ótima tarde para você, minha amiga ouvinte. Tô chegando, hein? Até às 19h eu vou estar por aqui. E claro que com a sua participação o tempo passa mais rápido. O tempo passa mais gostoso. Porque você faz parte da família Transmundial. Muito obrigado pela amizade, pelo carinho. Muito obrigado pelas mensagens. Muito obrigado por você fazer parte mesmo do nosso dia a dia. E eu quero que você espalhe para os seus amigos, para o pessoal da sua comunidade. Gente, ó, eu ouço a RTM Brasil, que é uma rádio diferenciada. Lá a gente aprende, a gente estuda a Bíblia, tem música de qualidade. É, então, gente, ó, eu quero que vocês que acompanham a programação da RTM, que você, meu amigo, você, amiga, que vocês sejam meus assessores para assuntos de divulgação da RTM Brasil, tá bom? São 2h24, 2h24. Eu vou tocar uma música aqui agora, que eu gosto muito, da Isadora Pompeu, e o nome da música é Processo. Então, vamos ouvir?

0: RTM Brasil, para todo mundo ouvir. Música linda da Isadora Pompeu, Processo. Eu vou pro rápido intervalo, na sequência tem a sua participação através do nosso WhatsApp 11974181456. Então, depois do intervalo, tem a sua participação.
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3: RTM Brasil, para todo mundo ouvir, agora 2h33. Lembrando que daqui a pouquinho, às 15h, nós teremos o Conversa Franca com a nossa querida Dora Bumilcar, que já tá por aqui e vai falar pra gente quem é a convidada de hoje ou o convidado, qual será o tema do programa de hoje. Oi, Dora, boa tarde.
4: Que alegria estar novamente com você, Cacá, e com os nossos ouvintes de casa. O tema hoje é sobre o cérebro da criança.
3: Que legal.
4: E a nossa convidada é a Fátima Bergonzi, ela que é psicóloga e assistente social. E eu quero fazer uma pergunta para que você possa participar do nosso programa. Qual a lembrança?

0: lembrança positiva da infância ficou marcada para sempre na sua vida? Pois é, Cacá, você sabe que eu tenho uma lembrança, duas. Uma delas era que nas noites, às 8 horas da noite, eu sentava junto com os meus pais e assistíamos na TV Tupi e na Record Terra de Gigantes. Era fantástico, Fugitivo. E os Waltons, toda noite, nós sentávamos juntos e víamos. E depois a televisão era desligada e a gente ia para a cama. Mas eu lembro disso com uma facilidade, com uma lembrança. E quando eu ia para Santos, nós quatro sentados no banco de trás, logo que nós saímos de casa e chegávamos no Museu do Ipiranga, minha mãe abria a bolsa e tirava os drops do Cora. Uhum. Ai, que delícia. E hoje eu faço isso com os meus netinhos.
1: Você sabe que drops do Cora eu lembro de quando a gente ia no cinema.
0: É mesmo? Olha só!
1: Que a gente pegava o drops do Cora naquelas lojinhas que tinham no cinema, né?
0: Uhum.
1: Então a gente pegava esses drops aí pra ficar se deliciando durante a sessão.
0: Durante a sessão, pois é, mas era tão gostoso. Você sabe que eu faço isso com os meus netos hoje? Eles entram no carro, eles já perguntam: vovó, o que tem na sua bolsa? Porque eu lembro da minha mãe colocando os drops do Core e a gente viajava e não reclamava nada porque ia se deliciando. Essa lembrança era uma lembrança boa, positiva, que eu perpetuo com os meus netinhos.
1: Mas eu posso falar uma coisa? Não é só com os netos, não, porque toda segunda-feira adora quando ela chega por aqui, ela abre a bolsa dela, ela tira pacotinho de chocolate, bombom, traz bis pra galera. Antigamente ela trazia um chazinho. Chá de quê que você lembra?
0: Chá preto com limão e canela.
1: Chá preto com limão e canela, verdade. A Dora chegava com aquela garrafa térmica de 5 litros.
0: Isso mesmo, era assim, dava pra todo mundo aqui na rádio.
1: Ainda sobrava.
0: Mas eu quero perguntar pra você, ouvinte, qual a lembrança positiva da infância ficou marcada para sempre? Essa pergunta tem tudo a ver com o que a nossa entrevistada vai falar hoje sobre o cérebro da criança. Ela vai falar também sobre birra e outras coisas, mas as lembranças positivas ninguém tira de nós, né?
1: Ah, de jeito nenhum. Então, ó, daqui a pouquinho, a partir das 3 da tarde, você vai participar com a gente. Dora Bumilca vai esperar você com todo amor e com todo carinho. E, Cacá, como é que eu faço para participar, Cacá? É muito fácil, ó. Você só precisa mandar o seu recado através do nosso WhatsApp, 11974181456. Ou então, se você preferir, você pode enviar a mensagem através do nosso chat no canal do YouTube, youtube.com/rtmbrasil.org.br. Obrigado, Dora, daqui a pouco você volta.
0: Daqui a pouquinho eu volto com a Fátima.
1: Legal, então, Dora Bumilca, daqui a pouquinho, conversa franca, a partir das 3 da tarde.
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3: 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Nesta mensagem, mais lições sobre o que fazer quando as promessas não funcionam. 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Hoje continuamos numa série do Pastor Lutzer sobre a vitória da oração não atendida. Encontre o versículo 32 do capítulo 10 de Hebreus, de onde o Pastor Paulo Biasi falará sobre a disposição da igreja primitiva em sofrer pelo nome de Jesus.
4: Não foi apenas algo severo e público, mas também voluntário. Acho isso muito interessante, porque até mesmo aqueles que não precisavam sofrer, escolheram sofrer por se identificarem com quem estava sendo perseguido. Veja o que diz o versículo. Sofreram com os que foram presos e aceitaram com alegria quando lhes foi tirado tudo que possuíam. Eles tiveram compaixão dos que estavam na prisão. O versículo anterior afirma: houve ocasiões em que foram expostos a insultos e espancamentos, Em outras, ajudaram os que passavam pelas mesmas coisas. Aliás, é assim que a maior parte da igreja vive hoje. Muitos neste planeta não vivem como vivemos aqui na nossa sociedade ocidental. Quem sabe você ouviu falar do que aconteceu no Quênia, onde cerca de 60 ou 80 pessoas entraram correndo numa igreja durante o que parecia ser uma guerra civil. A igreja foi incendiada e bombardeada. E quando as pessoas fugiram do templo, tentando salvar a vida, havia gente esperando do lado de fora para executá-las. E foi assim a experiência da Igreja de Jesus Cristo ao longo da história. Aqui nos Estados Unidos, às vezes somos ridicularizados por ser cristãos e mal representados pela mídia. E me incomoda quando ouço alguém dizer: "Ah, esses cristãos querem uma teocracia." Não é bem assim. Se alguém deseja uma teocracia, como cristãos, somos tão contrários a isso quanto eles. Ainda assim, lidamos com muita distorção e por isso achamos que estamos sofrendo. Mas esses irmãos da igreja primitiva tiveram os seus bens saqueados. O texto original sugere que multidões vieram saquear as suas propriedades. Estamos falando de uma devastação imensa para estas famílias e seus lares. Eles enfrentaram isso. Mas como reagiram? Veja o texto. Aceitaram com alegria quando lhes foi tirado tudo que possuíam. Não conheço ninguém neste país, e nem mesmo eu, aceitaria com alegria ter a casa ou bens saqueados. Não conheço ninguém que reagiria assim. Mas eles reagiram. Por quê? Porque para eles a realidade do mundo por vir era tão real que pensavam: tanto faz o que enfrentarmos por Jesus aqui. A eternidade está chegando. Eles mediam o valor dos seus pertences na terra, comparando-os com a eternidade que se aproximava. Isso me faz lembrar de outra história. A história real de prisioneiros da Segunda Guerra Mundial, que foram presos em um barracão e forçados a morrer lentamente de fome em condições tão horrendas que mal conseguimos descrever. Mas, de repente, a alegria invadiu aquele ambiente tão obscuro. Eles começaram a cantar. Começaram a rir. Por quê? Porque alguém havia conseguido vazar para dentro do seu barracão a notícia de que a Segunda Guerra Mundial havia terminado e o livramento deles estava a caminho. É possível se suportar qualquer coisa mesmo, quando se sabe que o sofrimento vai acabar e o livramento está para chegar. Aqueles nossos irmãos em Cristo diziam em essência: recebemos notícias de outro mundo. Vazou para nós a informação de que Jesus é o Senhor. Ele é o Rei, Ele é Deus e um dia Ele virá. Por causa disso, podemos aceitar com alegria saquearem o que tínhamos, porque sabemos que... Veja como o texto de Hebreus disse: coisas melhores, que durarão para sempre, nos esperam. Eles sofreram com alegria e com confiança, porque Deus tinha algo melhor para eles em mente e por isso suportaram. Mas existe um porém aqui. Note que estavam começando a se desanimar, prestes a desistir. Agora estou lendo a partir do versículo 35. Portanto, não abram mão de sua firme confiança. Lembre-se da grande recompensa que ela lhes traz. Vocês precisam perseverar, a fim de que, depois de terem feito a vontade de Deus, recebam tudo o que Ele lhes prometeu. Vocês precisam perseverar. Vocês começaram bem, aceitaram tudo com fé, mas à medida que os anos se passavam, ano após ano, eles sem dúvida clamavam a Deus: Senhor, nos livre, faça a justiça. Mas a justiça não vinha, e eles se cansaram. Eles estavam prestes a abandonar a confiança em Deus, dizendo: acabou, chega. É nesse ponto que eles chegaram. E conheço cristãos que jogaram fora a sua confiança por causa de outros cristãos. Eles fizeram algum negócio com um cristão e disseram: trabalhei para ele, mas ele nunca me pagou. Estou fora. Quero esquecer essa fé cristã. Vou embora. E então vem aquela frase que todos já ouvimos dezenas de vezes: se é assim que os cristãos são, se é assim, então eu não quero nada com eles e nem com o Deus deles. Eu me lembro de um camarada no Instituto Bíblico que era um sujeito muito sincero. Ele acreditava ser errado fazer brincadeiras e que não deveríamos contar piadas. Mas alguns de nós não agíamos assim o tempo todo. Então, quando ele nos via rindo ou apresentando uma encenação engraçada, ele achava aquilo uma profanação. Então, um ano e meio depois de terminar os estudos no Instituto Bíblico, ele simplesmente abandonou a fé cristã. E até onde sei, ele nunca voltou. Ele jogou tudo fora e disse: se os cristãos são assim, não quero ter nada a ver com eles. Talvez tenhamos falhado com ele, talvez o que fizemos tenha sido errado, mas saiba que essa desculpa não será aceita na presença de Jesus. Quando ele estiver diante de Jesus, ele dirá: eu joguei fora toda a minha confiança no Senhor por causa de como aqueles estudantes do Instituto Bíblico agiam. Lembra do que aquele Aaron Lutzer fazia? A culpa é dele. Deus não vai aceitar isso. Isso frequentemente acontece por causa de oração não respondida. Talvez, em outra mensagem, eu conte sobre a mulher que disse: como Deus não curou aquele homem por quem nós oramos tanto e com tanta intensidade, eu nunca mais vou incomodar Deus com outro pedido. Por que eu deveria? Ela disse isso com raiva. Não vou orar mais. Para que orar? Veja bem, estamos tratando de uma consequência bastante séria. Não se atreva a lançar fora a sua confiança, porque ela vai resultar numa grande recompensa. Mas, se você abandonar a sua confiança em Deus, jogará fora a sua grande recompensa. Note que nossos irmãos da igreja primitiva tinham esta atitude de perseverança. Mas, exatamente, qual é essa recompensa que receberiam se fossem fiéis? O texto descreve a recompensa de várias formas. No versículo 34 é chamada de uma posse superior. No versículo 35 diz que a confiança traz grande recompensa. No versículo 36 aparece como aquilo que foi prometido e que será recebido depois de fazer a vontade de Deus. E logo em seguida o texto fala: dentro de pouco tempo, aquele que vem virá, e não demorará. E aqui temos essa referência à volta de Jesus. Em Hebreus 10:38, é Deus que está falando: meu justo viverá pela fé. Se ele se afastar, porém, não me agradarei dele. Imagine só. Deus está falando sobre as pessoas que se sentem tentadas a recuar porque ele não está intervindo, não está mudando a situação delas. Mas então, veja aqui no versículo 39, o autor declara: mas não somos daqueles que se afastam para sua própria destruição. Somos pessoas de fé cuja alma é preservada. Que advertência solene! Então, qual é essa grande recompensa que eles deveriam ter guardado em sua mente? Ela será revelada na volta de Jesus Cristo. Veja, meus amigos, existem muitas promessas que esses pregadores de saúde e prosperidade querem que os crentes em Jesus Cristo aceitem. E essas promessas são boas, mas parte delas será adiada. Entenda que nós não vamos receber tudo que elas prometem enquanto estivermos aqui neste mundo. Existem pessoas que estão dizendo coisas que exageram o que a Bíblia promete para esta vida. E o resultado é que isto leva os ouvintes deles a se sentirem desiludidos com Deus. Eles pensam coisas como: por que é que eu não consigo declarar as coisas e vê-las acontecer? Então eles ficam frustrados. Mas é porque não conhecem o ensino completo das Escrituras sobre essas questões. Ah, meu querido amigo, qual é a situação que você está atravessando hoje? O que é que está lhe afligindo? O que é que está rasgando sua alma? Me permita apenas lhe relembrar de que na vinda de Jesus Cristo nós vamos receber os nossos corpos novos. Na vinda de Jesus Cristo, receberemos a justiça. Na vinda do Senhor Jesus Cristo, receberemos tudo que Deus prometeu em glória. E existe algo ainda mais importante do que a justiça, algo mais importante do que a cura divina e mais importante do que os novos corpos que vamos receber. Existe algo ainda mais importante, que é a possibilidade de que Deus se agradará de nós. Veja o que o versículo 38 diz. É Deus quem está afirmando: se ele se afastar, porém, não me agradarei dele. Deus não tem prazer nas pessoas que abandonam a sua confiança, naquelas que recuam porque falta perseverança. Não abandone a sua confiança, ela traz grande recompensa. Meu amigo, se o seu coração está endurecido por causa de uma oração não respondida, confesse esse pecado. Continue crendo em Deus, não importa o que acontecer. Esta série de mensagens pode ser uma das mais importantes que você ouvirá. Ela lhe dará encorajamento, mesmo quando Deus parecer silencioso. Que Deus lhe abençoe e aumente a sua fé.
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1: Mais um episódio super legal do Correndo para Vencer. O que você achou do episódio de hoje? Mande a sua mensagem, traga pra gente o seu flashback, o seu retorno em relação ao episódio de hoje do programa Correndo para Vencer. Você pode enviar a sua mensagem através do nosso WhatsApp 11974-181-456. Tema de hoje: quando as promessas não funcionam. Essa foi a segunda parte deste tema tão legal, gente. Ó, quando as promessas não funcionam. O que você achou do programa de hoje? Eu também gostaria que você participasse conosco, falando como que o programa Correndo para Vencer tem impactado a sua vida, já que o objetivo do programa, que é preparado aí pelo pessoal da Igreja Mood, lá nos Estados Unidos, ele tem o seguinte propósito, que é ajudar você a encontrar e seguir o mapa de Deus que te levará a vencer a corrida da sua vida. E como é que o programa tem falado ao seu coração? Como é que você tem aplicado os ensinamentos do programa Correndo para Vencer no seu dia a dia? Porque uma coisa é a gente ter a parte teórica, a outra é a gente colocar em prática aquilo que a gente aprende. Você tem colocado em prática o que você tem aprendido? Você tem colocado em prática as lições que são dadas no Correndo para Vencer? Me conta, fala pra mim. Ó, o nosso WhatsApp 11974-181-456. Tô esperando aqui a sua mensagem e assim que eu receber a mensagem, a gente já vai encaminhar a sua mensagem para o pessoal da Igreja Mude lá nos Estados Unidos, porque eles gostam muito de receber o feedback do povo brasileiro, dos irmãos brasileiros. Se você é impactado, se o programa Correndo para Vencer tem falado ao seu coração, então mande a sua mensagem para o nosso WhatsApp 11 974 181 456.
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1: Trio Tris, 2h53. Ó, daqui a pouquinho tem Dora Bomilcar em mais uma edição do programa Conversa Franca. Agora faltando 6 minutos para as 3. Boa tarde.

Rio Tris, aqui na programação da RTM Brasil, para todo mundo ouvir. A música é simples assim. Agora a gente vai para um rápido intervalo. Na sequência tem programaço com a querida Dora Bomilcar, Conversa Franca, e o tema de hoje, o cérebro da criança. Então a sua participação é fundamental. Nosso WhatsApp é 11 974 181 456. Ó, tô te esperando, hein?

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0: Estar com você toda semana. Hoje eu, Dora Bomilcar, recebo para um bate-papo, uma conversa franca, a Fátima Bergonzi. Ela que é assistente social, é também psicóloga, especialista em atendimento de casais e famílias. E o nosso tema, o cérebro da criança. Mas eu gostaria de fazer uma pergunta para você, ouvinte. Qual a lembrança positiva da sua infância que ficou marcada para sempre? Qual a lembrança positiva da infância que ficou marcada para sempre? Você pode participar através do 011 974181456, ou ainda você pode dar a sua participação no nosso canal no YouTube. O Conversa Franca começa agora. Eu quero que você participe.
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0: Aqui com a Fátima Bergonzi. Eu queria que a Fátima desse um olá para os nossos ouvintes e já nos contasse um pouquinho quem ela é.
2: Olá, boa tarde. Eu sou Fátima, sou psicóloga de formação, né? Atendo no consultório crianças, adolescentes, como você falou, família, casais, né? E sou casada com meu marido Alessio, há mais de 40 anos.
0: Uau!
2: Temos dois filhos, duas crianças, uma de 39 e uma de 41. 40 e 38, na verdade. Nossa. Ainda vai fazer 39. E dois netos.
0: E dois netinhos. É. Agora, Fátima, o que o cérebro infantil mais precisa?
2: Então, essa é uma pergunta assim, bem abrangente. Né, vamos supor. Em primeiro lugar, Dora, eu queria falar que a gente está. O que nós vamos falar hoje sobre o cérebro da criança, ele trata muitas das ideias, estão aqui nesse livro, que isso se chama O Cérebro da Criança, e os autores são Daniel Siegel e Tina Pine Bryson.
0: Então, vamos lá mostrar para o ouvinte. Isso. O Cérebro da Criança. Da editora Versus. Olha só o livro que a Fátima hoje vai bater um papo sobre isso também.
2: Isso, exatamente. É um livro bem importante, muito prático. Qualquer pessoa, mesmo que não seja da área, né, psicológica ou da saúde, vai conseguir entender. Tem exemplos muito eficientes, muito práticos. É bem razoavelmente fácil de ler, né? E explica o que, que acontece com o cérebro. A gente às vezes acha que é mau comportamento da criança, ou que é uma coisa que não dá para ser corrigida, mas esse livro, ele mostra bem assim, quais são as funções do cérebro. A gente sabe que o nosso cérebro, ele tem diversas áreas, né? Hemisfério esquerdo, hemisfério direito. Nós vamos falar assim bem por cima, só para ter uma ideia. E cada uma das partes do nosso cérebro, ela tem uma função específica. Nós entendendo, quando a gente entende essas funções, né, a gente consegue ajudar as crianças. E como eu já falei, não só as crianças, a gente também, né? A nos entendermos melhor, a perceber o que está acontecendo com a gente. Então, o que o cérebro da criança precisa? Por que, que é importante isso? Ajudar a criança a entender o próprio cérebro, os pais entenderem o funcionamento do cérebro. Porque tudo depende disso. Quando a gente é bom, quando nós somos bons pais ou queremos cuidar bem das crianças, a gente não cuida da alimentação, não cuida de roupa, não cuida do bem-estar no geral da criança.
0: Sim.
2: E entender o cérebro também é uma parte delas, porque é a parte emocional da criança. É como a criança se relaciona, o que às vezes um trauma que a criança passa. Como é que a gente lida com essas coisas? No dia a dia isso é muito difícil, né? Se a gente não recorre a um profissional para ajudar e tudo mais. E esse livro dá muitas ideias sobre isso. É muito bom. Recomendo.
0: E o que o cérebro precisa?
2: O cérebro precisa de Exemplo. Precisa de boas condições físicas. Porque quando nós pensamos assim, que está acontecendo alguma coisa com a criança, primeira coisa, estamos falando de criança, basicamente, mas igualmente assim, nós adultos, o que, que nós precisamos? Saber se estamos com fome, saber se estamos com sono, se estamos passando frio, calor, qualquer condição física também interfere no funcionamento do cérebro.
0: Uhum. E o que acontece no cérebro durante a birra?
2: Ah, isso é bem legal. Então, nós vamos pensar assim, nós temos assim, podemos citar, como ela cita no livro, eles, os autores citam no livro, dois tipos de birra. Eu acho que os pais devem saber identificar muito rapidamente. Por exemplo, você está no shopping e seu filho quer que você compre as cartinhas do Pokémon, você está um exemplo aqui do menino, né? Por apenas R$1.200, né? Que ele viu na loja. Apenas R$1.200. Quem que não vai querer? Então o menino vai sair no corredor do shopping e falar, não, porque eu quero as cartinhas, o pacotinho de R$1.200 apenas, mamãe, né? O que que é isso? Tá, esse é um tipo de birra. O que acontece? A criança está tendo um chilique, como as geninhas, um pacotinho de R$1.200 apenas, mamãe, né? O que que é isso? Tá, esse é um tipo de birra. O que acontece? A criança está tendo um chilique, como a gente...

0: tipo de birra. Por quê? Tá tendo um descontrole que você percebe ali, um descontrole motor, emocional, é um outro tipo de birra. Então, como agir no caso do Pokémon, e como agir nas figurinhas do Pokémon, e como agir no caso do restaurante. Então, a primeira birra é uma birra de chilique, que a gente chama. Então, no livro ela fala uma coisa interessante: nunca negocie com terrorista. Né? Então, assim, não tem muita negociação. Né? Se você não pode comprar R$1.200 em cartas de Pokémon, você vai falar para a criança o quê? Eu não vou comprar, né? Não está acima. Então, eu vou dar um limite para a criança, né? Não vou negociar com ela, né? Fim de papo. No segundo caso, é diferente. A criança está descontrolada. Você percebeu um movimento motor ali nela muito grande. Então, está acontecendo alguma coisa. O que fazer nessa hora? Então, assim, alguns vão dizer assim: leva para o banheiro e dá uma disciplina na criança. Talvez seja isso, mas assim, o que é necessário fazer? Quando a criança tem um ataque de birra desse tipo, ela está esperando o quê? Ela está esperando que ela seja entendida. E isso, às vezes, é difícil para os pais, porque saiu do controle. É uma situação que eu não gostaria de estar ali no meio das pessoas, vivenciando aquela situação. Parece que é uma falta de educação muito grande. Então, assim, a criança tem que se sentir sentida nessa hora. E o que é isso? Bom, eu vou me aproximar da criança. E às vezes tem alguns alunos que fazem isso também. A gente está falando de criança. Eu vou me aproximar da criança, eu vou com palavras cuidadosas, com gestos carinhosos, eu vou me aproximar daquela criança e vou tentar conversar com ela e perguntar para ela o que que está acontecendo. Ouvir essa criança, quer dizer, em todo momento nós estamos falando assim: eu, como adulto, tenho que ter o controle da situação, e se eu estou nervosa, irritada ou brava a ponto de chegar e descontar na criança alguma coisa, eu devo evitar esse momento. Então, uma das táticas que a gente fala: põe a mão para trás, né? Porque se você acha que você vai ter algum movimento brusco com a criança ou com o teu filho, põe a mão para trás, respira e vai conversar com a criança. Então, assim, com gestos carinhosos, você vai conversar com ela e perguntar o que que tá acontecendo. Às vezes é porque o pai obrigou a comer o restinho da comida antes de dar a sobremesa. Às vezes são questões que, assim, juntamente com a criança, você pode descobrir o que é e tentar ajudá-la a voltar para a situação mais calma. Então, são situações bem diferentes. Uma que a gente não negocia, e a outra que a gente negocia, está junto com a criança, estar junto. Se sentir sentida. Essa é uma coisa bem bonita. A criança tem que se sentir sentida, tem que sentir que alguém está entendendo o que ela está passando.
1: Muito bem. Eu quero convidar você a participar do nosso programa. Hoje nós estamos entrevistando a Fátima Bergonzi e ela vem falar sobre o cérebro da criança. E a minha pergunta para você, ouvinte: qual é a lembrança positiva da infância que ficou marcada até hoje para você? Qual foi a lembrança positiva? Você pode participar através do 011-974-18456, ou ainda você pode participar através do nosso canal no YouTube, ou você pode fazer uma pergunta para a Fátima, ou ainda comentar o tema. E eu estou aqui com a minha amiga Michele Gomes e eu quero perguntar para ela. Boa tarde, Michele. Quero perguntar como é que os nossos ouvintes estão se portando.
2: Oi, Dora. Boa tarde. Que bom receber a Fátima com esse tema tão interessante. E fazendo essa pergunta, eu gostaria até de comentar um pouquinho, né, da minha infância, porque eu brincava muito na rua. Então, as boas lembranças que eu tenho era jogando bola na rua, esconde-esconde. Eu gostava de brincadeira de correr.
1: Olha.
2: Amava polícia e ladrão, era queimada, era aquela brincadeira com o bastão também.
0: Pede-se. Betsy, eu conhecia por Betsy.
2: É, a Betsy. Gente brincava, tinha bolinha, se tinha o bastão, você tinha que acertar a garrafa, né? Gente, era
3: ou a gente chamava de taco.
2: Taco, na minha época era taco mesmo.
0: Ah, o meu era Betsy.
2: Gente,

0: Era uma delícia, era muito bom, porque eu morava num condomínio, era aquele monte de criança e eu amava correr. Então, brincadeira de corrida correr. Era comigo mesmo. Não ligava muito pra boneca, não.
1: Mas que lembrança boa essa.
0: Banho de chuva, essa época de verão.
1: Banho de chuva.
0: Chovia, a criançada tudo tomando banho de chuva. Era uma delícia.
2: Muito bom.
0: Mas os ouvintes estão aqui comentando e lembrando da infância também. Eu quero ler a mensagem da Helenilze de Salinas, e ela contou tanta coisa legal aqui pra gente sobre a infância, Dora. Uma delas são inúmeras as boas lembranças da minha infância, mas vamos a algumas. Comer frango aos domingos. Uma vez por semana.
1: Frango aos domingos.
0: Assistir aos filmes de Mazzaropi e Tarzan nos cinemas, quando os irmãos iam junto conosco. Nossa mãe não deixava a gente ir sozinha.
1: Mazzaropi e Tarzan.
0: E assistir Perdidos no Espaço, Túnel do Tempo. E Gianni, é isso? É um gênio?
1: Gini é um gênio.
0: Gini é um gênio. Eu não sei nem pronunciar. Gini é um gênio. Na TV em preto e branco.
2: É verdade.
0: Quando a antena colaborava. Muito bem. Brincar de queimada, esconde-esconde. Helenils também era dessas, né? Que depois bacana. Das tarefas escolares e depois ajudar nos serviços domésticos. Tinha a responsabilidade. Minha mãe também tinha isso com a gente. Lavar louça, deixar tudo arrumadinho pra quando ela chegasse, né? Tinha que estar com a casa impecável. Daí eu costumava fazer isso uma hora antes dela chegar. Aí minha irmã ia lavar louça, deixar tudo arrumadinho. Essas coisas de criança. Nossa, quantas coisas boas. A Marília comentou o seguinte: gostava muito. Ela tem lembrança afetiva das pescarias. Então, eu gosto muito da lembrança afetiva que tenho das pescarias.
1: Oh, ela mora no Amazonas, ela é a Marília
0: de Manaus. Na área de Igapó, com a mamãe Lindalva Lira. Obrigada, viu, Marília Lira? Um beijo pra você. E a Lucélia de João Mun Levar, de Minas Gerais, também comentou, né? Aqui algumas coisas que ela tem da infância. Não deu tempo de ler ler com calma, depois eu leio a mensagem da Lucélia, tá bom? Daí a gente vai lendo outras participações, então compartilha com a gente as lembranças que você tem da infância.
1: Eu quero saber, porque olha, a Michelle acabou de contar a dela, e que delícia, banho de chuva. Eu nunca tomei banho de chuva, mas eu imagino que
0: mas você era da turma ótimo. Da bronquite, essas coisas. Meu marido não tomava porque ele tinha bronquite.
1: Mas que gostoso. Fátima, qual o maior erro ao corrigir uma criança?
3: Eu acho que o maior erro é quando a gente indevidamente, né, parte para agressão, parte para gritar, parte para... Quando a gente perde o controle.
1: Perde o controle.
3: Como adulto, nós temos obrigação, vamos dizer assim, né, entre aspas, de estar...
1: Manter a calma,
3: se controlar, respirar, né? Estar presente.
1: Agora, birra é mau comportamento ou descontrole emocional?
3: Então, eu acho que uma coisa tem a ver com a outra, né? Primeiramente, eu acho que é um descontrole emocional, porque tem um gatilho ali que é puxado, né, para essa conduta da criança, esse comportamento. E depois é emocional também, né? Que deve ser olhado.
1: Um interligado ao outro.
3: Um com o outro,
1: Agora, por que acolher funciona muito melhor do que gritar?
3: Isso. Tem um exemplo bem interessante com relação a isso. Às vezes, gritar não é a melhor coisa na hora. Por quê? Eu morei em Floripa. E um dia nós estávamos na praia e tinha uma pessoa se afogando, né? Ele literalmente se afogando. Então o bombeiro correu, né, pra essa pessoa, nadou até a pessoa. E quando ele chega, o bombeiro, não sei se alguém já viu o salvamento, ele chega pra pessoa, o que ele faz? Ele coloca aquelas boias retas, né? Passa na frente da pessoa e puxa a pessoa, né? Não fica de frente pra pessoa, fica de costas, né? Fica nas costas da pessoa e puxa a pessoa pra salvar. Adiantaria, e depois a gente ficou sabendo ali que depois do salvamento, que foi uma brincadeira. A pessoa fingiu que estava se afogando. Né? E isso causou muita revolta. Em todas as pessoas que estavam ali em volta, a gente ficamos muito aflitos, esperando o salvamento e tal. E quando ele chegou na praia, era brincadeira e tal, eu fingi que estava me afogando, não sei o quê. Adiantaria se o bombeiro passou um sermão nele, claro, né? Uma conduta, um adulto, era um adulto, né? É, mas adiantaria o bombeiro ficar discutindo com ele lá no meio da água? Você fez birra, você vai ficar fazendo aqui, é brincadeira, não sei o que, não. O que, que o bombeiro fez? Salvou ele, trouxe pra praia e depois conversou com ele, né? Então, mais ou menos isso, né? Com a birra, a gente, não adianta gritar, né? Não adianta você entrar numa discussão lógica com a criança, mesmo porque a criança, às vezes, nem tem idade suficiente para entender isso. Gritar não resolve, o que resolve é acolher e depois conversar.
1: E a criança, ela entende bronca como um adulto?
3: Não. Eu tenho uma amiga que ela é professora de química da faculdade, e ela é muito culta, né? Ela e o marido, eles são gente muito inteligente, muito culta. Então eu me lembro que um dia o filho dela de 4, 5 anos estava em cima do sofá, no braço do sofá. Ele era pequeno ainda. Então ela falou assim para ele: olha, se você cair do sofá, segundo a lei de Newton, não sei o quê, eu nem lembro se era Newton mesmo a lei, eu sei que era a lei de algum físico, você vai cair com a mesma velocidade, o chão vai fazer não sei o quê em você, não sei o quê. Gente, adianta esse tipo de coisa? Uma criança de 4 anos? Não adianta. Bronca é a mesma coisa, né? Você tem que acolher, você tem que explicar, você tem que... E uma coisa que a gente às vezes se esquece, que disciplinar, né, é ensinar, né? Não é só corrigir a criança. Disciplinar é ensinar. Então, olha, filho, você vai cair do sofá, é perigoso, né? Você pode quebrar o dente, sei lá, o que você vai falar na hora ali, né? Mas é ensinar. Não adianta falar da lei de Newton nem da bronca, né?
1: É, isso mesmo. Agora, o que é conectar antes de corrigir?
3: Isso. Conectar é o que a gente já falou. É se sentir sentida. Então, assim, chegar para a criança ou para aquele momento que está acontecendo alguma coisa e se sentir sentida. Então, assim, o que está acontecendo, né? Você está tendo isso, esse comportamento, posso te ajudar? E sim, sempre com gestos de acolhimento. É acolher, deixar a criança se sentir sentida.
1: Sentida. E nós queremos que você participe do nosso programa hoje. A Fátima Bergonzi está falando aqui sobre o cérebro da criança. E a minha pergunta para você: qual é a lembrança positiva da infância ficou marcada para sempre? Nós queremos que você participe, nós queremos saber um pouquinho da sua experiência na infância positiva. Você pode participar através do 011 974181456 e também pelo nosso canal no YouTube. E eu vou voltar aqui com a Michele Gomes para ela nos dizer o que é que estão falando os nossos ouvintes.
0: Olha, tem uma mensagem muito legal da Lucélia, lá de João Monlevá, de Minas Gerais, que tem a ver com a sua fala, me sentir sentida. Ela comenta o seguinte: boa tarde, me sentir sentida, como isso foi importante para mim. Minha mãe me deu uma ordem e eu executei de forma rígida com meus irmãos e fiz errado. Aí depois, deixa eu baixar aqui, ela comenta, ela precisou me corrigir para defender meus irmãos, mas eu fiquei triste porque havia obedecido a ela, embora errando, né? Então depois ela me chamou particularmente, me explicou cada um dos fatos, meu erro e meu acerto, me mostrou que me sentiu.
3: Olha.
0: E ela completa: isso me fez me sentir, além de compreendida, uma criança responsável.
1: Olha.
3: Que lindo, lindo.
0: Esse relato, né?
3: Bonito, não?
1: Que experiência que ela tem.
0: E algo que ela guarda até hoje, né? Porque a mãe soube mostrar para ela, né, onde que ela tinha errado, apesar dela ter dado uma orientação, uma ordem. ela exagerou, né? Ela foi muito rígida, muito ríspida. Eu lembro que quando eu era pequena, eu só tenho uma irmã que tem diferença de 1 ano e 2 meses. E a minha irmã, muito bocuda com a minha mãe, e eu ficava brava quando ela respondia pra minha mãe. Aí eu chamava a atenção dela, só que eu também era assim. Eu era rígida com ela. E a minha mãe ficava nervosa comigo, porque ela falava assim, não vai me arrumar confusão. Já começa uma briga. Fala, mãe, mas ela não pode falar com a senhora desse jeito, que não sei o que. Ela falou assim, deixa que eu corrijo a sua irmã. Você não é mãe dela.
1: É.
0: Ela sempre me falava isso. Você não é a mãe da sua irmã, então deixa que eu corrijo. Ela ficava brava comigo.
1: Todo mundo tem um filho assim, viu? Porque o meu filho também, eu tive que falar muitas vezes, você não é mãe dele. Essa é uma frase que acho que tem em toda a família. A pergunta que eu tenho para você é: o afeto muda o cérebro da criança?
3: Total. Né? Porque a gente tem a noção de que as nossas experiências que já nos ocorreram, elas podem criar uma expectativa com relação ao nosso futuro. Aí a gente pode experienciar coisas boas e coisas ruins. Então, assim, nós temos vários tipos de memória no cérebro. E é isso que também ela comenta no livro. Uhum. Então, nós temos memórias que, às vezes, nós não sabemos onde elas começaram.
1: Começaram.
3: Por exemplo, eu vou dar um exemplo prático, assim, para quem é dona de casa. Fazer arroz. Você lembra a primeira vez que você fez arroz? Ai, tem que pôr água para ferver. Tem uma série de regras. Ah, você tem que picar isso, pôr o arroz, refogar. Não sei. Quando você vai fazer arroz hoje em dia, se você é uma pessoa que está acostumada a fazer arroz todo dia ou de vez em quando, você não lembra os primeiros passos. Você já vai fazendo
1: isso
3: no, meio que no automático, né? Não lembra qual foi a primeira vez que você fez arroz, tudo que você teve que lembrar. É mais ou menos, essa memória chama-se implícita. Nós temos essa memória na nossa vida, nós fazemos as coisas assim, meio que vamos dizer, no automático. Sem ficar pensando qual foi a primeira vez que eu fiz arroz, era assim, era assim. Dirigir também, às vezes, é assim, né? Quando a gente aprende a dirigir, né? A gente preocupa e tal. Depois a gente entra no carro, não sabe nem como é que chegou no lugar, né? É memória implícita. E tem outras memórias que são explícitas. E isso é importante porque a gente pode usar essas coisas de duas formas. Quando a gente tem coisas boas implícitas na gente, por exemplo, nós podemos criar memórias boas. Todas as vezes que eu chegar do trabalho à noite em casa, né, um exemplo corriqueiro, eu vou dar um abraço no meu filho. Então, o meu filho vai entender que a hora que ele escutar o carro chegando em casa, ou me escutar chegando em casa, ele vai... já está pronto para um abraço. É uma memória implícita, uma coisa boa. Às vezes a gente tem que resgatar alguma memória explícita, alguma coisa no nosso passado que não nos fez bem. Então, uma crítica que alguém me fez, você não aprende matemática, você nunca vai aprender matemática, né? Às vezes as pessoas falam isso, né? Assim, de uma forma muito radical. Então a gente aprende também a resgatar essas memórias e ao mesmo tempo resgatar coisas boas, que não são só essas memórias ruins que a gente tem, são coisas boas que a gente tem, qualidades outras que nós temos dentro de nós e que nós podemos com isso entender que aquela memória que ficou lá guardadinha, ela não precisa dominar nossa vida e nem nosso futuro.
1: Isso mesmo. Agora, por que então certas memórias infantis permanecem?
3: Ah, então, porque aí tem tantas coisas que ficam, né, traumas, né, ficam, traumas ficam. A gente tem alguns autores que dizem que trauma é uma ferida que a gente guarda e às vezes a ferida acaba, some, mas fica uma cicatriz. Esse é um trauma, né? Então, assim, eu tinha uma paciente que ela era especialista, era enfermeira, era especialista em feridas. Então, assim, é um negócio triste, né? Mas, assim, ela dizia assim, não adianta você curar por cima da ferida, porque lá embaixo da pele, na profundidade da pele, ainda fica, né? Tem que curar de dentro pra fora. Não de fora pra dentro, né? Não a sua pele aqui que está aparecendo. Então é isso. Os traumas, as memórias explícitas que ficaram marcadas, elas têm que ser resgatadas e curadas de dentro para fora.
1: Mesmo as memórias ruins, mas com as boas também. Por isso que eu lembro do meu Drops do Cora, dentro do carro indo para Santos.
3: Perfeito.
1: Não é?
3: Perfeito.
1: Bom, nós estamos terminando o nosso programa. Sim. E que palavra você pode deixar para os pais, mães,

0: 15, que eu morava em Sorocaba, é 15-981-56-6633. É, meu e-mail é Fá, de Fátima, né? Fá Bergonzi, que é meu sobrenome, @gmail.com. E o Instagram, Fátima Bergonzi, minúsculo, tudo junto.
1: Fátima Bergonzi.
0: Fátima Bergonzi.
1: Muito bem, muito obrigada. Nós gostaríamos de ficar aqui a tarde inteira para conversar com vocês sobre
0: obrigada,
1: esse assunto.
0: Obrigada, obrigada.
1: É interessante para todo mundo, né?
0: Obrigada.
1: Mas a nosso bate-papo terminou. Que pena que o nosso bate-papo terminou. Eu, Dora Bomilca, já me despeço com muitas e muitas saudades. Mas eu queria dizer que a produção deste programa contou com a participação da Michele Gomes, da Karina e na mesa de som, o Cacá Rodrigues. E no corte de câmeras, Giovanni Henrique. E nós ficamos por aqui. Até o próximo Conversa Franca.
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2: Agora são 3:35. Boa tarde pra você, como é que você tá? Tá tudo bem? Tudo legal? Que programa gostoso, hein? E a gente aprende bastante. Agora, o difícil é a gente colocar em prática, né? Porque às vezes as pessoas ficam um pouquinho nervosas. Mas eu gostei muito das dicas da psicóloga, da doutora Fátima. Bacana mesmo pra gente aplicar aqui. Meus filhos já estão grandes, né? Apesar de ter uma criança de 9 anos de idade e um meninão de 18, mas pra você que tem filho pequeno, criança ainda, dicas importantes que você conferiu no programa Dora Bumilker, que estará disponível daqui a pouco, não só no nosso canal do YouTube, mas também no nosso site rtmbrasil.org.br. Agradecendo aqui as participações dos nossos amigos e amigas ouvintes da Rádio Transmundial, o pastor Marcos Garcia, em Ribeirão Preto, acompanhando a programação da RTM Brasil, pediu uma música aqui do Vencedores por Cristo. Vou ver se eu tenho essa música aqui, tá bom, pastor? Um grande abraço para o senhor. A nossa querida Cris Feijó, lá no Rio de Janeiro, lá no Recreio. Ô, Cacá, boa tarde, tamo juntos aí pela RTM. Brigadão, Cris, um beijo. José Antônio de Austin, ele tá acompanhando a gente também no Rio de Janeiro. Tá na sintonia, obrigado aqui pela mensagem. A gente vai encaminhar pro departamento, pro pessoal aqui da comunicação, tá bom? Um grande abraço para você, José Antônio. A nossa querida Magnólia de Macau, Rio Grande do Norte, também na sintonia. A Helenilza, lá em Salinas, Minas Gerais, participando conosco. A minha querida amiga Lucélia, lá de João Molevade, Minas Gerais, ali na região do Vale do Aço. Muito obrigado pela audiência. E você, onde é que você tá ouvindo a gente? Me conta. 0 operadora 11 974 181 456. Você participa da melhor programação do rádio do Brasil.
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2: Paulo César Baruch. Deus, somente Deus.

0: É a programação da RTM Brasil. Que música linda, né? Deus, somente Deus, com Paulo César Baruc. Faltando agora 19 minutos para as 4 da tarde. Daqui a pouquinho teremos notícia, informação com a nossa querida Karina Gilbert. Mas antes, deixa eu agradecer mais participações. Muito obrigado a você pela audiência, obrigado a você pela sintonia. Bom demais ter você conosco, participando dessa programação diferenciada, que é a programação da RTM Brasil. Muito obrigado a você, minha querida amiga Vanessa, que nos acompanha em Santo André, lá no Parque das Nações. Ô Vanessa, um grande abraço. Bom demais ter você com a gente. Obrigado também a você que nos acompanha aí na região de Marília. Muito obrigado pela sintonia. Alô Edilson, alô Marília, um grande abraço para todos vocês. Continue divulgando a programação da RTM Brasil. 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
0: Quem é o Rei da Glória? O Senhor forte e valente. O Senhor valente nas guerras. Salmo 24, versículo 1. Como é bom saber que o Senhor é o Rei da Glória. Como é bom saber que toda a glória pertence somente a Ele. E é maravilhoso pertencer ao Senhor da Glória. Em todo o Antigo Testamento, Deus cativou nos corações uma perspectiva de esperança. A esperança do Messias Redentor. A esperança do Salvador. Como que em um aviso, o rei virá. O aviso vem sendo dado, passando de pai para filho, a mensagem de esperança. Uma das passagens bíblicas mais claras diz em Isaías capítulo 9, versículo 6. Porque um menino nos nasceu, um filho nos foi dado, e o governo estará sobre os seus ombros. E ele será chamado Maravilhoso, Conselheiro, Deus Poderoso, Pai Eterno e Príncipe da Paz. Além de ser uma profecia messiânica que fala do Messias Jesus Cristo, o Rei Jesus precisa reinar não em tronos feitos por mãos de homens, mas em nossos corações, em cada vida. O Rei já veio ao mundo e morreu por nós. O rei ressuscitou e tomou para si o que lhe era de direito. Ele está entre nós através do seu conselheiro. Ele está vindo ao nosso encontro. E em breve, sua promessa se cumprirá e todos os que hoje se submeterem ao rei reinarão junto com ele por toda a eternidade.

verdade. 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
1: Hoje é 18 de maio e o título da nossa oração é Comparando a Aflição. Pois os nossos sofrimentos leves e momentâneos produzem para nós uma glória eterna que pesa mais do que todos eles. Segundo aos Coríntios capítulo 4, versículo 17. A doença e os problemas diários da vida nos lembram da nossa vulnerabilidade. Mas Deus quer nos dar mais do que prazeres passageiros. Permita que Ele preencha sua vida com propósito, alegria e os valores eternos do reino. Eu sou o Marcos Olivares e para mim é um prazer muito grande ter você orando com a gente.
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3: Agora são 3 horas e 51 minutos. RTM Brasil tem notícia, tem informação. Ela já está por aqui, Karina Joubert. Como é que você está? Uma ótima tarde para você.
4: Boa tarde. Tudo bem, você?
3: Tudo bem, graças a Deus. Karina, hoje só não se fala de outra coisa. Neymar vai ou não vai para a seleção? Daqui a pouquinho, às 5 da tarde, o Ancelotti vai divulgar a lista oficial para a Copa do Mundo. É
4: exatamente
3: isso?
4: Exatamente.
3: Você acha que o Neymar vai?
4: 5h40, né?
3: 5h40?
4: É, vai tá. Começar às 5, mas 5h40 ele começa a falar.
3: Tá, então vamos fazer o seguinte, você vai embora às 6?
4: É.
3: Se divulgar às 5h40, você vem aqui, entra ao vivo e divulga pra gente oficialmente a seleção do Ancelotti. Combinado?
4: Combinado.
3: Se o pessoal não atrasar lá, né?
4: É.
3: Então a gente vai pra informação, pra notícia, a gente começa falando do destaque nacional. A vacinação contra a gripe para toda a população acima de 6 meses começa hoje, dia 18, na cidade de São Paulo. Segundo a Secretaria Municipal da Saúde, mais de 1 milhão e 400 mil doses já foram aplicadas desde o início da campanha. A imunização acontece nas UBSs de segunda a sexta, das 7h até as 19h, e também aos sábados nas AMAs e UBSs integradas. A Prefeitura mantém ainda postos drive-thru para idosos e pessoas com dificuldade de locomoção. Agora vamos para o destaque internacional. Um terremoto de magnitude 5.2 atingiu a região de Guangxi, no sudoeste da China, na madrugada de hoje. O tremor deixou 2 pessoas mortas e 1 desaparecida e 4 feridos, além de provocar a retirada de mais de 7 mil moradores da cidade de Liushu. Segundo autoridades locais, 13 prédios desabaram e equipes de resgate seguem nas buscas. O transporte ferroviário também pode apresentar interrupções por causa da inspeção na infraestrutura. Apesar dos danos, os serviços de água, energia, gás e comunicação continuam funcionando normalmente na região afetada. Agora vamos ao destaque esportivo. Com você, Karina.
4: Antes de falar de seleção de Copa, vamos falar um pouquinho como terminou a rodada do Campeonato Brasileiro.
3: Não,
4: a
3: não precisa, vamos deixar pra lá.
4: Final de semana. O Palmeiras empatou com o Cruzeiro por 1-1 e segue na liderança com 35 pontos, mas já soma 3 jogos sem vencer. O Flamengo também ficou no empate, em 1-1 com o Atlético Paranaense, em partida acompanhada pelo técnico Carlo Ancelotti, que anuncia hoje a convocação, como a gente falou. O Fluminense aproveitou os tropeços e venceu o São Paulo por 2-1, encostando nos líderes. Já o Corinthians vive momentos delicados. Perdeu para o Botafogo por 3-1 e entrou na zona de rebaixamento. Outro destaque foi a vitória do Curitiba sobre o Santos por 3-0, em jogo marcado por confusão envolvendo o Neymar. Na parte de baixo da tabela, o Remo venceu o Chapecoense em confronto direto contra o rebaixamento.
3: Agora, essa confusão com o Neymar eu nunca vi na história do futebol. Não. Pelo menos eu tenho 55 anos de idade, acompanho futebol há muitos anos. Foi a primeira vez que eu vi um erro bagunça, grotesco, né? Desse, né?
4: Não dá.
3: Porque como que marca pra sair o 31 e o cara marca 10?
4: Então, falaram que foi totalmente culpa do Santos, né? A confusão foi no Santos, que aí passaram pro árbitro e...
3: Mas quem passa, assim, é que é que a comissão técnica, além do técnico, tem os auxiliares e tem as pessoas que normalmente não é o técnico que passa a informação pro quarto árbitro, né? Então, na hora de passar a informação, deve ter tido ali alguma confusão, mal entendido.
4: Eu não sei se foi isso mesmo que aconteceu, né? Mas falaram, eu vi uma página no Instagram falando que eles perguntaram se era o número 10 e confirmaram. Então, tá uma confusão aí que ninguém sabe o que aconteceu.
3: Até agora, então, e a gente não vai saber, porque não tem como, né? A gente identificar onde que foi o erro. Mas, então, logo mais, às 5h40, tem a divulgação, a lista oficial da seleção brasileira, Carlo Ancelotti, diretamente do Museu do Amanhã, no Rio de Janeiro. Então, você traz a informação assim que sair a escalação. Se você estiver por aqui, tá liberado para você descer e passar pra gente essa informação, tá bom, Karina? É isso mesmo. Um grande abraço para você, muito obrigado, até amanhã ou até daqui a pouquinho.
4: Tchau, tchau.
3: Tchau, tchau, um grande abraço, Karina.
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6: Agora são 4 em ponto. Uma ótima tarde para você que acompanha a programação da RTM Brasil. Muito prazer, eu sou o Cacá Rodrigues. Vamos juntos, eu, você, você e eu, até às 7 da noite, porque eu tô fazendo aquilo que eu amo, na rádio que eu gosto, e eu prometo que até às 7 da noite eu vou fazer de tudo para que você não sinta o tempo passar. Obrigado você pela sintonia, você que nos acompanha através de uma rádio afiliada, muito obrigado. Você que está conectado pelo aplicativo, muito obrigado aí pela sua conexão. Você que nos acompanha pelo site, muito obrigado pela conectividade e é muito bom ter você com a gente. E eu quero te convidar para que você pegue a sua Bíblia, para que você possa pegar o seu devocional do Presente Diário, já está com ele em mãos, está preparado aí para que a gente possa, eu, você, você e eu, para que possamos juntos, possamos fazer a nossa devocional de hoje. Você já fez? Que legal! Não fez ainda? Então eu quero te convidar para que você faça a sua devocional comigo neste momento. Então já prepare tudo aí, pegue o seu PD, separe aí a sua Bíblia, seu bloco de anotações, a sua caneta, porque agora está chegando esse momento muito especial, que é o momento em que a gente vai ouvir a palavra de Deus através do Presente Diário.
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6: Hoje é o dia 18 de maio e o título do Presente Diário é O Perigo. Leitura bíblica está em 2 Crônicas, capítulo 8, versículo 11. Versículo-chave: ensina-me o teu caminho, Senhor, para que eu ande na tua verdade. Concede-me um coração íntegro para que eu tema o teu nome. Salmo 86, versículo 11. O rei Davi era um homem que amava a presença de Deus, buscava servir e agradar ao Senhor de todo o coração. Ele teve um filho, Salomão, que assumiu o trono e ficou muito conhecido por sua grande sabedoria. A Bíblia afirma que não houve rei com tamanha fama. O monarca também foi conhecido por ter construído uma casa de oração e adoração a Deus, chamada, até os nossos dias, de Templo de Salomão. Toda sabedoria, riquezas, conquistas e fama foram resultado do favor do Senhor em sua vida, porque ele iniciou seu reinado honrando e servindo a Deus, como fez Davi, o seu pai. No entanto, Salomão trilhou um caminho perigoso. O Senhor havia dito ao povo de Israel que ninguém deveria se casar com mulheres de outras nações e que servissem a outros deuses, a fim de que os israelitas não se corrompessem. E Salomão sabia disso, tanto que, ao se casar com a filha do faraó, não permitiu que ela morasse no palácio de Davi, porque a arca do Senhor já tinha passado pela casa real, tornando-a santa pela presença de Deus. Por que que Salomão fez isso? Porque tinha a consciência do que agradava e do que desagradava ao Todo-Poderoso, como se casar com a filha do faraó. E assim, teve-se início a uma jornada de conquistas, mas sem temor do Senhor. Ele tinha uma vida íntegra de comunhão com Deus, porém, negociou esse relacionamento eterno com coisas passageiras. Salomão buscou formas de disfarçar o que ele sabia que estava errado, o que chamamos popularmente de tapar o sol com a peneira. Este é um grande perigo para nós: começar uma vida de honra a Deus e, no meio da caminhada, fascinar-se por coisas transitórias que estão na contramão da boa vontade do Senhor. Começar bem é bom, mas terminar bem é muito melhor. E o zelo que precisamos ter pela presença do Pai está no trajeto entre o começo e o fim dessa jornada nesta terra. O zelo e também o temor da presença de Deus devem dirigir nossas decisões do início até o fim da nossa jornada.
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0: 4h10, RTM Brasil, para todo mundo ouvir, no caminho, Wesley e Marlene. Agora 4h10, uma ótima tarde para você.
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0: Ah, eu tenho um recado muito legal. Você sabe que a arqueologia é uma das minhas paixões. Eu gosto muito dessa questão de arqueologia. Quando a gente aprende, quando a gente tem evidências, né? Provas de acontecimentos antigos. É tão legal, né, gente? É tão bacana. E para você que gosta de arqueologia, principalmente arqueologia bíblica, você não pode perder o 9º Congresso Internacional de Arqueologia Bíblica, que vai acontecer em São Paulo, de 27 a 29 de agosto, no espaço da Igreja Kyrios, na Lapa. 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Mais uma que tem a promoção e a marca. Expresso Luz, Canção das Estrelas, 4h12, uma ótima tarde pra você.

0: RTM Brasil, para todo mundo ouvir, Expresso Luz, aqui na programação da Rádio Transmundial. Muito obrigado a todos pelo carinho, pela audiência. E, gente, mais uma vez quero agradecer a você pela sintonia, agradecer a você pela conexão. É bom demais ter você aí do outro lado, participando conosco, mandando mensagens, mandando aquele abraço mais do que especial. A gente fica muito feliz com a sua participação. Muito obrigado mesmo pelo carinho. 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
0: Agora eu vou tocar uma música que eu acho bonita demais, música que faz parte aqui do nosso repertório, música escolhida a dedo pelo nosso querido Vavá Rodrigues. Vavá, que é o nosso curador musical, ele que é responsável aqui por toda a nossa programação. E essa música, eu tenho certeza que você também gosta, essa música eu tenho certeza que você curte, porque afinal de contas, todas as músicas aqui da programação da RTM Brasil são músicas que são cristocêntricas, músicas que realmente têm um conteúdo que vale muito a pena. E quando a gente fala de Vavá Rodrigues, a gente sabe que ele tem um conhecimento vasto na cultura musical do nosso país, desde o Oiapoque ao Chuí, né? O Brasil é muito grande, o nosso celeiro musical é imenso, né? Nós temos vários Brasis dentro do Brasil. E o Vavá, ele apresenta o programa Regional do Brasil, onde ele apresenta vários estilos musicais, várias músicas, várias bandas, cantores, duplas, com ritmos diferentes, mas artistas que têm um compromisso com a palavra de Deus. E agora eu vou tocar uma música que chama Jesus Te Ama, do grupo, né? Chamado aí o Projeto Oxente. Vamos ouvir? Você gosta de um forrozinho? Eu gosto, vamos lá, ó. Essa música é na verdade, esse é, eu tinha preparado o João Alexandre também, que eu vou tocar daqui a pouquinho pra você. Essa música do João Alexandre, daqui a pouquinho eu vou tocar ela pra você, mas antes, deixa eu tocar essa música aqui do grupo Oxente, né, que eu falei, que tem até o Vavá Rodrigues, ele é o nosso curador musical. Essa música é linda demais, gente, é um forrozinho, ó. É, a música do que chama Oxente, que eu vou tocar pra você que acompanha aqui a nossa programação. Música muito boa, música que faz parte do nosso dia a dia, música que faz parte aqui do nosso da nossa grade, da nossa programação musical. E você que tá acompanhando a gente, de repente, sabe aquela música que você quer ouvir, aquela música que você não ouve faz tempo? A gente pode, com certeza, tocar pra você, porque tem música que mexe com a gente, tem música que realmente faz com que a gente viaje no tempo, músicas que nos trazem recordações, né? E então, qual música que você gostaria de ouvir aqui na programação da RTM Brasil? Mande a sua mensagem para o nosso WhatsApp, mande o seu pedido musical através do 11 974 181 456.

0: gostoso, ritmo bem brasileiro, ritmo com a cara do Brasil, projeto Oxente, Jesus te ama. 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
5: De volta com a programação da RTM Brasil, para todo mundo ouvir. Agora está chegando o nosso querido Lucas Meloni em mais uma edição do Missão Notícia. Notícias sobre o que acontece com o cristianismo no Brasil e também no exterior. Apresentado por Lucas Meloni. E na edição de hoje ele conversa sobre o Mutirão Mundial de Oração 2026, que será realizado em junho. Vamos ouvir.
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8: Olá, seja bem-vindo ao Missão Notícia. Eu sou Lucas Meloni, produtor e apresentador deste programa, que sempre traz novidades das principais temáticas do meio missionário brasileiro e mundial.
9: Nessa semana nós vamos conversar com Elsie Gilbert, missionária formada em jornalismo, responsável pela coordenação da rede Mãos Dadas e pela gestão da comunicação da organização, que vai falar com a gente sobre o Mutirão Mundial de Oração 2026. Elsie, seja muito bem-vinda ao Missão Notícia aqui da RTM Brasil.
10: Olá, Lucas. Olá, RTM. Estou muito feliz de estar aqui com vocês para falar sobre o mutirão.
9: Elsie, eu queria que você explicasse na prática o que é o Mutirão Mundial de Oração e há quanto tempo ele existe.
10: Então, nós estamos celebrando 30 anos de mutirões, né? Antigamente ele era chamado de Dia Mundial de Oração, mas nós descobrimos que as pessoas escolhiam outros dias, né? Ou esticavam as ações de oração, então nós resolvemos colocar o nome de mutirão. E fora daqui, no mundo espanhol, eles chamam de fim de semana de oração. E o que é? É um esforço de reunir pessoas, igrejas, organizações, grupos, para orar especificamente pelos problemas que são vividos, vivenciados pelas crianças ao redor do mundo. Então, Nós geralmente

0: hoje temos aí pelo menos 30 países que se unem conosco nesse fim de semana, que é sempre o primeiro fim de semana de junho. E no Brasil, nós estamos esse ano fazendo uma extensão. A gente vai passar o mês de junho todo orando pelas crianças mais vulneráveis.
1: Elcio, eu queria que você me explicasse o porquê, né? Se tem uma razão específica para esse evento ocorrer, especificamente em junho. E já quero emendar uma segunda pergunta sobre o tema desse ano, né? Que é Nas Mãos de Deus Cabe Tudo. De que forma que esse tema dialoga com o trabalho voltado às crianças que a Mãos Dadas tem?
0: Eu vou responder primeiro a parte nas mãos de Deus cabe tudo, né? Tem uma música que as crianças gostam e que é bem conhecida no mundo todo, que fala assim: Ele tem o mundo inteiro em suas mãos. E ele, essa música foi a inspiração. Nós no português mudamos para Nas Mãos de Deus Cabe Tudo, porque nós não queríamos dar a entender, né, que a gente não leva em conta todas as coisas que parecem que não estão no cuidado de Deus, ou que parecem que estão dando errado. Nós não queríamos que as crianças ouvissem: Ele tem o mundo inteiro em suas mãos, e pensassem assim: tá, então o que está acontecendo com as crianças em Gaza? E as crianças hoje sabem o que está acontecendo em Gaza, porque elas estão na internet, né? Ou o que está acontecendo na Ucrânia, ou o que está acontecendo no meu bairro, foi porque Deus quis. Ou foi a intenção de Deus, porque se está na mão dele, né? Ele tem o mundo inteiro em suas mãos. Então nós invertemos a frase para dizer assim, o contrário. Tudo que está no mundo pode ser levado para o trono de Deus, pode ser levado para as mãos dele, e ele tem autoridade e o desejo suficiente para ajudar você na sua situação, né, no seu problema. Então, esse que é a importância desse tema, né, de falar assim: essa soberania que nós acreditamos precisa ser aplicada à sua situação. O que que você vai levar e o que que ele vai dizer para você? E situações que você não tem controle nenhum, ele tem, e ele vai te ajudar a passar por aquela situação difícil. Sobre por quê? No meio do ano, né? Porque em junho eu não sei. São 30 anos, né? Eu não sei por que que eles escolheram. Quem escolheu essa data foi a Viva. E a Viva é uma organização sediada na Inglaterra que começou esse movimento de oração. Então eu não sei por que que eles escolheram o primeiro fim de semana de junho.
1: Elcio, você já participa do Mutirão Mundial de Oração há quanto tempo? E eu queria que você fizesse uma análise, assim, pelo que você já estudou e acompanha o histórico do evento, o que mudou ao longo desses 30 anos de jornada do Mutirão Mundial de Oração?
0: Então, eu entrei, né, no trabalho de coordenar o mutirão em 2003. Então, já estou na frente desse trabalho há 23 anos. Meus filhos foram alvo da minha oração, né? Agora eles já são adultos. Você provavelmente foi alvo da oração de alguém, Lucas. E muita gente, porque se tem 30, né, anos o mutirão, quer dizer que muitos de nós hoje, adultos, trabalhando, tivemos alguém que orou por nós, né? Que eu vejo? Por que que é importante? É porque, como fala no Pai Nosso, na oração do Pai Nosso, primeira parte, venha o teu reino, seja feita a tua vontade, assim na terra como no céu. A parte mais difícil do nosso trabalho é nos conformar, nos formar à vontade de Deus, a esse reino que ele está estabelecendo entre nós. E a oração é a primeira parte. Então, a gente vai trabalhar, tentar né, tirar a criança da pobreza, tirar a criança de uma família, de uma situação de violência. Tudo que você for fazer para ajudar uma criança que está sofrendo, que tem uma vulnerabilidade maior, você depende de algo muito maior do que você. É impossível você agir sem ter a retaguarda que é. A vontade de Deus manifesta. Então, nós já tivemos muitas experiências interessantes. Vou contar só uma para não me alongar muito, mas há muitos anos atrás, uma igreja presbiteriana em Campinas, do pastor Silas, ele que contou que num grupinho, né, na hora da oração, uma criança orou pedindo para Deus dar uma casa para os pais dela, para a família dela. E eles acharam aquilo curioso. E perguntaram para ela o que que estava acontecendo na família dela e foram ver. Eles estavam morando num terreno baldio, com uma lona, tipo acampados, né? E aí a igreja, vendo a situação, se movimentou para prover para aquela família uma moradia digna. Então, durante o Covid, nós fizemos também um trabalho, não paramos, né? Continuamos. E no dia em que uma casa que recebia, acho que 20 crianças, estavam com 20 crianças, todas foram testadas positivo. No mesmo dia, elas receberam cartões de pessoas que estavam orando por elas. E isso não foi coordenado, sabe? Aconteceu porque Deus quis. E os educadores falaram que foi um bálsamo para elas saber que tinha alguém orando do outro lado, né? Durante o lockdown. Então, assim, a oração é o primeiro passo. Começa, tudo começa com oração, né?
1: Muito bem. Elsie, queria que você falasse um pouco sobre a negligência, muitas vezes, dos adultos em relação às crianças, né? Como vocês observam isso e quais são os tipos de negligência mais comuns que têm, cujos temas, né, cujos aspectos têm sido levantados em oração pelas pessoas que formam essa rede do mutirão?
0: A primeira coisa que a gente precisa pensar é que negligência, vindo da parte de pessoas que precisavam proteger, é uma forma de violência. Isso está na nossa Constituição, né? Está na nossa lei. Então, não, a criança não é como um outro mamífero que em alguns meses já é capaz de se alimentar, né? E de se proteger de alguma forma. Nós temos 18 anos aí de latência para conseguir autonomia, né? De conseguir se virar, vamos dizer assim. E então, nós, seres humanos, precisamos, nós todos tivemos, né? Alguém que provia casa, provia alimentação, educação, proteção, ensino, né? Então, a negligência, ela não é só, assim, um pensamento ruim ou uma. Não, negligência é violência, especialmente quando ela é feita de forma perene, né? Constante e associada a outras coisas também. Como que a gente vê esse tipo, quais são os pedidos, né, que a gente tem sempre levado? A gente identifica um tipo de um grupo de crianças que não é visto, porque o principal dessa negligência é a invisibilidade. Eu sempre falo que quando você toca numa pessoa invisível, você fica invisível junto com ele. Invisibilidade é contagiosa. Você corre o risco, né, de ser contagiado. E essa invisibilidade é a principal causa. Você não vê e você não valorizar aquela criança. Então, ela não está só no lado da igreja, da família, sabe? Não é só a família que torna a criança invisível. Todos nós somos parte desse pacto de invisibilidade. Então, quando a gente elabora os pedidos de oração e tal, a gente sempre tenta trazer o mais próximo possível para a pessoa do outro lado, né? para ela ver, para ela olhar, para ela perceber as crianças que estão ao redor dela. E isso é estupendo, isso é muito, muito importante, né? Não sei se você quer que eu dê um exemplo sobre isso.
1: Por favor, fique à vontade, Elcio.
0: Quando você, vamos supor, você está em São Paulo, né? Então você vai lá na Praça da Sé e você começa a conversar com as crianças lá, ou com os adolescentes, né? Que geralmente são adolescentes. E aí você estabelece algum tipo de relacionamento com eles e começa a ver a criança que está ali, ou adolescente. Quando você volta para a igreja e tenta conversar sobre isso com seus, irmãos, as pessoas mudam de assunto. Elas deixam você falar uma vez e rapidamente. Porque o que você tem para dizer, que está ali, né, te sufocando, é algo que causa dor para aquela pessoa que está ouvindo. E ela não quer passar por isso. Então ela te cala. E naquela hora você fica invisível. Então a situação do adolescente lá na rua é invisível. Né? Não tem pai, não tem mãe, não tem ninguém ali preocupado com aquela criança, vendo a situação e se movendo para mudar. E na hora que você vê e fala, alguém vai tentar mudar de assunto com você. E essa é uma dinâmica que acontece com muita frequência, né? Então a gente tem tentado fazer várias coisas para tirar isso, para, vamos dizer assim. Levar isso a sério. Então, por exemplo, nós temos um site que a gente colocou o nome de Acolha uma Criança em Oração. E aí você pode ir lá e ver o pedido de oração da criança e orar por ela e escrever uma oração para ela. E essa oração vai ser entregue por nós para essa criança. Esse ano, o nosso site é sobre crianças atípicas, crianças que têm alguma neurodivergência e que precisam de um cuidado especial. Então, nós estamos colhendo os pedidos das mães dessas crianças para a comunidade cristã, né, do Brasil orar por elas e elas receberem uma mensagem especial de vocês.
1: Elcio, como a oração pode ser considerada uma corda de salvação em situações extremas, como por exemplo guerra, que nós temos visto bastante aí pelo mundo, fome e catástrofes naturais?
0: A corda é a ideia de que o diabo pode me tirar a vida, mas ele não pode tirar Deus de mim. Essa que é a corda. Porque se eu estiver com Cristo, se eu estiver em comunhão, ou estiver em ligação direta com Deus, mesmo que ele me mate, como ele fez, né, nos primórdios da igreja cristã, quantas pessoas foram, né, vítimas de, pode-se dizer até genocídio, né? Lá no início. E ele não conseguiu tirá-las da presença de Deus. Então, essa que é a corda. Não é a gente falar assim, ah, se eu orar, aí Deus vai me salvar dessa situação. Se eu orar, Deus vai me tirar aqui dessa situação de abandono porque a guerra me separou dos meus pais. Não é bem isso. Sim, se eu orar, Deus vai me dar o que eu preciso para enfrentar essa situação difícil. E em situações que a gente sabe que acontecem, Deus ainda faz mais, né? Acontecem coisas assim que a gente nem pode imaginar. Mas não é esse pensamento mágico, entendeu? Da gente orar, então pá, tudo vai resolver. Ano passado, nós fizemos um encontro no Rio de Janeiro, logo depois daquela ação da polícia que matou, que foram mortos mais de 100 pessoas. E nós estávamos muito preocupados porque nós íamos fazer uma ação lá com o pessoal que trabalha nessas comunidades muito vulnerabilizadas, né? E aí teve uma noite que nós pedimos para as pessoas contarem histórias. E eu fiquei impressionada com as histórias que elas contaram. Todas elas envolviam oração. E uma delas foi de uma menina, de uma mulher, hoje casada, com filhos e muito atuante na igreja dela e no projeto social no qual ela é educadora. E ela contando que quando ela era pré-adolescente, que ela foi invadida, a casa dela foi invadida por meninos da idade dela, todos adolescentes, para estrupá-la. E que ela foi acordada, assim, ela acordou com eles dentro do quarto dela. E ela gritou, gritou, brigou, lutou contra a investida deles. Mas diz ela que teve um momento que eles todos fugiram. E aí, quando ela olhou em volta, tinha dois anjos em pé do lado dela. E que os meninos fugiram com medo dos anjos. Essa é uma história que a gente gostaria que acontecesse com todos, né? Com todas as meninas. E não acontece, infelizmente. Mas é uma história que demonstra que Deus está, sim, atuante. E Deus tem muito, muito interesse em ver que nenhuma dessas crianças se perca, né? Então, eu não conto essa história com a ideia de que se você orar, vai aparecer um anjo. Mas para reconhecer que de vez em quando Deus, na sua graça e misericórdia, ele faz coisas muito especiais para nós.
1: Como missionários em campo ou em treinamento, Elcio, podem somar forças com mutirão?
0: Nós temos uma parceria muito especial com a Junta de Missões Mundiais, e por isso eu posso falar que eles aproveitam muito, né, o mutirão. Da seguinte forma, todo missionário que está no campo acaba descobrindo que o campo pode engoli-lo. As situações são assim das mais variadas e muito cansativas e persistentes, né? Então eles, o pessoal da Junta de Missões Mundiais, tem mandado para nós os pedidos de oração. Eles têm sido parceiros importantes nessa tentativa de conectar o mutirão. Então, nós temos uma outra forma de tentar, né, juntar as pessoas para elas perceberem, que é crianças orando por crianças de um lugar para outro. Então, por exemplo, não é só a junta, né, de missões, mas outras organizações parceiras, elas conectam um grupo de crianças lá de Moçambique, ou lá da Angola, ou lá do Timor-Leste, e mandam o vídeo para um grupo de crianças, por exemplo, no interior da Paraíba, ou lá em Manaus. E essas crianças oram pelos pedidos das outras que estão do outro lado. A gente chama isso de intercâmbio de oração. E esse é o 10º ano que a gente está fazendo. E teve um ano que teve eu acho que foi um maremoto. Não sei como é que te chama, que assolou uma população lá em Moçambique. E as crianças na Paraíba, sabendo do que estava acontecendo em Moçambique, quiseram mandar uma oferta para as crianças de lá. Então, é muito bonito, é fácil de participar. O pessoal só tem que inscrever o grupo e seguir as instruções que a gente dá e participar.
1: Elcio, de que forma quem nos ouve agora pode ter acesso a esses materiais, os guias de oração? Eu já aproveito e peço para você deixar os canais oficiais da Rede Mãos Dadas para que as pessoas possam saber mais da campanha.
0: Nós temos uma página com todos os materiais, todas as chamadas, num lugar só. Essa página está dentro do site da Rede Mãos Dadas e é a primeira coisa que uma pessoa vai ver quando ela entrar. Então, vai ter um lugar lá para ela clicar e ela vai direto para essa página. Lá vai ter o guia, vai ter o cartaz, né? Vai ter uma história de oração, que esse ano tá linda, que é a história de um dos nossos parceiros, Davi, que tem duas filhas neurodivergentes, e ele conta a história de como que ele enfrentou isso e tal. Tem também a chamada para o intercâmbio, a chamada para esse site de acolher crianças em oração. Tem um vídeo que você pode baixar. Tudo isso tá nessa uma página, que você pode acessar as várias ofertas. Para chegar no nosso site, É www.mãosdadas.org. E o outro endereço é mãosdadas.ong.br. Então tem essas duas opções. No Facebook nós somos Rede Mãos Dadas e no Instagram também.
1: Muito bem, nessa edição do Missão Notícia, nós conversamos com a Elsie Gilbert, missionária responsável pela coordenação da Rede Mãos Dadas e pela gestão de comunicação da organização, que nos falou sobre a edição 2026 do Mutirão Mundial de Oração, que tem o tema Nas Mãos de Deus Cabe Tudo o que Acontece no mês de junho. Elsie, muito obrigado pela sua participação aqui no Missão Notícia.
0: Muito obrigada por ter me convidado. É muito especial essa nossa parceria.
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3: Olá, eu sou Lissander Dias, escritor, jornalista e autor de O Cotidiano Extraordinário, A Vida em Pequenas Crônicas. Com vocês, a crônica do dia. Eram 13 pessoas de diversos países, biotipos, sotaques, mesmo que tendo o inglês como língua padrão. Na pauta, conversávamos sobre como nossa organização poderia ser melhor nas relações de parceria e trabalho em conjunto entre nós. Enquanto Chris, o nosso líder principal, falava, eu lutava para entendê-lo minimamente na legenda transcrita em automático em inglês. Depois da sua fala, um dos irmãos nos dirigiu em oração. Com os olhos fechados, eu ouvia aquela língua estranha e falava com Deus no meu próprio vocabulário. Somos uma agência missionária internacional com mais de 20 escritórios enviadores espalhados por tantos países. Eu e mais dois brasileiros participávamos da reunião. Enquanto orava, meu coração foi se abrindo para uma visão, mesmo com os olhos fechados, uma visão magnífica. Deus havia me unido com irmãos e irmãs de lugares que eu nunca pisei, em situações que eu nunca viverei. Mas por alguns minutos, nós éramos apenas um em oração. Por vezes, tenho dificuldade de perceber a presença de Deus quando oro. Parece que eu falo, mas ninguém ouve lá do outro lado. Mas naquele momento, conectado remotamente com outras pessoas, eu entendi que o Deus em que eu creio é o mesmo Deus que me une espiritualmente com outros. Depois da oração, conversamos sobre nossos desafios missionários e vimos como esses desafios são grandes, para não dizer infinitos. No entanto, aquela reunião simples, cotidiana, nos acalentou. Aquele momento de oração nos fez sentir pertencentes a uma missão muito maior que nossa pequena fé, que nossa vida fragmentada. Deus estava presente e se revelava em uma oração entre pessoas tão diferentes. Talvez aí esteja a essência de ser igreja, aí esteja a essência de fazer missão. De tão diferentes que somos, só pode ser um milagre mesmo sermos um só.
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9: De volta com a programação da RTM Brasil, para todo mundo ouvir. Uma ótima tarde para você. Eu sou o Cacá Rodrigues. Vamos juntos até às 7 da noite e, claro, contando sempre com a sua participação, contando sempre com o seu recado, com a sua mensagem, com essa interação que só o rádio é capaz de proporcionar. E como é que você tá? Tá tudo bem? Como foi o seu início de tarde, o seu início de semana? Hoje é segunda-feira, 18 de maio de 2026. Semana começando e eu tenho certeza que você vai ter uma semana abençoada, uma semana de conquistas, de vitórias. Podem acontecer, né, alguns imprevistos, algumas dificuldades, mas tenha certeza que Deus está no controle de todas as coisas. Uma ótima tarde para você que está em casa, boa tarde para você que está trabalhando, uma ótima tarde para você que nos acompanha aí no seu automóvel, táxi, caminhão, van, você motorista de aplicativo, muito obrigado pela carona, muito obrigado por você fazer parte do nosso dia a dia. O rádio tem esse diferencial, né? O rádio consegue aproximar pessoas apesar da distância. Por exemplo, tem ouvintes que nos acompanham agora na Suíça, muita gente que nos ouve também lá em Portugal, no Japão, em Moçambique, enfim. Não tem distância para o rádio, né? O rádio tem esse poder de aproximar as pessoas e, principalmente, tem esse poder de comunicar, de interagir, de deixar tudo tão próximo, né? Parece que o rádio é o seu companheiro de todos os dias, é aquele que traz informação, aquele que te traz entretenimento. E a RTM Brasil, como eu sempre falo aqui, ela é uma rádio diferenciada, porque aqui você tem uma programação de muita qualidade. Aqui você tem estudo bíblico com o professor Itamir Neves, com o professor Luiz Saião, com o pastor Marcelo Santos. Nós temos o nosso Correndo para Vencer com o pastor Paulo Biasi e também com o Héctor Nóbrega. Enfim, nós temos programas para todos os públicos e todos os gostos. Temos também programas para os jovens, o NCCast, né? Do Ministério na Contramão da RTM Brasil. Enfim, realmente é uma programação diferenciada. E tudo isso só acontece porque você está aí do outro lado do rádio, porque você está aí conectado com o seu celular, está ouvindo a gente. Meu muito obrigado de coração. E continue participando através do nosso WhatsApp 11974-181-456. Daqui a pouquinho eu mando mais abraços, mas antes eu quero reforçar aqui para que você participe conosco, para que você mande a sua mensagem. Eu quero saber onde é que você está ouvindo a programação da RTM Brasil, qual é o seu estado, de repente qual é o seu país, o que que você está achando da nossa programação, há quanto tempo você é ouvinte da RTM Brasil, descobriu a rádio recentemente ou você é ouvinte há mais de 10, 15, 20 anos, hein? Tem muita gente que ouve a rádio desde a década de 70, desde a fundação da RTM Brasil. Temos ouvintes que nos acompanham. Muito obrigado de coração mesmo. Bom demais ter você com a gente, ó. O nosso amigo Guerreiro Erharculete, ele tá ligado lá em Moçambique, tá ouvindo a gente, um abraço continental. Ô, meu amigo, um abraço para você, Erharculete, Moçambique, aí na África, acompanhando a RTM Brasil. Meu muito obrigado pelo carinho, pela audiência. Tá vendo, gente? Ó, o mundo inteiro acompanha a programação da RTM Brasil. E você também. Você participa com a gente, 0 operadora 11 974 181456. Mas agora tá chegando o calendário de oração do Ministério Mulheres de Esperança.
10: 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Por restauração e cura para as mulheres ao redor do mundo.
11: Pai querido, hoje o nosso clamor é pelas pessoas que vivem em Tigray, na Etiópia. A região é um dos principais cenários da guerra civil no país africano. Há alguns anos, os combates já deixaram um rastro de miséria, violência e incerteza. Hoje, centenas de milhares de cidadãos estão deslocados, sobrevivem em abrigos e passam por dificuldades para obterem água, comida e remédios. Para piorar, desde janeiro, os embates entre o Exército Nacional e as forças regionais voltaram a ocorrer e há o temor de mais conflitos em larga escala. Eterno, somente o Senhor pode impedir uma catástrofe. Intervenha, poderoso Deus. Pedimos que seja colocado um ponto final nesses confrontos e que os moradores de Tigray experimentem um novo tempo de paz e de prosperidade. Oramos em nome de Jesus. Eu, Israel Mazakorati, agradeço a Deus pelo privilégio de orarmos juntos.
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9: 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Contemplação.

gente, que música linda do Nelson Bomilcar com o João Alexandre, Contemplação. A gente viaja, né? Eu, pelo menos, eu começo a ficar aqui com meu fone de ouvido, começo a prestar atenção na letra e realmente é algo maravilhoso, de verdade. RTM Brasil para todo mundo ouvir, mas agora eu quero falar com você, principalmente para os casados e para aqueles que querem se casar. É, sabia que relacionamentos fortes se constroem todos os dias? É isso mesmo, relacionamentos fortes se constroem todos os dias. 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E atenção, você que está ouvindo a programação da RTM Brasil, daqui a pouquinho nós teremos o programa Família Hoje com o pastor Kleber Lima. 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Já que eu falei do pastor Kleber, ele está chegando em mais uma edição do programa Família Hoje.

0: Olá, eu sou o Cacá Rodrigues e no programa de hoje o pastor Kleber Lima traz um tema muito interessante. Acompanhe.
1: O Salmo 144, nos seus versículos 11 e 12, diz assim: dá-me libertação, salva-me das mãos dos estrangeiros que têm lábios mentirosos e que com a mão direita erguida juram falsamente. Então, na juventude, os nossos filhos serão como plantas viçosas e as nossas filhas como colunas esculpidas para ornar um palácio. Esta é uma oração que o salmista Davi traz aqui e pode ser claramente identificada como um clamor pelos filhos jovens. E o que nós temos então é este clamor sendo apresentado da seguinte maneira: Senhor, somente em ti há plena liberdade. O salmista Davi faz então esta oração, se lembrando dos seus filhos, e coletivamente essa também se torna uma oração para todos que pedem ao Senhor pelos seus filhos. Primeiramente, Senhor, somente em ti há plena liberdade. Livra nossos filhos das ilusões que escravizam e conduze-os pelos caminhos da verdade que liberta. Que eles não se deixem prender por valores enganosos, mas experimentem a liberdade que nasce de se viver segundo a tua vontade. Mas também, Senhor, assegura a vitalidade dos nossos rapazes. Fortalece-os com vigor, propósito e direção, para que cresçam como plantas bem cuidadas, firmes e cheios de vida. Eles tenham energia não apenas física, mas também emocional e espiritual para enfrentar desafios com coragem e integridade. E ainda, Senhor, assegura a bela firmeza das nossas moças. Forma nelas uma beleza que vai além do exterior, marcada pelo caráter, sabedoria e firmeza de valores. Que elas sejam como colunas esculpidas, sustentando com graça, força e dignidade tudo aquilo que edificam. Por isso, pense, na liberdade do Senhor, nossos filhos encontram segurança e propósito de vida. E agora um convite. 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
3: Obrigado, pastor Kleber Lima, gente. 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Seu casamento pode ser melhor. Eu pergunto para você, meu amigo, pergunto para você, amiga ouvinte da Rádio Transmundial, como é que está o seu casamento? Ah, Cacá, tá mais ou menos. Não, né? Ou tá bom ou tá ruim, né? Esse negócio de mais ou menos morno não é muito bom, não. Então é o seguinte, esse curso vai ajudar você, vai ajudar ao maridão, vai ajudar a esposa, porque relacionamentos fortes se constroem todos os dias. E o casamento é um tijolinho, um bloquinho que você coloca todos os dias. Você sabe disso, né? O casamento, ele acontece todos os dias. Tem dia que o casamento é, tem dia que é um dia feliz, tem um dia de problemas, tem um dia de tristeza, tem um dia que é um dia de vitória, é ou não é? Casamento é isso. Casamento muitas vezes é uma montanha russa, né? Uma montanha russa, porque tem altos e baixos, mas isso faz parte do nosso crescimento como marido e também faz parte do crescimento como esposa. 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Vamos dançar uma moda do interior com meu amigo Osmar Guerra. 5h23, simbora, vem comigo! Opa! É pra animar a nossa tarde, uma tarde festiva, uma tarde alegre, uma tarde com cara de segunda!

0: essa música é para animar a sua tarde. Eu sei que tá uma tarde preguiçosa, friozinho aqui em São Paulo, em algumas regiões também com chuva. Mas aqui a gente aquece o seu coração com uma música que tem qualidade, música que tem conteúdo, música cristocêntrica. E é bom demais ter você com a gente. Alô, Elcinete Coutinho, São Luís, Maranhão. Ô, Cacá, já tô na área, tô no ar. Alô, minha amiga Graça Imperial de Natal, Rio Grande do Norte, também participando conosco. Muito obrigado pelo carinho, pela audiência. Eu vou para um rápido intervalo, já eu tô de volta. Enquanto isso, o que você vai fazer agora? Você vai pegar seu telefone e vai mandar uma mensagem para mim. 0 operadora 11 974 181456. Você vai dedicar 37 segundos do seu tempo, você vai escrever uma mensagem. Cacá, eu posso gravar um áudio? Pode, é mais fácil. Tem gente que prefere enviar um áudio. Você pode gravar o áudio, só não passe de 45 segundos, tá bom? No máximo 45 segundos para que a gente possa colocar o áudio aqui na programação da RTM Brasil. E eu volto já já, é rapidinho, vai.
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7: RTM Brasil, para todo mundo ouvir, uma ótima tarde para você, meu muito obrigado pela audiência, pela sintonia. E já começou lá o evento, lá no Museu do Amanhã, no Rio de Janeiro, onde teremos daqui a pouquinho, teremos a definição do time, né, dos 26 convocados oficialmente pelo Ancelotti para a competição da Copa do Mundo 2026, competição que começa, acho que em menos de 25 dias, né? Faltando aí, acho que uns 24 dias para começar a maior Copa do Mundo da história. E a grande expectativa é: será que o Neymar será convocado ou não? É? E aí, você acha que o Neymar vai ser convocado? É, hoje, apesar de termos mais 25 jogadores, o que é destaque, todo mundo comenta, é o nome do Neymar, né? Isso aí é o que está acontecendo no dia de hoje. E a festa está rolando, o evento acontece lá no Rio de Janeiro. E daqui a pouquinho, assim que sair a escalação, se ainda der tempo, a Karina Joubert vai trazer pra gente os nomes dos convocados. Caso ela já tenha ido embora, eu vou pegar aqui com o pessoal os nomes dos jogadores convocados para a competição da Copa do Mundo. E você gosta de futebol? Você acompanha? Quando tem Copa do Mundo, é o único momento que você se dedica um pouco mais ao futebol, ou você não é muito chegado a acompanhar futebol, né? Tem gente que gosta, tem gente que não gosta. Enfim, daqui a pouquinho teremos os 26 nomes, os 26 convocados para representar a seleção brasileira na Copa do Mundo 2026. Mas agora nós temos aqui um representante da música sertaneja raiz, um representante autêntico da moda de viola. Tô falando do meu querido amigo Vitor Quevedo, para mim um dos melhores violeiros do país. Vitor Quevedo, né? Vem de uma família de músicos e o pai dele também já foi um grande violeiro, tocou com grandes artistas da música sertaneja, entre eles Tonico Tinoco, para quem conhece um pouco da história da música sertaneja. E o Vitor Quevedo apresenta o programa Palavra e Viola, onde nós temos louvores ao som da viola caipira. Isso mesmo, louvores ao som da viola caipira. Então, aumente o volume do rádio, porque a verdadeira, a autêntica música sertaneja raiz tá pedindo passagem.

edição do Palavra Viola está no ar. Eu sou o Vitor Quevedo e te faço companhia. Você é o meu convidado para passar esses próximos 15 minutinhos de fé e esperança ao som da viola caipira, que começam agora com louvores que edificam e já já tem a leitura da Palavra de Deus. Música.

Wesley e Marlene cantaram para a gente Fé do Sertanejo. Antes teve Rei deste Lugar comigo, Vitor Quevedo. E agora, uma memória do cancioneiro cristão. Você está ouvindo o programa Palavra e Viola.

0: do Cancioneiro Cristão de hoje. E agora, a leitura da Palavra de Deus, Salmo 110. Esse salmo fala sobre o reinado do Messias. Disse o Senhor ao meu Senhor: assenta-te à minha mão direita, até que ponha os teus inimigos por escabelo dos teus pés. O Senhor enviará o cetro da tua fortaleza desde Sião, dizendo: domina no meio dos teus inimigos. O teu povo será muito voluntário no dia do teu poder, nos ornamentos de santidade, desde a madre da alva, tu tens o orvalho da tua mocidade. Jurou o Senhor e não se arrependerá: tu és um sacerdote eterno, segundo a ordem de Melquisedeque. O Senhor, à tua direita, ferirá os reis no dia da sua ira, julgará entre os gentios, tudo encherá de corpos mortos, ferirá os cabeças de muitos países, beberá do ribeiro no caminho, por isso exaltará a cabeça. 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E assim nós vamos terminando mais uma edição do Palavra Viola. Muito obrigado pela sua audiência, muito obrigado pela sua companhia. Eu te aguardo na próxima edição aqui, tá bom? Combinado? A gente fica marcado então. Que Deus abençoe você e toda a sua família. Obrigado, obrigado. Foi uma alegria contar com você nesses minutinhos. E logo, logo a gente está de volta com louvores que edificam e com a leitura da palavra. Até lá, Jesus abençoe. Tchau, tchau.
1: 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Gente, obrigado pela participação e continue.
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1: Sabe quem está com a gente acompanhando a programação da Rádio Transmundial lá no Rio de Janeiro? O meu querido amigo Luiz Carlos, lá em Teresópolis. Ô Luizinho, boa tarde para você, obrigado aí pela mensagem. Quem mais está com a gente? A Ana Teca, São Luís, Maranhão, também participando com a gente. Oi, Aninha, uma ótima tarde para você. Desde já, uma ótima semana. Semana começando, segundona, 18 de maio de 2026. Que a sua semana seja uma semana de muitas conquistas. Uma semana de muitas vitórias. Quem mais? O Fernando Mourão está em Tianguá, no Ceará, participando com a gente. Ô, Fernando, um grande abraço para você, para todo o pessoal aí de Tianguá e do Ceará. Muito obrigado por fazer parte da família RTM Brasil. Bom demais ter você com a gente. Ó, daqui a pouquinho, às 18h, nós teremos mais uma edição do programa Através da Bíblia com o professor Itamir Neves.

0: Estênio Márcios. Uma coisa peço.
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0: Você conhece a parábola dos quatro bichos? Jesus disse a seus discípulos: eis que vos envio como ovelhas no meio de lobos. Sede, portanto, prudentes como as serpentes e simples como as pombas. Mateus capítulo 10, versículo 16. No mundo há lobos que alcançam seus objetivos usando poder, malícia, armadilhas, seduções, distorções e violência. E Jesus manda seus discípulos como ovelhas no meio de lobos. Parece aí uma missão suicida. Onde está a arma das ovelhas? A força das ovelhas está no seu pastor. Descansar no bom pastor e contar com a sua soberania exige paciência, fé, amor e humildade. O exercício destes valores trabalha em outra frequência que acaba desarmando os lobos. Jesus também nos exorta a sermos prudentes como as serpentes. Não fala em sermos traiçoeiros, falsos, sedutores ou venenosos. Não, não é nada disso. Mas sermos prudentes. É necessário prudência e preparo para a batalha espiritual. E então, na maturidade, aprendemos a usar as ferramentas certas, que são a oração, a verdade, a fé e a Bíblia. É grande a tentação de enfrentarmos os lobos com suas próprias táticas, pois nos são familiares. Por isso, Jesus termina o seu ensino enfatizando a simplicidade das pombas. Quão bela vitória é a dos fracos e humildes, dos sábios e poderosos. Pense nisso. Sou maior. O Senhor é o meu pastor.

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3: 6 em ponto, uma ótima noite para você. Muito obrigado pela audiência, obrigado pela sintonia. Eu sou o Cacá Rodrigues e vamos juntos até às 7 da noite. Agora está chegando o programa Através da Bíblia. Gente, o objetivo do Através da Bíblia é que você possa estudar a Bíblia capítulo por capítulo, versículo por versículo, com o professor Itamir Neves. E o episódio de hoje tem o tema O Domínio do Senhor. O texto bíblico está em Judas capítulo 1, versículos 5, 6 e 7. E nesse texto encontramos um tema muito claro e objetivo. Vamos refletir sobre o domínio do Senhor com o professor Itamir Neves em mais uma edição do Através da Bíblia.

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Querido amigo, hoje o nosso alvo é estudarmos mais alguns versos dessa carta de Judas. Vamos estudar Judas 5, 6 e 7. Nesse texto encontramos um tema muito claro e objetivo. Vamos refletir sobre o domínio do Senhor. Nos exemplos que foram extraídos do Antigo Testamento em que Judas cita o povo de Israel, que foi castigado pela sua incredulidade, os anjos que não guardaram seu estado original, e a cidade de Sodoma e Gomorra, que foram destruídas por causa da sua devassidão, é possível percebermos o poder e o domínio de Deus. É possível constatarmos que Deus é o rei de toda a terra. Então, nós vamos considerar e refletir um pouco sobre esse reino divino. O reino de Deus veio realmente a essa terra, mas nunca foi, não é e jamais será um reino terrestre. É a eternidade que invadiu a história humana. O reino ou o governo de Deus foi estendido do céu às criaturas humanas neste planeta temporário, nesse tempo que vai passar. Mas a natureza e a duração do reino, do domínio de Deus em Cristo, é de eternidade a eternidade. Dizer que estamos no reino implica que submetemos as nossas vidas ao governo de Deus em seu Filho. Mas o domínio de Deus nunca foi destinado a ficar limitado no espaço e no tempo. Por quê? Porque é um reino eterno. Simplesmente nos submetemos ao domínio de Deus agora para que possamos viver sob o governo e cuidado de Deus para sempre. Entramos no reino agora, pois Ele nos transportou para o reino do Seu Filho amado, para o reino do Filho do Seu amor, para que possamos ser herdeiros do reino que Ele prometeu àqueles que o amam. Eu li para você Colossenses 1,13 e Tiago 2,5. Querido amigo, a herança de Deus para nós é, em última análise, um lar com Ele lá no céu. Ele é eterno e a sua meta para nós é a posse do reino que vos está preparada desde a fundação do mundo, conforme palavras do Senhor Jesus em Mateus 25,34. Já que a carne e o sangue não podem herdar o reino, os santos podem, com justiça, ter o desejo de partir e estar com Cristo. Filipenses 1,23. E Deus pode ver como preciosa, então, a morte dos seus santos. Salmo 116, 15. A herança eterna vem quando Jesus aparece como juiz dos vivos e dos mortos. E é Paulo que disse a Timóteo: conjuro-te perante Deus e Cristo Jesus, que há de julgar vivos e mortos pela manifestação do seu reino. 2 Timóteo 4,1. Pois dessa maneira é que vos será amplamente suprida a entrada no reino eterno do nosso Senhor e Salvador Jesus Cristo, conforme disse Pedro na sua segunda carta, capítulo 1, versículo 11. Então a pergunta que se faz é: para quem será oferecida a entrada no reino eterno? Infelizmente, e porque não atentaram para a vontade de Deus, alguns não entrarão na posse desse reino eterno. Sabe quem? Ou não sabeis que os injustos não herdarão o reino de Deus? Não vos enganeis, olha só, nem impuros, nem idólatras, nem adúlteros, nem feminados, nem sodomitas, nem ladrões, nem avarentos, nem bêbados, nem maldizentes, nem roubadores herdarão o reino de Deus. 1 Coríntios 6, 9-10. Mas graças a Deus, muitos outros que têm dependido do Senhor, que têm recebido a salvação em Jesus Cristo, usufruirão dessa maravilhosa herança do reino de Deus. Ouvi, meus amados irmãos, não escolheu Deus os que para o mundo são pobres para serem ricos em fé e herdeiros do reino que Ele prometeu àqueles que o amam? Sim, nós podemos ter certeza de que se temos Jesus, herdaremos esse reino. Mas isso tudo está descrevendo o domínio de Deus.
Lembre-se que nós estamos falando sobre o domínio de Deus. Então a pergunta é, mais uma vez, como será esse reino? Será maravilhoso. O nosso Deus é um Deus maravilhoso. Será um lugar sem lágrimas, sem dor, sem depressão, sem solidão, sem inimigos, sem nenhuma coisa má. Mas por que isso? Porque Deus, assim, prepara esse reino para nós. Nós não seremos como somos agora, mas seremos como Ele é. Amados, agora somos filhos de Deus e ainda não se manifestou o que havemos de ser. Mas sabemos que quando Ele se manifestar, seremos semelhantes a Ele, porque haveremos de vê-Lo como Ele é. Se você, querido amigo, perder o reino celestial, você terá perdido tudo. Portanto, é preciso disciplina para viver uma vida de fé. Exige um anseio por Deus e exige ter fome e sede de justiça. É uma meta excelente e é uma esperança nobre buscar ser como o Senhor, tanto agora como para sempre. Palavras do apóstolo João, e assim mesmo se purifica todo aquele que nele tem essa esperança, assim como ele é puro. Mas eu posso ter uma esperança tão elevada? Por quê? Porque eu estou certo de que o Senhor me livrará também de toda obra maligna e me levará salvo para o seu reino celestial. A ele, pois, glória pelos séculos dos séculos. Amém. Querido amigo, o amor para com esse mundo faz com que se perca o céu, porque não se pode amar esse mundo e fielmente se amar a Deus ao mesmo tempo. Não ameis o mundo, nem as coisas que há no mundo. Se alguém amar o mundo, o amor do Pai não está nele. Porque o que aproveitará o homem se ganhar o mundo inteiro e perder a sua alma? Ou o que dará o homem em troca da sua alma? Por isso, irmãos, procurai com diligência cada vez maior confirmar a vossa eleição, a vossa vocação. Porquanto, procedendo assim, não tropeçareis em tempo algum. Querido amigo, esse é o nosso alvo. Queremos conhecer o Senhor, queremos estar com Ele para sempre, porque o seu domínio, o reino de Deus, já está aqui implantado. Mas será concretizado na volta do Senhor Jesus Cristo. O domínio de Deus se estabelece por toda a terra. Portanto, além de reconhecermos que Deus tem o domínio sobre tudo e sobre todos, diante dessas verdades, temos que perceber se já estamos no reino ou não, se já pertencemos a esse reino ou não. Necessitamos nos posicionar diante do Rei, sabendo que Ele quer a nossa completa rendição. Por isso, ao estudarmos esses versos, vamos dar-lhe o seguinte título: o domínio de Deus, o domínio do Senhor. Com base em Judas, versículos 5, 6 e 7, vamos refletir sobre o domínio do Senhor. Chamar Deus de rei, que domina a tudo e a todos, é correto. Designar reino dos céus ao governo de Deus é também uma forma correta e apropriada de nos referirmos a esse domínio. Essa expressão reforça lindamente a explicação que Jesus deu a Pilatos a respeito do seu reino. Você se lembra dessas palavras? O meu reino não é desse mundo. João 18:36. Positivamente, Jesus falou: o reino veio do céu. Seu governo, suas leis, seu modo de vida, de pensamento, de adoração, são aqueles do céu. A grande nação da qual os santos são cidadãos está agora centrada no céu. E olha para o céu como seu lar, como sua pátria, como seu objetivo. Mas uma pergunta que pode surgir é se o reino de Deus é a igreja. Certamente é verdade que aqueles que estão na igreja estão no reino, e que aqueles que estão no reino estão na igreja. Se é correto chamar a igreja de corpo de Cristo, é possível, veja bem, possível, nos referirmos à igreja como reino. Porém, o reino é muito mais abrangente, inclusive a igreja está incluída no reino. É importante lembrarmos que a palavra reino tem sentidos que não atendem à palavra igreja. Enquanto a igreja chama a atenção para as pessoas que aceitaram o chamado do céu, reino concentra-se mais no rei, no seu governo, no seu domínio. Seria extremamente embaraçoso, se não incorreto, substituir a palavra reino
nas muitas passagens onde é encontrada a palavra igreja. A palavra traduzida como reino é principalmente um substantivo abstrato, significando o quê? Soberania, poder real, domínio. E assim se transforma num substantivo concreto para indicar o território ou o povo sobre quem o rei domina. Esse substantivo reino é usado especialmente o território ou o povo sobre quem o rei domina. Esse substantivo reino é usado especialmente

de fato a vontade do céu só pode ser perfeitamente conhecida e praticada entre os homens quando o Verbo se faz carne e habita em nós. Ainda que o domínio de Deus existisse antes da vinda de Cristo, havia algum sentido no qual o reino seria estabelecido de uma forma que não tinha existido anteriormente. Seria o reino de Deus entregue nas mãos do ungido, disse Daniel. Numa visão, Daniel viu ser dado ao Messias esse reino. Viu ser dado ao Messias domínio, glória e o reino. Daniel 7,14. Esse reino o Messias partilharia com os santos. Esse reino o Messias compartilha conosco, nós que nos submetemos ao domínio e à soberania divina. Querido amigo, quando você permitir que Deus reine sobre sua vida de modo completo e total, você poderá fazer essa afirmação, que é o princípio desses versículos. Somente o Deus único e soberano tem poder para dominar terra e céu. Eu repito, esse é o princípio que temos para esse texto de Judas 5, 6 e 7. Somente o Deus único e soberano tem poder para dominar terra e céu. E nesse texto nós encontramos três evidências do domínio de Deus sobre tudo e sobre todos. A primeira evidência do domínio soberano de Deus se vê na relação com o seu povo. Ele libertou, mas também castigou. Veja o versículo 5. É Deus quem deu origem ao povo de Israel. Nos seus planos eternos, lá desde a eternidade, ele quis comunicar a sua vontade, a sua salvação aos homens que pecaram, formando um povo para representá-lo, para revelar e comunicar as bases para a comunhão com ele. Eu leio para você agora o versículo 5 de Judas. Quero, pois, lembrar-vos, embora já estejais cientes de tudo, uma vez por todas, que o Senhor, veja bem agora, tendo libertado um povo, tirando-o da terra do Egito, destruiu depois os que não creram. Querido amigo, através de Abraão, esse povo foi sendo formado. Através de Moisés, esse povo foi constituído um povo livre. Através dos juízes, Deus queria dirigi-los até que eles pediram um rei. Mesmo depois da frustrada experiência com Saul, Deus achou um homem segundo o seu coração. E Davi teve a graça de fazer um pacto com Deus. E da linhagem de Davi veio o Messias, que tem formado um novo povo para Deus. Mas o texto diz que Deus destruiu aqueles que não creram. Você deve se lembrar do episódio de Cades Barneia. A incredulidade do povo fez com que peregrinassem durante 40 anos no deserto, onde toda a primeira geração morreu, exceto Josué e Caleb. Por isso, essa evidência é clara do domínio de Deus. Ele constrói um povo, mas no seu juízo, quando há necessidade, ele destrói esse mesmo povo. A segunda evidência do domínio soberano de Deus se vê na relação com os anjos. É, ele deu liberdade, mas também aprisionou esses anjos. Versículo 6. E há anjos, os que não guardaram o seu estado original, mas abandonaram seu próprio domicílio, ele tem guardado sob trevas, em algemas eternas, para o juízo do grande dia. Querido amigo, como mencionamos, Pedro trata do mesmo tema de Judas. Pedro observa no capítulo 12 da sua segunda carta que havia falsos profetas. Eles negam que o Senhor Jesus os resgatou do pecado. Infelizmente, outros discípulos serão enganados por eles e os seguirão. Pedro então escreve que esses falsos profetas certamente serão punidos pelo Senhor. E para ilustrar esse ponto, Pedro também cita o exemplo dos anjos que pecaram. Pedro diz claramente,

0: dessas passagens de outras semelhantes, é bem claro que demônios e anjos caídos são a mesma coisa. A explicação bíblica mais consistente para a origem dos demônios é que eles eram anjos caídos, os anjos que juntamente com Satanás rebelaram-se contra Deus. E como evidência do domínio de Deus, esses seres celestes, rebeldes, estão todos condenados pelo maravilhoso e grandioso Senhor, o Deus soberano. Querido amigo, o domínio é do Senhor. Em terceiro e último lugar, a terceira evidência do domínio soberano de Deus se vê na sua relação com as cidades. Ele permitiu elas existirem, mas também as colocou em fogo eterno. Eu leio para você agora o versículo 7 de Judas. Como Sodoma e Gomorra, e as cidades circunvizinhas, que, havendo-se entregado à prostituição, como aqueles, seguindo após outra carne, são postas para exemplo do fogo eterno, sofrendo punição. Sodoma e Gomorra são duas cidades que foram destruídas por Deus com fogo e enxofre descido do céu. Segundo o relato bíblico, as cidades e os seus habitantes foram destruídos por Deus devido à prática de atos imorais. E os seus habitantes eram os cananeus. A expressão Sodoma e Gomorra se aplica por extensão às cinco cidades-estado no vale de Sidim, no Mar Salgado ou Mar Morto. Eram elas Sodoma, Gomorra, Adma, Zebolim e Bela, que também é chamada de Zoar. Eram essas cinco cidades. Sodoma e Gomorra foram criadas sob a permissão de Deus. Veja bem. Eram cidades importantes, mas andavam em dissolução. Viviam em devassidão. Deus permitiu a expansão das mesmas, o crescimento das mesmas, mas elas foram se distanciando de Deus. Você certamente se lembra dessas palavras. Disse mais o Senhor: com efeito, o clamor de Sodoma e Gomorra tem se multiplicado, e o seu pecado se tem agravado muito. Descerei e verei se de fato o que tem praticado corresponde a esse clamor que é vindo até mim. E se assim não é, sabê-lo-ei. Gênesis 18, 20 a 21. Mas na sequência, depois de ter constatado o pecado do ser humano, ainda lemos em Gênesis: saía o sol sobre a terra quando Ló entrou em Zoar. Então fez o Senhor chover enxofre e fogo da parte do Senhor sobre Sodoma e Gomorra, e subverteu aquelas cidades e toda a campina, e todos os moradores das cidades e o que nascia na terra. Gênesis 19, 23 a 25. Querido amigo, assim como Deus, soberano e dominador sobre tudo, ele permitiu a existência dessas cidades, mas ele as castigou sob juízo eterno, porque pecaram e receberam um justo castigo de Deus. O nosso Deus é soberano e poderoso. Eu quero concluir então essa reflexão mostrando que não há ninguém que possa frustrar os planos de Deus. Deus é justo e todo pecado será punido. Mesmo que a igreja passe por momentos difíceis, mesmo que os falsos mestres queiram derrotá-la, ele está sendo edificado sobre a rocha, que é Jesus Cristo. As portas do inferno não prevalecerão contra ela. Querido amigo, eu oro para que você não se deixe enganar pelos falsos mestres e que se submeta ao controle, à direção, à soberania desse nosso grande e bondoso Deus. Que Deus abençoe, um grande abraço e até o próximo programa.
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1: RTM Brasil para todo mundo ouvir, e já saiu a lista oficial com o time escolhido pelo Carlo Ancelotti, técnico da seleção brasileira. Daqui a pouquinho a gente divulga os nomes dos jogadores convocados para a Copa do Mundo 2026. 6:23, uma ótima noite para você. Bom demais ter você com a gente.
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1: E 23, especialmente para Cláudia de São Bernardo do Campo. A música da banda Resgate, A Hora do Brasil.

0: da Resgate, a hora do Brasil, RTM Brasil, para todo mundo ouvir. Agora tem notícia, agora tem informação.
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0: A gente começa com o destaque nacional. O Ministério da Educação anunciou que o Enem terá cerca de 10 mil novos locais de prova em 2026. A medida deve reduzir o deslocamento dos estudantes e permitir que a maioria dos alunos da rede pública faça o exame na própria escola. Outra mudança é a inscrição automática dos concluintes da rede pública. O Enem também continuará sendo usado para acesso ao ensino superior e poderá servir para certificação do ensino médio. E os Estados Unidos prorrogaram por mais 30 dias a autorização para a venda de parte do petróleo russo sancionado que está parado no mar. Segundo o secretário do Tesouro norte-americano, a medida busca ajudar países mais vulneráveis e evitar problemas no abastecimento mundial de petróleo. A decisão marca a terceira extensão da licença desde março. Críticos afirmam que a medida pode acabar beneficiando a Rússia em meio à guerra na Ucrânia. O Kremlin elogiou a nova prorrogação. E agora vamos falar do esporte. Saiu a lista dos convocados para a Copa do Mundo 2026 da seleção brasileira. Tem surpresa na escalação. Goleiros: Alisson, Ederson e a surpresa, o Everton do Grêmio. Defensores: Alexandro, Bremer, Danilo, Douglas Santos, Gabriel Magalhães, Ibanhas, Léo Pereira também foi uma surpresa, Marquinhos e Wesley. No meio-campo, os convocados foram Bruno Guimarães, Casemiro, Danilo, Fabinho e Lucas Paquetá. E os atacantes escolhidos pelo Carlo Ancelotti são Endrick, Gabriel Martinelli, Igor Thiago, Luiz Henrique, Matheus Cunha, Neymar, Rafinha, Vini Júnior e Ryan. Estes são os escolhidos pelo técnico Ancelotti para representar a seleção brasileira na Copa do Mundo 2026. Com fontes CNN Brasil e Globo Esporte, estes foram os destaques da hora.
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1: 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Agora está chegando o professor Luiz Saião em mais uma edição do Rota 66. Quero te convidar para que você caminhe com o professor Luiz Saião pelos 66 livros da Bíblia. Um estudo edificante com lições cristãs práticas, lições que podem ser aplicadas no seu dia a dia. E no programa de hoje, o tema será Presidir e Governar não é só começar.
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3: O grande problema que atinge todos os seres humanos é que um pouquinho de poder na mão pode muitas vezes atingir a pessoa de maneira muito complicada.
2: É, você já sabe, ouvinte, está começando mais uma aventura do programa Rota 66. Estamos percorrendo a trilha dos Salmos e explorando a poesia mais bela da história. Na reflexão de hoje, o professor Luiz Saião vai até os Salmos 72 e 75 para falar sobre presidir e governar não é só começar. Quem é que não gostaria de ser presidente de uma grande companhia ou governar um país rico? O poder é um perigo. Um homem que quer reger a orquestra precisa dar as costas à plateia. Em outras palavras, comandar é servir, nada mais e nada menos. Fique agora com o professor Saião e tire sua conclusão.
3: Rota 66, prosseguindo em nossa jornada de estudos pelo livro de Salmos. E hoje nós chegamos ao Salmo 72, que vamos estudar juntamente com o Salmo 75. O título da nossa reflexão no dia de hoje será Presidir e Governar não é só começar. Como nós temos visto, vários salmos são dedicados ao rei, dedicado ao líder político do Israel do Antigo Testamento. E o que vemos no Salmo 72, que é um salmo atribuído a Salomão, é exatamente uma oração em favor do rei davídico, do rei que está em aliança com Deus. E nós vamos estudar o Salmo 72 junto com o Salmo 75, porque os dois fazem um contraste. O Salmo 72 é um momento de muita esperança, provavelmente relacionado ao momento de glória especial do próprio reinado salomônico, quando Israel chega na sua expansão máxima da sua história monárquica antiga. E já o Salmo 75, que também envolve o momento ligado ao governo, à liderança da nação de Israel, mas num determinado contexto de muitas dificuldades. É muito provável que o Salmo esteja relacionado com a época da ameaça à Síria no século VIII, no final do século VIII, quando eles sofrem debaixo da influência do poderio estrangeiro que havia no final do século VIII, quando eles sofrem debaixo da influência do poderio estrangeiro que

75 faz parte de uma coletânea que vai de 73 a 83, sendo todos salmos da família de Asaf. E assim, o texto do Salmo 72 começa a nos falar a respeito do governar, do reinar. E o texto diz: reveste da tua justiça o rei, ó Deus, e o filho do rei da tua retidão, para que ele julgue com retidão e com justiça os teus que sofrem opressão. Que os montes tragam prosperidade ao povo e as colinas o fruto da justiça. Defenda ele os oprimidos entre o povo e liberte os filhos dos pobres. Mague ele o opressor. Neste momento de glória, neste momento de grande expansão, a oração pelo rei davídico revela aqui a bênção de Deus para este momento de glória da nação de Israel. Então, é pedido a Deus prosperidade ao povo, a justiça, se pede que o rei, versículo 5, que ele perdure como o sol e como a lua por todas as gerações. Claro que esta oração está pensando na dinastia davídica. Seja ele como chuva sobre uma lavoura ceifada, como aguaceiros que regam a terra, floresçam o justo nos dias do rei e haja grande prosperidade enquanto durar a lua. E então há toda esta expectativa, esta oração, pedindo a bênção para aquele que há de governar. Veja, o versículo de 8 até 11 traz uma ideia bem clara do contexto histórico. Governe ele de mar a mar e desde o rio Eufrates até os confins da terra. Confins da terra são os limites da nação de Israel aqui, não é o planeta, mas sim os confins da terra, a região de Israel que vai chegar até o Mediterrâneo. No tempo de Salomão, a nação chegou até a beira do Eufrates. Inclinem-se diante dele as tribos do deserto e os seus inimigos lambam o pó. No momento de estabilidade, de domínio do reinado salomônico, que os reis de Tarsis e das regiões litorâneas lhe tragam tributos, os reis de Sabá e de Seba lhe ofereçam presentes. Incline-se diante dele todos os reis e sirvam-no todas as nações. O pedido envolvendo o bom relacionamento internacional que aconteceu durante a era salomônica. E tenha o rei vida longa, receba ele o ouro de Sabá, haja fartura de trigo por toda a terra, floresçam seus frutos como os do Líbano e cresçam as cidades como as plantas do campo, permaneça para sempre o seu nome, dure a sua fama enquanto o sol brilhar. E assim o texto fala dos pedidos de bênção, de paz, de prosperidade, de domínio do rei. Mas veja como nós já temos enfatizado: presidir e governar não é só começar e nem só prosperar. É necessário que se pratique a justiça e que se vença a maldade e a corrupção. Por isso, os conselhos para o governo, que todos devem ouvir, inclusive nos dias de hoje, são muito claros. Que ele julgue com retidão e com justiça os que sofrem opressão. Se os desamparados e oprimidos não receberem justiça, certamente Deus se sensibilizará com isso. Defenda ele os oprimidos e liberte os filhos dos pobres, mague ele o opressor. Nenhuma nação, nenhum governo pode ir muito longe se não há garantias de justiça e se os opressores têm o direito de fazer o que quiserem com os mais fracos. Haja florescimento dos justos, o verso 7. Porque sem justiça na sociedade, se nós tivermos crescimento apenas de maus elementos, pessoas que querem destruir e simplesmente praticar o mal, não poderemos ir a lugar algum. O texto prossegue no verso 12 até o 14, pois ele liberta os pobres que pedem socorro, os oprimidos que não têm quem os ajude. Ele se compadece dos fracos e dos pobres e os salva da morte. Ele os resgata da opressão e da violência, pois aos seus olhos a vida deles é preciosa. A ideia muito objetiva de que o reinado deve se preocupar com os necessitados, garantir a justiça e

lutar contra a opressão, contra o domínio dos poderosos. Indo até o Salmo 75, nós vamos encontrar um cenário onde nós certamente vamos confirmar que presidir e governar não é só começar, não é só falar. Há muito o que praticar, há muito o que fazer aqui. O Salmo 75, ele começa agradecendo e louvando a Deus. Damos-te graças, ó Deus, damos-te graças, pois perto está o teu nome, todos falam dos teus feitos maravilhosos. Tu dizes, eu determino o tempo em que julgarei com justiça. Quando treme a terra com todos os seus habitantes, sou eu que mantenho firme as suas colunas. Deus começa a dizer aquilo que é muito necessário ouvir. Quem governa, quem domina, de fato, é o Senhor. Todos os reis, todos os governantes, os presidentes, os líderes das nações devem entender que Deus é aquele que reina. Aqueles que querem romper com Deus e com seus princípios, mais cedo ou mais tarde, sofrerão por causa disso. Deus claramente afirma o seu domínio, o seu poder. E então, o texto nos diz, aos arrogantes digo, parem de vangloriar-se, e aos ímpios, não se rebelem contra os céus, não falem com insolência. Neste momento, é muito provável que estamos enfrentando uma época de perseguição e sofrimento em Judá, quando o reinado já não estava numa época de prosperidade, numa época de ouro, como nos dias de Davi e Salomão. É provável que o povo de Israel está sofrendo com a ameaça assíria. E os assírios se vangloriavam, eles inclusive levantaram a sua voz contra o próprio Deus de Israel. Por isso o texto diz, não se rebelem contra os céus. É necessário saber governar no momento da prosperidade, é necessário saber governar no momento da crise. Todos os líderes e governantes e presidentes devem ouvir os princípios bíblicos. Não é do Oriente, nem do Ocidente, nem do deserto que vem a exaltação. É Deus quem julga. Humilha um, a outro exalta. Na mão do Senhor está um cálice cheio de vinho espumante e misturado. Deus como juiz, Deus como aquele que há de julgar todos os governantes da terra, avisa claramente que Ele é quem permite toda exaltação. As nações se vangloriam, os presidentes, os líderes, os reis se exaltam. Deus permite que um esteja no poder e outro ele tira do poder. Ele humilha um, a outro exalta, e Deus certamente tem preparado a justiça para ser enviada contra todo tipo de tirania e maldade feita no mundo. É triste, mas é verdade observar quantas pessoas que, uma vez estando com o poder nas mãos, perdem todas as referências. Por isso, nós temos tido, inclusive nos últimos anos, nas últimas décadas, muitos governantes maus, muitos governantes que fizeram tantas coisas que eram do seu próprio interesse, do seu próprio egocentrismo, e sem se preocupar com o benefício do povo. Muitos ditadores, muitas pessoas perversas com uma ficha de milhares de mortos se espalham pela história humana. Por isso, Deus claramente diz, ele está com um cálice cheio de vinho espumante misturado, ele o derrama e todos os ímpios da terra o bebem até a última gota. O texto diz, destruirei o poder de todos os ímpios, mas o poder dos justos aumentará. É frustrante, é desafiante, muitas vezes intrigante, como pode o mal prosperar, como pode a impiedade dominar, mas a grande verdade que vamos descobrir é que Deus certamente fará triunfar a justiça no final. Bendito seja o Senhor, Deus de Israel, bendito seja o seu glorioso nome, diz 72:19. E o 75:9 diz, quanto a mim, para sempre anunciarei essas coisas, cantarei louvores ao Deus de Jacó. A esperança é que a justiça triunfará, portanto, todos os governantes da terra devem aprender e com o livro sagrado nele devem estudar.
Porque presidir e governar não é só começar.

agora vamos ter um breve intervalo e logo continuaremos nossa viagem. Esse é o programa Rota 66, o programa para entender o ensino teológico dos 66 livros da Bíblia. Nossa aventura atravessa o livro de Salmos, tema de nossa aula. Presidir e governar não é só começar. Salmos 72 e 75. O Rota 66 tem produção e apresentação de Luiz Saião, redação e participação, Alberto Veríssimo, locução Beltrão, numa realização transmundial. Escreva, Caixa Postal 18.113, CEP 04626-970, São Paulo, capital. 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Agora, o Veríssimo pergunta e o Saião traz a explicação. Preste atenção.

0: Vamos começar agora as perguntas, agora no Rota 66, Salmo 72, e vamos pular até o 75. Professor Luiz Saião, o 72, é um encanto, que maravilha! Esse reino tão maravilhoso que é descrito no Salmo 72, ele existiu mesmo? Ele se cumpriu naquela época de Salomão?
1: Pastor Alberto, é maravilhoso ler o Salmo e ver toda a expectativa de justiça, tanta coisa boa que é descrita ali, inclusive de proteção aos necessitados, aos injustiçados, mas olha, é complicado. A gente reclama da vida, né? A gente acha que hoje em dia as coisas são piores, que hoje há muita corrupção, muito problema, mas a grande verdade, Pastor Alberto, é que estes detalhes não se cumpriram nem na época de Salomão. A grande verdade é que Salomão não fez um governo voltado para os mais necessitados, inclusive foi a razão porque o reino acabou se perdendo, né? A divisão do reino lá entre Roboão e Jeroboão se deu exatamente porque o povo sofria muito nas mãos do próprio Salomão. Então nós vemos que esta a justiça não se cumpriu naquele tempo e os reinos de Israel e de Judá e de Israel unidos sempre deixaram a desejar.
0: Você está querendo me dizer que é mais uma promessa de campanha, de política? O que, que é isso aqui então? Como é que podemos entender esse salmo?
1: Na verdade, é uma oração em favor do rei, né? Com os objetivos em mente, aquilo que era o parâmetro estabelecido por Deus. Mas, infelizmente, os reinos tiveram as suas fragilidades, assim como nós temos na nossa política nacional e internacional até os dias de hoje.
0: Tá certo. Agora, parece que este rei, que está sendo aí colocado como o grande guardião da justiça, ele jamais iria morrer e ia subsistir para sempre. É o que diz o verso 5, é o verso 17 também. O rei aqui parece que era eterno, hein?
1: Pois é, Pastor Alberto, é e não é, né? A primeira oração, ela fala sobre o reinado da época, o reinado de Salomão, provavelmente, orando em favor do rei. Mas Deus sabe como as coisas vão se conduzir, Deus sabe da fragilidade dos reinos humanos. Então, por trás desses reinos humanos existe a promessa da dinastia davídica, que vai culminar em quem? No reinado messiânico. Por isso é que o versículo 5 fala coisas que a gente sabe que não se cumpriu nem em Davi, nem em Salomão, que ele perdure como o sol e como a lua por todas as gerações. Permaneça para sempre o seu nome e dure a sua fama enquanto o sol brilhar. Claro que isso, né, não se cumpriu. Então esses reinos iniciais são uma figura que só se cumpre plenamente no reinado messiânico e ainda há de se cumprir na sua plenitude com ali a glória de Cristo Jesus, o Messias, o Rei dos Reis.
0: O Salmo 72, ele termina lá no verso 20 de uma forma assim um pouco estranha, eu acho meio complicado. Findam as orações de Davi, filho de Jessé. Ora, o Salmo não é de Salomão? Como é que agora termina, então, as orações de Davi? O que está se findando aqui, afinal, hein?
1: Pois é, Pastor Alberto, conforme nós já mencionamos, o livro de Salmos é composto por 5 composições. E aqui nós temos o final da segunda composição do livro de Salmos, que vai aí do Salmo 42 até o 72. Então, esta nota é uma nota editorial no final, dizendo aqui terminam as orações de Davi, ou orações davídicas, né? Algumas de Davi, outras relativas a Davi. É interessante olhar, porque lá para frente, depois, no Salmo 101, 103, aparece Davi de novo, né? Então, é só o encerramento deste segundo livro de Salmos. Agora, alguns estudiosos acham que essa oração é de Davi em favor de Salomão. Mas não é necessário pensar assim, porque esse versículo está fechando o texto todo da coletânea de Salmos. O Salmo em si, pela descrição geográfica parece ser mais salomônico, né, propriamente, do que um salmo ligado diretamente a Davi.
0: Ou seja, é um volume, um caderno de salmos que está sendo terminado aqui.
1: Exatamente, é o caderno número 2, é o caderno 2 da época.
0: Tá certo. O Salmo 75, poucos versículos, e o verso 10 chama atenção pela maneira até agressiva como o salmista ele vê os seus inimigos, os seus vizinhos. Os ímpios serão destruídos. Isso não pode virar assim uma guerra santa de repente?
1: Pois é, pastor Alberto, aqui existe essa ideia, né, que aparece muito na Bíblia, de radicalização contra o mal. Isso é uma ideia que às vezes assusta a gente, mas em determinados momentos nós não temos alternativa. Um dos exemplos assim muito claros é ver o que, por exemplo, o nazismo significou, né, na Europa toda, no mundo, mas principalmente na Europa aí na metade do século XX. Então, se o pessoal não tivesse tomado uma atitude muito direta e radical, né, as consequências seriam muito mais graves do que nós poderíamos imaginar. E isso também se refere a outros movimentos, a outras posturas aí estranhas e problemáticas da política internacional. Então, essa atitude de que a gente não pode pegar muito leve com a maldade que ameaça a todos, é uma coisa séria, senão vira impunidade, vira um problema grave. Mas aqui a discussão nem é guerra santa, não é uma questão de trazer religiosos, não envolve isso o texto de modo nenhum. Nesse contexto, a luta é contra o domínio assírio, o perigo de pessoas aí de nação perversa e muito destruidora, e nesse caso, quem agiu com destruição foi o próprio Deus, né? Porque Israel, na época de Ezequias, simplesmente ficou numa posição de se defender, né? E contou com o poder de Deus para vencer o ímpio. Mas sem dúvida alguma, né, quando a impiedade se manifesta com toda a sua virulência, ela precisa ser aniquilada.
0: Tá certo, Sayão. Obrigado pela explicação. A aula está interessante, mas ainda não acabou. Fique ligado. Vem agora a aplicação do estudo para você.
1: No Rota 66 de hoje, você acompanhou o estudo dos Salmos 72 e 75. E o nosso assunto foi sobre governo, presidência, reinado, política internacional, inclusive. O tema do nosso estudo foi presidir e governar não é só começar. E, de fato, nós avaliando aqui o que esses salmos têm a nos dizer, nós ficamos perplexos com o grande problema que afligem os governos e aqueles que detêm o poder. O grande problema que atinge todos os seres humanos é que um pouquinho de poder na mão pode muitas vezes atingir a pessoa de maneira muito complicada. A grande verdade é que todo mundo quer dominar o mundo. Se tivesse condições, o faria. Por isso, há uma luta constante para que o poder, o governo, a liderança, a presidência, o reinado, não seja deturpado e aqueles que mais precisam do seu amparo sejam alcançados. Por isso, o perfil dos dois salmos fala muito diretamente sobre a idade de abençoar, de auxiliar os fracos, os desamparados, os oprimidos. Deus se levanta contra toda arrogância, violência e prepotência. E a grande aplicação, a grande lição para a nossa vida hoje é a seguinte: não se esqueça, sempre não desista, ore, lute pela justiça e pelos fracos e injustiçados.
2: Foi muito bom estar com você. 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
3: E com o Rota 66 eu encerro a minha participação na programação da RTM. Volto amanhã, se Deus quiser, a partir das 14h. Um grande abraço para você, meu amigo, um abraço para você, amiga, e muito obrigado a você que acompanhou um pedaço, um pedacinho ou um pedação do nosso horário. Que você tenha uma ótima noite de segunda-feira. Dinho Oliveira já está por aqui, ao lado de Marcos Olivares. Eles comandam a programação da noite da Rádio Transmundial. Um grande abraço para você e até amanhã, se Deus quiser.
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Muito bem, boa noite. São 7h13 no horário de Brasília. Estamos chegando, hein, para mais uma edição do nosso Noite RTM e depois Revista RTM nesta segunda-feira, 18 de maio de 2026. Seja muito bem-vindo, muito bem-vinda à programação da RTM Brasil, né? Que essa programação abençoe você onde você estiver, aí em casa, no trabalho, no trânsito, né, nas estradas aí do Brasil e do mundo, você em qualquer parte do nosso país, você além das nossas fronteiras, seja abençoado nesta noite de segunda-feira. Vamos começar com hinos que tocam dentro de alguns instantes, trazendo hinos clássicos da nossa programação. Hoje, segunda-feira, tem a missionária Dorothy, tem aula do curso básico de teologia, tem atletas no ar também. Você vai acompanhar com o pastor João Paulo Gouveia, o nosso painel literário, né? Vamos também falar sobre a família, vamos ouvir boa música por aqui. É claro que tem a sua participação no nosso WhatsApp 11974181456. Fique à vontade, participe já a partir de agora, nesse primeiro momento. Inclusive, se você quiser pedir um hino clássico aqui da nossa programação, já vai nos ajudar a fazer a edição de hoje do nosso Hinos que Tocam, tá bom? Fique à vontade para participar então conosco, para a gente começar bem essa semana juntos aqui na programação do Noite RTM. Comigo, Marcos Olivares, estou aqui no estúdio E da RTM Brasil, aqui no interior de São Paulo, neste estúdio que está conectado ao nosso estúdio C em São Paulo, capital, onde está Elidinho Oliveira. Ah, meu jovem, estamos juntos aqui começando no interior de São Paulo, neste estúdio que está conectado ao nosso estúdio C em São Paulo.

0: E agradável hoje, viu, Olivares? Como é que foi pela sua região aí, pelos lados do Estúdio E? Como que foi a sua segunda-feira, Olivares?
1: É, foi o tempo foi cinza, né? Meio feinho, assim, não, por aqui não choveu, mas aquele tempo fechado, dia todo, né? Tempo fechado, mas a temperatura não baixou muito, então hoje foi assim, uma segunda-feira um pouquinho mais tranquila, né? Pra começar a semana um pouquinho mais amena, é. E aí deu pra aproveitar bem a segunda-feira. E, né, começando bem esta semana, já produzindo, e aqui, né, nessa programação aqui da noite, pra gente fechar bem demais a nossa segunda-feira, né, muito abençoados, abençoando todo esse povo que tá ligado com a gente aqui, que é bênção nas nossas vidas, né, meu chave, e você aí, hein? Encontrou o nosso querido Cacá Rodrigues.
0: Sim, encontrei Cacá Rodrigues, né, feliz como sempre, alegre. Encontrei Samuel Matos também, que tá por aqui.
1: Aí
0: que
1: bacana, sim,
0: viu? A equipe RTM, é sempre bom vê-los aqui, nossos amigos aqui de trabalho, é gratificante, viu, Olivares?
1: Esse pessoal que entende muito de estúdio, então entendo que deve estar tudo bem, tudo certo e tudo funcionando por aí. Tô certo ou tô errado, meu jovem?
0: Sempre certo, tudo testado e funcionando, viu, Olivares?
1: Ah, então, meu jovem, sendo assim, por gentileza, aperte o rec e vamos do Hinos que Tocam.
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1: Vamos e vamos à edição de hoje do Hinos que Tocam.
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1: Bem-vindo a mais uma edição do Hinos que Tocam. Hoje falaremos sobre o compositor do hino Descansando no Poder de Deus. Esse hino foi escrito em 1887 por Anthony Showalter, que liderava a escola de música em uma igreja do Alabama, nos Estados Unidos. Certa noite, recebeu cartas de dois alunos relatando a morte de suas jovens esposas. Anthony respondeu citando Deuteronômio capítulo 23, versículo 27, que diz assim: O Deus eterno é o seu refúgio, e para segurá-lo estão os braços eternos. Ao meditar nessas palavras e ao escrevê-las, uma letra veio à mente do compositor. Junto com Elisha Hoffman, Anthony escreveu o hino Descansando no Poder de Deus, que originalmente se chamava Leaning on the Everlasting Arms, ou seja, inclinando-se sobre os braços eternos. Sam Duncan, aluno e sobrinho de Anthony Showalter, escreveu a música para o hino, que se tornou muito popular e pleno de conforto nas horas de tristeza, assegurando aos que têm fé o descanso nos eternos braços do Senhor. Vamos então ouvir esse belo louvor, versão em português, assegurando aos que têm fé o descanso nos eternos braços do Senhor. Vamos então ouvir esse belo louvor, versão em português.
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1: Vamos então ouvir esse belo louvor, versão em português.

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1: Muito bem, nós ouvimos na voz de Flávia Lopes, Descansando no Poder de Deus, o hino que nós destacamos na edição de hoje aqui do nosso Hinos que Tocam, e ainda ouviremos outros belos hinos clássicos na edição de hoje do nosso programa. E você pode nos ajudar a fazer esta edição também pedindo e sugerindo um belo hino aqui para o Hinos que Tocam através do WhatsApp 5511-974-181-456. Enquanto você já vai participando conosco, vamos então ouvir o próximo hino do programa de hoje. Meu caro Dinho Oliveira, qual o hino então que vamos ouvir juntos agora?
2: Olivares, vamos ouvir agora o hino Alvo Mais Que a Neve, na voz do casal, o Wesley e Marlene.

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1: E nós seguimos aqui ouvindo belos hinos no nosso Hinos que Tocam de hoje. Você segue também participando conosco, né? Então já vamos ouvir o próximo hino clássico. E qual é este hino, então, meu caro Dinho Oliveira?
2: Olivares, o próximo hino que vamos ouvir é Manso e Suave, na voz do grupo Elas.

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1: E olha, daqui a pouquinho nós vamos agradecer a você que está nos ajudando a fazer esta edição, solicitando belos hinos, né? E dando boas sugestões aqui para o nosso programa. É daqui a pouquinho, porque agora ainda vamos ouvir mais um belo hino na edição de hoje do Hinos que Tocam. E que belo hino é este, então, Dinho Oliveira, que vamos ouvir agora?
2: O hino é O Dia, Eu Não Sei. Quem canta é Matheus Jensen.

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1: Chegou a hora de nós agradecermos a você que participa conosco, nos ajuda a fazer a edição do nosso Hinos que Tocam através do WhatsApp 11974181456. Meu caro Dinho Oliveira, nosso muito obrigado de hoje, então, vai para quem?

0: Olivares, o nosso muito obrigado de hoje vai para a nossa querida Elcinete Coutinho, de São Luís do Maranhão, viu? Ela que está acompanhando a programação, também de São Luís do Maranhão, nosso querido Alessandro. Alessandro está com a gente lá de São Luís, ouvindo a programação. E do Ceará, nosso querido, da cidade de Tianguá, nosso querido Gilvan Moreira. E olha só, da cidade de... deixa eu ver aqui, da cidade de Januária, Minas Gerais. É, ele, Daniel Rodrigues está acompanhando a programação, pastor Daniel Rodrigues, da igreja Batista lá de Januária, de Minas Gerais. E de Goiânia, Goiás, Olivares, quem está por aqui também é a nossa querida Lídia Moreira. Ela diz aqui que está, manda abraço para nós, e ela fala, ó, estou aqui ligadinha ouvindo pelo aplicativo, viu, Olivares? Essas são as participações de hoje aqui na programação do Hinos que Tocam, viu?
1: Muito bem, nós agradecemos todas essas participações, nossos ouvintes que nos abençoam enviando suas mensagens, sugerindo belos hinos aqui, né, e oferecendo para essas pessoas queridas aqui também no nosso Hinos que Tocam de hoje. Aproveito também para agradecer a todos, né, que estão ligados conosco, nos acompanhando e nos abençoando com a sua audiência em todo o Brasil e também além das nossas fronteiras, todos ligados aqui no nosso Hinos que Tocam. E olha, nosso programa volta amanhã, se Deus quiser, sempre a partir das 19h, pelo horário de Brasília. Você já está, então, convidado a estar conosco. Vamos juntos ouvir mais hinos clássicos aqui da programação da RTM Brasil, tá bom? E olha, o Noite RTM de hoje está só começando, Hinos que Tocam é só a nossa primeira atração, tem muito mais ainda para abençoar a sua vida. Então fica com a gente, agora nós vamos para o intervalo, é bem rapidinho. Na volta, mais belas canções, daqui a pouquinho, aula do curso básico de teologia. Fica por aqui, que a gente volta em instantes.
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0: com o nosso Noite RTM e você que participou com a gente do Entes Que Tocam, continua valendo a sua participação também, viu? Durante toda a edição aqui do Noite RTM, pode participar, pode continuar pedindo a sua música, pode oferecer para quem você quiser. Você que não teve a oportunidade de participar no Hinos que Tocam, pode participar com a gente também. Durante essa noite de segunda-feira, vamos trazendo vários programas aqui ao longo do Noite RTM. Se algum desses programas, né, falar de uma forma especial aí ao seu coração, compartilha com a gente, conta a sua experiência, o seu testemunho, né, você vai abençoar muitas vidas e também vai participar conosco, né, vai nos dar aquele feedback mais do que especial a respeito dos programas que a gente está levando ao ar para você aqui que ouve o Noite RTM, tá bom? Agora faltando então 16 para as 8, meu caro Dinho Oliveira, às 8 tem aula do curso básico de teologia. Até lá a gente segue com boa música por aqui, meu jovem. Separou algo assim mais do que especial para a gente começar bem a semana?
1: Sim, boa música, viu, Olivares? Para recordar, nós vamos ouvir aqui. Os ouvintes gostam, eu, Marcos Olivares, tenho certeza que também. É o Louvor Mix 2, né? Que a Banda Azul traz pra gente hoje. Então, música boa pra gente relembrar bons tempos aí dos louvores na igreja, né, Olivares?
0: Vamos lá, vamos ouvir.

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3: Muito bem, pontualmente 8 da noite. Vamos lá então para mais uma hora juntos aqui no nosso Noite RTM desta segunda-feira, deste 18 de maio de 2026. Comigo, Marcos Olivares, com Elidinho Oliveira. Estamos juntos aqui, hein? Levando essa programação para você que nos acompanha em todo o Brasil e também fora do nosso país. Olha, não deixa de participar com a gente, hein? Nos abençoe aí com a sua participação, com a sua interação. Elidinho Oliveira vai falar o seu nome no ar, então não deixe de participar conosco nesta gloriosa noite de segunda-feira. Bom, a gente está começando mais uma hora e vamos trazer para você mais uma aula do curso básico de teologia, né? Aqui nas ondas do rádio, você só acompanha no programa Noite RTM, nas noites de segunda, quarta e sexta. Segundas, quartas e sextas, sempre temos aqui as aulas do curso básico de teologia, tá bom? Então, lembrando a você que estas aulas são fruto de uma parceria entre a RTM Brasil e a Faculdade Teológica Batista de São Paulo, que nos proporcionam todas as aulas deste curso livre e gratuito. E você pode começar a fazer as aulas a qualquer tempo, né? Você vai, começa pela disciplina que a gente está levando ao ar agora e vai seguindo a partir dela e você consegue fazer todo o curso. Então sempre é tempo de você iniciar aí o curso básico de teologia, não é? Alguns ouvintes já perguntaram para a gente, mas quando que começa o curso? Não, o curso, a gente vai fazendo ele em looping, né? Então a gente começa se você começa nessa disciplina, vai chegar o momento do curso, a gente vai voltar ela. Quando voltar ela, você sabe que você terminou aí o seu curso. E todos que fazem o curso básico de teologia, além do conhecimento que vão ter, se quiser ter também o certificado, né, com carimbo e assinatura da RTM Brasil e da Faculdade Teológica Batista de São Paulo, você consegue também ter esse certificado. Basta entrar em contato com a Faculdade Teológica, né, teologica.br, e conversar com eles a respeito do certificado do curso básico de teologia. Você vai preencher lá um questionário, fazer uma espécie de teste, né? Um exame, e aí você vai conseguir ter o seu certificado. Se você, o curso é livre, se você não quiser, não faz questão do seu certificado, você faz o curso, acompanha todas as aulas e vai obter esse conhecimento para você, para o seu crescimento espiritual, para você poder usar isso na sua igreja, nos pequenos grupos, na escola dominical, né? E agora, se você quiser também ter aí o certificado, né? Legal você ter um certificado com o logo ali da RTM, da Teológica de São Paulo, é muito bacana, né? Então você também tem essa possibilidade, você que faz as aulas do curso básico de teologia, tá bom? E então você que sempre acompanha as aulas, faz as suas anotações, tá com tudo pronto aí, só esperando a aula de hoje começar? Vamos lá então? Uma boa aula para você.
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5: Pois bem, estamos de volta e vamos conversar a respeito da intervenção nas crises. Como é que o aconselhamento bíblico pode auxiliar pessoas que estejam enfrentando crises? Nós vamos falar de problemas conjugais. Obviamente, nesse curso introdutório, não temos como trabalhar de forma mais profunda as questões dos problemas conjugais, mas nós vamos apontar aqui rapidamente as causas que levam um casal a entrar em conflito na sua vida conjugal. E essas causas são apontadas pelo próprio Gary Collins. Então, quero citar rapidamente aqui. Ele diz que os problemas conjugais ocorrem quando há falhas na comunicação entre o casal. O casal não sabe se comunicar ou não quer se comunicar, enfim, falhas na comunicação. Fala também a respeito de relacionamentos subintegrados, ou seja, aquele relacionamento em que o desenvolvimento pessoal do marido e da mulher parece ocorrer separadamente. Cada um leva uma vida independente, apesar de serem casados. Ou relacionamentos superintegrados, quando o relacionamento se torna tão envolvente que os dois perdem a identidade. Eles estão ali numa mistura só e eles perdem a identidade. Ele fala também sobre tensões no nível interpessoal, a questão do sexo, a questão dos papéis, quais são os papéis que cada um deve desempenhar dentro do lar. Geralmente há confusão, há dificuldades aí. Você pode pensar, por exemplo, num rapaz que cresceu numa casa de cultura patriarcal, onde o homem manda, e aquela menina que nasce e cresce numa casa matriarcal, onde é a mãe que manda. Então os dois se casam e você pode perceber que há um conflito, não é? Porque seus papéis foram aprendidos em culturas diferentes. A questão da inflexibilidade, aquele velho ditado, eu nasci assim, vou morrer assim, e a pessoa então não está disposta a mudar por causa do casamento. Valores religiosos, religiões diferentes, muitas vezes provoca, né? O marido tem uma religião, a esposa tem outra religião, então esse conflito religioso também pode entrar nas dificuldades, nos problemas conjugais. Valores, cada um vem de uma família, vem de uma cultura, são mundos diferentes que se encontram e geralmente isso pode provocar conflitos entre o casal. Diferenças de personalidade, e é interessante notar aqui que o diferente é que nos atrai, mas quando muitos se casam, a diferença não é mais uma atração, uma irritação. A pessoa quer que o outro, o cônjuge, se converta a si mesmo. Mas antes de se casar, aquela diferença é que o atraiu. E problemas de dinheiro. Geralmente isso entra na tensão interpessoal e alguns casais não sabem administrar, não sabem tratar de dificuldades no campo financeiro. Há as pressões externas também, pessoas, por exemplo, da família mais extensa, pai, mãe, sogro, sogra, enfim, podem interferir de uma maneira negativa na vida conjugal e provocar esses problemas que vêm até o conselheiro. O tédio, que é a rotina, quando o casal perde aquele encanto e entra no modo automático, no modo piloto automático. Então, vai perdendo o encanto e não encontra mais prazer na vida conjugal e, portanto, isso pode provocar problemas entre o casal. Essas são as causas apresentadas por Gary Collins e daqui a pouco a gente vai falar sobre como cuidar disso.
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5: Pois bem, nós falamos um pouco a respeito das causas que podem levar a problemas na vida conjugal. Agora, nós vamos apenas mencionar ou comentar rapidamente sobre os cuidados ou as metas do aconselhamento bíblico no trato de problemas conjugais. Então, o conselheiro bíblico, ele deve, ao receber um casal em crise, ele deve identificar e compreender as questões específicas que estão gerando os problemas conjugais. Então, de repente, eles estão trazendo uma situação, um problema, e de repente o conselheiro pode identificar questões mais específicas que não estão dentro daquilo que o casal está trazendo para o conselheiro. Então, identificar e compreender. Olha, na verdade, o que vocês estão passando é isso aqui. E levar o casal a compreender que o foco, de repente, é outro e não aquele que eles trouxeram. Ensinar ao casal a se comunicar de forma construtiva, ou seja, não é bate-boca, não é discussão, não é gritaria. O casal vai precisar aprender a sentar-se olho no olho e conversar e dialogar. Nós temos que tratar as coisas tirando a paixão, as paixões no meio do nosso diálogo, se nós quisermos encontrar uma solução. Então, nós devemos, sem dúvida nenhuma, ensinar o casal a se comunicar de forma adequada e de forma construtiva. Lembrar sempre que eles se casaram para construir e não para se autodestruir. Ensinar técnicas de resolução de problemas e tomadas de decisão. Às vezes, o casal não sabe como tomar decisão, como fazer escolhas, talvez seja da parte de um, da parte do outro, às vezes os dois, ambos não sabem tomar decisões, e o conselheiro bíblico pode, portanto, ajudar o casal a aprender a fazer as escolhas ou a tomar as decisões corretas. ajudar a compreender a relação de aconselhamento, ou seja, o casal precisa entender que é uma relação de ajuda. O conselheiro bíblico e o casal aconselhando estão numa relação de ajuda, que não deve levar à dependência e não deve levar à manipulação, enfim, é uma relação de ajuda. Ajudar o casal a expressar suas frustrações, desapontamentos e anseios. Às vezes é tão difícil expressar esses sentimentos dentro de casa, por falta de tempo, por causa do próprio ambiente, a presença dos filhos, enfim. Mágoas são guardadas, rancores são alimentados, então a pessoa desaprende a expressar os seus sentimentos. Na sessão de ajuda, na entrevista de ajuda, o conselheiro pode então ensinar um ou outro ou a ambos a expressar as suas frustrações, os seus sentimentos. Manter a união do casal. Esta é uma meta fundamental do aconselhamento bíblico. Apesar do conflito, apesar da dificuldade, o conselheiro sempre deve visar a união do casal. Pode ter a terceira guerra mundial dentro de casa. Eles devem estar juntos, unidos. E o conselheiro bíblico, então, deve trabalhar e deve se empenhar para que isso aconteça. Dar esperança. Alguns casamentos não veem mais a luz no final do túnel. Pois bem, no aconselhamento bíblico, você, como conselheiro, deve fornecer ou deve apresentar esperança em Cristo, porque em Cristo nós podemos ter esperança. Ensinar a edificar o seu relacionamento conjugal com base nos princípios bíblicos. E aí nós voltamos então à abordagem do Collins, à abordagem do Jay Adams, né, sobre a questão de você aprender através das Escrituras. Então você, conselheiro, deve mostrar ao casal como se deve viver um casamento baseado, orientado pelos princípios bíblicos. É claro que isso aqui é muito simples e nós não temos como entrar em outros detalhes, mas são pistas para o aconselhamento de um casal. Até a próxima aula.
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3: Aí você acompanhou então mais uma aula sobre aconselhamento, né, com o pastor e professor Alberto Kenji. Próxima aula, quarta-feira, às 8 da noite, aqui mesmo no nosso Noite RTM, se Deus quiser. E a gente segue então agora com o Noite RTM desta segunda-feira, são 8:15 no horário de Brasília. O casal Wesley e Marlene, mais uma vez, vai passar por aqui na nossa programação com seu diário de viagem. Eles que têm esse ministério itinerante, viajam por todo o Brasil, né, e levam a palavra de Deus através das suas músicas, participam de congressos, de simpósios, né? Visitam igrejas e vão anotando tudo que vai acontecendo nessas viagens missionárias que eles fazem por todo o nosso país. E eles contam um pouquinho, né, de como é esse trabalho através do seu diário de viagem. E nós vamos acompanhar então a partir de agora.
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10: Olá, meu querido ouvinte da Rádio Transmundial, RTM Brasil, a querida do nosso povo brasileiro, a rádio que prega a palavra de Deus. Isso é realmente bênção. Isso é realmente maravilhoso. Nós estamos começando mais um diário de viagem com Wesley e Marlene. E hoje a gente queria falar um pouquinho sobre a nossa alegria de um dia realizar um grande sonho. Havia no nosso coração uma expectativa muito grande de um dia a gente poder gravar um disco com viola, com música raiz, com aquela que realmente retrata o coração do povo de Goiás, do povo goiano, e a gente sonhou muito com isso. Deus foi gracioso e permitiu então que a gente fizesse um disco pela Rádio Transmundial chamado Wesley Marlene, Moda e Viola. E aí veio aquela condição mais difícil, que é escolher um repertório altamente de músicas de raiz, que pudesse vir de anseio com o nosso coração, e graças a Deus nós conseguimos fazer essa seleção. E eu queria apresentar para vocês duas músicas que fazem parte desse disco, que eu acho assim muito lindas. Elas são maravilhosas e eu queria apresentar a primeira para você agora, que chama-se Dentro do Peito, que é uma canção que fala da vida do caminhoneiro, né? E é maravilhosa demais, demais. E a gente quer ouvir agora, juntamente.

Você ouviu aí com Wesley a canção Dentro do Peito. Pois é, meu querido, e esse foi um sonho que se realizou, um sonho que se materializou para a minha vida e a vida da Marlene. Nós ficamos muito contentes e a gente procurou divulgar esse trabalho a nível de Brasil. E foi uma resposta assim, muito gratificante, porque as músicas são realmente bem selecionadas, as letras são bíblicas, são letras maravilhosas, que mostram o homem do campo, que é uma pessoa que tem o seu coração voltado ao Criador, voltado a Deus, e a gente repassa isso através da poesia, da melodia, e ficou uma coisa assim muito bacana, bacana mesmo. A outra canção que eu quero deixar para vocês é linda demais. É do nosso querido irmão Silvestre Kuma, que chama Todas as Manhãs. Vamos ouvir então essa canção agora.

0: Você ouviu aí com Wesley e Marlene a canção Todas as Manhãs. Meu querido, eu queria aproveitar esse momento e dizer que nós estamos passando por aqui também para dizer que a nossa agenda, a nível de segundo semestre, já se encontra aberta, já tem alguns trabalhos. Se você deseja a nossa ida até a tua igreja, entre em contato conosco no nosso e-mail wesleymarlene@hotmail.com. Faça o seu convite e deixe o seu telefone para que a gente possa entrar depois com você numa conversa e preparar todos os detalhes para a nossa ida até a tua igreja. E vai ser uma alegria muito grande. A gente agradece muito você como nosso ouvinte. Queremos dizer também que a gente pede as orações. Vocês sabem que o trabalho com a música, ele é um trabalho assim que tem um lado meio sombrio, né? Que Satanás não aguenta o louvor. Satanás não aguenta falar de Deus através da música, então ele lança os seus dardos malignos para nos atingir, mas as orações de vocês têm sido o nosso escudo. Por isso, continue orando por nós, tá bom? Olha, muito obrigado. Espero que você tenha gostado dessas duas músicas que eu apresentei, do Moda e Viola. E a gente está terminando mais um diário de viagem com Wesley e Marlene. Um grande abraço e Deus abençoe.
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0: Pois, meu caro Dinho Oliveira, o que é que vem na sequência do nosso Noite RTM de hoje?
1: Olivares, chegou a hora, né? Da nossa querida missionária Dorothy Bennett, trazendo aí uma meditação especial dedicada para as mulheres. Exclusivamente, mas serve para todos nós, né? Porque a meditação da palavra de Deus, ela é unilateral. Né, Olivares?
0: Muito bem, exatamente. Ela fala a todos os corações, né? Sejam corações dos homens ou das mulheres.
1: Então, vamos ouvir. Missionária Dorothy Bennett.
2: Olá, aqui é a Dorothy. Eu gostaria que você abrisse sua Bíblia, se tiver uma, no Evangelho de Lucas, capítulo 21. Leremos ali o que Jesus estava falando com seus discípulos. No versículo 24, nós lemos: eles, está se referindo ao povo judeu, cairão ao fio da espada e serão levados cativos para todas as nações. E Jerusalém será pisada pelos gentios, até que os tempos destes se completem. Bom, os tempos dos gentios, na verdade, tinha começado com o cativeiro do povo judeu sob o rei Nabucodonosor. Ele era o rei da Babilônia em 587 a.C. Há uma referência a isso em 2 Crônicas, capítulo 36. Vamos ler nos versículos 15 e 16. O Senhor, Deus de seus pais, falou-lhes insistentemente por intermédio de seus mensageiros, porque se compadeceu do seu povo e da sua habitação, que é Jerusalém. Porém, eles zombavam dos mensageiros de Deus, desprezando suas palavras e ridicularizando seus profetas, até que o furor do Senhor aumentou tanto contra o seu povo que não havia mais remédio. São palavras muito sérias. Pode ser que você tenha sintonizado hoje por acaso, e você acha que pode zombar e escarnecer da grande compaixão que nosso Senhor está estendendo a você. Mas haverá um dia, se você continuar a zombar e escarnecer e se recusar a responder às ofertas, ao amor você. Mas haverá um dia, se você continuar a zombar e escarnecer e se recusar a responder às ofertas, ao amor seu exemplar. Queremos enviá-lo para você de forma totalmente gratuita para que você possa ver o que Deus está dizendo através de sua palavra para alcançar a sua vida, porque ele a ama muito. Veja, voltando a Nabucodonosor, Deus usou Nabucodonosor para executar sua vontade e para disciplinar seu povo, que se recusou a obedecê-lo. Em Jeremias 25:9, nós lemos: chamarei todos os povos do norte, diz o Senhor, como também Nabucodonosor, rei da Babilônia, meu servo, e os trarei sobre esta terra. Em outras palavras, isso é uma previsão, uma profecia. É isso que é tão maravilhoso sobre a palavra. Essas coisas que foram profetizadas aconteceram, e há algumas profecias ainda por acontecer. Nós lemos aqui em Jeremias como Deus iria fazer isso. Ele iria usar um homem mau para levar avante seu propósito. Mas lembre-se, no final, Deus sempre lida com as pessoas más. Deus tinha uma razão para isso. Então lemos novamente em 2 Crônicas 36. Nabucodonosor e seus homens maus também queimaram o templo de Deus, o templo que havia sido construído nos dias de Salomão. Derrubaram os muros de Jerusalém, incendiaram todos os seus palácios e destruíram todos os seus objetos preciosos. Quem escapou da espada de Nabucodonosor? Ele levou para a Babilônia e se tornaram servos dele e de seus filhos. Quero que você preste atenção a isso, pois nos próximos dias falarei sobre o profeta Daniel. Ele estava entre os que foram levados. Por que Deus fez tudo isso? Continuamos lendo nas Escrituras. Para se cumprir a palavra do Senhor dita pela boca de Jeremias, esse era o profeta, até a terra ter desfrutado dos seus sábados, pois repousou por todos os dias da desolação até que os 70 anos se cumpriram. Você pode estar pensando, o que significa tudo isso? Bem, é bastante simples. Deus tem uma regra muito simples. Quando a desobedecemos, descobrimos que as complicações são agravadas, e antes que percebamos, nós vemos em um estado em que estamos totalmente fora da vontade de Deus. Veja, o povo de Deus havia sido instruído sobre como cuidar da terra. deveria haver um período de descanso.

Mas em vez de deixarem a terra descansar, eles abusaram da terra. Mas para a questão sobre de quem era a terra, você pode achar que a terra pertencia àqueles que a compraram. Não, a terra pertencia ao próprio Senhor. Mas eles se recusaram a deixar a terra descansar, a obedecer ao que Deus havia decretado. Portanto, a fim de que a terra descansasse, agora ouça isso, foi calculado que seriam necessários 70 anos, que era o tempo devido para a terra descansar. Você se lembra que havia um a cada 7 anos? A cada 6 anos, eles tinham de deixar a terra descansar. Em outras palavras, eles tinham agravado a situação, mas Deus conhecia o calendário. Tem gente que fica dizendo, ah, isso não tem importância. Deus me disse para fazer isso, mas francamente, todo mundo está fazendo aquilo. Deus conhece os detalhes. Precisamos seguir o que ele diz, porque ele sabe onde tudo vai acabar no final. Nós lemos em Jeremias 29:10, porque assim diz o Senhor, quando se completarem os 70 anos designados para a Babilônia, virei a vós e cumprirei a minha boa palavra a vosso respeito e vos trarei de volta a este lugar, ou seja, de volta a Jerusalém. Foi Daniel, o profeta, que esteve lá por todos os 70 anos e orou, e o povo retornou. Existe um plano muito emocionante que Deus mostrou através da vida de um homem, Daniel. Receba hoje Jesus e diga, eu obedeço ao Senhor e seguirei a tua vontade. No nome de Jesus, amém.

0: Muito bem, nós ouvimos a missionária Dorothy, né, trazendo seu devocional, também esta bela canção para edificar as nossas vidas. Agora faltando 14 para as 9, o pastor João Paulo Gouveia está chegando aqui na nossa programação com o seu painel literário. Vamos acompanhar.
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2: Sejam todos bem-vindos ao Painel Literário da Rádio Transmundial. Hoje vai ser tudo muito diferente na nossa vida, porque a gente vai começar falando sobre um autor, sobre os livros dele. A gente vai, esse é o primeiro capítulo de uma série onde nós vamos falar sobre todos os livros dele. Pelo menos é isso que a gente está planejando. Eu estou recebendo para fazer essa jornada junto comigo a Lidinha. Tudo bem, Lidinha?
3: Tudo bem, JP.
2: E a Renata Burjato. Estamos todos aqui.
4: Olá, JP. Olá, ouvintes. Bom demais estar com vocês.
2: É, quase que a gente não faz nada juntos, né?
4: A gente já fez uns 2, 3 painéis literários antes desse começar.
3: É verdade.
2: Umas 3 horas conversando sobre isso. Porque a gente também vai entrar num ponto sensível, né? Do julgamento das pessoas, da maneira como as pessoas veem a vida e tudo mais, o pecado dos outros, uma segunda chance para recomeçar, a graça, né? A condenação, né? Todas essas inveja, preconceito,
3: cancelamento.
2: Tudo isso vai entrar hoje na nossa pauta, porque a gente vai falar sobre o pastor e autor Philip Yancey, né? Para quem não sabe, o pastor Philip Yancey, um tempo atrás, soltou um vídeo dizendo, pedindo perdão para todo mundo, para a família e tudo em público, e ele tem um público bastante razoável, pedindo perdão porque ele tinha cometido um adultério, né? E ficou algum tempo, né, nesse relacionamento.
3: 8 anos.
2: E tudo e tal. Então, o nosso questionamento, e a gente antes de ver o vídeo, de ver tudo, já estava planejando fazer o negócio. Aí quando a coisa estourou, a gente ficou, e agora, o que a gente faz? Aí eu falei, não, vamos fazer, porque me parece que em algum aspecto os livros não ficam invalidados, o ensinamento bíblico é real, é forte, é robusto o ensinamento bíblico, se pessoalmente ele tem um problema, e que esse problema também seja solucionado pelo Senhor, mas a gente não pode ter o papel de ser um semideus no sentido de tomar para nós o julgamento da situação. É óbvio que a gente tem que ter um senso e saber separar esse processo todo. Ele vai passar pelo tratamento de tomar para nós o julgamento da situação. É óbvio que a gente tem que ter um senso e saber separar esse processo todo. Ele vai passar pelo tratamento.
4: Tava conversando quando tava perto ali do Natal, Ano Novo, e todos nós pedimos de presente de amigos secretos os livros do Philip Yancey. E todos nós, quando soubemos da notícia, eu até falei para os ouvintes, porque tem pastores que ouvem a rádio, que gostam muito, e que falaram, você já leu esse livro, Rê? Você já leu outro? E eu falei, olha, a gente vai aproveitar para fazer de todos. E aí, quando aconteceu, nós três mandamos mensagem, né, entre nós, para conversarmos sobre isso, e foi a pergunta também do pastor Marcos Garcia, um ouvinte nosso lá de Ribeirão Preto, falou, vocês ainda vão fazer? E a gente fala, sim, porque quando a gente olha para o Salmo, a gente sabe que foram escritos também por pecadores. Davi, que também adulterou, que chegou a matar para encobrir o seu erro. E a experiência com o Senhor é totalmente verdadeira. A gente percebe isso, porque é feito entre lágrimas, entre arrependimento, entre necessidade de graça. Então, o que está aí é da vida dele, né? Agora, como você bem pontuou, como Deus vai tratar ele em particular, arrependimento, disciplina, graça, né? Aí é ele e o Senhor, né? Mas tudo que ele escreve aponta caminho para a gente evitar também esses próprios erros, né? E apresenta uma graça tão maravilhosa que, na verdade, só foca o que a Bíblia já traz sobre essa graça maravilhosa, né? Com tantas parábolas, com tantas histórias, com tantas narrativas. Então, ele joga à luz a tanta graça, tanto amor de Deus, e então os livros nos ajudam, né, a compreender mais as Escrituras. Então, sim, vale a pena demais lê-los.
3: É, eu também acredito que vale a pena, e talvez essa conversa inicial talvez nos ajude, lance um pouco de luz sobre aquilo que tem sido a discussão, né? Um grupo achando que ele tem que ser cancelado porque é um pecador, você deve ser proscrito para todo sempre, e também a tendência também do coração humano de relativizar o pecado, de tornar assim, não é tão grave, porque afinal de contas não há nenhum justo, né? Como Eclesiastes fala isso, não há nenhum justo, ninguém que não cometa pecado. Então a gente vê nessa discussão, desde janeiro, quando o escândalo explodiu, dois grupos degladiando nesse sentido, dentro da igreja, né? O grupo que tenta tornar-se passar pano, falar, não, todo mundo é pecador, ele também é, eu também sou, você, então tá tudo certo. E o outro grupo que quer cancelar toda a obra relacionada. Então a gente entendeu que seria importante discutirmos isso para mostrar. Primeiro, focar na graça de Deus, que é um conceito tão falado, mas que a gente percebe, quanto mais a gente conversa, mais a gente percebe como é um conceito que a gente não compreende na sua totalidade. E muitas vezes nós ainda seguimos a nossa vida e tentamos viver a nossa vida cristã e impor aos outros o mérito. É aquilo que é mérito. A gente confunde graça com karma. Né? Então, no karma é assim, merece ou não merece. Então, Filipenses merece continuar sendo lido, comprado, né? A mensagem dele? Não, por se ele pecou, ele não merece.

0: Cresce. E então a gente precisa entender exatamente do que nós estamos falando sobre a graça. Um outro aspecto que eu queria falar muito rapidamente, também que é assunto de discussão, é a questão da disciplina. Então a gente pensa que a disciplina é anular, cancelar a pessoa. E ele fez isso, ele se impôs uma autodisciplina de se afastar da escrita, como preletor, ele faz isso. Mas a gente esquece que a disciplina de Deus, assim como a gente lê Davi falando, né? Quando é a perda da alegria da salvação. Essa disciplina que alcança o nosso coração, a nossa mente, que tira de nós o prazer de servir ao Senhor, que é muito pior, muito mais severa do que uma disciplina pública. A gente sempre pensa, e algumas parte dessa discussão que está acontecendo tem a ver com isso, né? Não, tem que. Então não vamos mais. Nunca mais ele vai vender nenhum livro que seria uma disciplina digna do pecado cometido.
1: É, uma das coisas que fica pra gente tentar ou atenuar a questão ou agravar mais a situação, é pensar se ele fez antes, durante ou depois, né? Se foi depois dos livros, ele ainda estava na graça, ele estava bem. Se foi depois, não, tudo bem, olha, agora ele vai experimentar o que ele pregou, se ele já não experimentava antes. Se foi durante, não, vamos parar de ler o cara.
0: E esse segundo caso que você falou, se foi antes, quer dizer, anula tudo que ele escreveu.
1: Exatamente, nem antes, nem durante, nem depois. A gente sempre vai ou agravar ou atenuar e vai procurar um jeito da gente poder entender, das pontas fecharem pra gente, né, racionalmente. A graça não dá pra gente fechar as pontas da graça, racionalmente, né? Conversa de Jesus com Nicodemos é essa. Nicodemos tá falando, Jesus, as pontas não fecham. Ele falou, mas se você continuar pensando como ser humano, ela nunca vai fechar. Agora, se você pensar como um homem espiritual, você vai ver que todas as pontas ficam fechadinhas. Você entendeu? Então, difícil a gente também observar como pneumáticos, né? Como espirituais, observar o que está acontecendo com ele. Para tentar, a gente consegue atenuar se ele escreveu antes ou se ele escreveu depois. Mas a gente agrava se foi durante. Porque 8 anos, muito possivelmente, algum livro que a gente vai abordar aqui, ele escreveu quando ele ainda estava adulterando, entendeu? Quando ele estava mantendo essa vida de pecado. Mas aí eu vou lembrar do Davi. Ela lembrou do Davi, a Renata aqui, e eu vou lembrar que o caso dele com Betseba e a morte de Urias, e toda a armação que ele fez, ele escreveu salmos nesse período, né? O primeiro salmo foi o de número 38, o pecado está na minha frente. O segundo, no 51, quando o profeta vai lá e fala, então, esse cara é você. O cara estava no meio do pecado. Entendeu?
0: Exercendo o seu ministério.
1: Exercendo o seu ministério. Exatamente. E o último salmo, que é o salmo de número 32, porque é 38, 51, 32. O 32, que ele escreveu por último, é já ele, depois do pedido de perdão, e dizendo assim, o Senhor foi maravilhoso comigo, o Senhor me resgatou, o Senhor me reergueu, e tá, tá, tá. Então, quando você observa isso, ele tem os três momentos, o antes, o durante e o depois. E a gente não invalida os salmos. Percebe? É o mesmo tipo de situação que a gente precisa começar a olhar como pessoas espirituais, como pessoas que caminham com Jesus, e a gente não está muito preocupado com o tempo, porque a gente vai continuar esse papo na semana que vem. Mas prestar atenção talvez nesse lugar, talvez o que valha para nós como cristãos, né, como apresentadores da rádio, comentaristas e tudo isso, deixando a nossa opinião aqui, a gente não quer falar que a rádio pensa desse jeito. Invariavelmente, pode pensar, pode não pensar, porque a gente está colocando nossa opinião de gente que está querendo observar a pessoa que está ganhando agora uma segunda chance do Senhor. É mais ou menos por aí?
0: Exatamente. Além de que, acho que é um outro aspecto que a gente precisa considerar, até o Léo, a gente estava conversando ainda agora com o pastor Léo Ronda, e ele citou um outro grande... Assim, alguém que tem um ministério de alta visibilidade e que agora recentemente estourou o escândalo, ele estava há 20 anos vivendo em pecado. Vivendo, aquele pecado, todos nós somos pecadores, mas vivendo uma vida dupla, né? Vivendo dessa maneira. E aí a pergunta que sempre fica, né? Peraí, então invalida esses 20 anos de ministério público, a gente joga tudo fora?
1: E essa conversa vai longe. Vai muito longe. Mas eu queria que a semana que vem a gente não perdesse esse pensamento para a gente começar o episódio da semana que vem falando sobre isso. Pode ser?
0: Pode.
1: Então, até a semana que vem.
2: Até lá.
0: Até.
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2: Agora são 9:02, vamos lá então para mais uma hora juntos aqui no nosso Noite RTM desta segunda-feira, deste 18 de maio de 2026 até às 10 com o nosso Noite RTM. Daqui a pouquinho nós vamos atualizar